0: hoje e para sempre. Glória, glória, glória, glória, glória. Toca, meu Deus, na nossa vida. Toca, meu Deus, na nossa alma. Toca no nosso espírito, meu Deus. Faz nós ter força de orar. Glória. Faz nós ter força para buscar o Senhor. Glória, glória, glória, glória, glória.
1: Aleluia. Graças a Deus, graças a Deus, graças a Deus, graças a Deus, graças a Deus, graças a Deus, graças a Deus, graças a Deus, graças a Deus, glória a Deus, glória, glória, glória. Deus Pai, Filho e Espírito Santo, Deus Pai, Filho e Espírito Santo, glória, glória, glória, glória, glória, glória, glória, glória, glória, glória, glória, glória. Deus de Abraão, Deus de Isaac, Deus Pai, Filho, Deus Pai, Filho, Espírito Santo, alegra, fortalece, toca na nossa vida, vai tocando, vai mexendo conosco aqui hoje, meu Deus, faz nós sentir algo dentro de nós, sentir a tua presença, sentir o arrependimento, sentir dentro de nós a força, a fortaleza, glória, glória, glória, glória, glória, glória, glória, glória, glória, glória, meu Deus, em nome de Jesus, meu Deus, em nome de Jesus, glória, glória, glória, glória, glória, toca na nossa vida.
2: Ô glória, ô glória, ô glória, Deus.
0: Oh, graças a Deus, oh, graças a Deus, oh, graças a Deus, oh, graças a Deus, Pai Santo, olha a minha alma, olha a alma dos irmãos, olha a alma das irmãs, meu Deus, Senhor da glória, Espírito Santo, derrama que hoje na nossa alma a tua força, a tua fortaleza, oh, glória, Deus, Espírito Santo, toca que hoje, meu Deus, vai tocando, vai quebrando as forças do inimigo, do maligno, vai tocando aqui agora, vai quebrando as forças do mal. Jesus, queima, queima, queima, queima, queima. Há poder no sangue de Jesus, há poder no nome de Jesus, há poder no sangue de Jesus, há poder no nome de Jesus, meu Deus, repreenda que hoje as forças do mal, fala com a nossa alma, fala, meu Deus, fala comigo, fala com os irmãos, Senhor da glória, limpa nós, santifica, consagra, meu Deus, derrama na nossa vida tua presença, teu Espírito Santo, oh glória, consagra, quebra, quebra as forças do inimigo, nome de Jesus, sai, sai, sai, sai o mal, diga, sai, diga. Cadê a voz que Deus te deu, irmão? Jesus queima, Jesus queima, Jesus queima, Jesus queima, Jesus queima, aquilo, meu Deus, que precisa ser queimado, aquilo que precisa ser arrancado da nossa vida, oh glória, oh glória, glória, glória, glória, glória, glória, glória, oh glória, meu Deus da glória, em nome de Jesus, meu Deus, em nome de Jesus, em nome de Jesus, meu Deus, vai derramando, vai derramando, vai derramando força, vai derramando graça, perdão, fortaleza, milagre, Deus, aí derramando milagre, encoraja a nossa alma, encoraja a nossa vida espiritual, encoraja, meu Deus, em nome de Jesus Cristo, oh glória, glória, glória, glória, meu Deus, queima, queima dentro dessa casa, queima dentro desse lar, a presença do inimigo, a presença do maligno, sai, sai, sai, sai, sai, sai doença, sai uma demônio, espírito maligno, sai, sai agora. Jesus queima, Jesus queima, Jesus queima, queima agora toda perturbação, toda macumbaria, feitiçaria, bruxaria, magia negra, meu Deus, nessa noite, sim, meu Deus, derrama, derrama a tua bondade, derrama uma bênção, uma vitória nova, um milagre novo, glória, glória, glória, glória, glória, glória, glória, glória. Oh, meu Deus do céu, Senhor Jesus, encoraja, alegra, anima, abre as portas, Senhor, Deus, abre as portas, abre os caminhos fechados nessa noite, sim, meu Deus, mostra para nós que o Senhor não abandonou, que o Senhor não nos abandonou, oh, glória. Espírito Santo, entra com providência, vai fazendo uma obra divina, uma obra santa, gloriosa, grandiosa, em nome de Jesus, nossa casa, nossa família, nosso lar, oh glória, glória, glória, glória, glória. Espírito Santo, coloca a palavra na nossa boca, meu Deus, tira essa frieza, tira essa, esse frio maligno, oh Deus, tira esse frio diabólico, esse frio na hora da oração, essa frieza maligna, que a voz some, meu Deus, tira essa frieza, bota a palavra na nossa boca, bota força, bota fogo na nossa voz, meu Deus, em nome de Jesus, Jesus queima, queima, diga, queima, diga, sai, diga, sai, todo mal, toda obra maligna, todo espírito maligno, que seja agora repreendido, queimado, destruído pelo sangue de Jesus, em nome de Jesus, oh glória a Deus, em nome de Jesus, meu Deus do céu, em nome de Jesus, faz uma obra santa, uma obra divina, uma obra verdadeira, que só Deus pode fazer aqui hoje, oh glória, glória, glória, glória, glória, glória, Jesus, toca na nossa vida, tenha misericórdia, meu Deus, faz alguma coisa, Senhor, não deixa o frio, a frieza maligna pegar nós, não, em nome de Jesus, diga, todo mal, sai, diga, todo mal, sai, diga, nome de Jesus, diga, irmão, queima, diga, queima, Jesus, queima, todo mal, ou da força do mal, que vai saindo agora, pelo poder do nome de Jesus, pelo sangue de Jesus, em nome de Jesus, meu Deus, alcança, alcança a nossa casa, nossa família, nosso lar, meu Deus, alcança cada um de nós, em nome de Jesus, nessa noite, vai derramando a vitória, a força, a fortaleza, em nome de Jesus, oh glória, glória, glória, glória, glória, eu quero ver a igreja orar.
1: Meu Deus, em nome de Jesus Cristo, Senhor, em nome de Jesus Cristo, meu Deus, opera, eu creio na bondade, eu creio no perdão, eu creio na misericórdia, eu creio na compaixão de Deus, oh glória, eu creio, meu Deus, eu creio, Senhor Jeová, Espírito Santo, eu creio, meu Deus, oh glória, eu creio, Jesus,
0: Jesus, eu creio no teu agir, no teu trabalhar, meu Deus, eu creio, sim, meu Deus, toque nós, ainda que nós não merecemos nada, mas o Senhor é Deus de bondade, de misericórdia, sim, meu Deus, opera, faz a obra no nome de Jesus, para a glória de Deus, Pai, Filho e Espírito Santo. E amém. E amém.
1: Oh, glória. Graças a Deus. Deus é maravilhoso. Glória a Jesus.
0: Bora, minhas irmãs, que eu quero cantar com vocês. Glória a Deus. Agora começou aqui, agora aqui, o outro culto aqui, ó. Olha o culto aqui na frente. Ah, saiu, saiu, tá saindo. Oh, glória a Jesus poderoso. Senta um bocadito. Agora eu quero ver vocês cantar. Fé mais fé. Vamos lá, começa aí vocês. Quem não tem, pois sem. Mais uma vez. Fé mais fé. Quem não, pois sem. Senhor manda poder. Repreenda o inimigo. Derrama fogo santo. Opera maravilha. E glória a Deus, aleluia. Quem já foi abençoado aqui nessa igreja por Deus? Levanta a mão, deixa eu ver. Quem já foi aqui revelado e Deus te respondeu, Deus te deu a vitória? Deixa eu ver, levanta a mão para me ver. Glória a Deus. Nós vamos ouvir aqui hoje aqui a irmã que era cancerosa. Quem era que era cancerosa aí, que comia na rua, que vivia numa vidinha aí, que só Deus tem misericórdia, que chegou aqui na igreja de Deus é Santo, ganhou um prato de comida e alguém falou assim, ó, nunca mais você vai precisar de um prato de comida. Quem foi essa mulher? Ninguém? Vem cá, irmã, por favor. Glória a Deus, aleluia, meus irmãos, dá glória. Ô, irmão, dá glória a Deus aí, dá. Mas nem mandando vocês dão. Ué, diga glória. Ué, o que está acontecendo conosco? Antigamente o pastor falava amém. Hoje não. Glória, pô. Diga glória a Deus aí, irmãs. Só os irmãos? Os irmãos hoje estão fracos. Você chegou aqui na igreja de Deus é Santo. Cancerosa.
3: Eu tinha duas crianças pequenas.
0: Fala perto do microfone aqui para
3: eu
0: escutar.
3: Eu tinha duas crianças pequenas. Quando eu vim aqui ficar na igreja, aí eu tinha. Agora eles já estão moço, né? Aí a pastora veio e daí deu roupa para nós e ajudou bastante. Não tinha emprego, não tinha nada. Aí o pastor aqui na igreja falou que minha vida ia mudar, né? Fiquei fazendo campanhas, eu vinha nas campanhas com as crianças, ganhei carrinho para vir, né? Porque eu, às vezes, não tinha dinheiro para passagem, vinha de pé. E daí, para frente...
0: Mas quem era canceroso lá, cancerosa?
3: Eu tinha, fui curado de câncer.
0: Curado de câncer?
3: De câncer.
0: Seu filho tinha cabeça...
3: Tinha hidrocefalia.
0: O que é isso?
3: É a cabeça d'água.
0: O que é a cabeça d'água?
3: Ela é a cabeça grande, então o cérebro tem um líquido, né, que ele vai crescendo, crescendo, a cabeça vai ficando e o corpo...
0: E ele morreu?
3: Não, está com 26 anos.
0: Tá com
3: 24 anos.
0: Está vivo?
3: Tá, ele era pequenininho, corria na igreja.
0: Está vivo?
3: Está vivo.
0: Cadê ele?
3: Ele veio no sábado.
0: Rapaz do céu, a cabeça dele era grandona, aí foi diminuindo, foi desinchando.
3: Quando eu fiquei grávida, aí o médico falou que teria que fazer uma cesárea porque a cabeça era grande. Mas daí, quando foi nascer, nasceu normal.
0: Nasceu normal. Uhum. Foi curado.
3: Foi curado.
0: A senhora disse que ganhou um prato de comida aqui porque não tinha o que comer.
3: Ah, sim, a gente aqui, daí a pessoa falou, ah, senhora, a irmã, Deus me falou que estava com fome. Gente. Ela deu um prato de comida e falou que a minha vida ia mudar daquele dia. E a minha vida mudou.
0: Depois daquela palavra.
3: É, minha vida mudou.
0: Mudou.
3: Mudou.
0: Foi curada.
3: Daí arrumei emprego, aí comecei a trabalhar. Daí fui, que eu não morava, não estava com meus pais, daí fui com meus pais. Aí, nossa, mudou da água para o vinho. Meu Deus. E benção bastante. Até inclusive contei a benção da minha filha, cara, né? Que ia pegar fogo na casa dela, que foi revelado. Hoje já contei essa benção. Várias bênçãos também que eu ganhei, né? De a minha filha também, que está frequentando a igreja nas quarta-feiras, que eu vim aqui numa quarta-feira, e o pastor revelou para mim que ia aparecer dinheiro na minha conta ou na conta de algum do meu familiar. Cheguei em casa e contei para minha filha. Eu fui revelado na igreja que vai aparecer dinheiro na conta, ou minha ou de alguém aqui. Ela falou assim, eu acredito em Deus, mas que aparece dinheiro na conta? Isso não acredito. Como é que vai aparecer dinheiro na conta? Né? Como que vai aparecer dinheiro assim do nada na conta? Eu fui na quarta, na quinta fui no banco, apareceu 3.100.
0: Foi revelado na quarta-feira, na quinta-feira apareceu?
3: 3.100.
2: 3.000?
3: 3.100 na conta.
2: Aí ela acreditou.
3: Aí ela acreditou. Glória. Não, daí eu sei pra ela, ela falou, nossa. Aí ela acreditou, porque como é que aparecia dinheiro na conta? Ela acreditava, mas não acreditava que aparecia dinheiro na conta. Hoje ela frequenta a igreja, ela é dizimista.
2: Olha só.
0: Deus abençoe a senhora, viu? Tá vendo o que Deus faz aí, irmãos? Está vendo o que Deus faz? Deus é poderoso para fazer milagre. Vamos ouvir a Seblaninha aqui. Vem cá, Seblaninha. Vem cá. Vem cá, vem cá, vem cá. Vem cá, vem cá, vem cá. Conta para o povo alguma coisa aí que Deus fez na sua vida depois que você chegou aqui.
4: O pastor revelou, né, que eu tinha muita dor no peito. E que Deus estava me curando naquele dia, e depois daquele dia eu nunca mais tive dor no peito. Muita dor no peito.
2: Nunca mais teve nada?
4: Nunca mais tive nenhuma dor no peito, tô dormindo super bem, tranquila.
2: Tá dormindo bem?
4: Sim, graças a Deus.
2: Curada.
4: Curada.
2: Essa dor no peito não deixava você dormir?
4: Não deixava dormir, eu acordava sentindo muita dor no peito, eu ia dormir com muita dor no peito.
2: E agora tá curada?
4: Curada em nome de Jesus.
2: Quem curou?
4: Foi Deus.
0: Foi Deus que curou, dá glória a Deus, que Deus cura, irmão. Deus cura, Deus faz milagre, Deus revela. Glória a Deus. Agora nós vamos ouvir aqui a galega. Fica aqui, galega, por favor. Polaca, alemã. Alemã mesmo ou a italiana?
5: Não, alemã.
0: Alemã.
5: Sprechdeutsch.
2: O que é isso?
5: Fala em alemão.
0: Sprechdeutsch.
5: Ja. Die Kirche in Jesus. Tô dizendo que
0: você está me xingando?
5: Não, eu falei, eu estou aqui na casa de Deus.
0: Ah, bom. E aí, alemã? Quem que nasceu na Alemanha? Seus pais?
5: Meus pais. Não, mas lá em Santa Catarina. Meus avós, bisavós, não sei, que vieram lá de Alemanha. Não sei, não conheci.
2: E aí, como é que foi? Você chegou aqui também? O que que mudou?
5: Ai, eu era da outra igreja, né? Não vou falar o nome, né? Aí, então, sempre vivia doente, trabalhava, mas estava sempre assim doente. Aí tinha sangramento, 2 anos, nunca fui curada, ia na igreja, nunca fui curada. Aí escutei, cheguei em casa, quando fui no médico, cheguei em casa, aí eu liguei o rádio, de repente, Deus é santo, Darcy Messias, mas não conheci. Aí eu pus, põe a mão em cima, porque agora nós vamos orar. Aí eu pus a mão em cima, comecei a orar, assim, essa fé, né? Eu falei, puxa, se eu não fui curada até agora, agora eu vou ser curada. Pus a mão em cima do rádio, assim, né? Sobre a oração, aí eu... Então, orei também assim, né? Aí, dentro de 3 dias, não tinha mais nada. Aí,
2: Não tinha mais o quê?
5: Sangramento. Eu tinha sangramento.
0: 2 anos com sangramento.
5: Sangramento. Ia no médico, eu não fui curada. O médico disse que eu não tenho. O médico disse que eu não tinha nada. Eu que tenho o problema, ele falou. Que eu tenho na mente que... Mas aí era mandado isso, aí era mandado. Aí, então, eu... Então, 3 dias, então, da oração do pastor Messias, 3 dias eu fui curada, não tinha mais nada. Até hoje, faz 15 anos. Até hoje, nunca mais.
2: Curada.
5: Curada. Então, aí eu estava na outra igreja, mas aí... Da outra eu larguei, eu vim para Deus é Santo. Então hoje em dia estou 15 anos.
2: 15 anos aqui?
5: 15 anos, é. Então Deus me deu as bênçãos, me deu a cura. Graças a Deus, né?
2: Construiu uma casa?
5: É, eu tinha casa, né? Tinha outra casa, mas estava parada. Aí então foi revelada que essa construção vai sair. Porque ela estava muitos anos parada. E saiu, está tudo pronto.
2: Doente o coração?
5: Doente o coração, me deu infarto. Mas
2: uma coisa mesmo por dia?
5: Ai, tomava um monte. Mas hoje em dia não tomo mais nada.
2: Nada?
5: Nada. Nada.
2: Então você não tem coração, não? Tem coração ainda?
5: Tem. Tá.
2: Ela tomava uns 15 remédios por dia.
5: Até mais, acho que, meu Deus, eu estava ficando... Eu ia morrer de tanto tomar remédio. Aí eu que joguei fora. Falei, oh, se é para eu morrer, eu vou morrer sem remédio. Mas Deus vai me cuidar. E me deu a cura completa.
2: É curada.
5: Curada. Agora faz 8 anos.
2: Tem um tom remédio mais?
5: Não. Nada mais.
2: E não tem nada do coração doente nenhum?
5: Nada, nada. Eu fui fazer o exame, tá tudo ok. Meu sem colesterol, Deus. Sem nada.
2: Sem colesterol também?
5: É, sem nada. Sem nada.
0: Dá glória a Deus. Obrigado. Deus abençoe. Obrigado. Esse Deus é maravilhoso. Graças a Deus. Graças a Deus. Quem crê que Deus está conosco? Levanta o braço e fala, Deus está conosco. Sim. Com as duas mãos levantadas. Fala, Deus está conosco. E vai me abençoar agora. Em nome de Jesus. Olha para cá. No ouvido de alguém aqui tem um barulho. E um barulho e uma inflamação dentro do ouvido. Até essa data de hoje. Porque depois de hoje não tem mais nada. Quem me revelou foi Deus. Está aqui dentro da igreja, um barulho no ouvido e uma inflamação dentro do ouvido. Lá dentro do ouvido, que é a inflamação que você sente, ó, de muito tempo. Cadê a pessoa revelada? Bora. Bora, bora, bora. Chega para frente. Chega para ser curado. Eu vou pedir a vocês, não demore muito, não. Se demorar, eu desisto. Vamos lá. Quem é que tem um apagão na cabeça, duas pessoas reveladas, do nada se apaga tudo, você esquece tudo e vai voltando lentamente seu pensamento, é como se você tivesse morrido em pé, está aqui dentro da igreja, duas, vai, esses dois lá em pé, o Marcão e o padeiro, corre para Deus curar aqui hoje, é Deus que cura. É Ele que cura. Tem mais 3 pessoas que tem dia, que tem hora que você pensa que vai morrer. Como assim? Coração. Dispara. Aquele batimento fora do limite. Aqui tem uma bem perto aqui de mim, aqui assim, ó. Se levantar a mão, aqui tem uma. Vem aqui na frente aqui. Tem outra para cá também, assim, ó. Bora, minha irmã. Corre aqui na frente. São 3 pessoas. Cadê a outra? Bora, minha irmã. Deixa Deus fazer cura. Coração novo. Coração novo. Tem alguém aqui que tem falta de ar. Tem alguém aqui que o seu pulmão não te ajuda. Falta de ar, aquele cansaço. Vai subir uma escada, está cansado. Tem dia que você não está bem de jeito nenhum. À noite, aquele cansaço. À noite, aquele peso aqui na respiração. Eu quero que você levante a mão para Deus te curar. Se não, não vai levantar a mão. Não sou de esperar muito tempo, não. Bora, meu irmão. Você já ia perder a benção. Já ia perder a benção. Não pode demorar. Nós estamos aqui para receber bênção. Quem é que tem esofagite? Aqui, ó. Queimação aqui, ó. Você só dorme com o travesseiro alto. Se você acabar de comer... ou tomar um líquido e for dormir, daqui a pouco começa aquela sensação que está voltando, aquela água forte assim, ó, aquela água azeda, aquela água assim, bem forte assim, ó. Isso chama esofagite. Vem aqui na frente, Jesus vai curar hoje, curar agora, em nome do Senhor Jesus. Tem alguém aqui querendo fazer um negócio? E você falou assim, se for da vontade de Deus, vai dar certo. Se for da vontade de Deus, Deus vai preparar tudo que vai dar certo. Está aqui dentro da igreja. Eu não vi ninguém levantar a mão, bora. Tenha fé em Deus, tenha fé que vai dar certo. Ainda que parece que vai dar errado. Mas se Deus falar que vai dar certo, vai em frente que vai dar certo. Quem entendeu? Quem entendeu, fala amém. Quem entendeu, fala glória a Deus. Quem uma pessoa aqui... que você tem um plano, um projeto financeiro, está aqui, ó, na sua cabeça, um projeto financeiro, isso não é para hoje,
1: é para amanhã, é para depois. Você fala assim: eu tenho fé que Deus vai me dar isso. Eu tenho fé que Deus vai me levar a este lugar. Eu tenho fé que Deus vai me honrar. Esse lugar que eu falo é conseguir algo que você está pedindo para Deus e está com aquela esperança e você não está desistindo, está orando e Deus está escutando. Bora. Com fé em Deus, com fé em Deus. É assim que a gente consegue as coisas. É olhando para Deus, é olhando para Deus. Quem é aqui? Duas pessoas que Deus vai te curar aqui hoje. Friagem nos pés. Pode estar calor, teus pés é frio. E aí você demora a dormir. Enquanto os pés não esquentam, você não dorme. Quando está frio, aí que é pior. Hoje você vai ver a diferença. Tem uma aqui com a mão levantada, mas não é a revelada. Ela vai vir pela fé dela. É mais duas pessoas. Aquela ali é uma, ó. Vem cá, irmã. As duas aí, uma atrás da outra aí, ó. Levantou uma e esqueceu de sair do lugar. Oi, irmã, acorda, mulher. Acorda para a vida. Acordou. Diga glória, igreja. Acorda, igreja. Acorda, igreja. Acorda, eu vendi. Sabia a história da corda? Ninguém sabe, nem eu vou contar, porque não dá tempo. A corda eu vendi. O irmão da igreja pegou a corda da igreja e vendeu a corda da igreja. Puxava na cisterna naquela época, que não tinha energia. Aí tinha um porteiro da igreja, né? E aí, o povo reuniu no domingo de manhã. O povo morava tudo na roça. Aí vinha de cavalo e enchia a igreja, só vinha no domingo de manhã. Aí quando chegou, cadê o balde de corda? Sumiu. A igreja tudo sujo, precisando lavar a igreja, tudo sujo. Perguntou pro porteiro: ei, cadê a corda? Ah, eu não sei. Como é que você não sabe? Você que está aqui? Ah, eu não sei não. Foi meio desconfiado, né? O pastor falou: Deus vai fazer essa corda aparecer. Vamos orar, Deus vai fazer. E começou a orar. Deus vai mostrar quem foi que pegou essa corda. Aí sumiu a corda do balde. Aí, e orando e nada. Aí o porteiro fez igual o Jonas. O que é que o Jonas fez? Hã? O Jonas dormiu no fundo do né? Aí cadê o porteiro? Em vez de orar, não, todo mundo orando e ele sentado. Apagou. Aí terminou o culto, o pastor falou: hoje Deus não mostrou nada aqui. Deus não revelou nada, mas fica tranquilo que ele vai mostrar. Aí terminou o culto, o povo foi saindo e o porteiro dormindo. Aí chegou alguém e falou: ei, porteiro, acorda. Ele sem perceber falou: a corda eu vendi. O balde eu sei onde é que está, mas a corda eu vendi. Aí o pastor: irmão, volta, irmão, volta, todo mundo, volta. Olha o ladrão aqui, ó. Deus é tremendo, né? Quando a gente ora, Deus faz as coisas dar certo, faz as coisas aparecer, né? Acorda, irmão. A corda eu vendi. Tá vendo? Acorda, irmão. Acorda, irmãos. Acorda, eu vendi. Cadê uma pessoa aqui que tem dor de cabeça, que tem boca amarga e que tem aquele estufamento no estômago até a data de hoje, para Deus te curar aqui hoje? Curar. Diz: olha, nunca mais. Com a barriga estufada assim, ó. Boca amarga. Você tem gordura no fígado. Tem uma, duas, essa aqui, ó. Chega aqui na frente. Venha para Deus curar aqui agora. A de neném. Gordura no fígado. Você já fez exame? Deu gordura no fígado? Vai fazer de novo, não vai dar nada. Você já veio aqui, não? Quem te convidou para você vir aqui? Ah, ele que te convidou? Olha só. Maravilha, seja bem-vindo, né? Diga, ela está curada. Não, mas você falou muito devagar, fala mais alto aí. Em nome de quem? Jesus. De Jesus. Tem alguém aqui? Tem alguém aqui que está ruim da coluna? Será que tem cura? Será que Deus cura a coluna? Cura ou não cura?
0: Eu perguntei para você e você não falou nada. Oh, irmão, perguntei, ninguém falou nada. Oh, meu Deus do céu. Até agora não ouvi nada. Cura ou não cura?
6: Cura.
0: Oh, cura demorado. Tem alguém aqui que está ruim da coluna. Igual meu pai falava, está ruim dessa cadeira. Tem gente aqui que está travado. A dor. Dor. Tem dia que está mais, tem dia que está menos. Tem dia que está ruim para valer. E dói mais de um lado assim, ó. Até a data de hoje. Levantou a mão, você vai dar o testemunho. Cadê a pessoa revelada? Não levanta a mão, vai voltar doente. Aquele lá não é um revelado, é outra pessoa. Você gosta da dor? E está do lado do... Mas, gente do céu, o padeiro sentado. Levanta, padeiro! Acorda, padeiro! Ele vai dizer, acorda, eu vendi. Ô, padeiro, acorda, padeiro. Cadê a corda? Cadê a corda, padeiro? E o pão? Pão está lá. Glória a Deus. Hein? Quem é que tem aquele entupimento no nariz? Sempre entupido. Sempre com, como é que é? Congestionado. Você tem desvio de septo. Aqui dentro da igreja tem duas pessoas desse jeito. Não levantou a mão nenhuma. Duas não é. Sempre o nariz entupido. Sempre o nariz. Quando é um canal é o outro. Quando é duas pessoas reveladas e não levanta a mão. Parece que você está sempre gripado o tempo todo. Não. Não. Eita, vai embora doente. Tanto a mão levantada e não levanta a mão. E não é a pessoa revelada. Você não tem esse problema aqui? Ó? Sempre o nariz está tampado. Quando daqui a pouco passa para cá. Passa para cá, chama desvio de septo. Tem um irmão e uma irmã. Vem cá, irmã. Isso, cadê o irmão? Parte palma para Jesus, que não quer não. Não quer. Tem duas pessoas aqui que por esses dias aí vai ganhar um negócio aí de uma causa na justiça, de um dinheiro que está trancado aí e vai pegar uma bolada aí. Não. Não, não desista hoje dessa revelação, porque você vai colocar a mão na bolada aí. Bora. Os dois lá encostados um no outro lá. Você vai ver. Vem você também, irmão. Pode vir. Vem com fé. Vem com fé. Me diz o Espírito Santo que aqui tem alguém que está com hérnia. Que assim, ó. Que de lado aqui assim, ó. Sempre ardendo aqui, ó. Sempre queimando aqui assim, ó. Ardendo, ardendo aqui assim, ó. Desse, que assim, nessa parte aqui, ó. Da virilha para cá. Não levantou a mão ninguém, eu não sou. Chega, chega. Chega, Deus cura, chega. Chega aqui, irmã. Qual é o lado? Tem hérnia aí?
7: Sei.
0: Hã?
7: Tô sabendo, mas tá doendo sempre que eu trabalho no alojamento. Eu paro assim, porque...
0: Tá ardendo aqui. Queima. Sempre arquimando. Coloca a mão assim, enfia a mão assim. Por dentro, que você vai descobrir esse caroço aí. E nós vamos orar. É um caroço para dentro. Não é um caroço que saiu para fora. É um caroço, como é que vocês falam? Para dentro. Hã? Tem um lugar que eu vou falar, é para dentro, pastor. Lá da sua terra, lá. Hã? Conversa, rapaz, você acha que eu não consigo? Lá na sua terra é que é assim. Se abanque, pastor. Hã? Como é que fala? A vespa? A vespa, como é que é? Aí, ó, viu? Encostado aqui assim, ó. Bem encostado assim, perto do osso, assim, ó. Tá sentindo? Agora vocês vão orar pra cá, botar a mão pra cá, ela vai ser curada. Bota a mão, grandona, fica em pé. Por favor. Tem fé? Então ora pra Deus curar ela. Fala. Vai, fala aí. Não, mas tá fraco. Cadê aquele povo de antigamente? Fala, tá curada, diga. Diga, Jesus já curou ela. Fala mais alto. Em nome de Jesus. Está curado ou não está? Jesus está conosco ou não está? Então bora. Agora procura ver se está ardendo aí. Aquele formato de uma bolinha assim para dentro. Está aí?
7: Não.
0: Não? Tudo ela ri, meu Deus do céu.
7: Eu fiquei impressionado. Hã? E agora mesmo eu senti agora, não sinto mais nada.
0: Nada, nada? Deus é poderoso. Glória. Ô grandona, vem aqui. Faz favor. Deixa eu olhar para essa moça que Deus abriu uma porta para ela aí. Negócio vai dar, ela tem um negócio que vai dar certo para essa moça aqui, ó. Você vai ver.
1: Você veio com quem aqui hoje? Você é irmã dela? E ela também é irmã sua. Essa moça aqui tem um negócio para dar certo para ela aí, ó. Vocês vão ver ela contando por esses dias aí. Tem algo que vai dar certo para ela aí e ela vai contar a benção. Você tem fé para isso? Bota uma para cá, toda a igreja. Quero ver vocês falar assim: já deu certo. Fala mais alto, fala. Já deu certo. Já deu certo, já deu certo. Você tem fé para isso? Bota uma para cá, toda a igreja. Quero ver vocês falar assim: já deu certo. Fala mais alto, fala. Já deu certo.

para se encontrar uma mancha no pulmão. E Deus está curando o seu pulmão e fazendo você hoje ter fé para largar o cigarro. Vamos largar o cigarro? Não, vamos largar o cigarro ou não vamos? Você fuma quantas carteiras por dia? Uma carteira. Você vai largar de fumar. Quem crê? Deus vai fazer ela ter força para largar o cigarro. Em nome de Jesus. Bota o joelho no chão. Deixa Deus trabalhar. Deixa Deus agir. Você vai ver Deus fazer a obra. Glória a Deus. Tem uma pessoa que passou numa luta travada. Depois dessa luta você vai tomar posse de uma grande vitória. Está aqui dentro da igreja. Tem uma com a mão levantada. Duas. Vamos fazer o seguinte. Vem aqui na frente todo mundo que está numa luta travada. Vem cá. Vem aqui. Todo mundo. Fica aqui em pé. Todo mundo que está sendo uma luta travada. Aqui assim, ó, na minha frente. Você diz, meu Deus, parece que o inferno levantou contra mim. Parece que tudo quanto é capeta, tudo quanto é satanás dos quintos dos infernos levantaram contra mim. Fica em pé para nos fazer oração. Toda a igreja. Cadê o povo em pé para nos orar? Aqui é com oração que nós vencemos a batalha. Chega para cá, chega para cá. Chega para cá. Glória a Deus. Muita luta? Muita luta? Nossa! Hã? Meu Deus do céu, gente. Vamos orar. Vamos orar. Ei, irmã, muita luta também, não? Que luta? Saúde. Meu Jesus amado. Quando é uma coisa é outra. Será batizada. Mas aonde? Mas não tá seguindo, né? Tá onde agora? Nem sabe o nome da igreja. Hã? Criação do Senhor. Como é que chama? Criação do Senhor. É marido? Está junto contigo lá? Então tá bom, vamos orar para Deus fazer a obra. Ô irmã, chega aqui. Por favor. A senhora não tem dor de cabeça? Quem é que tem dor de cabeça lá na sua família? Sua parentela? Sua filha? Como é que ela chama? Patrícia. Ela vai ficar curada hoje. Você vai dar o testemunho por ela aqui. Com a fé em Deus, em nome de Jesus. Olha para mim. Quem é lá que vai mastigar assim, está sempre mastigando errado, assim, está sempre cortando aqui assim por dentro. Vai mastigar e dá aquela mastigada assim, fora do. Corta aqui e cria assim. Aquele corte que dá. Quem é essa pessoa? Seu piazinho. Quem crê que Deus vai curar o piazinho dela? Como é que chama o piazinho? Bernardo, você vai ver o Bernardo que é curado. Deus é poderoso para fazer a obra. Glória a Deus. Quem é que ficou triste contigo um dia desse aí? E você ficou triste com essa pessoa? E aquela coisa ruim, aquele desencontro assim. Não houve aquela briga, confusão, mas você ficou sem sentido com aquela pessoa. Seu filho. Discutiu mesmo. Mas não deu uns TBF nele, não. Vamos orar para Deus fazer a obra? Deus é poderoso, não é, irmão? Deus é poderoso. Vamos orar. Chega aqui, irmão, grandão, por favor. Chega aqui. O senhor já veio aqui, não? Primeira vez. O senhor veio com quem? Ele é seu cunhado. Ele chamou o senhor vir aqui. Vamos lá no Messias, lá, porque Deus vai te abençoar lá. Ele já... Ela é de Cajati. Irmão da onde? Já veio aqui? Sempre vem. Glória a Deus. Vamos orar para Deus abençoar o irmão aqui. Para ele levar uma benção hoje. E tem alguma coisa a ver de entre ele e alguém dele. Alguma coisa a ver com cirurgia. Olha aí. Deus vai entrar com providência nesse negócio aí. Vamos ver quem é essa pessoa aí. Cirurgia. O que é que vem na sua cabeça agora sobre cirurgia? Vamos ver, lembrar agora. Você vai fazer a cirurgia? Ia fazer a cirurgia. Olha aí, ó. Cirurgia de quê?

0: próstata, essa parte aqui não. Por baixo aqui. Quem é que tem fé que Deus vai curar ele? Porque me apareceu a palavra cirurgia. Quando eu ia para o Senhor, me veio a palavra cirurgia. E Deus é poderoso, né? Para fazer uma cirurgia nele. Insônia. Vamos orar. Segura a mão levantada aí. Mas eu quero que vocês abram a boca aí e fala poderosamente. Abre a garganta e fala mesmo. E fala mesmo. Em nome de Jesus. Diga assim: todo mal sai. Diga: todo mal sai. Levanta a voz e fala. Aonde há o demônio aí lutando, batalhando, pelejando, Jesus queima. Diga: queima, queima, queima, queima. Cadê a voz? Sumiu. Diga: sai todo mal. Diga: o inimigo está sendo derrotado pelo sangue de Jesus. Meu Deus, põe as mãos aqui agora. Meu Deus, faz um milagre. Meu Deus, faz uma obra. Ele é poderoso. Ele é grande. Deus é grande. Deus é grande, meu irmão. Ele vai dar vitória aqui hoje. Ele vai pelejar aqui hoje. Em nome de Jesus. Em nome de Jesus. Onde ninguém pode fazer nada, Deus vai fazer. Deus vai fazer. Deus vai fazer aqui hoje. Todo mal sai, sai, sai. Diga. Quero ouvir a voz do povo dizer: sai. Todo mal sai. Todo mal sai. Em nome de Jesus. Meu Deus, entra com providência. Em nome de Jesus. Essa luta, Deus está dando vitória aqui hoje. Depois dessa luta veio o quê? Vitória. Depois dessa luta veio o quê, irmã? Fala, irmã. Hã? Ah, não, mas está muito baixo. Vitória. Daqui a pouco não sai nada, nem vitória. Vai lá. Depois da luta sai? Glória. Oh, glória. Então volte. Volte abençoado por Deus. Nome de Jesus. Nome de Jesus. Marquinho, corre aqui na frente, pastor Marquito. Entrega aqui umas três revelações aqui rapidinho para nós encerrar o culto debaixo da bênção de Deus. Ô doutora, por que que aqui assim? Eu estou olhando assim do lado esquerdo aqui, assim, estou vendo diferente aqui, assim, algo estranho aqui. O que está acontecendo? Lá, aqui assim dói bastante. Milagre está acontecendo e o testemunho vai chegar. Ô irmão, cadê vocês? O Marquinhos foi embora? Oi? Eu chamei ele aqui, estou vendo ele embora para lá. Ô Marquinho! Oh meu Deus do céu, gente. Bate palma em pé. E mais moço, cadê o povo, gente? Será que o povo tá fraco? Quem tá fraco aí, diga amém. Vai ser na Angola? Tô fraco, tô fraco. Ninguém tá fraco não, né? Agora que a carne no Angola é gostoso, é, viu? Aleluia. Já comeu?
1: Já.
0: Na casa de vovó, né?
1: Graças a Deus. Mais uma vez eu cumprimento a igreja com a paz do Senhor Jesus, amém? Glória a Deus. Levanta as mãos e diga assim: Deus é fiel para dar a minha vitória nesta noite. Pode assentar, irmãos, com palmas e glória a Deus. Cadê as palmas de vitória para Jesus? Aleluia. Cadê uma mulher que nessa noite você vem interceder em prol de outra mulher da sua família que está passando uma batalha espiritual? Pode vir. Deus pelejará para esta mulher. Palmas para Jesus, igreja. Oh, glória a Deus. Você vai ver, irmã. Deus vai colocar essa obra maligna, a macumba que foi feita contra aquela mulher. E ela não está em um estado de depressão ainda não, né? Você sentiu ontem, né? Fica tranquilo que Deus vai alcançar ela. Palmas e glória a Deus para Jesus. Cadê um homem que você teve o sintoma, irmão? Você teve aqui uma queimação nesse lado esquerdo do AVC. Derrame. E você clama: o sangue de Jesus tem poder. Não me confirma. Cadê esse homem para Deus te guardar? Você sentiu todo o seu lado esquerdo. Sentiu uma sensação muito estranha que você nunca tinha sentido antes. E você clamou: o sangue de Jesus tem poder. Não quer de Deus? Não. Última oportunidade para esse homem. Não vai querer? Não vai querer? Não? Então palmas para Jesus. Deus está dando a vitória, mas seu irmão não quer, amém. Quem crê que Deus está conosco, diga glória a Deus. Filho da doutora, corre para frente. Deus está preparando algo que vai chegar nas tuas mãos, uma proposta boa. Você está esperando alguma coisa sim ou não? Tá? Então dobra o joelho, é só confirmação. Palmas de vitória para o Senhor Jesus, aleluia. Irmã galega, como diz o pastor, corre para frente que Deus vai te dar uma bênção financeira. Deus vai prover um milagrão para a irmã. Deus vai usar alguém da tua família para te abençoar. Quem crê que Deus está conosco, diga amém. Cadê um homem que Deus me revela? Irmão, vigia que o diabo quer fazer você levar uma queda e quebrar o teu pé esquerdo. Você quer a vitória do Senhor? E por esse dia você viu a mão de Deus te guardar? Não, não me confirma o Espírito Santo de Deus. Você sentiu aquela fraqueza no pé esquerdo, não é no direito, é o esquerdo que parece que está mais sem força do que o direito. Quer de Deus, irmão? Não. Não me confirma. Não me confirma o Espírito Santo de Deus. Vigia. Não quer de Deus? Não force. Não quer. Última oportunidade para esse homem. Corre. Corre para Deus te dar vitória. Deus te dá um livramento aqui nesta noite. Diga graças a Deus. Diga o sangue de Jesus tem poder. Aqui tem uma mulher que você percebe um cheiro estranho dentro da sua casa. Você sai da porta para fora, você não sente esse cheiro. Deus repreende essa obra maligna lá dentro da sua casa. Quer de Deus a vitória, irmã? Corre. Corre para frente. Corre que Jesus quer alcançar a sua casa. É desse jeito, irmã. Você sai da porta para fora, cadê o cheiro? E o cheiro continua. Quem crê que Deus está abençoando a casa dela nessa noite, dobre o seu joelho, palmas para Jesus. Deus é poderoso. Ela falou que ontem limpou a casa, mas o cheiro não saiu. Mas Jesus hoje está alcançando e limpando a casa dela e dando vitória para o nome de Deus ser glorificado. Diga graças a Deus. A última pessoa que Deus me revela aqui nessa noite é uma bênção material que Deus confirma na vida de alguém aqui nessa noite. E você tem pedido para dessa providência. Não quer do Senhor? Não. Não me confirma o Espírito Santo de Deus. Não. É esta irmã aqui, ó. Isso, vem, irmã. Corre para frente. Corre para frente, você vai contar essa benção aqui. Em nome de Jesus. Irmão, se coloca em pé. Vamos retornar a palavra ao pastor com palmas para Jesus. Bem alegre.
0: Aleluia. Igreja dos crentes, fala amém. Eu quero falar com vocês uma coisa agora. Vocês estão em pé.

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Graças a Deus, amados ouvintes, a paz do Senhor Jesus, quem vos salda, sua irmã em Cristo, os Messias, na mesa de áudio, a Jovem Ana Glória, e na responsabilidade desta programação, o meu esposo, pastor Darcy Messias. Eu estou aqui neste exato momento para te convidar, que é nesta quinta-feira, hein, às 19 horas. Haja visto que às 18h40 nós já estaremos aqui aguardando a presença dos irmãos, das irmãs, continuidade desta campanha de boas notícias, 7 quintas-feiras, às 19 horas, aqui na nossa sede. E na quinta-feira passada, Deus usou a vida da cooperadora Noemi, juntamente com ela também a cooperadora Rosalina. E nesta quinta-feira, às 19 horas, contaremos com o casal, né, o cooperador Manuel, juntamente com a sua esposa, a cooperadora Jaqueline. Deus vai estar usando a vida do cooperador Manuel na palavra, na revelação. E a irmã Jaqueline vai estar louvando a Deus, o grupo Vencendo pela Fé louvando a Deus. A irmã Noemi, a irmã Adriana, a irmã... também a nossa amada irmã Maria do Carmo, a irmã Iris, a irmã Neide, creio que a irmã Fabíola, a irmã Paola vai estar conosco também. Várias irmãs aqui, Deus fazendo uma grande obra nesta quinta-feira, às 19 horas. A irmã Angelina, várias irmãs aqui, Deus abençoando, a irmã Natália, a irmã também Rosalina. Nós queremos contar com a presença dos irmãos, das irmãs, nesta quinta-feira, às 19 horas. Você que precisa de uma boa notícia, você que precisa do agir de Deus, se esforça, tem de bom ânimo, vem estar conosco, porque o milagre vai acontecer na sua vida, no seu lar, na sua família, logo mais nesta quinta-feira, às 19 horas, aqui na nossa sede. Estamos aqui aguardando a presença dos irmãos, das irmãs. Deus vai estar usando a vida do cooperador Manuel como canal de bênção sobre as nossas vidas. Deus vai estar usando a vida do servo Senhor na palavra, na revelação, na libertação. Chegue cedo, povo de Deus. A irmã Jaqueline vai estar louvando a Deus e o grupo Vencendo pela Fé. Várias pessoas aqui adorando a Deus e Deus abençoando a nossa entrada, a nossa saída. Logo mais aqui na Avenida Marechal Floriano Peixoto, 6711, próximo ao terminal do Aue, quase em frente ao tubo da passarela, bem ao lado da Alvorada Autopeças, aqui na sede da Igreja Pentecostal Deus e Santos. Se esforça, vem estar conosco, porque Deus vai trazer boas notícias para a sua vida material, sentimental, física, intelectual, seja qual for a área espiritual. Deus estará bradando os altos céus e abençoando seu setor de trabalho, a tua casa, o teu lar, a tua família, logo mais às 19 horas aqui na nossa sede. Em nome de Jesus, junte-se a nós, Curitiba, Paraná, vamos dar as mãos, vamos receber boas notícias de Jesus, porque nós sabemos, né, que muitas notícias más estão por aí, mas com Jesus ele muda a situação, ele vira as páginas para abençoar aquele e aquela que crê no Senhor. Então, nesta quinta-feira, às 19 horas, ninguém pode ficar de fora. Em nome de Jesus, estaremos aqui aguardando a presença de todos vocês. A entrada é franca. Quem garante o milagre é o nosso Senhor e Salvador Jesus Cristo. Culto com as senhoras, mas para todos. Então corra para cá, povo de Deus, porque nesta quinta-feira, às 19 horas, o milagre vai acontecer. Deus trará boas notícias nesta área que você precisa do agir de Deus, nosso país.

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Ô meus irmãos, ô minhas irmãs, estamos aqui de novo para comunicar ao povo de Deus que nesta sexta-feira nós teremos aqui na nossa igreja Deus é Santo, oportunidades para você mudar de vida, para você deixar de sofrer com essa doença, com essa enfermidade que você carrega sobre o seu corpo, essa doença crônica, essa doença maligna, diabólica, essa doença herdada, hereditária, que foi deixada pelos seus avós, seus pais. E não é só doenças, heranças malditas de não ser bem sucedido na vida, não ter paz, aquela pessoa triste, angustiada, aquela pessoa que sempre está reclamando da vida, sempre chorando, sempre pensando no pior. Eu estou falando com você, com o senhor e com a senhora, que vive debaixo de uma maldição hereditária, maldição de sofrimento, de não dormir à noite, maldições de ver vultos, ouvir vozes. Você que percebe que alguma coisa estranha te acompanha, alguma coisa mandada maligna te perturba, nunca foi feliz na vida amorosa, na vida sentimental, nunca foi feliz na área financeira, não para com nada, não ajunta nada, quanto dinheiro que já ganhou, e tudo foi para o brejo, foi de água abaixo. Você mesmo, que não para com nada, é uma maldição na tua vida, que não deixa você parar emprego nenhum, não deixa você parar com nada, não para igreja nenhuma. Isso é uma maldição que tem que ser quebrada. Como? Você tem que aprender. Você não aprende dentro de um minuto. Você precisa sentar no banco da igreja e ouvir um dia, dois, três, quatro, cinco, seis, sete, participar das campanhas de oração, de ensinamento, e mudar o seu pensamento, limpar o seu pensamento, limpar o seu coração de toda essa sujeira, essa impureza que veio sobre a sua vida. E é nesta sexta-feira, 9 da manhã, 3 da tarde e 7 horas da noite, as obreiras, os membros da igreja, os irmãos de outras igrejas, fazer um jejum proposital, um jejum para quebrar as forças do inimigo, do adversário, do maligno. Então eu quero convocar a igreja, Deus é Santo, para nós orar, jejuar, consagrar e vencer as adversidades da vida. O que eu vejo hoje por aí é muita pregação, pregação vazia, é muito louvor, é muito cântico na igreja. Você vê o povo cantando, cantando, cantando endemoniado, cantando emacumbado, cantando enfeitiçado. Me lembro que veio para aqui uma família, agora de pouco, uma obreira de uma outra igreja, que lá não caiu endemoniada, aqui caiu a vida toda, não libertava, uma luta para aquela mulher libertar. Quando ela acabou de libertar, ela foi embora, voltou para onde ela estava lá a vida toda sofrendo. Tem gente que acostumou a sofrer,
Tem gente que gosta mesmo é de sofrer. Tem gente que gosta de voltar para trás, de viver o passado, de viver o sofrimento, de viver a angústia, a amargura. Tem gente assim que não olha para frente. Ela vive só olhando para trás, querendo voltar e voltando. Por isso que vive sofrendo. Por isso que não tem nada, por isso que não ajunta nada, por isso que não é feliz. Mas já tem um povo de fé, tem um povo que acredita no poder de Deus, tem um povo voltando, por isso que vive sofrendo, por isso que não tem nada, por isso que não ajunta nada, por isso que não é feliz. Mas já tem um povo de fé,

doente, e macumbado, enfeitiçado, mas não sai dali. Ali a vida toda, escutando pregação bonita, pregação teológica, escutando cântico bonito, louvores bonitos com a vida feia. Aqui não tem esse tipo de coisa. Cânticos bonitos, igreja bonita, pregação bonita, não. Aqui nós temos o poder de Deus. Libertação, oração poderosa, oração para quebrar as forças do diabo, para repreender os demônios, para repreender as obras de bruxaria. E nesta sexta-feira é o culto das divinas revelações, culto das profundas revelações de Deus e a oração poderosa para repreender demônios. Vida queima! Vida queima!

0: acontecendo com você, hein, Pombagira? Tá acontecendo o quê? Hein?
1: Eu quero acabar com o casamento dela, eu tô conseguindo!
0: Estava conseguindo. Como é que é?
1: Eu vou fazer ela trair o marido dela!
0: Quer fazer ela trair o marido dela? Olha aí. Quem faz os maridos trair as esposas? E as esposas para o marido é o bicho. Vamos ver. O nome seu mesmo é quem? Quem é você?
1: Pombagira!
0: Vem! Ô, Pombagira! Você está no meio dos dois, então?
1: Tô!
0: Pra matar!
1: Eu queria brigar com ela! Eu faço ele brigar com ela, ela brigar com ele! Eu vou fazer ele matar ela!
0: Eu não vou nem expulsar, deixa só você expulsar. Pode expulsar.

Atenção, Curitiba, e atenção, povo do Paraná. Nesta sexta-feira, no horário das 9 da manhã, 3 da tarde, 7 horas da noite, que aqui estaremos nós, os pastores da Igreja Deus é Santo, enfrentando com armas pesadas. Que armas pesadas? Que ferramentas pesadas são essas? Fé, oração, jejum, dons do Espírito Santo, que são as armas que estão escritas na Bíblia Sagrada, as armaduras celestiais. Meu irmão, minha irmã, que está sofrendo, será que você não já percebeu que isso aí é obra de macumba, de feitiçaria, bruxaria, magia negra? Que isso aí não sai com palavra bonita, com pregação bonita, com cântico bonito? Isso aí não sai assim, com igreja bonita, com louvor bonito? Isso aí só sai com jejum e oração,

diz o Senhor Jesus, você é casta, força do mal. Por isso que a igreja, Deus é Santo, nesta sexta-feira, nós estaremos todos nós em consagração, em jejum, para enfrentar os demônios, para enfrentar os espíritos, as castas, as legiões. E o senhor, a senhora, não pode ficar de fora. Anote o endereço, anote o endereço da nossa igreja pentecostal Deus é Santo, Avenida Marechal Floriano Peixoto, 6711, aqui na Vila Aue, aqui bem perto do terminal Vila Aue, aqui na Praça da Passarela, ao lado, bem ao lado da Alvorada Autopeças. Corre para cá. Você acredita no poder das revelações que vem de Deus? Então vem para cá. O teu milagre depende da sua fé. Não é só de Deus. Depende da sua fé, do seu esforço. Sai dessa vida. Sai daí, dessa casa. Vem para a casa de Deus. Vem buscar força. Vem buscar força. Buscar cura, libertação. Em nome de Jesus Cristo, nós os pastores estaremos aqui o dia todo para atender. Meu Deus, uma equipe de irmãos, mais pastores, obreiros, obreiras, para te ajudar. E a sua vida vai mudar, você vai ver, em nome de Jesus.

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0: Graças a Deus, graças a Deus. É o programa Vencendo pela Fé da Igreja Pentecostal Deus é Santo. Esta programação é de inteira responsabilidade do homem de Deus, pastor Darcy Messias. Prazerosamente, quem tem o prazer de cumprimentar todo o povo de Deus com a paz do Senhor e Salvador Jesus Cristo, é seu irmão em Cristo, presbítero Raimundo. Eu quero já neste exato momento chamar a atenção de Curitiba. Atenção, atenção, Curitiba. Atenção, região metropolitana de Curitiba. Atenção, atenção, Paraná, porque é nesta sexta-feira, às 9 da manhã, isso mesmo, sexta-feira, 9 da manhã, com a presença do homem de Deus, pastor Darcy Messias, pregando a preciosa palavra de Deus, orando por milagres, libertações, curas divinas, revelações do Espírito Santo, e Deus operando milagre na sua vida, no seu lar, na sua casa e na sua família. 9 da manhã, presença do homem de Deus, pastor Darcy Messias, em nossa sede nacional, aqui mesmo em Curitiba. 3 da tarde, presbítero Raimundo, pregando e orando, e Deus confirmando a vitória, as revelações do Espírito Santo, confirmando o seu milagre, a sua bênção, a libertação na sua casa. 3 da tarde, presbítero Raimundo. E às 19 horas, novamente o homem de Deus, pastor Darcy Messias, no culto da libertação total. Às 7 da noite, o homem de Deus, pastor Darcy Messias, pregando, orando, orando por libertação, orando por cura divina, orando por divinas, divinas e profundas revelações do Espírito Santo. É nesta sexta-feira que o milagre acontece na sua vida, no seu lar, na sua casa, na sua família. Venha para cá, povo de Deus, venha para a Igreja Pentecostal Deus é Santo. Aonde é essa igreja, presbítero Raimundo? Anota aí o endereço, meu amado irmão, irmã. Anota aí para você não ficar de fora desta sexta-feira abençoada, sexta-feira da libertação total na Igreja Pentecostal Deus é Santo, Avenida Marechal Floriano Peixoto, 6711, é o endereço do seu milagre, da sua vitória. Nós estamos a 150 metros do terminal de ônibus do Vila Aula, a 60 metros da Praça da Passarela, quase em frente ao tubo da Passarela e bem ao lado da Autopeças Alvorada. Venha buscar o seu milagre, venha buscar a sua vitória, e aqui mesmo na Igreja Pentecostal Deus é Santo, 9 da manhã, homem de Deus, pastor Darcy Messias. 3 da tarde, presbítero Raimundo, e às 7 da noite, novamente o pastor Darcy Messias com uma equipe de obreiro para abençoar a sua vida, o seu lar, a sua casa e a sua família. Deus vai te abençoar, Deus vai fazer o milagre na sua vida.
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2: Está aqui conosco nos estúdios da Igreja Deus é Santo um irmão que recebeu um grande milagre, mas um grande milagre mesmo, que vai chamar a atenção de muitas pessoas que agora estão me ouvindo. No nome do senhor.
3: José Pereira Alves, sou de Castro. Quero saudar a amada igreja, com a paz do Senhor Jesus, e agradecer ao Senhor Jesus de 2 milagres muito grandes que eu recebi na Igreja Deus é Santo. E eu estava com hemorragia intensa, evacuando muito sangue. E antes de eu sair de Castro para vir para Curitiba, que eu tinha que ir no outro dia fazer um exame, meio dia 50, e voltei para 12h30. Daí no final saiu meio dia o exame. E para a honra e glória do Senhor Jesus, foi tão importante que foi a última evacuada de sangue, 9h no domingo. Ele confirmou a benção para mim às 3h da madrugada, no amanhecer o domingo. Eu fiz os exames na segunda-feira, o médico falou, olha, vem daqui 5 anos, é um milagre, você não tem mais nada. E na sequência, pastor Darcy Messias, quero deixar relatar bem claro isso, testemunho, uma arritmia cardíaca, dava 10 batimentos e um soco no coração, mas isso muito terrível. E olha, para a honra e glória do Senhor Jesus, o Senhor orou para mim e eu estou confirmando essa grande benção e estou firme na Deus é Santo e quero convidar o povo que venha para a igreja Deus é Santo, que a revelação do pastor da Simicia não cai no chão e não estou aqui para gravar para bonito um testemunho, porque eu estou, glória a Jesus Cristo, eu estou 100% curado do intestino e do coração e estou honrando o nome do Senhor Jesus Cristo. Pastor Darcy Messias, porque eu estava me sentindo podre, eu não sentia dor, mas o tanto que eu evacuava hemorragia era tão intensa que o senhor não faz uma ideia. Eu tinha certeza que eu chegava aqui e o médico falava, vai ter que abrir esse camarada aí porque não vai ter conserto mais. E eu creio na palavra do pastor, eu creio muito na Bíblia, no que a Bíblia relata sobre as curas, e glória a Deus, foi através dessa revelação que o Senhor me deu, que era para crer que eu seria curado, e está confirmado 100% essa benção.
4: Curado?
3: Curado em nome de Jesus. Para mim é uma honra muito grande, e o que eu puder dos meus amigos para convidar para Deus é Santo, para congregar com nós, eu estou convidando a partir de hoje, junto com esse meu testemunho.
4: O Senhor veio lá de Castro para gravar o testemunho aqui hoje?
3: Sim, agora eu vim para confirmar o testemunho e gravar.
4: Curado?
3: Curado em nome do Senhor Jesus.
4: Curado do intestino podre.
3: Isto.
4: E curado do coração.
3: Do coração também. Não tenho nada, até o médico ainda brincou comigo. Olha, da minha parte, o senhor pode curar um cardiologista? Digo, não, meu cardiologista é o médico dos médicos, que é o Senhor Jesus, e eu estou curado. Eu só queria a confirmação deste exame.
4: Não deu nada.
3: Graças a Deus, do intestino não deu nada. Deu 100% normal os dois exames.
4: Coração também.
3: Glória a Deus, o coração também 100% curado. Eu ficava até 3 noites, pastor da CMC, sem poder dormir. Ele soqueava tanto, eu me dava choque, se eu erguesse a mão, dava aquele choque no coração. Se eu erguesse, mudasse o passo, eu levava aquele choque. Era um sofrimento muito grande. Foi só Deus para me curar mesmo.
4: Está curado?
3: Estou curado em nome de Jesus. Não tenho dúvida. Moro em Castro. E é um prazer para mim, a segunda vez vindo a Deus é Santo aqui, e tenho certeza que venho mais vezes aqui, sem o resto da dúvida.
4: Obrigado.
3: Amém.
4: Está aí o irmão curado, que veio lá de Castro, gravar o depoimento aqui, porque ele foi curado do coração, curado do intestino podre, não tem mais nada, está curado. Ô meu irmão, minha irmã, meu ouvinte, tenha fé aumentada, vem para Deus é Santo, vem buscar a Deus nessa igreja. Vem buscar a Deus nesse ministério, que você vai ver a tua vida mudar, como a vida desse irmão mudou para a glória de Deus. Meus amados e queridos irmãos e ouvintes da cidade de Porto Alegre, ouvintes do sul do Brasil, irmãos do Brasil, eu estou aqui agora nos estúdios da nossa igreja Deus é Santo, com uma irmã. Ela tem um testemunho para contar. O nome da senhora?
5: Cleusa.
4: Irmã Cleusa, o que que a senhora recebeu aqui na igreja Deus é Santo?
5: Já recebi muitas bênçãos. Primeira bênção que eu recebi era uma causa na justiça que não tinha, estava no arquivo. E eu vim aqui e o senhor revelou para mim que eu ia ganhar essa causa na justiça. E Jesus deu essa bênção. A outra benção foi que eu estava cega, com diabetes muito alto, me deu 2 AVC e eu não estava enxergando nada. E agora, graças a Deus, pela honra e glória de Deus, eu estou enxergando.
4: A senhora recebeu uma benção de uma causa na justiça que já estava arquivada.
5: Sim.
4: Não
5: sim.
4: Tinha jeito.
5: Não tinha jeito.
4: Agora, a senhora recebeu a cura dos olhos. A senhora estava cega.
5: Sim, cega mesmo.
4: Cega mesmo.
5: Estava perdido, o olho direito já estava perdido.
4: Completamente.
5: Completamente perdido.
4: E essa a senhora não via nada?
5: Não.
4: Não enxergava?
5: Nada, nada, nada. Nada. Não enxergava mesmo.
4: Agora a senhora veio aqui, a senhora foi revelada, eu lembro que a senhora foi revelada, nós chamamos a senhora aqui na frente, oramos pela senhora e na mesma hora Jesus curou a senhora.
5: Foi na mesma hora. Na mesma hora já minha visão clareou. E eu já comecei a enxergar. E estou enxergando. Pela honra e glória de Deus. Sou muito agradecida. Tudo. Tudo.
4: Cegueira foi embora.
5: Graças a Deus.
4: Quanto tempo a senhora estava assim?
5: Olha, 2 anos. E se essas pessoas que estão passando pelo mesmo problema que eu passei, e essa cegueira do diabetes, venha. Venha nessa igreja que aqui Jesus está aqui. Tenho certeza que Jesus está aqui.
6: Só foi curado.
5: Foi curado.
6: Você é prova disso.
5: Sou a prova disso.
6: Se alguém duvidar.
5: Eu sou a prova, sou a testemunha viva de Deus.
6: Só está enxergando.
5: Estou enxergando.
6: Perfeitamente.
5: Perfeitamente.
6: Glória a Deus. Ouvintes, tem dinheiro que paga isso? Irmãos, tem dinheiro que paga isso, ouvintes? Uma pessoa cega voltar a enxergar por causa da diabetes? Quantas pessoas diabéticas daí perdendo a visão, ficando cega? E aqui está a irmã contando a bênção, curada. Jesus revelou ela e curou ela, abriu os olhos dela e ela está vendo perfeitamente para a glória de Deus, ouvintes. Para que ficar aí doente, irmã? Gastando dinheiro com remédio, sofrendo, sendo que o teu problema tem solução e a solução dele é o Senhor Jesus. Curada, irmã Neuza?
5: Curada.
6: Enxergando.
5: Enxergando.
6: Para a glória de Deus.
5: Para a glória de Deus.
6: Qual a palavra sobre o povo que tem em casa ouvindo a senhora?
5: Olha, que venha na Deus é Santos. Quando eu saí de casa, eu fiz um propósito e disse assim para Deus: Deus, se realmente o senhor está naquela igreja, o senhor vai usar aquele pastor lá e aquele pastor vai revelar a enfermidade que eu tenho, eu vou ser curada. Não deu outra, foi direto, foi igual. O que eu pedi para Deus aconteceu.
6: Meu Deus do céu,
5: aconteceu.
6: Deus falou mesmo.
5: Deus falou mesmo.
6: Falou e aconteceu.
5: Falou e aconteceu, e eu tenho certeza que o senhor é um homem de Deus. É um homem de Deus.
6: Graças a Deus, glória seja dada a Deus por isso. Porque quando Deus fala, irmão, Deus não mente, não. Quanta gente inventando revelação, crendo revelação, que não é Deus que está falando. Mas quando Deus fala, quando Deus revela, está aí o milagre. Curada para a glória de Deus.
5: Verdade.
6: Tá curada?
5: Tô curada, para honra e glória de Deus.
6: Você mora onde?
5: Na Avenida Ipiranga.
6: Porto Alegre.
5: De frente ao Bourbon, Porto Alegre.
6: Tá aí, meus irmãos, tá aí, ouvintes. Venha para Deus é Santo. Canceroso, aidético, cego, surdo, mudo, paralítico. Venha para cá. Nós vamos orar e Deus vai te curar em nome de Jesus.

Oh, meus irmãos, oh, minhas irmãs, estamos aqui de novo para comunicar ao povo de Deus que nesta sexta-feira nós teremos aqui na nossa igreja Deus é Santo, oportunidades para você mudar de vida, para você deixar de sofrer com essa doença, com essa enfermidade que você carrega sobre o seu corpo, essa doença crônica, essa doença maligna, diabólica, essa doença herdada, hereditária, que foi deixada pelos seus avós, seus pais. E não é só doenças, heranças malditas de não ser bem sucedido na vida, não ter paz, aquela pessoa triste, angustiada, aquela pessoa que sempre está reclamando da vida, sempre chorando, sempre pensando no pior. Eu estou falando com você, com o senhor e com a senhora, que vive debaixo de uma maldição hereditária, maldição de sofrimento, de não dormir à noite, maldições de ver vultos, ouvir vozes. Você que percebe que alguma coisa estranha te acompanha, alguma coisa mandada maligna te perturba, nunca foi feliz na vida amorosa, na vida sentimental, nunca foi feliz na área financeira, não para com nada, não ajunta nada, quanto dinheiro que já ganhou, e tudo foi para o brejo, foi de água abaixo. Você mesmo, que não para com nada, é uma maldição na tua vida, que não deixa você parar emprego nenhum, não deixa você parar com nada, não para igreja nenhuma. Isso é uma maldição que tem que ser quebrada. Como? Você tem que aprender. Você não aprende dentro de um minuto. Você precisa sentar no banco da igreja e ouvir um dia, dois, três, quatro, cinco, seis, sete, participar das campanhas de oração, de ensinamento, e mudar o seu pensamento, limpar o seu pensamento, limpar o seu coração de toda essa sujeira, essa impureza que veio sobre a sua vida. E é nesta sexta-feira, 9 da manhã, 3 da tarde e 7 horas da noite, as obreiras, essa sujeira, essa impureza que veio sobre a sua vida. E é nesta sexta-feira, 9 da manhã, 3 da tarde

0: hoje, por aí, é muita pregação, pregação vazia, é muito louvor, é muito cântico na igreja. Você vê o povo cantando, cantando, cantando endemoniado, cantando macumbado, cantando enfeitiçado. Me lembro que veio para aqui uma família, agora de pouco, uma obreira de uma outra igreja, que lá não caiu endemoniada, aqui caiu a vida toda, não libertava, na luta para aquela mulher libertar. Quando ela acabou de libertar, ela foi embora, voltou para onde ela estava lá a vida toda sofrendo. Tem gente que acostumou a sofrer, tem gente que gosta mesmo é de sofrer, tem gente que gosta de voltar para trás, de viver o passado, de viver o sofrimento, de viver a angústia, a amargura. Tem gente assim, que não olha para frente, ela vive só olhando para trás, querendo voltar e voltando. Por isso que vive sofrendo, por isso que não tem nada, por isso que não ajunta nada, por isso que não é feliz. Mas já tem um povo de fé, tem um povo que acredita no poder de Deus, tem um povo que pensa grande, que aprende a orar. Irmão, igreja que não ora não tem força, igreja que não ora não tem poder de Deus, igreja que não jejua não tem poder de Deus. É uma igreja morta, é uma igreja vazia, é uma igreja que vive de aparência, de igreja bonita, igreja bonita. Um povo que vive ali dentro com uma vida feia, arrasada, doente, macumbado, enfeitiçado, mas não sai dali, ali a vida toda, escutando pregação bonita, pregação teológica, escutando cântico bonito, louvores bonitos com a vida feia. Aqui não tem esse tipo de coisa, cânticos bonitos, igreja bonita, pregação bonita, não. Aqui nós temos o poder de Deus, libertação, oração poderosa, oração para quebrar as forças do diabo, para repreender os demônios, para repreender as obras de bruxaria. E nesta sexta-feira é o culto das divinas revelações, culto das profundas revelações de Deus e a oração poderosa para repreender demônios. Vida queima! Vida queima!
1: O que está acontecendo com você, hein, Pombagira? Está acontecendo o quê? Hein?
2: Eu quero acabar com o casamento dela, eu estou conseguindo!
1: Estava conseguindo. Como é que é?
2: Eu vou fazer ela trair o marido dela!
1: Quer fazer ela trair o marido dela? Olha aí! Quem faz os maridos trair as esposas e as esposas trair o marido é o bicho! Vamos ver, o nome seu mesmo é quem? Quem é você?
2: Pombagira!
1: Vem! Ô, Pombagira, você está no meio dos dois, então?
2: Tô!
1: Pra matar!
2: Se ele brigar com ela, eu faço ele brigar com ela, ela brigar com ele! Eu vou fazer ele matar ela!
1: Eu não vou nem expulsar, deixa só você expulsar. Pode expulsar.

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Nesta sexta-feira, no horário das 9 da manhã, 3 da tarde, 7 horas da noite, que aqui estaremos nós, os pastores da Igreja Deus é Santo, enfrentando com armas pesadas. Que armas pesadas? Que ferramentas pesadas são essas? Fé, oração, jejum, dons do Espírito Santo, que são as armas que estão escritas na Bíblia Sagrada, as armaduras celestiais. Meu irmão, minha irmã, que está sofrendo, será que você não já percebeu que isso aí é obra de macumba, de feitiçaria, bruxaria, magia negra? Que isso aí não sai com palavra bonita, com pregação bonita, com cântico bonito? Isso aí não sai assim, com igreja bonita, com louvor bonito? Isso aí só sai com jejum e oração. Diz o Senhor Jesus, isso é casta, força do mal. Por isso que a Igreja Deus é Santo, nesta sexta-feira, nós estaremos todos nós em consagração, em jejum, para enfrentar os demônios, para enfrentar os espíritos, as castas, as legiões. E o senhor, a senhora, não pode ficar de fora. Anote o endereço da nossa Igreja Pentecostal Deus é Santo, Avenida Marechal Floriano Peixoto, 6711, aqui na Vila Auer, aqui bem perto do terminal Vila Auer, aqui na Praça da Passarela, ao lado, bem ao lado da Alvorada Autopeças. Corre para cá. Você acredita no poder das revelações que vem de Deus? Então vem para cá. O teu milagre depende da sua fé. Não é só de Deus. Depende da sua fé, do seu esforço. Sai dessa vida. Sai daí, dessa casa. Vem para a casa de Deus. Vem buscar força. Vem buscar força. Buscar cura, libertação. Em nome de Jesus Cristo. Nós, os pastores, estaremos aqui o dia todo para atender. Meu Deus, uma equipe de irmãos, mais pastores, obreiros, obreiras, para te ajudar, e a sua vida vai mudar. Você vai ver, em nome de Jesus.

marca meia-noite. O dia se findou. Dobremos os nossos joelhos e agradeçamos a Deus por mais um dia e por este momento tão especial.

0: glória. Graças a Deus. Graças a Deus, meus irmãos. Pastor Messias aqui com vocês. Eu quero cumprimentar a todos com a paz do Senhor Jesus. Eu quero convocar o povo para nós orar. Nós estamos em campanha de oração, de clamor para Deus, nosso Pai, fazer algo na nossa vida. Vamos orar. Grande Deus e Pai, em nome de nosso Senhor e Salvador Jesus Cristo, meu Deus, oh meu Deus dos céus, Senhor da glória, em nome de Jesus Cristo, em nome de Jesus Cristo Salvador, Deus, Pai, Filho e Espírito Santo, Senhor, perdoa, Senhor, perdoa, Senhor, perdoa, meu Deus, perdoa, Jesus, perdoa todos meus pecados, todos nossos pecados, para que a nossa oração possa chegar diante de Ti, meu Deus. Meu Deus, faz eu orar com a alma, faz eu orar com todo o meu coração, todo o meu entendimento, em nome de Jesus Cristo, em nome de Jesus Cristo Salvador, meu Deus, em nome de Jesus Cristo, meu Deus, em nome de Jesus Cristo Salvador, Senhor da glória, Senhor Deus, Pai, Filho, Espírito Santo, Senhor, me ajuda, ajuda os irmãos, ajuda as irmãs, ajuda o povo, meu Deus, que confia em Ti, Senhor, ajuda, meu Deus, ajuda, Senhor, ajuda, meu Deus, ajuda nós, Deus, tem misericórdia. Deus, tem misericórdia. Deus, tem compaixão. Ninguém merece nada. Ninguém é digno de nada, a não ser o castigo, a cobrança. Senhor, em nome de Jesus Cristo, meu Deus. Meu Deus, em nome de Jesus Cristo, Salvador. Senhor dos exércitos. Meu Deus. Eu não sei como orar, eu não sei como pedir, como clamar, meu Deus, eu não sei como buscar, meu Deus, eu não sei, meu Deus, Senhor, Senhor, se a Tua presença, se a Tua misericórdia, a Tua bondade, o Teu amor não tiver em mim, nós, meu Deus, tudo em vão, tudo é jogado no lixo, tudo é esforço perdido. Senhor da glória, ajuda nós, ajuda essa mulher, ajuda essa mãe, ajuda, meu Deus, faz alguma coisa por ela. Senhor, faz alguma coisa por ela, faz alguma coisa por nós. Meu Deus, faz alguma coisa por nós. Em nome de Jesus Cristo, Salvador. Em nome de Jesus Cristo, meu Deus. Meu Deus, em nome de Jesus Cristo. Alcance essa pessoa agora, que está preocupada, ansiosa, triste, chateada, aborrecida. Essa pessoa que precisa de uma decisão, que precisa de uma diretriz. Fala com ela. Meu Deus, fala com ela. Meu Deus, fala. Meu Deus, fala, meu Deus. Oh, meu Deus, faz alguma coisa por nós. Em nome de Jesus. Nós não sabemos nem pedir. Nós não sabemos nem como devemos pedir. Nós não sabemos nada. nada, nada, nada, nem como agradecer. Senhor, não olha para nós com olhar de justiça, de cobrança, não olha para nós com olhar de perfeição, mas olha para nós com olhar de perdão, de bondade e misericórdia. Meu Deus, em nome de Jesus Cristo, meu Deus, em nome de Jesus Cristo, meu Pai, Senhor, me dá palavra, Senhor, coloca as palavras na minha boca, Deus, coloca as palavras na minha boca, em nome de Jesus Cristo, coloca, Senhor, o poder, a unção, a autoridade, meu Deus, coloca em mim, meu Deus, a sabedoria, a inteligência, em nome de Jesus, em nome de Jesus, Deus, em nome do Senhor Jesus, em nome do Pai, do Filho e do Espírito Santo, Deus da glória, Deus poderoso e santo, Deus Pai, Filho, Espírito Santo, a verdade, ajuda nós a conduzir a obra, conduzir o povo, conduzir as almas, conduzir o rebanho que não é do homem, que não é meu, que não é de homem nenhum, o rebanho que é do Senhor. Deus, toca nessa pessoa agora doente, desenganado da medicina. Deus, toca nela agora, faz um milagre acontecer, faz uma cura divina, faz algo acontecer, meu Deus, algo que só o Senhor pode fazer, em nome de Jesus Cristo, em nome de Jesus Cristo. Oh, meu Deus, minha mente está vazia, meu coração está vazio da tua presença, da tua graça, do teu poder. Enche a minha mente, enche a mente do teu povo. Nosso coração está cheio daquilo que não agrada a Deus, daquilo que é do homem, daquilo que é da carne, que é do mundo, Senhor. Mas o coração está vazio das coisas de Deus, do poder de Deus, da palavra de Deus, da unção, de tudo que nós precisamos. Ó Deus da glória, ó Deus poderoso, ó Senhor, tem misericórdia, tenha compaixão, tenha piedade. Meu Deus, faz alguma coisa. Meu Deus, faz alguma coisa. Faz alguma coisa, Mestre. Mestre, faz alguma coisa. Tenha misericórdia, tenha compaixão, tenha piedade, em nome de Jesus, em nome de Jesus, em nome de Jesus, em nome de Jesus, em nome de Jesus, em nome de Jesus, em nome de Jesus, em nome de Jesus, em nome do Senhor Jesus, Deus, em nome do Senhor Jesus, faz alguma coisa, Senhor, faz alguma coisa, meu Deus. Meu Deus, faz alguma coisa, meu Senhor, em nome de Jesus, tenha misericórdia, tenha compaixão, eu não sei como orar, eu preciso de palavra, me dá palavra, meu Deus, me dá palavra para me orar, me dá palavra, Senhor, me dá inspiração na oração, Deus, ajuda a orar com sinceridade, com temor, com poder, com força, em nome de Jesus. Deus, me ajuda, ajuda os irmãos, ajuda as irmãs, ajuda, meu Deus, cada um, ajuda cada pessoa, ajuda, meu Senhor, ajuda, meu Deus, ajuda, Senhor, cadê a fé que nós não temos, aquela fé que tinha os homens do passado, ah, meu Deus, Senhor da glória, Espírito Santo, meu Deus, meu Jesus, cadê o poder, a unção, a autoridade, a nós orar no teu nome, e acontecer milagre, e acontecer maravilha, e acontecer algo sobrenatural, em nome de Jesus, Pai, Deus, salva as almas, alcança agora os nossos obreiros, nossas obreiras, nossos jovens, nossas crianças, nossos casais, nossos irmãos de outras igrejas, de outros ministérios. Senhor, meu Deus, alcança, meu Deus, alcança, meu Deus, alcança, meu Deus, alcança, Senhor, alcança, meu querido Deus, alcança, alcança as almas, alcança, alcança cada um de nós, segundo a tua misericórdia, segundo a tua compaixão, segundo as nossas necessidades, meu Deus, faz a luz brilhar nesse ministério, na obra de Deus é Santo, nos pastores, nos obreiros, nas obreiras, nos irmãos de modo geral, os irmãos que frequentam a nossa igreja, Senhor, ó Deus, olha os dizimistas que tem ajudado essa obra, que tem sido coluna nesse ministério, que tem sido bênção, ó Senhor, ó meu Deus, ó meu Pai, alcança os dizimistas, de longe, de perto, que tem trazido até a igreja, que tem mandado na conta da igreja, Senhor da glória, ó meu Deus do céu, Senhor, ah, Senhor da glória, alcança, alcança, alcança as almas perdidas, alcança as almas, meu Deus, alcança as almas, Senhor, alcança, meu Deus, alcança, alcança as vidas, meu Deus, resolve nossos problemas, meu Deus, resolve, resolve nossos problemas, Senhor, resolve da melhor maneira possível, em nome de Jesus, em nome de Jesus, em nome de Jesus, em nome de Jesus, em nome de Jesus, em nome de Jesus, em nome de Jesus, em nome de Jesus, Pai. Deus, Deus de Abraão, Deus de Isaac, Deus Pai, Filho e Espírito Santo, Deus de Israel, tem misericórdia, em nome de Jesus, nome de Jesus, Deus, Deus, em nome de Jesus, faz uma obra na vida desse homem, essa mulher, está reunida em casa, no trabalho, alcança ele agora, alcança esse trabalhador, alcança, alcança, meu Deus, alcança, Senhor, alcança agora, o Senhor sabe como ainda hoje surpreender esse trabalhador, essa trabalhadora, esse funcionário, Deus, esse empresário, esse homem que tem seu comércio, sua empresa, sua firma, seu negócio, que tem aquilo que foi dado pelo Senhor, em nome de Jesus, Pai, em nome de Jesus Cristo, Deus, em nome de Jesus, alcança agora, alcança todos, faz alguma coisa, meu Pai, em nome do Pai, do Filho e do Espírito Santo, para a glória de Deus, para a glória de Deus, para a glória de Deus, amém.
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2: Graças a Deus, graças a Deus. É o programa Vencendo pela Fé da Igreja Pentecostal Deus é Santo. Esta programação é de inteira responsabilidade do homem de Deus, pastor Darcy Messias. Prazerosamente, quem tem o prazer de cumprimentar todo o povo de Deus com a paz do Senhor e Salvador Jesus Cristo, é seu irmão em Cristo, presbítero Raimundo. Eu quero já neste exato momento chamar a atenção de Curitiba. Atenção, atenção, Curitiba! Atenção, região metropolitana de Curitiba! Atenção, atenção, Paraná, porque é nesta sexta-feira, às 9 da manhã, isso mesmo, sexta-feira, 9 da manhã, com a presença do homem de Deus, pastor Darcy Messias, pregando a preciosa palavra de Deus, orando por milagres, libertações, curas divinas, revelações do Espírito Santo, e Deus operando milagre na sua vida, no seu lar, na sua casa e na sua família. 9 da manhã, presença do homem de Deus, pastor Darcy Messias, em nossa sede nacional, aqui mesmo em Curitiba. 3 da tarde, presbítero Raimundo, pregando e orando, e Deus confirmando a vitória, as revelações do Espírito Santo, confirmando o seu milagre, a sua bênção, a libertação na sua casa. 3 da tarde, presbítero Raimundo. E às 19 horas, novamente o homem de Deus, pastor Darcy Messias, no culto da libertação total. Às 7 da noite, o homem de Deus, pastor Darcy Messias, pregando, orando, orando por libertação, orando por cura divina, orando por divinas, divinas e profundas revelações do Espírito Santo. É nesta sexta-feira que o milagre acontece na sua vida, no seu lar, na sua casa, na sua família. Venha para cá, povo de Deus, venha para a Igreja Pentecostal Deus é Santo. Aonde é essa igreja, presbítero Raimundo? Anota aí o endereço, meu amado irmão, irmã. Anota aí para você não ficar de fora desta sexta-feira abençoada, sexta-feira da libertação total na Igreja Pentecostal Deus é Santo, Avenida Marechal Floriano Peixoto, 6711, é o endereço do seu milagre, da sua vitória. Nós estamos a 150 metros do terminal de ônibus do Vila Auer, a 60 metros da Praça da Passarela, quase em frente ao tubo da Passarela e bem ao lado da Autopeças Alvorada. Venha buscar o seu milagre, venha buscar a sua vitória, e aqui mesmo na Igreja Pentecostal Deus é Santo, 9 da manhã, homem de Deus, pastor Darcy Messias. 3 da tarde, presbítero Raimundo, e às 7 da noite, novamente o pastor Darcy Messias com uma equipe de obreiro para abençoar a sua vida, o seu lar, a sua casa e a sua família. Deus vai te abençoar, Deus vai fazer um milagre na sua vida.
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4: Está aqui conosco nos estúdios da Igreja Deus é Santo um irmão que recebeu um grande milagre, mas um grande milagre mesmo, que vai chamar a atenção de muitas pessoas que agora estão me ouvindo. No nome do senhor.
5: José Pereira Alves, sou de Castro. Quero saudar a amada igreja, com a paz do Senhor Jesus, e agradecer ao Senhor Jesus de 2 milagres muito grandes que eu recebi na Igreja Deus é Santo. E eu estava com a hemorragia intensa, evacuando muito sangue. E eu, antes de eu sair de Castro para vir para Curitiba, que eu tinha que ir no outro dia fazer um exame, eu disse 50 e voltei para 12h30. Daí no final saiu 12h o exame. E para a honra e glória do Senhor Jesus, foi tão importante que foi a última evacuada de sangue, 9 horas da manhã no domingo. Ele confirmou a benção para mim às 3 horas da manhã da madrugada, no amanhecer o domingo. Eu fiz os exames na segunda-feira, o médico falou, olha, vem daqui 5 anos, é um milagre, você não tem mais nada. E na sequência, pastor da CMCia, quero deixar relatar bem claro isso, testemunho, uma arritmia cardíaca, dava 10 batimentos e um soco no coração, mas isso muito terrível. E olha, para honra e glória do Senhor Jesus, o Senhor orou para mim, e eu estou confirmando essa grande benção, e estou firme na Deus é Santo, e quero convidar o povo que venha para a Igreja Deus é Santo, que a revelação do pastor da Cimicia não cai no chão, e não estou aqui para gravar para bonito um testemunho, porque eu estou, glória a Jesus Cristo, eu estou 100% curado do intestino e do coração, e estou honrando o nome do Senhor Jesus Cristo. Pastor Darcy Messias, que eu estava me sentindo podre, eu não sentia dor, mas o tanto que eu evacuava hemorragia era tão intensa que o senhor não faz uma ideia. Eu tinha certeza que eu chegava aqui e o médico falava, vai ter que abrir esse camarada aí porque não vai ter conserto mais. E eu criei na palavra do pastor, eu creio muito na Bíblia, no que a Bíblia relata sobre as curas, e glória a Deus, foi através dessa revelação que o Senhor me deu, que era para crer que eu seria curado, e está confirmado 100% essa benção.
6: curado.
5: Curado em nome de Jesus. Para mim é uma honra muito grande. E o que eu puder dos meus amigos para convidar para Deus é Santo, para congregar com nós, eu estou convidando a partir de hoje, junto com esse meu testemunho.
4: O senhor veio lá de Castro para gravar o testemunho aqui hoje.
5: Sim, agora eu vim para confirmar o testemunho e gravar.
4: Curado.
5: Curado em nome do Senhor Jesus.
4: Curado do intestino podre.
5: Isto.
4: E curado do coração.
5: Do coração também. Não tenho nada, até o médico ainda brincou comigo. Olha. Da minha parte, o senhor pode procurar um cardiologista? Digo, não, meu cardiologista é o médico dos médicos, que é o Senhor Jesus, e eu estou curado. Eu só queria a confirmação deste exame.
4: Não deu nada.
5: Graças a Deus, do intestino não deu nada. Deu 100% normal os dois exames.
4: Coração também.
5: Glória a Deus, o coração também 100% curado. Eu ficava até 3 noites, pastor da CMC, sem poder dormir. Ele soqueava tanto, eu me dava choque, se eu erguesse a mão, dava aquele choque no coração. Se eu erguesse, mudasse o passo, eu levava aquele choque. Era um sofrimento muito grande, foi só Deus para me curar mesmo.
4: Está curado?
5: Estou curado, em nome de Jesus, não tenho dúvida. Moro em Castro. E é um prazer para mim, a segunda vez vindo a Deus é Santo aqui, e tenho certeza que venho mais vezes aqui, sem o resto da dúvida.
4: Obrigado.
5: Amém.
4: Está aí o irmão curado, que veio lá de Castro gravar o depoimento aqui, porque ele foi curado do coração, curado do intestino podre, não tem mais nada, está curado. Ô meu irmão, minha irmã, meu ouvinte, tenha fé aumentada, vem para Deus é Santo, vem buscar a Deus nessa igreja. Vem buscar a Deus nesse ministério, que você vai ver a tua vida mudar, como a vida desse irmão mudou para a glória de Deus.
7: Meus amados e queridos irmãos e ouvintes da cidade de Porto Alegre, ouvintes do sul do Brasil, irmãos do Brasil, eu estou aqui agora nos estúdios da nossa igreja Deus é Santo, com uma irmã. Ela tem um testemunho para contar. O nome da senhora?
8: Cleusa.
7: Irmã Cleusa, o que a senhora recebeu aqui na igreja Deus é Santo?
8: Já recebi muitas bênçãos. A primeira bênção que eu recebi era uma causa na justiça que não tinha, estava no arquivo. E eu vim aqui e o senhor revelou para mim que eu ia ganhar essa causa na justiça. E Jesus deu essa bênção. A outra benção foi que eu estava cega, com diabetes muito alto, me deu 2 AVC e eu não estava enxergando nada. E agora, graças a Deus, pela honra e glória de Deus, eu estou enxergando.
7: A senhora recebeu uma benção de uma causa na justiça que já estava arquivada.
8: Sim.
7: Não
8: sim.
7: Tinha jeito.
8: Não tinha jeito.
7: Agora, a senhora recebeu a cura dos olhos. A senhora estava cega.
8: Sim, cega mesmo.
7: Cega mesmo.
8: Estava perdido, o olho direito já estava perdido.
7: Completamente.
8: Completamente perdido.
7: Essa a senhora não via nada?
8: Não.
7: Não enxergava?
8: Nada, nada, nada. Nada. Não enxergava mesmo.
7: Agora a senhora veio aqui, a senhora foi revelada, eu lembro que a senhora foi revelada. Nós chamamos a senhora aqui na frente, oramos pela senhora e na mesma hora Jesus curou a senhora.
8: Foi na mesma hora. Na mesma hora já minha visão clareou. E eu já comecei a enxergar. E estou enxergando. Pela honra e glória de Deus. Sou muito agradecida. Tudo. Tudo.
7: Cegueira foi embora.
8: Graças a Deus.
7: Quanto tempo a senhora estava assim?
8: Olha, 2 anos. E essas pessoas que estão passando pelo mesmo problema que eu passei, e essa cegueira do diabetes, venha. Venha nessa igreja que aqui Jesus. Jesus está aqui. Tenho certeza que Jesus está aqui.
7: Só foi curado.
8: Foi curado.
7: Você é prova disso.
8: Sou a prova disso.
7: Se alguém duvidar.
8: Eu sou a prova. Sou a testemunha viva de Deus.
7: Só está enxergando.
8: Estou enxergando.
7: Perfeitamente.
8: Perfeitamente.
7: Glória a Deus. Ouvintes, tem dinheiro que paga isso? Irmãos, tem dinheiro que paga isso, ouvintes? Uma pessoa cega voltar a enxergar por causa da diabetes? Quantas pessoas diabéticas estão aí perdendo a visão, ficando cega, e aqui está a irmã contando a bênção, curada, Jesus revelou ela e curou ela, abriu os olhos dela, e ela está vendo perfeitamente, para a glória de Deus, ouvintes. Para que ficar aí doente, irmã, gastando dinheiro com remédio, sofrendo, sendo que o teu problema tem solução, e a solução dele é o Senhor Jesus. Curado, irmã Neuza.
8: Curada.
6: Enxergando.
8: Enxergando.
6: Para a glória de Deus.
8: Para a glória de Deus.
6: Qual a palavra sobre o povo que está em casa ouvindo a senhora?
8: Olha, que venha. Venha na Deus é Santos. Quando eu saí de casa, eu fiz um propósito e disse assim para Deus. Deus, se realmente o senhor está naquela igreja, o senhor vai usar aquele pastor lá e aquele pastor vai revelar a enfermidade que eu tenho, eu vou ser curada. Não deu outra, foi direto, foi igual. O que eu pedi para Deus aconteceu.
6: Meu Deus do céu,
8: aconteceu.
6: Deus falou mesmo.
8: Deus falou mesmo.
6: Falou e aconteceu.
8: Falou e aconteceu, e eu tenho certeza que o senhor é um homem de Deus. É um homem de Deus.
7: Graças a Deus, glória seja dada a Deus por isso. Porque quando Deus fala, irmão, Deus não mente não. Quanta gente inventando revelação, crendo revelação, que não é Deus que está falando. Mas quando Deus fala, quando Deus revela, está aí o milagre. Curada para a glória de Deus.
8: Verdade.
6: Está curada?
8: Estou curada, para a honra e glória de Deus.
6: Você mora onde?
8: Na Avenida Ipiranga.
6: Porto Alegre.
8: De frente ao Bourbon, Porto Alegre.
7: Está aí, meus irmãos, está aí, ouvintes. Venha para Deus é Santo. Canceroso, aidético, cego, surdo, mudo, paralítico, venha para cá. Nós vamos orar e Deus vai te curar em nome de Jesus.

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atenção, amados irmãos e ouvintes, para os endereços da Igreja Pentecostal Deus é Santo, em Curitiba e região metropolitana. Começando por Curitiba, cidade de Curitiba, atenção, porque a Igreja Pentecostal Deus é Santo, nossa sede nacional, está localizada na Avenida Marechal Floriano Peixoto, número 6711. Avenida Marechal Floriano Peixoto, 6711, Nuauer, em Curitiba. Sede nacional da Igreja Pentecostal Deus é Santo. Ainda em Curitiba, bairro do Capão Raso, atenção, povo de Deus, porque o endereço é a rua Professor Valdir de Jesus, número 513. Rua Professor Valdir de Jesus, número 513. Curitiba, bairro Osternac, Ganchinho, atenção, irmãos desta região, porque a Igreja Deus é Santo está na rua Arita Borda, número 662. Rua Arita Borda, 662. Atenção, Patuquara, porque a Igreja Deus é Santo está no Jardim da Ordem, na rua Arcésio de Barros Lima, número 91. Jardim da Ordem, rua Arcésio de Barros Lima, número 91. Ainda em Curitiba, Igreja Pentecostal Deus é Santo, no SIC, rua Desembargador Cid Campelo, 5622. SIC, rua Desembargador Cid Campelo, número 5622, aí no Barigui. Vamos agora para a cidade de Piraquara, atenção Piraquara, porque a Igreja Pentecostal Deus é Santo está aí no Jardim Santa Mônica, sede regional em Piraquara, Jardim Santa Mônica, rua Engenheiro Djalma Maciel, número 92. Rua Engenheiro Djalma Maciel, número 92, no Santa Mônica. Ainda em Piraquara, Vila Macedo, atenção, porque o endereço fica na rua Fortaleza, número 454. Rua Fortaleza, número 454, na Vila Macedo. Ainda em Piraquara, no bairro São Cristóvão, rua Henrique Brudec, número 487. Piraquara, bairro São Cristóvão, rua Henrique Brudec, número 487. Ainda em Piraquara, atenção, irmãos, porque nós temos a Igreja Deus é Santo no Jardim Holandês. Jardim Holandês, a igreja fica na Avenida Betonex, número 55. Avenida Betonex, número 55, no Jardim Holandês. Também em Piraquara, no Jardim Bela Vista, a Igreja Deus é Santo está localizada na rua Centenário do Paraná, número 627. Jardim Bela Vista, em Piraquara, rua Centenário do Paraná, número 627. E agora vamos para Colombo, atenção, cidade de Colombo. Atenção, moradores de Colombo, porque a Igreja Deus é Santo está aí no Jardim Guaraituba. Jardim Guaraituba, rua Pedro do Rosário, número 488. Rua Pedro do Rosário, número 488, Jardim Guaraituba, Colombo. Atenção, cidade de Pinhais. Atenção, cidade de Pinhais, porque a Igreja Deus é Santo está aí, Vargem Grande, na rua Monteiro Lobato, número 320. Rua Monteiro Lobato, número 320, Vargem Grande, na cidade de Pinhais. Atenção agora, amados irmãos que moram na região de Araucária. Atenção, Araucária, porque a Igreja Deus é Santo está no bairro Campina da Barra. Isso mesmo, bairro Campina da Barra, na rua Professora Maria Nassar Chaustec, número 1097. Repetindo, rua Professora Maria Nassar Chaustec, número 1097, no bairro Campina da Barra, em Araucária.
Atenção agora, Matos Irmãos da Fazenda Rio Grande. A Igreja Deus é Santo está no bairro Jardim Iguaçu. Fazenda Rio Grande, Jardim Iguaçu, na rua Rio Iguaçu, número 846. Rua Rio Iguaçu, 846, Jardim Iguaçu, na Fazenda Rio Grande. Atenção, Mandirituba, Igreja Deus é Santo está aí localizada na rua Antônio Selusniak, número 85. O bairro é o centro de Mandirituba e bem pertinho da BR-116. Mandirituba, rua Antônio Selusniak, número 85, pertinho da BR-116, é onde está a Igreja Pentecostal Deus é Santo. E atenção, Campo Largo, porque a Igreja Deus é Santo está aí no bairro do Centro, na rua Gonçalves Dias, número 1840. Rua Gonçalves Dias, número 1840, no centro de Campo Largo. Atenção, cidade da Lapa! A Igreja Deus é Santo está também no bairro do Centro, na rua Senador Souza Naves, número 741. Rua Senador Souza Naves, número 741, no centro da Lapa. E atenção, cidade de Porto Amazonas. Atenção, Porto Amazonas, porque a Igreja Deus é Santo está na rua João Pessoa, número 211. Atenção, Porto Amazonas, porque é novo endereço. Rua João Pessoa, número 211, frente à Pastelaria Sol. Esses são os endereços da Igreja Pentecostal Deus é Santo em Curitiba e na região metropolitana. Para mais informações, entre em contato no 41-3376-3339. 41-3376-3339, que é telefone e também WhatsApp. Igreja Deus é Santo, a sua vitória.

0: Ô meus irmãos, ou minhas irmãs, estamos aqui de novo para comunicar ao povo de Deus que nesta sexta-feira nós teremos aqui na nossa igreja Deus é Santo, oportunidades para você mudar de vida, para você deixar de sofrer com essa doença, com essa enfermidade que você carrega sobre o seu corpo, essa doença crônica, essa doença maligna, diabólica, essa doença herdada, hereditária, que foi deixada pelos seus avós, seus pais. E não é só doenças, heranças malditas de não ser bem sucedido na vida, não ter paz, aquela pessoa triste, angustiada, aquela pessoa que sempre está reclamando da vida, sempre chorando, sempre pensando no pior. Eu estou falando com você, com o senhor e com a senhora, que vive debaixo de uma maldição hereditária, maldição de sofrimento, de não dormir à noite, maldições de ver vultos, ouvir vozes. Você que percebe que alguma coisa estranha te acompanha, alguma coisa mandada maligna te perturba, nunca foi feliz na vida amorosa, na vida sentimental, nunca foi feliz na área financeira, não para com nada, não ajunta nada, quanto dinheiro que já ganhou, e tudo foi para o brejo, foi de água abaixo. Você mesmo, que não para com nada, é uma maldição na tua vida, que não deixa você parar emprego nenhum, não deixa você parar com nada, não para igreja nenhuma. Isso é uma maldição que tem que ser quebrada. Como? Você tem que aprender. Você não aprende dentro de um minuto. Você precisa sentar no banco da igreja e ouvir um dia, dois, três, quatro, cinco, seis, sete, participar das campanhas de oração, de ensinamento, e mudar o seu pensamento, limpar o seu pensamento, limpar o seu coração de toda essa sujeira, essa impureza que veio sobre a sua vida. E é nesta sexta-feira, 9 da manhã, 3 da tarde e 7 horas da noite, as obreiras, os membros da igreja, os irmãos de outras igrejas, fazer um jejum proposital, um jejum para quebrar as forças do inimigo, do adversário, do maligno. Então eu quero convocar a igreja Deus é Santo para nós orar, jejuar, consagrar e vencer as adversidades da vida. O que eu vejo hoje por aí é muita pregação, pregação vazia, é muito louvor, é muito cântico na igreja. Você vê o povo cantando endemoniado, cantando macumbado, cantando enfeitiçado. Me lembro que veio para aqui uma família, agora de pouco, uma obreira de uma outra igreja, que lá não caiu endemoniada, aqui caiu a vida toda, não libertava, uma luta para aquela mulher libertar. Quando ela acabou de libertar, ela foi embora, voltou para onde ela estava lá a vida toda sofrendo. Tem gente que acostumou a sofrer, Tem gente que gosta mesmo é de sofrer. Tem gente que gosta de voltar para trás, de viver o passado, de viver o sofrimento, de viver a angústia, a amargura. Tem gente assim, que não olha para frente, ela vive só olhando para trás, querendo voltar e voltando. Por isso que vive sofrendo, por isso que não tem nada, por isso que não ajunta nada, por isso que não é feliz. Mas já tem um povo de fé, tem um povo que acredita no poder de Deus, tem um povo que pensa grande, que aprende a orar. Irmão, igreja que não ora não tem força. Igreja que não ora não tem poder de Deus. Igreja que não jejua não tem poder de Deus. É uma igreja morta, é uma igreja vazia, é uma igreja que vive de aparência, de igreja bonita. Igreja bonita, um povo que vive ali dentro com uma vida feia, arrasada, doente e macumbado, enfeitiçado, mas não sai dali. Ali a vida toda, escutando pregação bonita, pregação teológica, escutando cântico bonito, louvores bonitos com a vida feia. Aqui não tem esse tipo de coisa. Cânticos bonitos, igreja bonita, pregação bonita, não. Aqui nós temos o poder de Deus, libertação, oração poderosa, oração para quebrar as forças do diabo, para repreender os demônios, para repreender as obras de bruxaria. E nesta sexta-feira é o culto das divinas revelações, culto das profundas revelações de Deus e a oração poderosa para repreender demônios. Vida queima! Vida queima! Olha lá, olha lá! Olha lá onde está aí, olha! Vida queima, igreja! Ajuda aí, obreira! Ajuda aí, irmã! Ajuda aí! Olha aí o desespero aí, olha aí, ó! Gira, queima, queima, amém. O que está acontecendo com você, hein, Pomba Gira? Está acontecendo o quê?
1: Hein? Eu quero acabar com o casamento dela, eu estou conseguindo.
0: Estava conseguindo. Como é que é?
1: Eu vou fazer ela trair o marido dela.
0: Quer fazer ela trair o marido dela. Olha aí. Quem faz os maridos trair as esposas e as esposas para o marido é o bicho. Vamos ver, o nome seu mesmo é quem? Quem é você?
1: Pomba Gira!
0: Vem! Oh, Pomba Gira, você está no meio dos dois então?
1: Tô!
0: Pra matar!
1: Eu queria brigar com ela! Eu faço ele brigar com ela, ela briga com ele! Eu vou fazer ele matar ela! Eu vou matar ele!
0: Eu não vou nem expulsar, deixa só você expulsar. Pode expulsar.

Atenção, Curitiba, e atenção, povo do Paraná. Nesta sexta-feira, no horário das 9 da manhã, 3 da tarde, 7 horas da noite, que aqui estaremos nós, os pastores da Igreja Deus é Santo, enfrentando com armas pesadas. Que armas pesadas? Que ferramentas pesadas são essas? Fé, oração, jejum, dons do Espírito Santo, que são as armas que estão escritas na Bíblia Sagrada, as armaduras celestiais. Meu irmão, minha irmã, que está sofrendo, será que você não já percebeu que isso aí é obra de macumba, de feitiçaria, bruxaria, magia negra? Que isso aí não sai com palavra bonita, com pregação bonita, com cântico bonito. Isso aí não sai assim, com igreja bonita, com louvor bonito. Isso aí só sai com jejum e oração. Diz o Senhor Jesus, isso é casta, força do mal. Por isso que a Igreja Deus é Santo, nesta sexta-feira, nós estaremos todos nós em consagração, em jejum, para enfrentar os demônios, para enfrentar os espíritos, as castas, as legiões. E o senhor, a senhora, não pode ficar de fora. Anote o endereço, anote o endereço da nossa Igreja Pentecostal Deus é Santo, Avenida Marechal Floriano Peixoto, 6711, aqui na Vila Auer, aqui bem perto do terminal Vila Auer, aqui na Praça da Passarela, ao lado, bem ao lado da Alvorada Autopeças. Corre para cá. Você acredita no poder das revelações que vem de Deus? Então vem para cá. O teu milagre depende da sua fé. Não é só de Deus. Depende da sua fé, do seu esforço. Sai dessa vida. Sai daí, dessa casa. Vem para a casa de Deus. Vem buscar força. Vem buscar força. Buscar cura, libertação. Em nome de Jesus Cristo, nós os pastores estaremos aqui o dia todo para atender. Meu Deus, uma equipe de irmãos, mais pastores, obreiros, obreiras, para te ajudar, e a sua vida vai mudar. Você vai ver, em nome de Jesus.

0: Graças a Deus, graças a Deus. 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Esta programação é de inteira responsabilidade do homem de Deus, pastor Darcy Messias. Prazerosamente, quem tem o prazer de cumprimentar todo o povo de Deus com a paz do Senhor e Salvador Jesus Cristo, é seu irmão em Cristo, presbítero Raimundo. Eu quero já neste exato momento chamar a atenção de Curitiba. Atenção, atenção, Curitiba. Atenção, região metropolitana de Curitiba. Atenção, atenção, Paraná, porque nesta sexta-feira, às 9 da manhã, isso mesmo, sexta-feira, 9 da manhã, com a presença do homem de Deus, pastor Darcy Messias, pregando a preciosa palavra de Deus, orando por milagres, libertações, curas divinas, revelações do Espírito Santo e Deus operando milagre na sua vida, no seu lar, na sua casa e na sua família. 9 da manhã, presença do homem de Deus, pastor Darcy Messias, em nossa sede nacional, aqui mesmo em Curitiba. 3 da tarde, presbítero Raimundo, pregando e orando, e Deus confirmando a vitória, as revelações do Espírito Santo, confirmando o seu milagre, a sua bênção, a libertação na sua casa. 3 da tarde, presbítero Raimundo, e às 19 horas, novamente o homem de Deus, pastor Darcy Messias, no culto da libertação total, às 7 da noite, o homem de Deus, pastor Darcy Messias, pregando, orando, orando por libertação, orando por cura divina, orando por divinas, divinas e profundas revelações do Espírito Santo. É nesta sexta-feira que o milagre acontece na sua vida, no seu lar, na sua casa, na sua família. Venha para cá, povo de Deus, venha para a Igreja Pentecostal, Deus é Santo. Aonde essa igreja, presbítero Raimundo? Anota aí o endereço, meu amado irmão, irmã. Anota aí para você não ficar de fora desta sexta-feira abençoada, sexta-feira da libertação total na Igreja Pentecostal Deus é Santo, Avenida Marechal Floriano Peixoto, 6711, é o endereço do seu milagre, da sua vitória. Nós estamos a 150 metros do terminal de ônibus do Vila Auer, a 60 metros da Praça da Passarela, quase em frente ao tubo da Passarela e bem ao lado da Autopeças Alvorada. Venha buscar o seu milagre, venha buscar a sua vitória, e aqui mesmo na Igreja Pentecostal Deus é Santo, 9 da manhã, homem de Deus, pastor Darcy Messias, 3 da tarde, presbítero Raimundo, e às 7 da noite, novamente, o pastor Darcy Messias, com uma equipe de obreiro, para abençoar a sua vida, o seu lar, a sua casa e a sua família. Deus vai te abençoar, Deus vai fazer um milagre na sua vida.
1: Deus faz. A Igreja Deus é Santo mostra.
2: Está aqui conosco, nos estúdios da Igreja Deus é Santo, um irmão que recebeu um grande milagre, mas um grande milagre mesmo, que vai chamar a atenção de muitas pessoas que agora estão me ouvindo. No nome do senhor.
3: José Pereira Alves, sou de Castro. Quero saudar a amada igreja, com a paz do Senhor Jesus, e agradecer ao Senhor Jesus de 2 milagres muito grandes que eu recebi na Igreja Deus é Santo. E eu estava com a hemorragia intensa, evacuando muito sangue. E antes de eu sair de Castro para vir para Curitiba, que eu tinha que ir no outro dia fazer um exame de 50 e voltei para 12h30. Daí no final saiu 12h o exame. E para a honra e glória do Senhor Jesus, foi tão importante que foi a última evacuada de sangue, 9h no domingo. Ele confirmou a benção para mim às 3h da madrugada, no amanhecer ou domingo. Eu fiz os exames na segunda-feira, o médico falou, vem daqui 5 anos, é um milagre, você não tem mais nada. E na sequência, pastor da CMCia, quero deixar relatar bem claro isso, testemunho, uma arritmia cardíaca, dava 10 batimentos e um soco no coração, mas isso muito terrível. E olha, para honra e glória do Senhor Jesus, o Senhor orou para mim, e eu estou confirmando essa grande benção, e estou firme na Deus é Santo, e quero convidar o povo que venha para a igreja Deus é Santo, que a revelação do pastor da Simicia não cai no chão, e não estou aqui para gravar para bonito um testemunho, porque eu estou, glória a Jesus Cristo, eu estou 100% curado do intestino e do coração, e estou honrando o nome do Senhor Jesus Cristo. Pastor Darcy Messias, que eu estava me sentindo podre, eu não sentia dor, mas o tanto que eu evacuava hemorragia era tão intensa que o senhor não faz uma ideia. Eu tinha certeza que eu chegava aqui e o médico falava, vai ter que abrir esse camarada aí porque não vai ter conserto mais. E eu creio na palavra do pastor, eu creio muito na Bíblia, no que a Bíblia relata sobre as curas, e glória a Deus, foi através dessa revelação que o Senhor me deu, que era para crer que eu seria curado, e está confirmado 100% essa benção.
4: Curado.
3: Curado em nome de Jesus. Para mim é uma honra muito grande, e o que eu puder dos meus amigos para convidar para Deus é Santo, para congregar com nós, eu estou convidando a partir de hoje, junto com esse meu testemunho.
4: O Senhor veio lá de Castro para gravar o testemunho aqui hoje.
3: Sim, agora eu vim para confirmar o testemunho e gravar.
4: Curado.
3: Curado em nome do Senhor Jesus.
4: Curado do intestino podre.
3: Isto.
4: E curado do coração.
3: Do coração também. Não tenho nada, até o médico ainda brincou comigo. Olha, da minha parte, o senhor pode procurar um cardiologista? Digo, não, meu cardiologista é o médico dos médicos, que é o Senhor Jesus, e eu estou curado. Eu só queria a confirmação deste exame.
4: Não deu nada.
3: Graças a Deus, do intestino não deu nada. Deu 100% normal os dois exames.
4: Coração também.
3: Glória a Deus, o coração também 100% curado. Eu ficava até 3 noites, pastor da CMC, sem poder dormir. Ele soqueava tanto, eu me dava choque se eu erguesse a mão. Deu 100% normal os dois exames.
4: Coração também.
3: Glória a Deus, o coração também 100% curado. Eu ficava até 3 noites, pastor da CMC, sem poder dormir.

0: do intestino podre, não tem mais nada, está curado. Ô meu irmão, minha irmã, meu ouvinte, tenha fé aumentada, vem para Deus, é santo, vem buscar a Deus nessa igreja, vem buscar a Deus nesse ministério, que você vai ver a tua vida mudar, como a vida desse irmão mudou para a glória de Deus.
1: Meus amados e queridos irmãos e ouvintes da cidade de Porto Alegre, ouvintes do sul do Brasil, irmãos do Brasil, eu estou aqui agora nos estúdios da nossa igreja Deus é Santo, com uma irmã. Ela tem um testemunho para contar. O nome da senhora?
2: Cleusa.
1: Irmã Cleusa, o que a senhora recebeu aqui na igreja Deus é Santo?
2: Já recebi muitas bênçãos. Primeira bênção que eu recebi era uma causa na justiça que não tinha, estava no arquivo. E eu vim aqui e o Senhor revelou para mim que eu ia ganhar essa causa na justiça. E Jesus deu essa bênção. A outra bênção foi que eu estava cega, com diabetes muito alto, me deu 2 AVC e eu não estava enxergando nada. E agora, graças a Deus, pela honra e glória de Deus, eu estou enxergando.
1: A senhora recebeu uma bênção de uma causa na justiça que já estava arquivada.
2: Sim.
1: Não tinha jeito.
2: Não tinha jeito.
1: Agora, a senhora recebeu a cura dos olhos. A senhora estava cega.
2: Sim, cega mesmo.
1: Cega mesmo.
2: Estava perdido, o olho direito já estava perdido.
1: Completamente.
2: Completamente perdido.
1: E essa a senhora não via nada?
2: Não.
1: Não enxergava?
2: Nada. Nada. Não enxergava mesmo.
1: Agora, a senhora veio aqui, a senhora foi revelada, eu lembro que a senhora foi revelada, nós chamamos a senhora aqui na frente, oramos pela senhora, e na mesma hora Jesus curou a senhora.
2: Foi na mesma hora. Na mesma hora já minha visão clareou. E eu já comecei a enxergar. E estou enxergando. Pela honra e glória de Deus. Sou muito agradecida. Tudo. Tudo.
1: Cegueira foi embora.
2: Graças a Deus.
1: Quanto tempo a senhora estava assim?
2: Olha, 2 anos. E essas pessoas que estão passando pelo mesmo problema que eu passei, e essa cegueira do diabetes, venham. Venha nessa igreja que aqui Jesus está aqui. Tenho certeza que Jesus está aqui.
1: Só foi curado.
2: Foi curado.
1: Você é prova disso.
2: Sou a prova disso.
1: Se alguém duvidar,
2: eu sou a prova. Sou a testemunha viva de Deus.
1: Só está enxergando.
2: Estou enxergando.
1: Perfeitamente.
2: Perfeitamente.
1: Glória a Deus. Ouvintes, tem dinheiro que paga isso? Irmãos, tem dinheiro que paga isso, ouvintes? Uma pessoa cega voltar a enxergar por causa da diabetes? Quantas pessoas diabéticas daí perdendo a visão, ficando cega, e aqui está a irmã contando a bênção, curada, Jesus revelou ela e curou ela, abriu os olhos dela, e ela está vendo perfeitamente, para a glória de Deus, ouvintes. Para que ficar aí doente, irmã, gastando dinheiro com remédio, sofrendo, sendo que o teu problema tem solução, e a solução dele é o Senhor Jesus. Curado, irmã Neuza.
2: Curada.
1: Enxergando.
2: Para a glória de Deus.
1: Qual a palavra sobre o povo que tem em casa ouvindo a senhora?
2: Olha, que venha na Deus e Santos. Quando eu saí de casa, eu fiz um propósito e disse assim para Deus: Deus, se realmente o Senhor está naquela igreja, o Senhor vai usar aquele pastor lá e aquele pastor vai revelar a enfermidade que eu tenho, eu vou ser curada. Não deu outra, foi direto, foi igual. O que eu pedi para Deus aconteceu.
1: Meu Deus do céu, aconteceu. Deus falou mesmo.
2: Deus falou mesmo.
1: Falou e aconteceu.
2: Falou e aconteceu, e eu tenho certeza que o Senhor é um homem de Deus. É um homem de Deus.
1: Graças a Deus, glória seja dada a Deus por isso. Porque quando Deus fala, irmão, Deus não mente não. Quanta gente inventando revelação, crendo revelação, que não é Deus que está falando. Mas quando Deus fala, quando Deus revela, está aí o milagre. Curada para a glória de Deus.
2: Verdade.
1: Está curada?
2: Estou curada, para a honra e glória de Deus.
1: Só mora onde?
2: Na Avenida Ipiranga.
1: Porto Alegre.
2: De frente ao Bourbon, Porto Alegre.
1: Está aí, meus irmãos, está aí, ouvintes. Venha para Deus é Santo. Canceroso, aidético, cego, surdo, mudo, paralítico, venha para cá. Nós vamos orar e Deus vai te curar em nome de Jesus.

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0: 10. João, no capítulo, quanto eu falei? 10. No versículo de número 5 em diante. 5. Mas de modo nenhum seguirão o estranho, antes fugirão dele, porque não conhece a voz de quê? De quê, irmão? Jesus disse esta parábola, mas eles não entenderam que era que lhe dizia. E tornou, pois, Jesus a dizer-lhes: em verdade, em verdade, em verdade vos digo que eu sou a porta das ovelhas. Todos quanto vieram antes de mim são ladrões, salteadores, mas as ovelhas não ouviram. Eu sou a porta, se alguém entrar por mim, salvar-se-á, e entrará e sairá, e achará pastagem. O ladrão não vem senão a roubar, a matar e a destruir. Eu vim para que tenha vida e a tenha com abundância. Só tem aí. Diga assim, com aquela voz ungida que vocês têm. Fala assim: meu Deus. Dá um grito aí de força para chegar lá nas casas agora. O povo ser abençoado através da sua voz. O povo está ligado no rádio. Diga: meu Deus. Em nome de Jesus. Fala com a minha alma. Nesta manhã. Fala conosco. Fala com os irmãos que estão em casa. Meu Deus, meu Deus, derrama uma bênção nova na minha vida, para mim terminar o ano com vida nova, começar o ano com vida nova, alegre, feliz, contente e animado. E animado. Amém. Amém. Eu quero ver o povo falar amém. Amém. Amém, irmãs. Amém, irmãos.
1: Amém.
0: Oh, glória. Sentai-vos. Como diz o pastor Gerson, mistura palma com glória a Deus. Aleluia. Vamos ver. Cadê o glória a Deus da igreja? Agora cadê o aleluia da igreja?
2: Oh, glória a Deus.
0: Aleluia. Graças a Deus. Pois é. Jesus estava falando de ovelhas. Tem ovelha aqui hoje?
1: Amém.
2: Amém.
0: Que pergunta, você gosta de ovelha?
1: Amém.
0: Ovelha ou cabrito?
2: Ovelha.
0: Hã? Ovelha ou cabrito?
2: Ovelha.
0: Ah, ovelha, né?
2: Glória a Deus.
0: Ovelha e cabrito. Cabrito é diferente de ovelha. Ovelha não dá com cabrito. E nem cabrito com ovelha. Tem uma foto na internet de uns cabritos em cima de um pau, em cima de uma árvore. Lá em cima, cheio de cabrito em cima de água. Eu nunca vi um negócio desse. Vê se ovelha vai subir lá. Vê se ovelha vai subir lá. Cabrito sobe, cobre sobe cerca. Cabrito, o bicho é terrível, é capaz de até em cima de arame. Porque o bicho é terrível. Então Jesus está dizendo aqui de ovelha. Eu sou o bom pastor, e o bom pastor, ele dá vida pelas suas ovelhas. Eu não sei como é que nós temos a fé tão miudinha, tão pequenininha, de nós achar que nós temos que sofrer. Se Jesus deu a vida, ele não é capaz de dar as coisas materiais, hein, irmão? Hein, irmão? Se ele deu tudo. Se ele deu tudo, ele deu até a vida. Ele deu até a vida. Ele deu tudo. Deus amou o mundo de tal maneira que, como é que fala aí? Que deu o seu filho. Você não imagina? Seu filho único. Para que todos que nele crê não pereça. Como é que crê perecer, meu Deus? E aí, meu irmão, vamos? Ah, estou parado. Por quê? Não tem fé. Pois está sofrendo. Vamos, irmão, vamos seguir a Deus, vamos seguir. Vamos, fazer parte do corpo de Cristo, vamos batizar, libertar, batizar. Ei, você, vamos arrumar a vida com Deus, vamos entrar em comunhão com a igreja, com Cristo, vamos. Ah, não estou preparado. Agora não. E se essa coisa morrer assim? Se não está preparado para tomar Santa Ceia, ela vai estar preparada para ir para o céu? Olha que você existe, meu irmão. Se não está preparada para batizar, e se a morte vem e pega, ela vai para o céu? Se aqui na terra ela não está preparada nem para entrar em comunhão aqui na igreja, como é que ela vai para o céu, que é o lugar santo? Pensa bem. Bora, minha irmã, pega. Quer dizer, eu aí não estou preparada para ir para o céu. Eu não estou preparada para ser salva. Eu não estou preparado para ser salvo. Porque a pessoa, quando ela não está preparada, mas ela quer se preparar, e outra coisa, ela fala: meu Deus, eu não estou preparado, mas hoje eu vou me preparar e Deus vai me perdoar, Deus vai me salvar, Deus vai me libertar, Deus vai me dar vitória. Vocês estão aí para dar glória a Deus, para ter palma, ou vocês ou não? Aleluia! Ó, Jesus, estou todo quebrado, estou bebendo, estou fumando, estou caído, fracassado, no adultério, na vaidade, no mundanismo, mas eu estou aqui com a vontade, com o desejo do Senhor me levantar. Bora, irmã, bora, pastor, me ajuda, pastor, me ajuda a oração, eu quero, eu vou lutar. Você vê a pessoa com vontade de servir a Deus, com vontade de ter a sua salvação garantida. A única coisa que nós temos que ter certeza é da salvação e da morte, porque se nós morrer sem salvação, meus irmãos, aonde vão passar a eternidade? Não é 100 anos, não. Não é 100 anos, não. É a eternidade. É a eternidade. Aonde vão passar o outro mundo? Porque lá não morre. Morre aqui. Lá não morre. Lá a única morte que vai ter lá é a morte do juízo final. É a morte eterna. Sem direito à ressurreição. Quem serve a Deus, a Bíblia diz, ainda que esteja morto, como é que fala? Viverá. Pensa bem. Quem serve a Deus, ele vai ressuscitar. Quando a trombeta tocar, quando Jesus vier buscar a igreja dele, aquele crente que está dormindo em Cristo Jesus, ele vai ressuscitar. E o que não é crente fiel vai ressuscitar na ressurreição do último dia. Pensa bem. Para quê? Para receber o castigo, a coroa da condenação, o diploma da condenação. Então, Jesus está dizendo aqui, ó. Pega sua Bíblia aí, dá uma olhada para você ver. Olha que palavra que nós estamos dando aqui hoje nessa manhã. Se fosse você, eu dava mais glória a Deus. Aleluia, João. Olha que palavra. Versículo primeiro. Na verdade, digo que aquele que não entra pela porta no curral das ovelhas, mas sobe por outra parte, é ladrão, salteador. Aquele, porém, que entra pela porta é o pastor das ovelhas. A este o porteiro abre, e as ovelhas ouvem a sua voz, e chama pelo nome as suas ovelhas, e as traz para fora. E quando tira para fora as suas ovelhas, vai adiante delas, e as ovelhas o seguem, porque conhecem a sua voz, mas de modo nenhum seguirão o estranho, antes fugirão dele, porque não conhece a voz dos estranhos. Ah, eu vou lá na aula, tiver tendo revelação, eu vou. Olha aqui a voz do estranho aqui, ó. Ó. Lá na igreja do missionário frontal, lá de muita revelação. Ai, para lá que você vai ver. Onde é que esse camarada só revela, ele prega a salvação? Onde é que o falso profeta? Aonde que o falso profeta prega a revelação, salvação? Aonde que o falso profeta prega volta de Jesus, aonde que o falso profeta prega santidade, prega doutrina santa, ele não vai pregar isto. Quem entendeu, levante a mão. Ele só quer pregar cura para enganar o povo, revelação para enganar o povo. Ele fica o tempo todo falando de dinheiro, de revelação. Eu não sei se você já viu isso por aí. Quem já viu isso aí? Levanta a mão bem alto, seja sincero. Seja sincero, quem já viu isso? É só cura e revelação. E dinheiro? Cura, revelação e dinheiro. Quem concorda comigo? Levante a mão. Dá o dinheiro que você vai ver. Ó, se você dá R$1.000, você vai ganhar um avião. Um avião daqueles maior, mais rico. Ó, se você der aqui nessa igreja para Deus, isso vai que é para Deus. Se você der nessa igreja R$500, cento e não sei quanto, como é que é aí? 154, você não quer? Eu vou orar para um monte. Mentira, não vai para um monte nada. Você não me escutou no monte? Quem entendeu o monte, irmão? Eu vou estar orando. Eu vou estar orando. Eu estarei. Você nunca escutou esse miserável orar. Mas prometendo que vai orar, eu vou orar. Nós estaremos orando. Está aqui o nome da Maria, do José, do Chiquinho, do Xavier, que é dizimista, que é ofertante. Meu Deus, e cadê a oração? Quando vai começar a orar? Senhor Deus, abençoe, glória a Deus, amém. Cadê a oração? Cadê a oração? Cadê a oração? Bom Pedro, nós não estamos aqui vangloriando, não, meu Pedro. Nós estamos aqui madrugada, orando essa madrugada, nós ficamos aqui das 11 da noite até 1 da manhã orando por vocês. E não é por causa de dinheiro de vocês, não. Não é por causa de que vocês dão dinheiro, não. É porque vocês têm uma alma preciosa que não tem dinheiro que paga. Essa alma não tem dinheiro que paga. Mas eu vou mandar agora a Deus. Aí eu vou parar. Pastor Celso, prega aí, esse povo quer dinheiro. Revelação, eles vão querer prega, prega. Ah, meu Deus, eu estou pregando salvação, estou alegre, eu estou contente. Quem de vocês está tá vendo que eu estou cheio de energia? Levanta a mão e dá glória a Deus. Eu estou cheio de energia. Você está vendo energia aqui em mim? Aonde que tem energia? Vem, você vai levar choque. Eu estou aqui, irmão, cheio é de vontade, é do Espírito Santo, de ver gente servindo a Deus, de ver gente firme na presença de Deus. E abençoado, irmão. Crente abençoado. Aí o povo não fala nem amém, pastor Jéssica. Mas não fala nem está bem conformado.
2: Glória a Deus.
0: Com a carinha tão tristinha. Ah, para com isso, gente. Levanta o braço, dá glória a Deus aí. E dá glória a Deus e vou vencer. Se tem luta, vou vencer luta. Se tem problema, vou vencer problema. Se tem doença, está aqui Jesus Cristo, nosso Senhor conosco, para curar essas bestias velhas. Estou à venda o poder de Deus, meus irmãos. Oh, glória. Então, aqui diz aqui, ó. Olha o que eu vou pregar para vocês. Diga glória a Deus aí. Diga glória a Deus aí. Olha, versículo 4. É, versículo 5. Versículo 5 comecei. Vamos lá, o 4. Fala do pastor. E quando tira para fora as suas ovelhas, vai adiante delas. Olha só. Vai adiante delas e as ovelhas o seguem. Porque conhece a sua voz. Ovelhas aqui é pastor. Entendeu, Raimundinho? Entendeu, Madenise? Levanta a cabeça, Madenise. Ovelha conhece pastor. Só conhece pastor quem é ovelha, pastor Gerson. Levanta a cabeça. Ah, valeu, amigo, desculpei. Ovelha conhece pastor. Ovelha conhece pastor. E pastor conhece? O pastor conhece? É uma ligação entre pastor e ovelha. Olha o cheiro de ovelha. Você já viu o cheiro de ovelha? Quem já sentiu o cheiro de ovelha? Levante a mão, como é que é? Bom, não sente nada, mas está todo mundo. Depois que tem o corona, fica tudo sem. Sem o quê? Sem? olfato, né? Se for corona, né? É verdade. Cheiro de ovelha. Cheiro de ovelha, cheiro de ovelha. Cheiro de ovelha é diferente. Cheiro de cabrito é um, cheiro de ovelha é outro. E pastor tem que ter cheiro de ovelha. Pastor que não tem cheiro de ovelha não é pastor. Não é pastor. Pastor tem que estar no meio das ovelhas. Pastor tem que estar no meio das ovelhas. Seguindo as ovelhas seguindo o pastor. Até eu posso falar. Tem que saber falar a linguagem das ovelhas. Porque conhece a roda, ele conhece todo mundo. Ele conhece as ovelhas e ele sabe o nome de cada uma, diz a Bíblia aqui. Chiquinho, Chezinho, irmão José, Pedro, Paulo, Felipe, Tiago, quem mais? Natanael, Rafael, Samuel, Salatiel, Mariazinha, Mariazinha, Chiquinha, Terezinha, Aninha, tem sal para vocês comerem aqui, ó, sal grosso. Não é sal grosso não, é sal moído. O velho gosta de comer sal, não gosta? Você não sabe. Você sabia que o velho gosta de comer sal? Quem sabia disso? Então salzinho para vocês, mas não é o sal grosso. Moer um salzinho, botar um remedinho no sal. Aninha. Às vezes dá até um suviado assim. Opa. É assim, irmão. Eu nasci na roça. Eu sei como é que é essas coisas. Eu estou no altar, irmão. Eu sei como é que é mexer com ovelha. Que ovelha? Ovelha de Jesus. Ovelha que custou o sangue de Jesus. Vem. Vê se o outro lá fala, vem. Vem trazer o dinheiro. Senão vai tudo para o inferno quem não dá o dízimo. E assim eles falam? Se tomar santa ceia sem dar o dízimo, vai tudo para os quilos inferno. Está vendo que ele está preocupado? Não é com a alma da ovelha, é com o dízimo da ovelha. Está vendo? Vem tomar ceia! Todo mundo, vem tomar ceia! Vem tomar ceia! Vem, porque Jesus disse. Aí não usa o nome de Jesus. Jesus disse que não come da minha carne, não bebe do meu sangue, não tem vida eterna. Vem tomar ceia! Ó! Vem tomar ceia! Mas traga o dízimo. Traga o dízimo. O Messias não dá ceia, mas eu dou. Nós damos a ceia para o povo, né? Messias não dá. Pois é, mas o Messias quer a alma para Jesus. Messias prega salvação. Messias prega santidade. Messias prega a volta de Jesus. Messias prega que a igreja tem que ser santa. Tem que ser santa. Senão não vai subir, não, irmão. Oh, glória a Jesus. Não é que nós temos que perder tempo. Nós temos que ganhar tempo falando de Jesus aqui. Do Salvador. Não é do que ele faz, é do que ele já fez por nós. Entendeu, meu filho? Entendeu, Priscila? Quem já ouviu falar nessa vibe lá? Quem já ouviu falar nessa vibe? Entendeu, Priscila? O que ela fala? O que ela fala?
3: Entendi, pastor.
0: Mas é verdade. É a pura verdade. Ai, irmão, como é bom. A gente fica tão feliz quando você vê o irmão da igreja. O irmão que chegou na igreja todo virado, chapéu velho. Entendeu? E aquela irmã toda virada, lenço velho. Entendeu? É isso aí, vendo a mudar. Você vê ali comunhão. Ei, coisa boa, né? Você vê aquele irmão, pastor, quero me batizar. Quero me casar, quero me batizar. Pastor, quero servir a Deus. Oh, não tem coisa melhor do que isso. Para um pastor. Para um pastor. Eita, meu Deus do céu. Falei, que irmão mudando. Meu irmão, quero cabeludão. Agora largou você cabeludo, barbudão, bigodudão. Vai ser um milagre. Agora largou tudo isso aí, entendeu? Falei, irmã, aquela vaidosa, mundana. E aí, de repente, está diferente. Olha, você vê Deus na vida dela, você sente que Deus está na vida dela, dele, aquela coisa gostosa de Deus, aquela presença maravilhosa. Não tem coisa melhor para o pastor do que ver o número de ovelhas crescendo na igreja, irmão. Pode contar o maior milagrão, pode falar, olha, eu recebi aí 1 milhão na minha conta, a glória a Deus, aleluia, bom, mas o mais importante não é 1 milhão. Mais importante é uma alma para Cristo, meus irmãos. No céu não tem festa quando aparece 1 milhão na conta de vocês, nem na minha. No céu não tem festa quando o paralítico levanta e anda. No céu não tem festa quando um morto se levanta e ressuscita. No céu não tem festa quando um cego enxerga. No céu não tem festa quando o mundo fala. No céu não tem festa quando o demônio sai. Mas no céu tem festa quando o pecador se arrepende. Quando uma alma volta para Jesus, no céu tem festa. Oh, glória! Aleluia! No céu tem festa quando o irmão decide: eu quero servir a Deus, pastor. Estou triste, tem dinheiro, tem tudo aqui, mas me falta uma coisa. Aquele homem rico, você já viu a história do homem rico na Bíblia? Senhor, o que eu faço para ser salvo? Ué, obedeço? Não, mas eu tenho observado isso desde criança. Observado. Aquela pessoa que está dentro da igreja, mas não muda. Entendeu? Desde criança eu tenho observado isto. Observar é uma coisa, praticar é outra coisa. Aí Jesus fala assim: ei, você é rico, né? É, umas 10 fazendinhas. Você é rico, né? Eu tenho aí uns dois, umas 10 ou 15 mil cabeças de gado, né? Eu. E aí? Vamos lá que está lá? Vamos botar o coração nas coisas de Deus? Seu coração está perto disso aí, rapaz. Pega isso aí, vende esse troço aí, dá para os pobres. Aí, ó, para cá. Ave Maria, Deus Pai Todo-Poderoso. Tchau. Você viu? Foi para o inferno, Zé lá, velho. Com fazenda e tudo, com boi e tudo. Por quê? Porque o coração dele estava agarrado nas coisas materiais. Está vendo? E estava atrapalhando ele. Estava incomodando eu, o povo enxergar e dizer: Senhor, o que eu faço para ser salvo? Qual é a incomodação dele? Porque ele não era salvo. Qual é a incomodação dele? Ele sentia que não estava salvo. O outro estava à noite conversando com ele mesmo. Ele mesmo conversando com ele mesmo. Você já conversou com vocês? Ninguém fala nada. Ei, você já conversou com você? Se você não... Se você não conversar com você, você não é sábio. Entendeu? Aí ele, ó, alma! Ei, alma! Vamos fazer o seguinte, minha alma, ou minha alma. Vamos quebrar esse armazém aqui, essas paredes, e vamos fazer outras paredes. Come, bebe, goza. Olha que riqueza! Eita, vamos fazer isso aqui, vamos fazer aquilo outro amanhã, então não sei o que, esse armazém aqui, não dá mais cabelo, esse depósito aqui, essa empresa. Aí a voz fala: louco, louco. A sabedoria desse mundo é o que? Loucura para Deus. Louco, esta noite tu vai embora, bem. Essa noite tu vai morrer. E aí? Para que você vai deixar esse monte de riqueza aí? Tem filho?
3: Não tem.
0: Tem mulher?
3: Não tem mulher.
0: Não é filho, não é filho, né? Tem filho?
3: Não.
0: Tem mulher?
3: Não.
0: E vai deixar isso aí para quem? Que vai morrer hoje. Hoje pedirão a sua alma. Olha só, meus irmãos. Olha só. Hoje pedirão a sua alma. E o que você tem preparado para quem? Hein? Você vai deixar para quem essa riqueza? Não tinha nem para quem deixar. Tem que fazer um testamento com o governo. Não tinha mulher, não tinha filho, de ninguém. Mas ele era sábio aos seus olhos. Sábio aos seus olhos. Mas louco para Deus. Louco. Deus não achava ele sábio, Deus achava ele louco, porque a sabedoria deste mundo para grandear as coisas, só pensar nas coisas materiais, para Deus não é sabedoria. Sabedoria é quando envolve alma. A Bíblia diz assim: sábio é quem ganha almas. Quem ganha almas, sábio é. Alguém já leu isso na Bíblia? Quem já leu aí, diga amém. Sabe por que Deus não dá as coisas para nós? Sabe por que Deus só dá mesquinha? Porque Deus é o perigo. Deus é o perigo, meu Deus. Quando dá nós só uma merrequinha, a gente já fica já todo assanhado, não é? Todo assanhado, todo metido a biscoito seco, né? A gente nem vai dar mais na igreja, porque agora tem um dinheiro no banco. A mistura aqui, velho. Tem uma casinha, né? A casinha, não é nenhum casarão, não é nenhuma mansão, né? Tem um carrinho velho. Um carrinho velho. Eu falei assim, irmão. É velho, é mulher, é filho, é o coelho, é a orelha do coelho. Entendeu? Então, às vezes a pessoa, só uma coisinha de nada já está perdendo. E se Deus dá riqueza para ele? E se Deus dá ele milhões e milhões e milhões? Pensa bem. Então, você quer agradar a Deus? Busca primeiro o reino de Deus e depois a sua justiça, e aí todas as demais coisas serão acrescentadas. Diz a Bíblia Sagrada, irmão. Diz a palavra de Deus. É só não botar o coração nas coisas materiais. É só dizer: Deus, se o Senhor quiser me dar, o Senhor me sabe. Porque eu vejo tanto gente pedir, pede, e não recebe nada. Pede, não recebe. E o outro não pede e recebe. Pensa, tem gente que pede, e dá pouco pedir. A garganta está rouco. Me dá. E dá o quê, trem? Me dá. E o negócio não vem. E tem gente que fala: glória a Deus pelo porquê de Deus ter me dado. Graças a Deus pelo Deus ter me dado. E o negócio está vindo. Eu nem estava esperando, meu Deus. Obrigado, Senhor. Obrigado, Jesus. Obrigado. Aquela pessoa que sabe agradecer. Aquela pessoa que sabe agradecer. Tem gente que só não sabe nem pedir. Não sabe nem pedir, quanto mais agradecer. Nunca vem agradecer a Deus. Só vai para a igreja porque está ruim. Então, nessa manhã, eu quero que Deus, nosso Pai, fala conosco, prepare nosso coração, para que nós venhamos ficar com o coração agarrado, preso nas coisas espirituais, nas coisas que nunca vai acabar, as coisas que nunca o ferrugem, que o ladrão não rouba. Se eu vou ter um sonho, alguém vem me roubar. Se quando alguém tem um sonho, alguém vem me roubar. Mas que eu mesmo fiz a besteira. Então, às vezes nós fazemos a besteira. Como assim? A gente confia demais. Eu confio muito ali. Quando eu vi, a pessoa levou um negócio. Ela levou algo meu. Por quê? Porque eu deixei demais, confiei demais. E aí, a gente vai levar prejuízo. Então, a gente tem que ter muito cuidado, irmão, com as coisas espirituais. A gente tem que saber administrar as coisas materiais. A gente tem que saber administrar o casamento, administrar a mulher administrar o marido, né, irmãs? E saber administrar os filhos, casamento, saúde, cuidar bem da saúde. Ser que a pessoa sábia, cuidar bem da saúde, comer na hora certa, beber na hora certa água, dormir na hora certa e pagar as contas, irmão Pedro, na hora certa, entendeu? Tudo certinho, porque a gente não sabe o dia da manhã, como é que vai ser, né? A gente não sabe se amanhã vai ser vivo. Ele não sabe. Eu liguei lá na minha terra ontem. E um fazendeirão lá com esse troço lá. Meu Deus do céu. Rico. Meu Deus do céu. Rico. E aí, deu um pipa com o coração. Uf. Qual camarada ruim? Mal pagador. Ruim. Ele falou pra mim: eu moro na casa. Tornei o cara no pescoço, vai matar. E agora, cadê ele? Chegou a hora? Vai embora. E quando vai embora preparado, maravilhoso é. E quando vai embora se preparado, como é que fica isso? Então, essa manhã, eu quero preparar a igreja de Cristo. preparar na palavra para que você seja rico, mas rico com sabedoria, rico com temor. Quem quer ficar rico aí? Levante a mão. Ninguém quer ficar, não? Não, você não quer. Fica aí, essa pobrezinha. E Deus tem riqueza para nos dar nessa terra. Deus tem riqueza para nos dar nessa terra, criatura. Mas desde que nós não vamos perder a salvação. Vamos perder a salvação, Deus não dá, não. Vamos perder a salvação. Para nós, mais importante é a riqueza. Para Deus é a salvação. Em nome de Jesus. Vamos falar só, Deus, se o Senhor quiser me dar, eu quero que o Senhor me dá, mas que o Senhor me prepare no coração para receber essas coisas aí, que a fé me dá o direito, mas que meu coração não venha se estragar em duas, três, quatro casas, que o Senhor não venha deixar eu me estragar ganhando aí 500 mil por mês, 1 milhão por mês ou mais, mas que meu coração não venha embaraçar com as coisas dessa vida. É isso que Deus quer, meus irmãos. Deus quer isto, que nós tenhamos uma vida boa. Está aqui, ó, está aqui na Bíblia Sagrada. Eu vim trazer vida, e vida com abundância. Deus não tem prazer em ver nós na miséria, não. Eu não concordo com isso. Deus não tem prazer em ver nós com a barriga roncando, de jeito nenhum, com as contas atrasadas, devendo que não pode pagar, desempregado, nome do Ceprog, no Serasa. Deus não tem prazer nisso, não. Cheque devolvido. Ah, meu Deus, eu não acredito nesse Deus assim, não, que tem prazer de ver nós derrotados. O nosso Deus veio nos trazer vida, e vida com abundância, e vida com prosperidade, e vida com fartura. Então essa é a mensagem de hoje, preparando vocês para ter as coisas, mas preparando vocês para ser salvo, para ter a vida eterna, para ter comunhão, tomar a Santa Ceia certinho, alegre, feliz, sai daqui no culto alegre, tome a Santa Ceia, graças a Deus, aleluia, e chegue em casa com a mulher velha, a nega velha, né, ou o nego velho, modo de entender, e feliz, alegre, contente, e amanhã vai trabalhar. É trabalhar ou trabalhar? Hein? Trabalhar, vai trabalhar mais cedo, levanta, e à noite é no culto. Ei, coisa maravilhosa, né? Não é isso? É ou não é? Você não fala nada, é ou não é? É maravilhoso, né? Ter filho, né? Ter filho, né? Ei, coisa boa, ter mulher, é coisa boa, irmão. Mas primeiro tem que ter Deus, primeiro tem que ter a salvação assegurada, que nada desta vida nos segure, nada. Nada me segura. O crente salvo não troca a salvação dele por nada nesta vida. A salvação dele é revelada. A salvação dele é gravada. Ele pode perder tudo como Jó, mas não perdeu a comunhão com Deus. Não perdeu a salvação. Não perdeu a intimidade. A mulher dele perdeu. Mulher convertida. Amado só teu Deus e morra. Pratica o suicídio. Beba veneno dessa fé. Porque Deus, esse Deus de você, é que não é o meu Deus, te deu, mas tomou. E ô mulher, né? Ô mulher, uma doida fala tu, mulher. Deus deu, Deus levou, bendito seja Deus. Tudo é dele, não trouxe nada, mulher. O que você tinha quando você nasceu, mulher? Nasceu pelada, né? Nascemos nu e nu, vou voltar para a terra. Bendito seja Deus. Dá glória a Deus, mulher.
4: É, mas dá glória a Deus, não.
0: A maldição teu Deus. Porque não era convertida, meus irmãos. Ou coisa boa, o crente, quando ele é convertido na pobreza e na riqueza. Ele é convertido quando tem muito, quando ele perde, quando ele ganha. Para ele ganhar, perder, já está tudo na mão de Deus. É Deus que dirige a vida dele. Ô, mensagem maravilhosa, você não dá glória a Deus. Meu Deus do céu, essa mensagem é para crente salvo, é para crente convertido, é para crente que tem prazer na salvação. Então, fiquem perto, toda a igreja, em nome de Jesus Cristo, Salvador.
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ouvintes, todas as pessoas, entra conosco na oração agora, aproxima do seu rádio, levante o volume do rádio e ore com fé, mas ore com fé, ore determinada, aquela palavra determinada, quer dizer, aquela palavra segura, firme, ore com aquela palavra firme, segura, e Deus fará a parte dele. Deus fará dele, nós faremos a nossa parte. Se você não busca, você não recebe. Graças a Deus, Senhor nosso Deus e Senhor nosso Pai, em nome do Senhor Jesus, ó Jesus dos céus, ó Jesus dos crentes salvos, ó Jesus que morreu na cruz do Calvário, que derramou sangue na cruz do Calvário, ó Jesus, ó Jesus, ó Jesus querido, meu Deus, a tua palavra nos diz que o teu Espírito, ele intercede por nós, ele geme por nós. Às vezes nós não sabemos como devemos orar, mas na hora da oração ele geme, ele fala por nós. Meu Deus e meu Pai, em nome de Jesus Cristo, meu Deus, olha esta mulher, olha este homem que agora está me ouvindo, que agora estão me ouvindo, cheio de lutas, tribulações, angústia, tristezas, meu Deus da glória, olha essa pessoa, meu Pai, que está vazia, angustiada, essa pessoa que está triste, o coração vazio, a alma vazia, Jesus tem misericórdia, Jesus tem misericórdia, Jesus tem misericórdia, Jesus tem misericórdia, Jesus. Jesus tem misericórdia, meu Deus dos céus. Meu Deus tem misericórdia. Meu Deus tem misericórdia, meu Deus. Tenha compaixão e piedade. Meu Deus tem misericórdia, tem misericórdia. Meu Deus tem misericórdia. Jesus, o teu sangue tem poder na nossa vida. Guarda a nossa vida. Guarda a nossa alma. Guarda a nossa mente, o nosso coração, guarda o nosso entendimento, guarda nossas mãos, meu Deus, guarda nossos pés, meu Deus, guarda nossos olhos, guarda nossa voz, meu Deus, a nossa boca, a nossa língua. Deus, tem misericórdia, meu Deus. Deus, tenha misericórdia, meu Deus, tenha compaixão, tenha piedade, Senhor. Meu Deus, Senhor, ajuda-nos a permanecer em pé na tua presença. O difícil não é aceitar a Jesus como Salvador. O difícil não é se batizar nas águas. O difícil não é se batizar com o Espírito Santo, o Senhor sabe. O difícil não é ser consagrado a um cargo na igreja, no ministério. Difícil não é ser o dirigente de uma igreja, difícil não é ser um presidente de igreja, o difícil é permanecer na tua presença até a morte. Deus da glória, Deus dos céus, Deus da minha alma, Deus do meu chamado, da minha salvação, do meu ministério, Deus da minha vocação, ó, meu Deus, me ajuda a ser fiel até a morte. Ajuda os irmãos a ser fiel até a morte. Ajuda nós a ser salvo, meu Deus. Meu Deus, ajuda nós a ser salvo, meu Deus. Pois a tua palavra disse que aquele que perseverar até o fim será salvo. O Senhor disse: no mundo tereis aflições, tende bom ânimo, eu venci. Aquele que vencer,
Diz a tua palavra que comerá do maná da vida, da água da vida, beberá da água da vida, o pão da vida, e assentar-se-á com o Senhor. Deus, Adão não venceu, Eva não venceu, e não comeu do fruto da vida, da árvore da vida, que estava no paraíso de Deus. E aquele que vencer, a tua palavra diz que comerá do fruto da árvore da vida, que está no paraíso de Deus. Ó grande Deus e Pai, ó grande Deus da glória, o Senhor tem observado, o Senhor tem notado, meu Deus, a luta de cada um, a batalha, a guerra da sobrevivência espiritual. Deus, o Senhor tem notado, meu Deus, como Satanás, ele tem agido de várias maneiras, como Satanás é astuto, é astucioso, como Satanás é maligno, como ele é frio, ele é covarde, como ele é perseverante. Deus da glória, ajuda nós, meu Deus, vencer. Eu me lembrei da tua palavra, quando Jesus disse: eis que vos envio como cordeiro no meio dos lobos. Ó, meu Deus e meu Pai, meu Deus da glória, meu Jesus querido, meu Jesus amado, levante esse companheiro de batalha, esse obreiro que caiu, esse pastor, esse obreiro, esse presbítero, esse evangelista, esse diácono, esse cooperador, essa obreira que caiu, que acabou, que virou em nada, meu Deus, o seu casamento, o seu chamado, a sua saúde. Oh, meu Deus, tem misericórdia de nós, meu Pai, tem misericórdia, meu Deus. Fecha a boca do dragão, fecha a boca do dragão, fecha a boca do dragão, da serpente. Quantas palavras dirigidas contra nós, quantas palavras de morte, de macumbaria, de feitiçaria, de bruxaria, de magia negra. Jesus, o teu sangue tem poder. Jesus, o teu sangue tem poder. Jesus, o teu sangue tem poder. Jesus, o teu sangue tem poder. Jesus, o teu sangue tem poder. Jesus, teu sangue é poderoso. Jesus, teu sangue é poderoso, meu Deus. Meu Deus e meu Pai. Tenho certeza que agora tem gente gemendo, tem gente chorando agora, gente amargurada, angustiada, tem gente que agora estão sem saber o que falar, parece que não tem palavras, parece que vai explodir a alma, parece que vai explodir o coração, a mente. Meu Deus, tem misericórdia. Meu Deus, seja o nosso socorro, nosso advogado. Meu Deus, seja o nosso médico, seja o nosso juiz agora, porque as lutas vêm de todos os lados, as provas, as tribulações, as dificuldades, os laços, as armadilhas. Meu Deus e meu Pai, meu Deus dos céus, meu Deus da glória, abre os olhos desta criatura para que ela veja. Não deixe o diabo enganar esta criatura. Não deixe o diabo enganar esta vida. Não deixe o diabo entrar neste coração, nessa mente. Não deixe o diabo fazer uso dessa mente. Não deixe o diabo fazer uso desse coração, dessa boca. Jesus, teu sangue tem poder. Jesus, teu sangue tem poder. Dai vitória à tua obra. Dai vitória ao teu povo. Pois a Bíblia diz que Deus não poupou o próprio Filho, quanto mais as demais coisas. Meu Deus da glória, a tua obra está acima de qualquer coisa. O teu chamado, a tua vocação, as almas estão acima de qualquer coisa. Está na mão de Deus, e Satanás não vai impedir, o diabo não vai impedir, Satanás não vai impedir, em nome de Jesus. Satanás não vai impedir a obra de Deus na nossa vida. Satanás não vai impedir
O que Deus entregou às nossas mãos, meu Deus da glória, está nas suas mãos, Senhor. Está nas suas mãos agora, em nome do Pai, do Filho e do Espírito Santo de Deus. Amém e amém, Jesus. Amém.

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0: Meus irmãos, ou minhas irmãs, estamos aqui de novo para comunicar ao povo de Deus que nesta sexta-feira nós teremos aqui na nossa igreja Deus é Santo, oportunidades para você mudar de vida, para você deixar de sofrer com essa doença, com essa enfermidade que você carrega sobre o seu corpo, essa doença crônica, essa doença maligna, diabólica, essa doença herdada, hereditária, que foi deixada pelos seus avós, seus pais. E não é só doenças, heranças malditas de não ser bem sucedido na vida, não ter paz, aquela pessoa triste, angustiada, aquela pessoa que sempre está reclamando da vida, sempre chorando, sempre pensando no pior. Eu estou falando com você, com o senhor e com a senhora, que vive debaixo de uma maldição hereditária, maldição de sofrimento, de não dormir à noite, maldições de ver vultos, ouvir vozes. Você que percebe que alguma coisa estranha te acompanha, alguma coisa mandada maligna te perturba, nunca foi feliz na vida amorosa, na vida sentimental, nunca foi feliz na área financeira, não para com nada, não ajunta nada, quanto dinheiro que já ganhou, e tudo foi para o brejo, foi de água abaixo. Você mesmo, que não para com nada, é uma maldição na tua vida, que não deixa você parar emprego nenhum, não deixa você parar com nada, não para igreja nenhuma. Isso é uma maldição que tem que ser quebrada. Como? Você tem que aprender. Você não aprende dentro de um minuto, você precisa sentar no banco da igreja e ouvir um dia, dois, três, quatro, cinco, seis, sete, participar das campanhas de oração, de ensinamento, e mudar o seu pensamento, limpar o seu pensamento, limpar o seu coração de toda essa sujeira, essa impureza que veio sobre a sua vida. E é nesta sexta-feira, 9 da manhã, 3 da tarde e 7 horas da noite, as obreiras, os membros da igreja, os irmãos de outras igrejas, fazer um jejum proposital, um jejum para quebrar as forças do inimigo, do adversário, do maligno. Então eu quero convocar a igreja Deus é Santo para nós orar, jejuar, consagrar e vencer as adversidades da vida. O que eu vejo hoje por aí é muita pregação, pregação vazia, é muito louvor, é muito cântico na igreja. Você vê o povo cantando, cantando, cantando endemoniado, cantando emacumbado, cantando enfeitiçado. Me lembro que veio para aqui uma família, agora de pouco, uma obreira de uma outra igreja, que lá não caiu endemoniada, aqui caiu a vida toda, não libertava, na luta para aquela mulher libertar. Quando ela acabou de libertar, ela foi embora, voltou para onde ela estava lá a vida toda sofrendo. Tem gente que acostumou a sofrer, Tem gente que gosta mesmo é de sofrer. Tem gente que gosta de voltar para trás, de viver o passado, de viver o sofrimento, de viver a angústia, a amargura. Tem gente assim, que não olha para frente, ela vive só olhando para trás, querendo voltar e voltando. Por isso que vive sofrendo, por isso que não tem nada, por isso que não ajunta nada, por isso que não é feliz. Mas já tem um povo de fé, tem um povo que acredita no poder de Deus, tem um povo que pensa grande, que aprende a orar. Irmão, igreja que não ora não tem força. Igreja que não ora não tem poder de Deus. Igreja que não jejua não tem poder de Deus. É uma igreja morta, é uma igreja vazia, é uma igreja que vive de aparência, de igreja bonita. Igreja bonita, um povo que vive ali dentro com uma vida feia, arrasada, doente e macumbado, enfeitiçado, mas não sai dali. Ali a vida toda, escutando pregação bonita, pregação teológica, escutando cântico bonito, louvores bonito com a vida feia. Aqui não tem esse tipo de coisa. Cânticos bonitos, igreja bonita, pregação bonita, não. Aqui nós temos o poder de Deus, libertação, oração poderosa, oração para quebrar as forças do diabo, para repreender os demônios, para repreender as obras de bruxaria. E nesta sexta-feira é o culto das divinas revelações, culto das profundas revelações de Deus e a oração poderosa para repreender demônios. Vida queima! Vida queima! Olha lá, olha lá! Olha lá onde está aí, olha! Vida queima, igreja! Ajuda aí, obreira! Ajuda aí, irmã! Ajuda aí! Olha aí o desespero aí, olha aí, ó! Caveira, queima Jesus, a pomba gira, queima, queima, amém. O que está acontecendo com você, hein, pomba gira? Está acontecendo o quê?
1: Hein? Eu quero acabar com o casamento dela, eu estou conseguindo.
0: Estava conseguindo. Como é que é?
1: Eu vou fazer ela trair o marido dela.
0: Quer fazer ela trair o marido dela. Olha aí. Quem faz os maridos trair as esposas? E as esposas trair o marido? É o bicho. Vamos ver. O nome seu mesmo é quem? Quem é você?
1: Pomba Gira!
0: Vem. Ô, Pomba Gira. Você está no meio dos dois, então. Pra matar.
1: Se ele brigar com ela, eu faço ele brigar com ela, ela brigar com ele. Eu vou fazer ele matar ela, ou ela matar ele.
0: Eu não vou nem expulsar, deixa só você expulsar. Pode expulsar.

Atenção, Curitiba, e atenção, povo do Paraná. Nesta sexta-feira, no horário das 9 da manhã, 3 da tarde, 7 horas da noite, que aqui estaremos nós, os pastores da Igreja Deus é Santo, enfrentando com armas pesadas. Que armas pesadas? Que ferramentas pesadas são essas? Fé, oração, jejum, dons do Espírito Santo, que são as armas que estão escritas na Bíblia Sagrada, as armaduras celestiais. Meu irmão, minha irmã, que está sofrendo, será que você não já percebeu que isso aí é obra de macumba, de feitiçaria, bruxaria, magia negra? Que isso aí não sai com palavra bonita, com pregação bonita, com cântico bonito? Isso aí não sai assim, com igreja bonita, com louvor bonito? Isso aí só sai com jejum e oração. Diz o Senhor Jesus, isso é casta, força do mal. Por isso que a Igreja Deus é Santo, nesta sexta-feira, nós estaremos todos nós em consagração, em jejum, para enfrentar os demônios, para enfrentar os espíritos, as castas, as legiões. E o senhor, a senhora, não pode ficar de fora. Anote o endereço da nossa Igreja Pentecostal Deus é Santo, Avenida Marechal Floriano Peixoto, 6711, aqui na Vila Auer, aqui bem perto do terminal Vila Auer, aqui na Praça da Passarela, ao lado, bem ao lado da Alvorada Autopeças. Corre para cá. Você acredita no poder das revelações que vem de Deus? Então vem para cá. O teu milagre depende da sua fé. Não é só de Deus. Depende da sua fé, do seu esforço. Sai dessa vida. Sai daí, dessa casa. Vem para a casa de Deus. Vem buscar força. Vem buscar força. Buscar cura, libertação. Em nome de Jesus Cristo. Nós, os pastores, estaremos aqui o dia todo para atender. Meu Deus, uma equipe de irmãos, mais pastores, obreiros, obreiras, para te ajudar, e a sua vida vai mudar. Você vai ver, em nome de Jesus.

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0: São Paraná, porque nesta sexta-feira, às 9 da manhã, isso mesmo, sexta-feira, 9 da manhã, com a presença do homem de Deus, pastor Darcy Messias, pregando a preciosa palavra de Deus, orando por milagres, libertações, curas divinas, revelações do Espírito Santo, e Deus operando milagre na sua vida, no seu lar, na sua casa e na sua família. 9 da manhã, presença do homem de Deus, pastor Darcy 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E às 19 horas, novamente o homem de Deus, pastor Darcy Messias, no culto da libertação total. 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Venha para cá, povo de Deus, venha para a Igreja Pentecostal Deus é Santo. Aonde essa igreja, presbítero Raimundo? Anota aí o endereço, meu amado irmão, irmã. Anota aí para você não ficar de fora desta sexta-feira abençoada, sexta-feira da libertação total, na Igreja Pentecostal Deus é Santo, Avenida Marechal Floriano Peixoto, 6711, é o endereço do seu milagre, da sua vitória. Nós estamos a 150 metros do terminal de ônibus do Vila Auer, a 60 metros da Praça da Passarela, quase em frente ao tubo da Passarela e bem ao lado da Autopeças Alvorada. Venha buscar o seu milagre, venha buscar a sua vitória, e aqui mesmo na Igreja Pentecostal Deus é Santo, 9 da manhã, homem de Deus, pastor Darcy Messias. 3 da tarde, presbítero Raimundo, e às 7 da noite, novamente o pastor Darcy Messias com uma equipe de obreiro para abençoar a sua vida, o seu lar, a sua casa e a sua família. Deus vai te abençoar, Deus vai fazer o milagre na sua vida.
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2: Está aqui conosco nos estúdios da Igreja Deus é Santo um irmão que recebeu um grande milagre, mas um grande milagre mesmo, que vai chamar a atenção de muitas pessoas que agora estão me ouvindo. No nome do senhor.
3: José Pereira Alves, sou de Castro. Quero saudar a amada igreja, com a paz do Senhor Jesus, e agradecer ao Senhor Jesus de dois milagres muito grandes que eu recebi na Igreja Deus é Santo. E eu estava com hemorragia intensa, evacuando muito sangue. E antes de eu sair de Castro para vir para Curitiba, que eu tinha que no outro dia fazer um exame de 50 e voltei para 12h30. Daí no final saiu 12h o exame. E para a honra e glória do Senhor Jesus, foi tão importante que foi a última evacuada de sangue, 9h no domingo. Ele confirmou a benção para mim às 3h da madrugada, no amanhecer o domingo. Eu fiz os exames na segunda-feira, o médico falou, olha, vem daqui 5 anos, é um milagre, você não tem mais nada. E na sequência, pastor da CMCIA, quero deixar relatar bem claro isso, testemunho, uma arritmia cardíaca, dava 10 batimentos e um soco no coração, mas isso muito terrível. E olha, para a honra e glória do Senhor Jesus, o Senhor orou para mim, e eu estou confirmando essa grande benção, e estou firme na Deus é Santo, e quero convidar o povo que venha para a Igreja Deus é Santo, que a revelação do pastor da Simicia não cai no chão, e não estou aqui para gravar para bonito um testemunho, porque eu estou, glória a Jesus Cristo, eu estou 100% curado do intestino e do coração, e estou honrando o nome do Senhor Jesus Cristo. Pastor Darcy Messias, porque eu estava me sentindo podre, eu não sentia dor, mas o tanto que eu evacuava hemorragia era tão intensa que o senhor não faz uma ideia. Eu tinha certeza que eu chegava aqui, o médico, ah, vai ter que abrir esse camarada aí, porque não vai ter conserto mais. E eu creio na palavra do pastor, eu creio muito na Bíblia, no que a Bíblia relata sobre as curas, e glória a Deus, foi através dessa revelação que o senhor me deu.

0: em crer que eu seria curado, e está confirmado 100% essa benção.
1: Curado.
0: Curado em nome de Jesus. Para mim é uma honra muito grande. E o que eu puder dos meus amigos para convidar para Deus é Santo, para congregar com nós, eu estou convidando a partir de hoje, junto com esse meu testemunho.
1: O senhor veio lá de Castro para gravar o testemunho aqui hoje?
0: Sim, agora eu vim para confirmar o testemunho e gravar.
1: Curado.
0: Curado em nome do Senhor Jesus.
1: Curado do intestino podre.
0: Isto.
1: E curado do coração.
0: Do coração também. Não tenho nada, até o médico ainda brincou comigo. Olha, da minha parte, o senhor pode procurar um cardiologista? Digo, não, meu cardiologista é o médico dos médicos, que é o Senhor Jesus, e eu estou curado. Eu só queria a confirmação deste exame.
1: Não deu nada.
0: Graças a Deus, do intestino não deu nada. Deu 100% normal os dois exames.
1: Coração também.
0: Glória a Deus, o coração também 100% curado. Eu ficava até 3 noites, pastor da CMC, sem poder dormir. Ele soqueava tanto, eu me dava choque. Se eu erguesse a mão, dava aquele choque no coração. Se eu erguesse, mudasse o passo, eu levava aquele choque. Era um sofrimento muito grande. Foi só Deus para me curar mesmo.
1: Está curado?
0: Estou curado em nome de Jesus. Não tenho dúvida. Moro em Castro. E é um prazer para mim, a segunda vez vindo a Deus é Santo aqui, e tenho certeza que venho mais vezes aqui, sem o resto da dúvida.
1: Obrigado.
0: Amém.
1: Está aí o irmão curado, que veio lá de Castro gravar o depoimento aqui, porque ele foi curado do coração, curado do intestino podre, não tem mais nada, está curado. Ô meu irmão, minha irmã, meu ouvinte, tenha fé aumentada, vem para Deus é Santo, vem buscar a Deus nessa igreja. Vem buscar a Deus nesse ministério, que você vai ver a tua vida mudar, como a vida desse irmão mudou para a glória de Deus. Meus amados e queridos irmãos e ouvintes da cidade de Porto Alegre, ouvintes do sul do Brasil, irmãos do Brasil, eu estou aqui agora nos estúdios da nossa igreja Deus é Santo, com uma irmã. Ela tem um testemunho para contar. O nome da senhora?
2: Cleusa.
1: Irmã Cleusa, o que que a senhora recebeu aqui na igreja Deus é Santo?
2: Já recebi muitas bênçãos. Primeira bênção que eu recebi era uma causa na justiça que não tinha, estava no arquivo. E eu vim aqui e o senhor revelou para mim que eu ia ganhar essa causa na justiça. E Jesus deu essa bênção. A outra benção foi que eu estava cega, com diabetes muito alto, me deu 2 AVC e eu não estava enxergando nada. E agora, graças a Deus, pela honra e glória de Deus, eu estou enxergando.
1: A senhora recebeu uma benção de uma causa na justiça que já estava arquivada.
2: Sim.
1: Não
2: sim.
1: Tinha jeito.
2: Não tinha jeito.
1: Agora, a senhora recebeu a cura dos olhos. A senhora estava cega.
2: Sim, cega mesmo.
1: Cega mesmo.
2: Estava perdido, o olho direito já estava perdido.
1: Completamente.
2: Completamente perdido.
1: E essa a senhora não via nada?
2: Não.
1: Não enxergava?
2: Nada, nada, nada. Nada. Não enxergava mesmo.
1: Agora a senhora veio aqui, a senhora foi revelada, eu lembro que a senhora foi revelada, nós chamamos a senhora aqui na frente, oramos pela senhora, e na mesma hora Jesus curou a senhora.
2: Foi na mesma hora. Na mesma hora já minha visão clareou. E eu já comecei a enxergar. E estou enxergando. Pela honra e glória de Deus. Sou tá muito vendo, agradecida. Deus? Tudo. Tudo.
1: Cegueira foi embora.
2: Graças a Deus.
1: Quanto tempo a senhora estava assim?
2: Olha, 2 anos. E essas pessoas que estão passando pelo mesmo problema que eu passei, e essa cegueira do diabetes, venha. Venha nessa igreja que aqui Jesus está aqui. Tenho certeza que Jesus está aqui.
1: Só foi curado.
2: Foi curado.
1: Você é prova disso.
2: Sou a prova disso.
1: Se alguém duvidar,
2: eu sou a prova. Sou a testemunha viva de Deus.
1: Só está enxergando.
2: Estou enxergando.
1: Perfeitamente.
2: Perfeitamente.
1: Glória a Deus. Ouvintes, tem dinheiro que paga isso? Irmãos, tem dinheiro que paga isso, ouvintes? Uma pessoa cega voltar a enxergar por causa da diabetes? Quantas pessoas diabéticas daí perdendo a visão, ficando cega, e aqui está a irmã contando a bênção, curada, Jesus revelou ela e curou ela, abriu os olhos dela, e ela está vendo perfeitamente, para a glória de Deus, ouvintes. Para que ficar aí doente, irmã, gastando dinheiro com remédio, sofrendo,
3: achando que o teu problema tem solução, e a solução dele é o Senhor Jesus. Curado, Maneus.
2: Curada.
3: Enxergando.
2: Para a glória de Deus.
3: Qual a palavra sobre o povo que tem em casa ouvindo a senhora?
2: Olha, que venha na Deus e Santos. Quando eu saí de casa, eu fiz um propósito e disse assim para Deus: Deus, se realmente o senhor está naquela igreja, o senhor vai usar aquele pastor lá e aquele pastor vai revelar a enfermidade que eu tenho e eu vou ser curada. Não deu outra, foi direto, foi igual. O que eu pedi para Deus aconteceu.
3: Meu Deus do céu, aconteceu. Deus falou mesmo.
2: Deus falou mesmo.
3: Falou e aconteceu
2: e eu tenho certeza que o senhor é um homem de Deus. É um homem de Deus.
3: Graças a Deus, glória seja dada a Deus por isso. Porque quando Deus fala, irmão, Deus não mente não. Quanta gente inventando revelação, crendo revelação, que não é Deus que está falando. Mas quando Deus fala, quando Deus revela, está aí o milagre. Curada para a glória de Deus.
2: Verdade.
3: Está curada?
2: Estou curada, para a honra e glória de Deus.
3: Só mora onde?
2: Na Avenida Ipiranga.
3: Porto Alegre.
2: De frente ao Bourbon, Porto Alegre.
3: Está aí, meus irmãos, está aí, ouvintes. Venha para Deus é Santo. Canceroso, aidético, cego, surdo, mudo, paralítico, venha para cá. Nós vamos orar e Deus vai te curar em nome de Jesus.

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1: Livro de Jó, capítulo 3. Já acharam? Aê. Pronto? Versículo 25. Versículo de número 25. O que que diz aí? Todo mundo? Porque... Não, todo mundo, vamos lá. Porque que eu... Mais uma vez. Porque que eu... Me aconteceu, né? Senta, meus irmãos. Glória a Jesus. Oh, aleluia. Dá uma salva de palmas para Jesus aí, meus irmãos e minhas irmãs. Graças a Deus. Glória a Deus. Pois é, eu estava descendo aqui do escritório e vindo aqui para o altar. E uma voz falou comigo. Uma voz que eu conheço há 41 anos. Falou assim para mim: nunca fale que vai dar errado. E prega isso para o povo. Nunca fale que vai dar errado. E prega isso para o povo. Foi essa voz que eu ouvi hoje cedo. Não foi muito, foi só isso aí. E eu quero falar isso para vocês aqui hoje, nesta noite. Vocês nunca abram, nós nunca vamos abrir a boca, vocês sabem disto. Mas hoje eu quero reafirmar para vocês, e eu, nós nunca abrir a boca dando legalidade a Satanás. Não dê legalidade a Satanás. Quem entendeu, diga amém.
2: Amém.
1: Quantas vezes nós deixamos de dar legalidade para Deus, para dar para o adversário, aquele que luta noite e dia para acabar conosco, aquele que está só esperando nós abrir a boca. O que faltava era só nós abrir a boca. Às vezes nós choramos, nós jejuamos, e Deus, jejum, oração, oferta, dízimo e tal, e campanha. Aí numa palavra só, nós jogamos tudo fora. Numa palavra só. Vocês estão entendendo aí? Diga glória a Deus. A vida toda nós orando, jejuando e consagrando, fazendo campanha, buscando, de madrugada, de joelho, nós... aqui na igreja, buscando aquela guerra contra ele, e ele só esperando. Olha para cá, ele só esperando. Eu te pego, crente. Você vai abrir para mim a porta, eu vou entrar. Você vai abrir a porta, eu vou entrar. Como que ele vai? Ele vai abrir a boca, quer ver? Ela é ansiosa, eu conheço ela. Ela é ansiosa. Ela é nervosa, ela não tem paciência. Quando está tudo ruim, ela joga tudo fora. Quando está tudo ruim, ela abre a boca, ela reclama da vida. Quando está tudo bom, ela glorifica a Deus, o Deus dela. Mas quando está tudo ruim, ela glorifica a mim, me falando. Com as suas ações,

0: jogou tudo fora, acabou com tudo. Nessa noite não vai ser assim. Nós vamos abençoar nossa vida, nós vamos abençoar nossa casa, nós vamos abençoar nossa família. Abençoa o teu trabalho, faz um trabalhozinho ruim ficar bom. Abençoa o teu trabalho. O troço já está ruim, já está difícil, já está luta. Aí nós somos capazes de jogar praga no trabalho? Você sabe que nós os crentes, temos uma coisa boa e uma coisa ruim nós. Como assim, pastor? Esse negócio de nós abrir a boca e falar é perigoso, porque nós temos unção. Nós temos batismo com o Espírito Santo. Esse negócio de crente ser batizado com o Espírito Santo, esse negócio de crente ter revelação, ter visão, profecia, isso é perigoso. Como assim perigoso, pastor? Ele acaba sendo profeta sem perceber. Ele acaba sendo profeta, pois a Bíblia diz: em parte falamos, em parte profetizamos. E aí você olha para alguém que você não gosta, você olha para alguém que te amaldiçoa, você olha para alguém que te odeia, aí você paga ele com a mesma moeda, aí o miserável acaba de afundar, já vive numa vida desgraçada, de miséria, e você fala, vai pagar, o que ele me desejou de mal, vai voltar para cima dele, pronto, acabou, já foi o brejo miserável, já foi, o bicho é usado pelo diabo, a boca dele é para o diabo, aí ele te deseja o mal, aí você fala, vai pagar com a língua, o que ele me desejar, eu devolvo o dobro. Pronto, acabou de afundar o miserável. É por isso que a Bíblia diz assim, ó: abençoai os que vos amaldiçoam, diz a Bíblia. Quem já leu na Bíblia? Quem já leu na Bíblia? Então Jó, aquele homem puro, aquele homem de Deus, aquele homem fiel, aquele homem íntegro, aquele homem justo, aquele homem honesto, abriu a boca e falou que não podia falar. Por quê? Ele estava esperando isso acontecer com ele. Ele estava esperando. Quer ver? Dá uma olhadinha aí. Dá uma olhadinha para você ver. O que eu temia, o que tinha medo de acontecer, meu Deus do céu. Esse negócio é perigoso, meu pai. Não deixa acontecer comigo, não. Oh, meu Deus. Não deixa. Fica alimentando. Oh, meu Deus do céu. Ah, eu tenho medo do diabo fazer isso comigo. Eu tenho medo do diabo fazer isso no meu casamento. Eu tenho medo do diabo fazer isso na minha vida financeira. Fica despertando o inimigo, trazendo para o inimigo uma esperança. O que eu temia. Como é que falei? Bora, gente, deixa aí. Não, todo mundo junto, vamos lá. O que eu temia, aí é o que eu temia, sobreveio. O que eu não queria que viesse, eu já sabia da minha fraqueza, eu já sabia dos meus pontos fracos, meu Deus do céu. E agora acabou. O que eu temia veio acontecer, porque ficou assim, ó, despertando, ó, Satanás lá e Eva levando para Satanás a esperança. Ó, Satanás, eu não posso comer, não. Por que você não pode comer? Porque Deus disse: comer morre. Que conversa, morre nada, morre, não morre. Não, mas se tocar, a gente morre. Ó, não pode nem tocar, ó, não pode nem tocar, nem pode nem tocar na árvore, nem tocar na fruta. Quer dizer, trazendo para Satanás uma curiosidade, uma esperança. Mas não morre, não, morre. Mas se tocar, morre também. E se pegar, morre também. E se comer, aí morre também. Aí pronto, ó, vai daqui, vai de lá, conversa para cá, conversa para lá, conversa para cá, conversa para lá. E Eva foi se levando, deixando se levar. E foi. E quando ela viu, era tarde demais. Ó, Dalila, Dalila, o negócio é o seguinte, Dalila, ó, é o seguinte, mas Sansão, aonde é que tem essa força toda sua? Dalila, tá assim, assim, assim, assim, Dalila. Dalila fazia, mas Sansão, tu me enganou, Sansão, mas não pode mentir para mim, você é o amor da minha vida, e não sei o quê. Dalila, se você fazer assim, assim, assim, vai dar certo. Ela fazia e não dava certo. Mas Sansão, até que ela abriu o coração e falou: se cortar os meus cabelos, aí acabou minha força. Pronto, revelou o que não podia revelar. Irmão, crente tem que ter segredo também. Crente tem que ter segredo, irmão. Igreja, aprende a guardar as coisas para você, irmão. Amém. Aprende a guardar as coisas para você. Segredo é segredo. Segredo é segredo. Existem segredos no céu. Existe segredo no céu. E aqui na terra também. Existe segredo entre o pai e o filho. Ele disse: eu e o pai somos um. Eu sou ele é eu. Quer dizer, quem vê a mim vê o pai. Mas existe um segredo no meio dos dois que não é revelado. Então não fica abrindo seu coração com gente que quer ver a sua desgraça. Como foi no ano 2006, 2007, meio de 2010, nós ganhamos um imóvel no centro de Porto Alegre. Na época custava 5.700.000. Olha, mais de 10, uns 15 anos atrás, nós ganhamos de graça. Um homem deu para a igreja, porque a mãe dele estava desenganada. E Deus curou ela na nossa igreja. E esse povo tem tanta riqueza, falou: pastor, eu vou dar isso aqui para a igreja a partir de hoje. Isso aqui é da igreja, Deus é santo. Pela alegria que eu estou de ver minha mãe curada do câncer, eu dou isso aqui para a igreja. Só que esse imóvel não era só dele, era dele e do irmão dele. E aí ele foi falar para o irmão dele: mano, aquele imóvel lá, tal, eu dei para a igreja. O quê? Para a igreja? Você está doido, rapaz? Você está maluco? Você está doido? Eu vou te internar. Não dou, é minha parte, é o meu. Não, mano, eu compro sua parte. Negativo, não tô. Você está maluco, rapaz? Mano, mas eu fiz um voto com Deus. Que conversa, rapaz? E o camarada era da pesada, mexia com coisa pesada. O cara que era irmão dele era da pesada, bruxaria. E daqui a pouco, e o meu não dou. Não dou. Quero ver você morto, mas você não vai dar. E o pobre dizendo: rapaz, foi para a praia. E quando vem lá para cá, ele disse: seu carro com tanta alegria. Quando ele viu um carro, uma carreta, pegou ele e matou na hora. Por quê? Porque nós aqui ficamos falando: nós ganhamos imóvel. Por que nós não oramos para o rapaz? Por que nós não ficamos aqui orando por ele? Senhor, abençoa ele, e não fica falando. Gerou uma expectativa e Satanás entrou na parte mais fraca. Então vocês e eu, não abre a sua boca para revelar medo, insegurança da sua vida. Se você não se sente segura, não fica contando para ninguém, não. Não fica abrindo a boca, não. Até para orar, você tem que orar certas palavras. Você pode falar só você e Deus, para que o diabo não ouve. Quem entendeu, levante a mão. Fazendo assim, você vai ser uma pessoa experiente, que tem experiência para você e para falar com outras pessoas, e outras pessoas serem abençoadas através da sua vida, através do seu testemunho de fé. Glória a Jesus. Você sabia disso? Sabia? Quem sabia, levante a mão. Mas é bom a gente ouvir essas coisas para renovar os nossos cuidados. Sabe por quê? Porque nessa madrugada eu vi uma caneta assim, ó, uma caneta, Deus me deu uma visão de uma caneta, mas eu não vi a mão, eu vi só aquela caneta fazendo assim, ó, escrevendo-se rapidinho assim, e aí eu pude entender que essa caneta é a caneta de Deus, que vai assinar para nós aí vitória grande, papel grande, coisas grandes, decretar para nós coisas grandes que Deus tem preparado, que Deus já preparou, que Deus já falou, que Deus já revelou, irmão. Glória a Jesus. Quem é que crê que no meio dessa guerra toda, essa batalha, Deus tem coisas grandes para nós? Levante a mão aí. Então vamos orar agora.
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Ô meus irmãos, ô minhas irmãs, estamos aqui de novo para comunicar ao povo de Deus que nesta sexta-feira nós teremos aqui na nossa igreja Deus é Santo, oportunidades para você mudar de vida, para você deixar de sofrer com essa doença, com essa enfermidade que você carrega sobre o seu corpo, essa doença crônica, essa doença maligna, diabólica, essa doença herdada, hereditária, que foi deixada pelos seus avós, seus pais. E não é só doenças, heranças malditas de não ser bem sucedido na vida, não ter paz, aquela pessoa triste, angustiada, aquela pessoa que sempre está reclamando da vida, sempre chorando, sempre pensando no pior. Eu estou falando com você, com o senhor e com a senhora, que vive debaixo de uma maldição hereditária, maldição de sofrimento, de não dormir à noite, maldições de ver vultos, ouvir vozes. Você que percebe que alguma coisa estranha te acompanha, alguma coisa mandada maligna te perturba, nunca foi feliz na vida amorosa, na vida sentimental, nunca foi feliz na área financeira, não para com nada, não ajunta nada, quanto dinheiro que já ganhou e tudo foi pro brejo, foi de água abaixo. Você mesmo, que não para com nada, é uma maldição na tua vida, que não deixa você parar emprego nenhum, não deixa você parar com nada, não para igreja nenhuma. Isso é uma maldição que tem que ser quebrada. Como? Você tem que aprender. Você não aprende dentro de um minuto. Você precisa sentar no banco da igreja e ouvir um dia, dois, três, quatro, cinco, seis, sete, participar das campanhas de oração, de ensinamento, e mudar o seu pensamento, limpar o seu pensamento, limpar o seu coração de toda essa sujeira, essa impureza que veio sobre a sua vida. E é nesta sexta-feira, 9 da manhã, 3 da tarde e 7 horas da noite, as obreiras, os membros da igreja, os irmãos de outras igrejas, fazer um jejum proposital, um jejum para quebrar as forças do inimigo, do adversário, do maligno. Então eu quero convocar a igreja Deus é Santo, para nós orar, jejuar, consagrar e vencer as adversidades da vida. O que eu vejo hoje por aí é muita pregação, pregação vazia, é muito louvor, é muito cântico na igreja. Você vê o povo cantando endemoniado, cantando emacumbado, cantando enfeitiçado. Me lembro que veio para aqui uma família, agora de pouco, uma obreira de uma outra igreja, que lá não caiu endemoniada, aqui caiu a vida toda, não libertava, uma luta para aquela mulher libertar. Quando ela acabou de libertar, ela foi embora, voltou para onde ela estava lá a vida toda sofrendo. Tem gente que acostumou a sofrer,
Tem gente que gosta mesmo é de sofrer. Tem gente que gosta de voltar para trás, de viver o passado, de viver o sofrimento, de viver a angústia, a amargura. Tem gente assim que não olha para frente. Ela vive só olhando para trás, querendo voltar e voltando. Por isso que vive sofrendo. Por isso que não tem nada. Por isso que não ajunta nada. Por isso que não é feliz. Mas já tem um povo de fé. Tem um povo que acredita no poder de Deus. Tem um povo que pensa grande, que aprende a orar. Irmão, igreja que não ora não tem força. Igreja que não ora não tem poder. Tem um povo que acredita no poder de Deus. Tem um povo que pensa grande, que aprende a orar. Irmão,

0: bonita, pregação teológica, escutando cântico bonito, louvores bonito com a vida feia. Aqui não tem esse tipo de coisa. Cânticos bonitos, igreja bonita, pregação bonita, não. Aqui nós temos o poder de Deus. Libertação, oração poderosa, oração para quebrar as forças do diabo, para repreender os demônios, para repreender as obras de bruxaria. E nesta sexta-feira é o culto das divinas revelações, culto das profundas revelações de Deus e a oração poderosa para repreender demônios. Vida queima! Vida queima! Olha lá, olha lá! Olha lá onde está aí, olha! Vida queima, igreja! Ajuda aí, obreira! Ajuda aí, irmã! Ajuda aí! Olha aí o desespero aí, olha aí, ó! Gira, queima, queima, amém. O que está acontecendo com você, hein, Pombagira? Está acontecendo o quê?
1: Hein? Eu quero acabar com o casamento dela, eu estou conseguindo.
0: Estava conseguindo. Como é que é?
1: Eu vou fazer ela trair o marido dela.
0: Quer fazer ela trair o marido dela. Olha aí. Quem faz os maridos trair as esposas e as esposas para o marido é o bicho. Vamos ver, o nome seu mesmo é quem? Quem é você?
1: Pombagira!
0: Vem! Ô Pombagira, você está no meio dos dois então?
1: Tô!
0: Pra matar!
1: Eu queria brigar com ela! Eu faço ele brigar com ela, ela brigar com ele! Eu vou fazer ele matar ela, eu vou matar ele!
0: Eu não vou nem expulsar, deixa só você expulsar. Pode expulsar.

atenção, Curitiba, e atenção, povo do Paraná. Nesta sexta-feira, no horário das 9 da manhã, 3 da tarde, 7 horas da noite, que aqui estaremos nós, os pastores da Igreja Deus é Santo, enfrentando com armas pesadas. Que armas pesadas? Que ferramentas pesadas são essas? Fé, oração, jejum, dons do Espírito Santo, que são as armas que estão escritas na Bíblia Sagrada, as armaduras celestiais. Meu irmão, minha irmã, que está sofrendo, será que você não já percebeu que isso aí é obra de macumba, de feitiçaria, bruxaria, magia negra? Que isso aí não sai com palavra bonita, com pregação bonita, com cântico bonito. Isso aí não sai assim, com igreja bonita, com louvor bonito. Isso aí só sai com jejum e oração. Diz o Senhor Jesus, isso é casta, força do mal. Por isso que a Igreja Deus é Santo, nesta

Sexta-feira, nós estaremos todos nós em consagração, em jejum, para enfrentar os demônios, para enfrentar os espíritos, as castas, as legiões. E o senhor, a senhora, não pode ficar de fora. Anote o endereço, anote o endereço da nossa igreja pentecostal Deus é Santo, Avenida Marechal Floriano Peixoto, 6711, aqui na Vila Auer, aqui bem perto do terminal Vila Auer, aqui na Praça da Passarela, ao lado, bem ao lado da Alvorada Autopeças. Corre para cá. Você acredita no poder das revelações que vem de Deus? Então vem para cá. O teu milagre depende da sua fé. Não é só de Deus. Depende da sua fé, do seu esforço. Sai dessa vida. Sai daí, dessa casa. Vem para a casa de Deus. Vem buscar força. Vem buscar força. Buscar cura, libertação. Em nome de Jesus Cristo, nós os pastores estaremos aqui o dia todo para atender. Meu Deus, uma equipe de irmãos, mais pastores, obreiros, obreiras, para te ajudar, e a sua vida vai mudar. Você vai ver, em nome de Jesus.

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1: Graças a Deus, graças a Deus. É o programa Vencendo pela Fé da Igreja Pentecostal Deus é Santo. Esta programação é de inteira responsabilidade do homem de Deus, pastor Darcy Messias. Prazerosamente, quem tem o prazer de cumprimentar todo o povo de Deus com a paz do Senhor e Salvador Jesus Cristo, é seu irmão em Cristo, presbítero Raimundo. Eu quero já neste exato momento chamar a atenção de Curitiba. Atenção, atenção, Curitiba. Atenção, região metropolitana de Curitiba. Atenção, atenção, Paraná, porque é nesta sexta-feira, às 9 da manhã, isso mesmo, sexta-feira, 9 da manhã, com a presença do homem de Deus, pastor Darcy Messias, pregando a preciosa palavra de Deus, orando por milagres, libertações, curas divinas, revelações do Espírito Santo e Deus operando milagre na sua vida, no seu lar, na sua casa e na sua família. 9 da manhã, presença do homem de Deus, pastor Darcy Messias, em nossa sede nacional, aqui mesmo em Curitiba. 3 da tarde, presbítero Raimundo, pregando e orando, e Deus confirmando a vitória, as revelações do Espírito Santo, confirmando o seu milagre, a sua bênção, a libertação na sua casa. 3 da tarde, presbítero Raimundo, e às 19 horas, novamente o homem de Deus, pastor Darcy Messias, no culto da libertação total. Às 7 da noite, o homem de Deus, pastor Darcy Messias, pregando, orando, orando por libertação, orando por cura divina, orando por divinas, divinas e profundas revelações do Espírito Santo. É nesta sexta-feira que o milagre acontece na sua vida, no seu lar, na sua casa, na sua família. Venha para cá, povo de Deus, venha para a Igreja Pentecostal Deus é Santo. Aonde essa igreja, presbítero Raimundo? Anota aí o endereço, meu amado irmão, irmã. Anota aí para você não ficar de fora desta sexta-feira abençoada, sexta-feira da libertação total da Igreja Pentecostal Deus é Santo. Avenida Marechal Floriano Peixoto, 6711, é o endereço do seu milagre, da sua vitória. Nós estamos a 150 metros do terminal de ônibus do Vila Auer, a 60 metros da Praça da Passarela, quase em frente ao tubo da Passarela e bem ao lado da Autopeças Alvorada. Venha buscar o seu milagre, venha buscar a sua vitória, e aqui mesmo na Igreja Pentecostal Deus é Santo, 9 da manhã, homem de Deus, pastor Darcy Messias. 3 da tarde, presbítero Raimundo, e às 7 da noite, novamente o pastor Darcy Messias com uma equipe de obreiro para abençoar a sua vida, o seu lar, a sua casa e a sua família. Deus vai te abençoar, Deus vai fazer um milagre na sua vida.
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3: Está aqui conosco nos estúdios da Igreja Deus é Santo um irmão que recebeu um grande milagre, mas um grande milagre mesmo, que vai chamar a atenção de muitas pessoas que agora estão me ouvindo. No nome do senhor.
4: José Pereira Alves, sou de Castro. Quero saudar a amada igreja, com a paz do Senhor Jesus, e agradecer ao Senhor Jesus de 2 milagres muito grandes que eu recebi na Igreja Deus é Santo. E eu estava com hemorragia intensa, evacuando muito sangue. E eu, antes de eu sair de Castro para vir para Curitiba, que eu tinha que ir no outro dia fazer um exame de 50 e voltei para 12h30. Daí no final saiu 12h o exame. E para a honra e glória do Senhor Jesus, foi tão importante que foi a última evacuada de sangue, 9h no domingo. Ele confirmou a benção para mim às 3h da madrugada, no amanhecer o domingo. Eu fiz os exames na segunda-feira, o médico falou, vem daqui 5 anos, é um milagre, você não tem mais nada. E na sequência, pastor da CMCia, quero deixar relatar bem claro isso, testemunho, uma arritmia cardíaca, dava 10 batimentos e um soco no coração, mas isso muito terrível. E olha, para honra e glória do Senhor Jesus, o Senhor orou para mim, e eu estou confirmando essa grande benção, e estou firme na Deus é Santo, e quero convidar o povo que venha para a igreja Deus é Santo, que a revelação do pastor da Simicia não cai no chão, e não estou aqui para gravar para bonito um testemunho, porque eu estou, glória a Jesus Cristo, eu estou 100% curado do intestino e do coração, e estou honrando o nome do Senhor Jesus Cristo, pastor Darcy Messias, que eu estava me sentindo podre, eu não sentia dor, mas o tanto que eu evacuava hemorragia era tão intensa que o senhor não faz uma ideia. Eu tinha certeza que eu chegava aqui e o médico vai ter que abrir esse camarada aí porque não vai ter conserto mais. E eu criei na palavra do pastor, eu creio muito na Bíblia, no que a Bíblia relata sobre as curas, e glória a Deus, foi através dessa revelação que o Senhor me deu, que era para crer que eu seria curado, e está confirmado 100% essa benção.
3: Curado.
4: Curado em nome de Jesus. Para mim é uma honra muito grande, e o que eu puder dos meus amigos para convidar para Deus é Santo, para congregar com nós, eu estou convidando a partir de hoje, junto com esse meu testemunho.
3: O Senhor veio lá de Castro para gravar o testemunho aqui hoje.
4: Sim, agora eu vim para confirmar o testemunho e gravar.
3: Curado.
4: Curado em nome do Senhor Jesus.
3: Curado do intestino podre.
4: Isto.
3: E curado do coração.
4: Do coração também. Não tenho nada, até o médico ainda brincou comigo. Olha, da minha parte, o senhor pode procurar um cardiologista? Digo, não, meu cardiologista é o médico dos médicos, que é o Senhor Jesus, e eu estou curado. Eu só queria a confirmação deste exame.
3: Não deu nada.
4: Graças a Deus, do intestino não deu nada. Deu 100% normal os dois exames.
3: Coração também.
4: Glória a Deus, o coração também 100% curado. Eu ficava até 3 noites, pastor da CMC, sem poder dormir. Ele soqueava tanto, eu me dava choque, se eu erguesse a mão, dava aquele choque no coração. Se eu erguesse, mudasse o passo, eu levava aquele choque. Era um sofrimento muito grande, foi só Deus para me curar mesmo.
3: Está curado.
4: Estou curado em nome de Jesus, não tenho dúvida.
3: Moro em Castro.
4: Moro em Castro. E é um prazer para mim, a segunda vez vim na Deus é Santo aqui, e tenho certeza que venho mais vezes aqui, sem o resto da dúvida.
3: Obrigado.
4: Amém.
3: Está aí o irmão curado, que veio lá de Castro gravar o depoimento aqui, porque ele foi curado do coração, curado do intestino podre, não tem mais nada, está curado. Ô meu irmão, minha irmã, meu ouvinte, tenha fé aumentada, vem para Deus é Santo, vem buscar a Deus nessa igreja, vem buscar a Deus nesse ministério, que você vai ver a tua vida mudar, como a vida desse irmão mudou para a glória de Deus. Meus amados e queridos irmãos e ouvintes da cidade de Porto Alegre, ouvintes do sul do Brasil, irmãos do Brasil, eu estou aqui agora nos estúdios da nossa igreja Deus é Santo, com uma irmã. Ela tem um testemunho para contar. O nome da senhora?
5: Cleusa.
3: Irmã Cleusa, o que a senhora recebeu aqui na igreja Deus é Santo?
5: Já recebi muitas bênçãos. Primeira bênção que eu recebi era uma causa na justiça que não tinha, estava no arquivo. E eu vim aqui e o senhor revelou para mim que eu ia ganhar essa causa da justiça. E Jesus deu essa bênção. A outra bênção foi que eu estava cega, com diabetes muito alto, me deu 2 AVC e eu não estava enxergando nada. E agora, graças a Deus, pela honra e glória de Deus, eu estou enxergando.
3: A senhora recebeu uma bênção de uma causa na justiça que já estava arquivada.
5: Sim.
3: Não
5: sim.
3: Tinha jeito.
5: Não tinha jeito.
3: Agora, a senhora recebeu a cura dos olhos. A senhora estava cega.
5: Sim, cega mesmo.
3: Cega mesmo.
5: Estava perdido, o olho direito já estava perdido.
3: Completamente.
5: Completamente perdido.
3: E essa a senhora não via nada?
5: Não.
3: Não enxergava?
5: Nada, nada, nada. Nada. Não enxergava mesmo.
3: Agora, a senhora veio aqui, a senhora foi revelada, eu lembro que a senhora foi revelada, nós chamamos a senhora aqui na frente, oramos pela senhora, e na mesma hora Jesus curou a senhora.
5: Foi na mesma hora. Na mesma hora já minha visão clareou, e eu já comecei a enxergar, e estou enxergando, pela honra e glória de Deus, sou muito agradecida. Tudo. Tudo.
3: Cegueira foi embora.
5: Graças a Deus.
3: Quanto tempo a senhora estava assim?
5: Olha, 2 anos. E se essas pessoas que estão passando pelo mesmo problema que eu passei, que essa cegueira do diabetes, venha. Venha nessa igreja que aqui Jesus está aqui. Tenho certeza que Jesus está aqui.
6: Só foi curado.
5: Foi curado.
6: Você é prova disso.
5: Sou a prova disso.
6: Se alguém duvidar,
5: eu sou a prova, sou a testemunha viva de Deus.
6: Só está enxergando.
5: Estou enxergando.
6: Perfeitamente.
5: Perfeitamente.
6: Glória a Deus. Ouvintes, tem dinheiro que paga isso? Irmãos, tem dinheiro que paga isso, ouvintes? Uma pessoa cega voltar a enxergar por causa da diabetes? Quantas pessoas diabéticas estão aí perdendo a visão, ficando cega? E aqui está a irmã contando a bênção, curada. Jesus revelou ela e curou ela, abriu os olhos dela e ela está vendo perfeitamente para a glória de Deus, ouvintes. Para que ficar aí doente, irmã? Gastando dinheiro com remédio, sofrendo, sendo que o teu problema tem solução e a solução dele é o Senhor Jesus. Curada, irmã Neuza?
5: Curada.
6: Enxergando.
5: Enxergando.
6: Para a glória de Deus.
5: Para a glória de Deus.
6: Qual a palavra sobre o povo que tem em casa ouvindo a senhora?
5: Olha, que venha, venha na Deus é Santos. Quando eu saí de casa, eu fiz um propósito e disse assim para Deus: Deus, se realmente o senhor está naquela igreja, o senhor vai usar aquele pastor lá e aquele pastor vai revelar a enfermidade que eu tenho e eu vou ser curada. Não deu outra, foi direto, foi igual. O que eu pedi para Deus aconteceu.
6: Meu Deus do céu,
5: aconteceu.
6: Deus falou mesmo.
5: Deus falou mesmo.
6: Falou e aconteceu.
5: Falou e aconteceu e eu tenho certeza que o senhor é um homem de Deus. É um homem de Deus.
6: Graças a Deus, glória seja dada a Deus por isso. Porque quando Deus fala, irmão, Deus não mente não. Quanta gente inventando revelação, crendo revelação, que não é Deus que está falando. Mas quando Deus fala, quando Deus revela, está aí o milagre. Curada para a glória de Deus.
5: Verdade.
6: Está curada?
5: Tô curada, para a honra e glória de Deus.
6: Você mora onde?
5: Na Avenida Ipiranga.
6: Porto Alegre.
5: De frente ao Bourbon, Porto Alegre.
6: Está aí, meus irmãos, está aí, ouvintes. Venha para Deus é Santo. Canceroso, aidético, cego, surdo, mudo, paralítico. Venha para cá. Nós vamos orar e Deus vai te curar em nome de Jesus.

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Atenção, amados irmãos e ouvintes, para os endereços da Igreja Pentecostal Deus é Santo, em Curitiba e região metropolitana. Começando por Curitiba, cidade de Curitiba, atenção, porque a Igreja Pentecostal Deus é Santo, nossa sede nacional, está localizada na Avenida Marechal Floriano Peixoto, número 6711. Avenida Marechal Floriano Peixoto, 6711, no Auer, em Curitiba. Sede nacional da Igreja Pentecostal Deus é Santo. Ainda em Curitiba, bairro do Capão Raso, atenção, povo de Deus, porque o endereço é a rua Professor Valdir de Jesus, número 513. Rua Professor Valdir de Jesus, número 513. Curitiba, bairro Osternac, Ganchinho. Atenção, irmãos desta região, porque a Igreja Deus é Santo está na rua Arita Borda, número 662. Rua Arita Borda, 662. Atenção, Tatuquara, porque a Igreja Deus é Santo está no Jardim da Ordem, na rua Arcésio de Barros Lima, número 91. Jardim da Ordem, rua Arcésio de Barros Lima, número 91. Ainda em Curitiba, Igreja Pentecostal Deus é Santo, no SIC, rua Desembargador Cid Campelo, 5622. SIC, rua Desembargador Cid Campelo, número 5622, aí no Barigui. Vamos agora para a cidade de Piraquara, atenção Piraquara, porque a Igreja Pentecostal Deus é Santo está aí no Jardim Santa Mônica, sede regional em Piraquara, Jardim Santa Mônica, rua Engenheiro Djalma Maciel, número 92. Rua Engenheiro Djalma Maciel, número 92, no Santa Mônica. Ainda em Piraquara, Vila Macedo, atenção, porque o endereço fica na Rua Fortaleza, número 454. Rua Fortaleza, número 454, na Vila Macedo. Ainda em Piraquara, no bairro São Cristóvão, Rua Henrique Brudec, número 487. Piraquara, bairro São Cristóvão, Rua Henrique Brudec, número 487. Ainda em Piraquara, atenção, irmãos, porque nós temos a Igreja Deus é Santo no Jardim Holandês. Jardim Holandês, a igreja fica na Avenida Betonex, número 55. Avenida Betonex, número 55, no Jardim Holandês. Também em Piraquara, no Jardim Bela Vista, a Igreja Deus é Santo está localizada na Rua Centenário do Paraná, número 627. Jardim Bela Vista, em Piraquara, Rua Centenário do Paraná, número 627. E agora vamos para Colombo, atenção, cidade de Colombo. Atenção, moradores de Colombo, porque a Igreja Deus é Santo está aí no Jardim Guaraituba. Jardim Guaraituba, Rua Pedro do Rosário, número 488. Rua Pedro do Rosário, número 488, Jardim Guaraituba, Colombo. Atenção, cidade de Pinhais. Atenção, cidade de Pinhais, porque a Igreja Deus é Santo está aí, Vargem Grande, na Rua Monteiro Lobato, número 320. Rua Monteiro Lobato, número 320, Vargem Grande, na cidade de Pinhais. Atenção agora, amados irmãos que moram na região de Araucária. Atenção, Araucária, porque a Igreja Deus é Santo está no bairro Campina da Barra. Isso mesmo, bairro Campina da Barra, na rua Professora Maria Nassar Chaustec, número 1097. Repetindo, rua Professora Maria Nassar Chaustec, número 1097, no bairro Campina da Barra, em Araucária.
Atenção agora, amados irmãos da Fazenda Rio Grande. A Igreja Deus é Santo está no bairro Jardim Iguaçu. Fazenda Rio Grande, Jardim Iguaçu, na rua Rio Iguaçu, número 846. Rua Rio Iguaçu, 846, Jardim Iguaçu, na Fazenda Rio Grande. 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

0: Ouvintes, nós vamos orar o nosso Deus agora. E nós vamos buscar a força, o poder, a unção de Deus. 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

poderoso e eterno Deus, Pai, Filho e Espírito Santo. Deus, em nome de nosso Senhor e Salvador Jesus Cristo, ó grande Pai, ó grande Deus Todo-Poderoso, eu te peço agora que apague os meus pecados, apague, risque todos os meus pecados, todos que eu pratiquei, todos, meu Deus, para que a minha oração seja aceita, seja bem-vinda ao teu lugar santo, ao trono de glória. Oh, meu Deus, como eu queria e quero que o Senhor me desse força, espiritualidade, comunhão com o Senhor, para me entrar na tua presença. Meu Deus, antigamente, para entrar no santo dos santos, eram as pessoas escolhidas pelo Senhor, senão eles morriam. Meu Deus, meu Pai, eu quero agora entrar na tua presença, mas eu preciso do perdão. Eu preciso, meu Deus, da limpeza, da purificação na minha vida, para que a minha oração seja aceita, ouvida e respondida pelo Senhor. Meu Deus, em nome de Jesus Cristo Salvador, em nome do Senhor Deus Todo-Poderoso, meu Deus, oh, meu Deus, me dá palavras, coloca na minha boca as palavras certas, as palavras corretas, agradáveis, porque eu não sei como orar, porque eu não sei como pedir, eu não sei como agradecer o Senhor. O Senhor é tão grande, tão santo, oh, Deus, o Senhor é tão poderoso, que eu, perto do Senhor, sou barro, pó e cinza, verme. Deus da glória, o Senhor é tão grande, tão santo, tão poderoso. Ah, como o homem não é nada na tua presença. O homem é pó, é uma sombra que vai passando. O homem é uma flor, uma erva que vai murchando, que de manhã nasce e à tarde já não existe mais. Ó Deus, ó Deus, ó Deus, ó Deus, ó Deus, ó Pai, coloca na minha boca as palavras, coloca no meu coração as palavras corretas, as palavras certas que te agrada, porque é o Senhor que está falando, mostrando, revelando. Meu Deus, em nome do Senhor Jesus, oh Jesus, me ajuda, oh Jesus, ajuda esse povo, ajuda os irmãos, as irmãs, ajuda, meu Deus, nós reconhecer o nosso estado precário, nosso estado de miséria, como diz Paulo, miserável homem que eu sou, quem me livrará do corpo dessa morte? Oh Deus, meu Deus, faz nós reconhecermos a nossa carência, necessidade, a nossa fragilidade. Ah, meu Deus do céu, faz nós reconhecermos que nós somos eternamente dependentes do Senhor. Meu Deus, oh, meu Deus da glória, vai falando o meu coração, vai falando ao coração desse homem e dessa mulher, vai falando a alma desta pessoa, a mente dessa pessoa, o espírito dela, a mente dela. Deus, vai falando, vai limpando, vai santificando, vai perdoando, vai purificando com o sangue de Jesus. Ah, meu Deus do céu,
vai purificando o meu entendimento, vai purificando a minha boca, meus olhos, meus ouvidos. Ah, Deus da glória, faz eu reconhecer que o que eu sou porque o Senhor é. É o Senhor, não fui eu, não fui eu, não sou eu, não será eu, mas é o Senhor, meu Deus, é o Senhor, é o Senhor, é o Senhor. Ó grande Deus e Pai, em nome do Senhor Jesus, faz nós descermos de cima desta escada chamada soberba, vanglória, exaltação, grandeza carnal. Faz nós descermos, meu Deus, a casa do oleiro e observar como se faz pastores, como se faz obreiros, obreiras, membros. Meu Deus, faz nós vermos, Senhor. Oh, meu Deus do céu, faz nós descermos, faz nós enxergarmos, faz nós nos convertermos, Senhor. Meu Deus, em nome de Jesus Cristo, Salvador. Quantas vezes nós pedimos as coisas só que nos interessa, as coisas carnais, as coisas humanas e perecíveis, as coisas que agrada a carne, que agrada o nosso corpo, mas não agrada a nossa alma, não agrada, meu Deus, a nossa alma. Ó Deus, que não agrada o teu poder, o teu nome, a tua palavra, a tua vontade. Meu Deus, faz nós orarmos como oravam os homens do passado, os homens crentes, as mulheres crentes do passado, que orava do jeito que era para orar, a oração que agradava a Deus, a oração que mexia com o Senhor. Oh, meu Deus, oh, como nós somos, como eu sou soberbo, cheio de vanglória, de grandeza, de exaltação, como isso me impede, como isso me atrapalha, como isso faz eu perder as oportunidades, perder as bênçãos de Deus na minha vida. Oh, Senhor da glória, oh, Espírito Santo, me ajuda. Oh, Espírito Santo, me ajuda, me ajuda, me ajuda, Espírito Santo. Me ajuda na minha fraqueza. Me ajuda na minha fraqueza, Espírito Santo. Me ajuda. Meu Deus, me ajuda, me ajuda, me ajuda. Ajuda esse homem, essa mulher que está aí debatendo, quebrando com a cabeça para lá e para cá, fora da tua presença, fora da tua direção. Meu Deus, faz nós entender, meu Deus, a tua vontade. Não deixa nós ficarmos andando pelos olhos humanos, pelo coração humano, pela vontade humana, pelo desejo humano, carnal e perecível, mas que nós possamos andar dentro da vontade do Senhor, andar no caminho do Senhor, no caminho estreito, na porta estreita, que nós possamos nos renunciar a nós mesmos, negar a nós mesmos, tomar a cruz e seguir o Senhor. Alcança agora cada alma, cada vida agora. Alcança, Senhor, da maneira correta, como o Senhor sabe fazer, em nome de Jesus, em nome de Jesus, em nome de Jesus, Pai. Deus, em nome de Jesus, Deus, eu não sei falar, mas Tu sabes fazer, Tu sabes agir, Tu não precisas da minha explicação, Tu não precisas do meu ensinamento, Tu não precisas do meu conselho, da minha orientação. Tu és soberano, Tu és sábio, poderoso, Tu és tudo em todos, Senhor. Oh Deus, me perdoa, me perdoa a minha incapacidade, a minha fragilidade, os meus erros. Me perdoa tudo. Não preciso falar, o Senhor sabe tudo. Pedro dizia para Jesus: Tu sabe tudo, Senhor. O Senhor sabe todas as coisas. Ainda que a gente não falamos ainda, ainda que nós não sentamos, não levantamos, não pensamos o que vão falar, o Senhor já sabe tudo, meu Deus. Oh, meu Deus, como Tu és soberano,
Tu és poderoso, Tu és grande. Oh, meu Deus. Oh, meu Deus do céu. Uma coisa eu quero te pedir: alcança as almas, alcança as almas, salve as almas. E uma delas é a minha alma. Oh, meu Deus, salva as almas, salva as almas. Oh, meu Deus, liberta as almas. Em nome do Senhor Jesus, Pai, é a minha oração, é o meu pedido, meu Deus. Oh, meu Deus, me perdoa, porque eu não sei pedir, eu não soube pedir, eu perdi quantas vezes na vida a oportunidade de falar palavras, orações que te agradam, e quantas vezes nós oramos tudo errado, que só nos agrada, que só serve para agradar os nossos olhos, nossos ouvidos, mas no final da história foi tudo perdido. Oh, meu Deus, me perdoa, me lava, me purifica no teu sangue, abençoe todos que oraram comigo, estão orando, meu Deus, abençoa poderosamente, no nome de Jesus Cristo.

0: Graças a Deus, graças a Deus. 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Esta programação é de inteira responsabilidade do homem de Deus, pastor Darcy Messias. Prazerosamente, quem tem o prazer de cumprimentar todo o povo de Deus com a paz do Senhor e Salvador Jesus Cristo, é seu irmão em Cristo, presbítero Raimundo. Eu quero já neste exato momento chamar a atenção de Curitiba. Atenção, atenção, Curitiba. Atenção, região metropolitana de Curitiba. Atenção, atenção, Paraná, porque é nesta sexta-feira, às 9 da manhã, isso mesmo, sexta-feira, 9 da manhã, com a presença do homem de Deus, pastor Darcy Messias, pregando a preciosa palavra de Deus, orando por milagres, libertações, curas divinas, revelações do Espírito Santo, e Deus operando milagre na sua vida, no seu lar, na sua casa e na sua família. 9 da manhã, presença do homem de Deus, pastor Darcy Messias, em nossa sede nacional, aqui mesmo em Curitiba. 3 da tarde, presbítero Raimundo, pregando e orando, e Deus confirmando a vitória, as revelações do Espírito Santo, confirmando o 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Às 7 da noite, o homem de Deus, pastor Darcy Messias, pregando, orando, orando por libertação, orando por cura divina, orando por divinas, divinas e profundas revelações do Espírito Santo. É nesta sexta-feira que o milagre acontece na sua vida, no seu lar, na sua casa, na sua família. Venha para cá, povo de Deus, venha para a Igreja Pentecostal, Deus é Santo. Aonde é essa igreja, presbítero Raimundo? Anota aí o endereço, meu amado irmão, irmã. Anota aí para você não ficar de fora desta sexta-feira abençoada, sexta-feira da libertação total da Igreja Pentecostal, Deus é Santo. Avenida Marechal Floriano Peixoto, 6711, é o endereço do seu milagre, da sua vitória. Nós estamos a 150 metros do terminal de ônibus do Vila Auer, a 60 metros da Praça da Passarela, quase em frente ao tubo da Passarela e bem ao lado da Autopeças Alvorada. Venha buscar o seu milagre, venha buscar a sua vitória, e aqui mesmo na Igreja Pentecostal, Deus é Santo. 9 da manhã, homem de Deus, pastor Darcy Messias. 3 da tarde, presbítero Raimundo, e às 7 da noite, novamente o pastor Darcy Messias com uma equipe de obreiro para abençoar a sua vida, o seu lar, a sua casa e a sua família. Deus vai te abençoar, Deus vai fazer o milagre na sua vida.
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2: Está aqui conosco nos estúdios da Igreja Deus é Santo um irmão que recebeu um grande milagre, mas um grande milagre mesmo, que vai chamar a atenção de muitas pessoas que agora estão me ouvindo. No nome do senhor.
3: José Pereira Alves, sou de Castro. Quero saudar a amada igreja com a paz do Senhor Jesus e agradecer ao Senhor Jesus de 2 milagres muito grandes que eu recebi na Igreja Deus é Santo. E eu estava com a hemorragia intensa, evacuando muito sangue. E antes de eu sair de Castro para vir para Curitiba, que eu tinha que no outro dia fazer um exame de 50 e voltei para 12h30. Daí no final saiu 12h um exame. E para a honra e glória do Senhor Jesus, foi tão importante que foi a última evacuada de sangue, 9h no domingo. Ele confirmou a benção para mim às 3h da madrugada, no amanhecer do domingo. Eu fiz os exames na segunda-feira, o médico falou, vem daqui 5 anos, é um milagre, você não tem mais nada. E na sequência, pastor da CMCIA, quero deixar relatar bem claro isso, testemunho, uma arritmia cardíaca, dava 10 batimentos e um soco no coração, mas isso muito terrível. E olha, para honra e glória do Senhor Jesus, o Senhor orou para mim e eu estou confirmando essa grande benção e estou firme na Deus é Santo e quero convidar o povo que venha para a igreja Deus é Santo, que a revelação do pastor da Simicia não cai no chão e não estou aqui para gravar para bonito um testemunho, porque eu estou, glória a Jesus Cristo, eu estou 100% curado do intestino e do coração e estou honrando o nome do Senhor Jesus Cristo, pastor Darcy Messias, que eu estava me sentindo podre, eu não sentia dor, mas o tanto que eu evacuava hemorragia era tão intensa que o senhor não faz uma ideia. Eu tinha certeza que eu chegava aqui e o médico vai ter que abrir esse camarada aí porque não vai ter conserto mais. E eu crie na palavra do pastor, eu creio muito na Bíblia, no que a Bíblia relata sobre as curas, e glória a Deus, foi através dessa revelação que o Senhor me deu, que era para crer que eu seria curado, e está confirmado 100% essa benção.
2: Curado.
3: Curado em nome de Jesus. Para mim é uma honra muito grande, e o que eu puder dos meus amigos para convidar para Deus é Santo, para congregar com nós, eu estou convidando a partir de hoje, junto com esse meu testemunho.
2: O Senhor veio lá de Castro para gravar o testemunho aqui hoje.
3: Sim, agora eu vim para confirmar o testemunho e gravar.
2: Curado.
3: Curado em nome do Senhor Jesus.
2: Curado do intestino podre.
3: Isto.
2: E curado do coração.
3: Do coração também. Não tenho nada, até o médico ainda brincou comigo. Olha. Da minha parte, o senhor pode procurar um cardiologista? Digo, não, meu cardiologista é o médico dos médicos, que é o Senhor Jesus, e eu estou curado. Eu só queria a confirmação deste exame.
2: Não deu nada.
3: Graças a Deus, do intestino não deu nada. Deu 100% normal os dois exames.
2: Coração também.
3: Glória a Deus, o coração também 100% curado. Eu ficava até 3 noites, pastor da CMC, sem poder dormir. Ele soqueava tanto, eu me dava choque, se eu erguesse a mão, dava aquele choque no coração. Se eu erguesse, mudasse o passo, eu levava aquele choque. Era um sofrimento muito grande, foi só Deus para me curar mesmo.
2: Está curado.
3: Estou curado em nome de Jesus, não tenho dúvida. Moro em Castro. E é um prazer para mim, a segunda vez vindo a Deus é Santo aqui, e tenho certeza que venho mais vezes aqui, sem o resto da dúvida.
2: Obrigado.
3: Amém.
2: Está aí o irmão curado, que veio lá de Castro gravar o depoimento aqui, porque ele foi curado do coração, curado do intestino podre, não tem mais nada, está curado. Ô meu irmão, minha irmã, meu ouvinte, tenha fé aumentada, vem para Deus é Santo, vem buscar a Deus nessa igreja, vem buscar a Deus nesse ministério, que você vai ver a tua vida mudar, como a vida desse irmão mudou para a glória de Deus. Meus amados e queridos irmãos e ouvintes da cidade de Porto Alegre, ouvintes do sul do Brasil, irmãos do Brasil, eu estou aqui agora nos estúdios da nossa igreja Deus é Santo, com uma irmã. Ela tem um testemunho para contar. O nome da senhora?
4: Cleusa.
2: Irmã Cleusa, o que a senhora recebeu aqui na igreja Deus é Santo?
4: Já recebi muitas bênçãos. Primeira bênção que eu recebi era uma causa na justiça que não tinha, estava no arquivo. E eu vim aqui e o senhor revelou para mim que eu ia ganhar essa causa na justiça. E Jesus deu essa bênção. A outra bênção foi que eu estava cega, com diabetes muito alto, me deu 2 AVC e eu não estava enxergando nada. E agora, graças a Deus, pela honra e glória de Deus, eu estou enxergando.
2: A senhora recebeu uma bênção de uma causa na justiça que já estava arquivada.
4: Sim.
2: Não
4: sim.
2: Tinha jeito.
4: Não tinha jeito.
2: Agora, a senhora recebeu a cura dos olhos. A senhora estava cega.
4: Sim, cega mesmo.
2: Cega mesmo.
4: Estava perdido, o olho direito já estava perdido.
2: Completamente.
4: Completamente perdido.
2: E essa a senhora não via nada?
4: Não.
2: Não enxergava?
4: Nada, nada, nada. Nada. Não enxergava mesmo.
2: Agora, a senhora veio aqui, a senhora foi revelada, eu lembro que a senhora foi revelada, nós chamamos a senhora aqui na frente, oramos pela senhora, e na mesma hora Jesus curou a senhora.
4: Foi na mesma hora. Na mesma hora já minha visão clareou. E eu já comecei a enxergar. E estou enxergando. Pela honra e glória de Deus. Sou muito agradecida. Tudo. Tudo.
2: Cegueira foi embora.
4: Graças a Deus.
2: Quanto tempo a senhora estava assim?
4: Olha, 2 anos. E se essas pessoas que estão passando pelo mesmo problema que eu passei, e essa cegueira do diabetes, venha. Venha nessa igreja que aqui Jesus está aqui. Tenho certeza que Jesus está aqui.
5: Só foi curado.
4: Foi curado.
5: Você é prova disso.
4: Sou a prova disso.
5: Se alguém duvidar,
4: eu sou a prova, sou a testemunha viva de Deus.
5: Só está enxergando.
4: Estou enxergando.
5: Perfeitamente.
4: Perfeitamente.
5: Glória a Deus. Ouvintes, tem dinheiro que paga isso? Irmãos, tem dinheiro que paga isso, ouvintes? Uma pessoa cega voltar a enxergar por causa da diabetes? Quantas pessoas diabéticas daí perdendo a visão, ficando cega? E aqui está a irmã contando a bênção, curada. Jesus revelou ela e curou ela, abriu os olhos dela e ela está vendo perfeitamente para a glória de Deus, ouvintes. Para que ficar aí doente, irmã? Gastando dinheiro com remédio, sofrendo, sendo que o teu problema tem solução e a solução dele é o Senhor Jesus. Curada, irmã Neuza?
4: Curada.
5: Enxergando.
4: Enxergando.
5: Para a glória de Deus.
4: Para a glória de Deus.
5: Qual a palavra sobre o povo que tem em casa ouvindo a senhora?
4: Olha, que venha na Deus e Santos. Quando eu saí de casa, eu fiz um propósito e disse assim para Deus: Deus, se realmente o senhor está naquela igreja, o senhor vai usar aquele pastor lá e aquele pastor vai revelar a enfermidade que eu tenho e eu vou ser curada. Não deu outra, foi direto, foi igual. O que eu pedi para Deus aconteceu.
5: Meu Deus do céu, aconteceu. Deus falou mesmo.
4: Deus falou mesmo.
5: Falou e aconteceu.
4: E eu tenho certeza que o senhor é um homem de Deus. É um homem de Deus.
5: Graças a Deus, glória seja dada a Deus por isso. Porque quando Deus fala, irmão, Deus não mente não. Quanta gente inventando revelação, crendo revelação, que não é Deus que está falando. Mas quando Deus fala, quando Deus revela, está aí o milagre. Curada para a glória de Deus.
4: Verdade.
5: Tá curada?
4: Tô curada, para honra e glória de Deus.
5: Só mora onde?
4: Na Avenida Ipiranga.
5: Porto Alegre.
4: De frente ao Bourbon, Porto Alegre.
5: Tá aí, meus irmãos, tá aí, ouvintes. Venha para Deus é Santo. Canceroso, aidético, cego, surdo, mudo, paralítico. Venha para cá. Nós vamos orar e Deus vai te curar em nome de Jesus.

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meus irmãos, ou minhas irmãs, estamos aqui de novo para comunicar ao povo de Deus que nesta sexta-feira nós teremos aqui na nossa igreja Deus é Santo, oportunidades para você mudar de vida, para você deixar de sofrer com essa doença, com essa enfermidade que você carrega sobre o seu corpo, essa doença crônica, essa doença maligna, diabólica, essa doença herdada, hereditária, que foi deixada pelos seus avós, seus pais. E não é só doenças, heranças malditas de não ser bem sucedido na vida, não ter paz, aquela pessoa triste, angustiada, aquela pessoa que sempre está reclamando da vida, sempre chorando, sempre pensando no pior. Eu estou falando com você, com o senhor e com a senhora, que vive debaixo de uma maldição hereditária, maldição de sofrimento, de não dormir à noite, maldições de ver vultos, ouvir vozes. Você que percebe que alguma coisa estranha te acompanha, alguma coisa mandada maligna te perturba, nunca foi feliz na vida amorosa, na vida sentimental, nunca foi feliz na área financeira, não para com nada, não ajunta nada, quanto dinheiro que já ganhou, e tudo foi para o brejo, foi de água abaixo. Você mesmo, que não para com nada, é uma maldição na tua vida, que não deixa você parar emprego nenhum, não deixa você parar com nada, não para igreja nenhuma. Isso é uma maldição que tem que ser quebrada. Como? Você tem que aprender. Você não aprende dentro de um minuto. Você precisa sentar no banco da igreja e ouvir um dia, dois, três, quatro, cinco, seis, sete, participar das campanhas de oração, de ensinamento, e mudar o seu pensamento, limpar o seu pensamento, limpar o seu coração de toda essa sujeira, essa impureza que veio sobre a sua vida. E é nesta sexta-feira, 9 da manhã, 3 da tarde e 7 horas da noite, as obreiras, os membros da igreja, os irmãos de outras igrejas, fazer um jejum proposital, um jejum para quebrar as forças do inimigo, do adversário, do maligno. Então eu quero convocar a igreja, Deus é Santo, para nós orar, jejuar, consagrar e vencer as adversidades da vida. O que eu vejo hoje por aí é muita pregação, pregação vazia, é muito louvor, é muito cântico na igreja. Você vê o povo cantando, cantando, cantando endemoniado, cantando emacumbado, cantando enfeitiçado. Me lembro que veio para aqui uma família, agora de pouco, uma obreira de uma outra igreja, que lá não caiu endemoniada, aqui caiu a vida toda, não libertava, uma luta para aquela mulher libertar. Quando ela acabou de libertar, ela foi embora, voltou para onde ela estava lá a vida toda sofrendo. Tem gente que acostumou a sofrer,
Tem gente que gosta mesmo é de sofrer. Tem gente que gosta de voltar para trás, de viver o passado, de viver o sofrimento, de viver a angústia, a amargura. Tem gente assim, que não olha para frente, ela vive só olhando para trás, querendo voltar e voltando. Por isso que vive sofrendo, por isso que não tem nada, por isso que não ajunta nada, por isso que não é feliz. Mas já tem um povo de fé, tem um povo que acredita no poder de Deus, tem um povo que pensa grande, que aprende a orar. Irmão, igreja que não ora não tem força, igreja que não ora não tem poder de Deus, igreja que não jejua não tem poder de Deus. É uma igreja morta, é uma igreja vazia, é uma igreja que vive de aparência, de igreja bonita, um povo que vive ali dentro com uma vida feia, arrasada, doente e macumbado, enfeitiçado, mas não sai dali, ali a vida toda, escutando pregação bonita, pregação teológica, escutando cântico bonito, louvores bonitos com a vida feia. Aqui não tem esse tipo de coisa, cânticos bonitos, igreja bonita, pregação bonita, não. Aqui nós temos o poder de Deus, libertação, oração poderosa, oração para quebrar as forças do diabo, para repreender os demônios, para repreender as obras de bruxaria. E nesta sexta-feira é o culto das divinas revelações, culto das profundas revelações de Deus e a oração poderosa para repreender demônios. Vida queima! Vida queima!

0: acontecendo com você, hein, Pombagira? Tá acontecendo o quê? Hein?
1: Eu quero acabar com o casamento dela, eu tô conseguindo!
0: Estava conseguindo. Como é que é?
1: Eu vou fazer ela trair o marido dela!
0: Quer fazer ela trair o marido dela? Olha aí. Quem faz os maridos trair as esposas? E as esposas trair o marido? É o bicho. Vamos ver. O nome seu mesmo é quem? Quem é você?
1: Pombagira!
0: Vem! Ô, Pombagira. Você está no meio dos dois, então?
1: Tô!
0: Pra matar.
1: Se ele brigar com ela, eu faço ele brigar com ela, ela brigar com ele. Eu vou fazer ele matar ela, ou ela matar ele!
0: É. Eu não vou nem expulsar, deixa só você expulsar. Pode expulsar.

atenção, Curitiba, e atenção, povo do Paraná. Nesta sexta-feira, no horário das 9 da manhã, 3 da tarde, 7 horas da noite, que aqui estaremos nós, os pastores da Igreja Deus é Santo, enfrentando com armas pesadas. Que armas pesadas? Que ferramentas pesadas são essas? Fé, oração, jejum, dons do Espírito Santo, que são as armas que estão escritas na Bíblia Sagrada, as armaduras celestiais. Meu irmão, minha irmã, que está sofrendo, será que você não já percebeu que isso aí é obra de macumba, de feitiçaria, bruxaria, magia negra? Que isso aí não sai com palavra bonita, com pregação bonita, com cântico bonito? Isso aí não sai assim, com igreja bonita, com louvor bonito? Isso aí só sai com jejum e oração. Diz o Senhor Jesus, isso é casta, força do mal. Por isso que a Igreja Deus é Santo, nesta sexta-feira, nós estaremos todos nós em consagração, em jejum, para enfrentar os demônios, para enfrentar os espíritos, as castas, as legiões. E o senhor, a senhora, não pode ficar de fora. Anote o endereço, anote o endereço da nossa Igreja Pentecostal Deus é Santo, Avenida Marechal Floriano Peixoto, 6711, aqui na Vila Auer, aqui bem perto do terminal Vila Auer, aqui na Praça da Passarela, ao lado, bem ao lado da Alvorada Autopeças. Corre para cá. Você acredita no poder das revelações que vem de Deus? Então vem para cá. O teu milagre depende da sua fé. Não é só de Deus. Depende da sua fé, do seu esforço. Sai dessa vida. Sai daí, dessa casa. Vem para a casa de Deus. Vem buscar força. Vem buscar força. Buscar cura, libertação. Em nome de Jesus Cristo, nós os pastores estaremos aqui o dia todo para atender. Meu Deus, uma equipe de irmãos, mais pastores, obreiros, obreiras, para te ajudar, e a sua vida vai mudar. Você vai ver, em nome de Jesus.

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Graças a Deus, graças a Deus. 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Esta programação é de inteira responsabilidade do homem de Deus, pastor Darcy Messias. Prazerosamente, quem tem o prazer de cumprimentar todo o povo de Deus com a paz do Senhor e Salvador Jesus Cristo, é seu irmão em Cristo, presbítero Raimundo. Eu quero já neste exato momento chamar a atenção de Curitiba. Atenção, atenção, Curitiba. Atenção, região metropolitana de Curitiba. Atenção, atenção, Paraná, porque é nesta sexta-feira, às 9 da manhã, isso mesmo, sexta-feira, 9 da manhã, com a presença do homem de Deus, pastor Darcy Messias, pregando a preciosa palavra de Deus, orando por milagres, libertações, curas divinas, revelações do Espírito Santo, e Deus operando milagre na sua vida, no seu lar, na sua casa e na sua família. 9 da manhã, presença do homem de Deus, pastor Darcy Messias, em nossa sede nacional, aqui mesmo em Curitiba. 3 da tarde, presbítero Raimundo, pregando e orando, e Deus confirmando a vitória, as revelações do Espírito Santo, confirmando o seu milagre, a sua bênção, a libertação na sua casa. 3 da tarde, presbítero Raimundo. E às 19 horas, novamente o homem de Deus, pastor Darcy Messias, no culto da libertação total. 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Às 7 da noite, o homem de Deus, pastor Darcy Messias, pregando, orando, orando por libertação.

0: Marechal Floriano Peixoto, 6.711 é o endereço do seu milagre, da sua vitória. Nós estamos a 150 metros do terminal de ônibus do Vila Auer, a 60 metros da Praça da Passarela, quase em frente ao tubo da Passarela e bem ao lado da Autopeças Alvorada. Venha buscar o seu milagre, venha buscar a sua vitória. E aqui mesmo na Igreja Pentecostal do Zé Santo, 9 da manhã, homem de Deus, pastor da Messias, 3 da tarde, presbítero Raimundo, e às 7 da noite, novamente o pastor da Messias, com uma equipe de obreiro para abençoar a sua vida, o seu lar, a sua casa e a sua família. 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
2: Está aqui conosco, nos estúdios da Igreja Deus é Santo, um irmão que recebeu um grande milagre, mas um grande milagre mesmo, que vai chamar a atenção de muitas pessoas que agora estão me ouvindo. No nome do senhor.
3: José Pereira Alves, sou de Castro. Quero saudar a amada igreja com a paz do Senhor Jesus e agradecer ao Senhor Jesus de dois milagres muito grandes que eu recebi na Igreja Deus é Santo. E eu estava com hemorragia intensa, evacuando muito sangue. E antes de eu sair de Castro para vir para Curitiba, que eu tinha que no outro dia fazer um exame de 50 e voltei para meio dia e meio. Daí no final saiu meio dia o exame. E para a honra e glória do Senhor Jesus, foi tão importante que foi a última evacuada de sangue, 9 horas da manhã no domingo. Ele confirmou a benção para mim às 3 horas da manhã da madrugada, no amanhecer o domingo. Eu fiz os exames na segunda-feira, o médico falou, vem daqui 5 anos, é um milagre, você não tem mais nada. E na sequência, pastor da CMCIA, quero deixar relatar bem claro isso, testemunho, uma arritmia cardíaca, dava 10 batimentos e um soco no coração, mas isso muito terrível. E olha, para a honra e glória do Senhor Jesus, o Senhor orou para mim e eu estou confirmando essa grande benção e estou firme na Deus é Santo e quero convidar o povo que venha para a Igreja Deus é Santo, que a revelação do pastor da Simicia não cai no chão e não estou aqui para gravar para bonito um testemunho, porque eu estou, glória a Jesus Cristo, eu estou 100% curado do intestino e do coração e estou honrando o nome do Senhor Jesus Cristo. Pastor Darcy Messias, que eu estava me sentindo podre, eu não sentia dor, mas o tanto que eu evacuava hemorragia era tão intensa que o senhor não faz uma ideia. Eu tinha certeza que eu chegava aqui e o médico vai ter que abrir esse camarada aí porque não vai ter conserto mais. E eu crie na palavra do pastor, eu creio muito na Bíblia, no que a Bíblia relata sobre as curas, e glória a Deus, foi através dessa revelação que o Senhor me deu, que era para crer que eu seria curado, e está confirmado 100% essa benção.
2: Curado?
3: Curado em nome de Jesus. Para mim é uma honra muito grande, e o que eu puder dos meus amigos para convidar para Deus é Santo, para congregar com nós, eu estou convidando a partir de hoje, junto com esse meu testemunho.
2: O Senhor veio lá de Castro para gravar o testemunho aqui hoje?
3: Sim, agora eu vim para confirmar o testemunho e gravar.
2: Curado?
3: Curado em nome do Senhor Jesus.
2: Curado do intestino podre.
3: Isto.
2: E curado do coração.
3: Do coração também. Não tenho nada, até o médico ainda brincou comigo. Olha, da minha parte, o senhor pode procurar um cardiologista? Digo, não, meu cardiologista é o médico dos médicos, que é o Senhor Jesus, e eu estou curado. Eu só queria a confirmação deste exame.
2: Não deu nada.
3: Graças a Deus, do intestino não deu nada. Deu 100% normal os dois exames.
2: Coração também.
3: Glória a Deus, o coração também 100% curado. Eu ficava até 3 noites, pastor da CMC, sem poder dormir. Ele soqueava tanto, eu me dava choque, se eu erguesse a mão, dava aquele choque no coração. Se eu erguesse, mudasse o passo, eu levava aquele choque. Era um sofrimento muito grande, foi só Deus para me curar mesmo.
2: Está curado?
3: Estou curado em nome de Jesus, não tenho dúvida. Moro em Castro. E é um prazer para mim, a segunda vez vim na Deus é Santo aqui, e tenho certeza que venho mais vezes aqui, sem o resto da dúvida.
2: Obrigado.
3: Amém.
2: Está aí o irmão curado, que veio lá de Castro gravar o depoimento aqui, porque ele foi curado do coração, curado do intestino podre, não tem mais nada, está curado. Ô meu irmão, minha irmã, meu ouvinte, tenha fé aumentada, vem para Deus é Santo, vem buscar a Deus nessa igreja. Vem buscar a Deus nesse ministério, que você vai ver a tua vida mudar.

0: mudar, como a vida desse irmão mudou para a glória de Deus.
1: Meus amados e queridos irmãos e ouvintes da cidade de Porto Alegre, ouvintes do sul do Brasil, irmãos do Brasil, eu estou aqui agora nos estúdios da nossa igreja Deus é Santo, com uma irmã. Ela tem um testemunho para contar. O nome da senhora?
2: Cleusa.
1: Irmã Cleusa, o que a senhora recebeu aqui na igreja Deus é Santo?
2: Já recebi muitas bênçãos. Primeira bênção que eu recebi era uma causa na justiça que não tinha, estava no arquivo. E eu vim aqui e o Senhor revelou para mim que eu ia ganhar essa causa na justiça. E Jesus deu essa bênção. A outra bênção foi que eu estava cega, com diabetes muito alto, me deu 2 AVC e eu não estava enxergando nada. E agora, graças a Deus, pela honra e glória de Deus, eu estou enxergando.
1: A senhora recebeu uma bênção de uma causa na justiça que já estava arquivada.
2: Sim.
1: Não
2: sim.
1: tinha jeito.
2: Não tinha jeito.
1: Agora, a senhora recebeu a cura dos olhos. A senhora estava cega.
2: Sim, cega mesmo.
1: Cega mesmo.
2: Estava perdido, o olho direito já estava perdido.
1: Completamente.
2: Completamente perdido.
1: Essa a senhora não via nada?
2: Não.
1: Não enxergava?
2: Nada, nada, nada. Nada. Não enxergava mesmo.
1: Agora, a senhora veio aqui, a senhora foi revelada, eu lembro que a senhora foi revelada, nós chamamos a senhora aqui na frente, oramos pela senhora, e na mesma hora Jesus curou a senhora.
2: Foi na mesma hora. Na mesma hora já minha visão clareou. E eu já comecei a enxergar. E estou enxergando. Pela honra e glória de Deus. Sou muito agradecida. Tudo. Tudo.
1: Cegueira foi embora.
2: Graças a Deus.
1: Quanto tempo a senhora estava assim?
2: Olha, 2 anos. E se essas pessoas que estão passando pelo mesmo problema que eu passei, e essa cegueira do diabetes, venham. Venha nessa igreja que aqui Jesus... Jesus está aqui. Tenho certeza que Jesus está aqui.
1: Só foi curado.
2: Foi curado.
1: Você é prova disso.
2: Sou a prova disso.
1: Se alguém duvidar,
2: eu sou a prova. Sou a testemunha viva de Deus.
1: Só está enxergando.
2: Estou enxergando.
1: Perfeitamente.
2: Perfeitamente.
1: Glória a Deus. Ouvintes, tem dinheiro que paga isso? Irmãos, tem dinheiro que paga isso, ouvintes? Uma pessoa cega voltar a enxergar por causa da diabetes? Quantas pessoas diabéticas daí perdendo a visão, ficando cega, e aqui está a irmã contando a bênção, curada, Jesus revelou ela e curou ela, abriu os olhos dela, e ela está vendo perfeitamente, para a glória de Deus, ouvintes. Para que ficar aí doente, irmã, gastando dinheiro com remédio, sofrendo, sendo que o teu problema tem solução, e a solução dele é o Senhor Jesus. Curada, irmã Neuza.
2: Curada.
1: Enxergando.
2: Enxergando.
1: Para a glória de Deus.
2: Para a glória de Deus.
1: Qual a palavra sobre o povo que tem em casa ouvindo a senhora?
2: Olha, que venha. Venha na Deus e Santos. Quando eu saí de casa, eu fiz um propósito e disse assim para Deus. Deus, se realmente o senhor está naquela igreja, o senhor vai usar aquele pastor lá e aquele pastor vai revelar a enfermidade que eu tenho e eu vou ser curada. Não deu outra, foi direto, foi igual. O que eu pedi para Deus aconteceu.
1: Meu Deus do céu,
2: aconteceu.
1: Deus falou mesmo.
2: Deus falou mesmo.
1: Falou e aconteceu.
2: Falou e aconteceu e eu tenho certeza que o senhor é um homem de Deus. É um homem de Deus.
1: Graças a Deus, glória seja dada a Deus por isso. Porque quando Deus fala, irmão, Deus não mente não. Quanta gente inventando revelação, crendo revelação, que não é Deus que está falando. Mas quando Deus fala, quando Deus revela, está aí o milagre. Curada para a glória de Deus.
2: Verdade.
1: Está curada?
2: Estou curada, para a honra e glória de Deus.
1: Só mora onde?
2: Na Avenida Ipiranga.
1: Porto Alegre.
2: De frente ao Bourbon, Porto Alegre.
1: Está aí, meus irmãos, está aí, ouvintes. Venha para Deus é Santo. Canceroso, aidético, cego, surdo, mudo, paralítico, venha para cá. Nós vamos orar e Deus vai te curar em nome de Jesus.

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0: Ô meus irmãos, ô minhas irmãs, estamos aqui de novo para comunicar ao povo de Deus que nesta sexta-feira nós teremos aqui na nossa igreja Deus é Santo, oportunidades para você mudar de vida, para você deixar de sofrer com essa doença, com essa enfermidade que você carrega sobre o seu corpo, essa doença crônica, essa doença maligna, diabólica, essa doença herdada, hereditária, que foi deixada pelos seus avós, seus pais. E não é só doenças, heranças malditas de não ser bem sucedido na vida, não ter paz, aquela pessoa triste, angustiada, aquela pessoa que sempre está reclamando da vida, sempre chorando, sempre pensando no pior. Eu estou falando com você, com o senhor e com a senhora, que vive debaixo de uma maldição hereditária, maldição de sofrimento, de não dormir à noite, maldições de ver vultos, ouvir vozes. Você que percebe que alguma coisa estranha te acompanha, alguma coisa mandada maligna te perturba, nunca foi feliz na vida amorosa, na vida sentimental, nunca foi feliz na área financeira, não para com nada, não ajunta nada, quanto dinheiro que já ganhou, e tudo foi pro brejo, foi de água abaixo. Você mesmo, que não para com nada, é uma maldição na tua vida, que não deixa você parar emprego nenhum, não deixa você parar com nada, não para igreja nenhuma. Isso é uma maldição que tem que ser quebrada. Como? Você tem que aprender. Você não aprende dentro de um minuto. Você precisa sentar no banco da igreja e ouvir um dia, dois, três, quatro, cinco, seis, sete, participar das campanhas de oração, de ensinamento, e mudar o seu pensamento, limpar o seu pensamento, limpar o seu coração de toda essa sujeira, essa impureza que veio sobre a sua vida. E é nesta sexta-feira, 9 da manhã, 3 da tarde e 7 horas da noite, as obreiras, os membros da igreja, os irmãos de outras igrejas, fazer um jejum proposital, um jejum para quebrar as forças do inimigo, do adversário, do maligno. Então eu quero convocar a igreja Deus é Santo para nós orar, jejuar, consagrar e vencer as adversidades da vida. O que eu vejo hoje por aí é muita pregação, pregação vazia, é muito louvor, é muito cântico na igreja. Você vê o povo cantando, cantando, cantando endemoniado, cantando emacumbado, cantando enfeitiçado. Me lembro que veio para aqui uma família, agora de pouco, uma obreira de uma outra igreja, que lá não caiu endemoniada, aqui caiu a vida toda, não libertava, uma luta para aquela mulher libertar. Quando ela acabou de libertar, ela foi embora, voltou para onde ela estava lá a vida toda sofrendo. Tem gente que acostumou a sofrer, Tem gente que gosta mesmo é de sofrer. Tem gente que gosta de voltar para trás, de viver o passado, de viver o sofrimento, de viver a angústia, a amargura. Tem gente assim, que não olha para frente, ela vive só olhando para trás, querendo voltar e voltando. Por isso que vive sofrendo, por isso que não tem nada, por isso que não ajunta nada, por isso que não é feliz. Mas já tem um povo de fé, tem um povo que acredita no poder de Deus, tem um povo que pensa grande, que aprende a orar. Irmão, igreja que não ora não tem força, igreja que não ora não tem poder de Deus, igreja que não jejua não tem poder de Deus. É uma igreja morta, é uma igreja vazia, é uma igreja que vive de aparência, de igreja bonita, um povo que vive ali dentro com uma vida feia, arrasada, doente e macumbado, enfeitiçado, mas não sai dali, ali a vida toda, escutando pregação bonita, pregação teológica, escutando cântico bonito, louvores bonitos com a vida feia. Aqui não tem esse tipo de coisa, cânticos bonitos, igreja bonita, pregação bonita, não. Aqui nós temos o poder de Deus, libertação, oração poderosa, oração para quebrar as forças do diabo, para repreender os demônios, para repreender as obras de bruxaria. E nesta sexta-feira é o culto das divinas revelações, culto das profundas revelações de Deus e a oração poderosa para repreender demônios. Vida queima! Vida queima! Olha, olha! Olha lá onde está aí, olha! Vida queima, igreja! Ajuda aí, obreira! Ajuda aí, irmã! Ajuda aí! Olha aí o desespero aí, olha aí, ó! Gira, queima, queima, amém. O que está acontecendo com você, hein, Pomba Gira? Está acontecendo o quê?
1: Hein? Eu quero acabar com o casamento dela, eu estou conseguindo.
0: Estava conseguindo. Como é que é?
1: Eu vou fazer ela trair o marido dela.
0: Quer fazer ela trair o marido dela? Olha aí. Quem faz os maridos trair as esposas e as esposas para o marido é o bicho. Vamos ver, o nome seu mesmo é quem? Quem é você?
1: Pomba Gira!
0: Vem! Ô Pomba Gira, você está no meio dos dois então?
1: Tô!
0: Pra matar!
1: Eu queria brigar com ela! Eu faço ele brigar com ela!
0: Eu não vou nem expulsar, deixa só você expulsar. Pode expulsar.

Atenção, Curitiba, e atenção, povo do Paraná. Nesta sexta-feira, no horário das 9 da manhã, 3 da tarde, 7 horas da noite, que aqui estaremos nós, os pastores da Igreja Deus é Santo, enfrentando com armas pesadas. Que armas pesadas? Que ferramentas pesadas são essas? Fé, oração, jejum, dons do Espírito Santo, que são as armas que estão escritas na Bíblia Sagrada, as armaduras celestiais. Meu irmão, minha irmã, que está sofrendo, será que você não já percebeu que isso aí é obra de macumba, de feitiçaria, bruxaria, magia negra? Que isso aí não sai com palavra bonita, com pregação bonita, com cântico bonito? Isso aí não sai assim, com igreja bonita, com louvor bonito? Isso aí só sai com jejum e oração. Diz o Senhor Jesus, isso é casta, força do mal. Por isso que a Igreja Deus é Santo, nesta sexta-feira, nós estaremos todos nós em consagração, em jejum, para enfrentar os demônios, para enfrentar os espíritos, as castas, as legiões. E o senhor, a senhora, não pode ficar de fora. Anote o endereço, anote o endereço da nossa Igreja Pentecostal Deus é Santo, Avenida Marechal Floriano Peixoto, 6711, aqui na Vila Aue, aqui bem perto do terminal Vila Aue, aqui na Praça da Passarela, ao lado, bem ao lado da Alvorada Autopeças. Corre para cá. Você acredita no poder das revelações que vem de Deus? Então vem para cá. O teu milagre depende da sua fé. Não é só de Deus. Depende da sua fé, do seu esforço. Sai dessa vida. Sai daí, dessa casa. Vem para a casa de Deus. Vem buscar força. Vem buscar força. Buscar cura, libertação. Em nome de Jesus Cristo. Nós, os pastores, estaremos aqui o dia todo para atender. Meu Deus, uma equipe de irmãos, mais pastores, obreiros, obreiras, para te ajudar, e a sua vida vai mudar. Você vai ver, em nome de Jesus.

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1: Graças a Deus, graças a Deus. 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Esta programação é de inteira responsabilidade do homem de Deus, pastor Darcy Messias. Prazerosamente, quem tem o prazer de cumprimentar todo o povo de Deus com a paz do Senhor e Salvador Jesus Cristo, é seu irmão em Cristo, presbítero Raimundo. Eu quero já neste exato momento chamar a atenção de Curitiba. Atenção, atenção, Curitiba. Atenção, região metropolitana de Curitiba. Atenção, atenção, Paraná, porque é nesta sexta-feira, às 9 da manhã, isso mesmo, sexta-feira, 9 da manhã, com a presença do homem de Deus, pastor Darcy Messias, pregando a preciosa palavra de Deus, orando por milagres, libertações, curas divinas, revelações do Espírito Santo, e Deus operando milagre na sua vida, no seu lar, na sua casa e na sua família. 9 da manhã, presença do homem de Deus, pastor Darcy Messias, em nossa sede nacional, aqui mesmo em Curitiba. 3 da tarde, presbítero Raimundo, pregando e orando, e Deus confirmando a vitória, as revelações do Espírito Santo, confirmando o seu milagre, a sua bênção, a libertação na sua casa. 3 da tarde, presbítero Raimundo, e às 19 horas, novamente o homem de Deus, pastor Darcy Messias, no culto da libertação total, às 7 da noite, o homem de Deus, pastor Darcy Messias, pregando, orando, orando por libertação, orando por cura divina, orando por divinas, divinas e profundas revelações do Espírito Santo. É nesta sexta-feira que o milagre acontece na sua vida, no seu lar, na sua casa, na sua família. Venha para cá, povo de Deus, venha para a Igreja Pentecostal, Deus é Santo. Aonde essa igreja, presbítero Raimundo? Anota aí o endereço, meu amado irmão, irmã. Anota aí para você não ficar de fora desta sexta-feira abençoada, sexta-feira da libertação total da Igreja Pentecostal, Deus é Santo. Avenida Marechal Floriano Peixoto, 6711, é o endereço do seu milagre, da sua vitória. Nós estamos a 150 metros do terminal de ônibus do Vila Auer, a 60 metros da Praça da Passarela, quase em frente

0: da Passarela e bem ao lado da Autopeças Alvorada. Venha buscar o seu milagre, venha buscar a sua vitória, e aqui mesmo na Igreja Pentecostal Deus é Santo, 9 da manhã, homem de Deus, pastor Darcy Messias, 3 da tarde, presbítero Raimundo, e às 7 da noite, novamente o pastor Darcy Messias com uma equipe de obreiro para abençoar a sua vida, o seu lar, a sua casa e a sua família. Deus vai te abençoar, Deus vai fazer um milagre na sua vida.
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2: Está aqui conosco, nos estúdios da Igreja Deus é Santo, um irmão que recebeu um grande milagre, mas um grande milagre mesmo, que vai chamar a atenção de muitas pessoas que agora estão me ouvindo. No nome do senhor.
3: José Pereira Alves, sou de Castro. Quero saudar a amada igreja com a paz do Senhor Jesus e agradecer ao Senhor Jesus de 2 milagres muito grandes que eu recebi na Igreja Deus é Santo. E eu estava com a hemorragia intensa, evacuando muito sangue. E antes de eu sair de Castro para vir para Curitiba, que eu tinha que ir no outro dia fazer um exame, medi 50 e voltei para 12h30. Daí no final saiu 12h o exame. E para a honra e glória do Senhor Jesus, foi tão importante que foi a última evacuada de sangue, 9h no domingo. Ele confirmou a benção para mim às 3h da madrugada, no amanhecer ou domingo. Eu fiz os exames na segunda-feira, o médico falou, vem daqui 5 anos, é um milagre, você não tem mais nada. E na sequência, pastor da CMCia, quero deixar relatar bem claro isso, testemunho, uma arritmia cardíaca, dava 10 batimentos e um soco no coração, mas isso muito terrível. E olha, para a honra e glória do Senhor Jesus, o Senhor orou para mim, e eu estou confirmando essa grande benção, e estou firme na Deus é Santo, e quero convidar o povo que venha para a Igreja Deus é Santo, que a revelação do pastor da CMCia não cai no chão, e não estou aqui para gravar para bonito um testemunho, porque eu estou, glória a Jesus Cristo, eu estou 100% curado do intestino e do coração, e estou honrando o nome do Senhor Jesus Cristo. Pastor Darcy Messias, que eu estava me sentindo podre, eu não sentia dor, mas o tanto que eu evacuava hemorragia era tão intensa que o senhor não faz uma ideia. Eu tinha certeza que eu chegava aqui e o médico falava, vai ter que abrir esse camarada aí porque não vai ter conserto mais. E eu criei na palavra do pastor, eu creio muito na Bíblia, no que a Bíblia relata sobre as curas, e glória a Deus, foi através dessa revelação que o Senhor me deu, que era para crer que eu seria curado, e está confirmado 100% essa benção.
2: Curado.
3: Curado em nome de Jesus. Para mim é uma honra muito grande. E o que eu puder dos meus amigos para convidar para Deus é Santo, para congregar com nós, eu estou convidando a partir de hoje, junto com esse meu testemunho.
2: O Senhor veio lá de Castro para gravar o testemunho aqui hoje.
3: Sim, agora eu vim para confirmar o testemunho e gravar.
2: Curado.
3: Curado em nome do Senhor Jesus.
2: Curado do intestino podre.
3: Isto.
2: E curado do coração.
3: Do coração também. Não tenho nada, até o médico ainda brincou comigo. Olha, da minha parte, o senhor pode procurar um cardiologista? Digo, não, meu cardiologista é o médico dos médicos, que é o Senhor Jesus, e eu estou curado. Eu só queria a confirmação deste exame.
2: Não deu nada.
3: Graças a Deus, do intestino não deu nada. Deu 100% normal os 2 exames.
2: Coração também.
3: Glória a Deus, o coração também 100% curado. Eu ficava até 3 noites, pastor da CMC, sem poder dormir. Ele soqueava tanto, eu me dava choque, se eu erguesse a mão, dava aquele choque no coração. Se eu erguesse, mudasse o passo, eu levava aquele choque. Era um sofrimento muito grande, foi só Deus para me curar mesmo.
2: Está curado?
3: Estou curado, em nome de Jesus, não tenho dúvida. Moro em Castro. E é um prazer para mim, a segunda vez vim na Deus é Santo aqui, e tenho certeza que venho mais vezes aqui, sem o resto da dúvida.
2: Obrigado.
3: Amém.
2: Está aí o irmão curado, que veio lá de Castro gravar o depoimento aqui, porque ele foi curado do coração, curado do intestino podre, não tem mais nada, está curado. Ô meu irmão, minha irmã, meu ouvinte, tenha fé aumentada, vem para Deus é Santo, vem buscar a Deus nessa igreja, vem buscar a Deus nesse ministério, que você vai ver a tua vida mudar, como a vida desse irmão mudou para a glória de Deus.
4: Meus amados e queridos irmãos e ouvintes da cidade de Porto Alegre, ouvintes do sul do Brasil, irmãos do Brasil, Eu estou aqui agora nos estúdios da nossa igreja Deus é Santo, com uma irmã. Ela tem um testemunho para contar. O nome da senhora?
5: Cleusa.
4: Irmã Cleusa, o que que a senhora recebeu aqui na igreja Deus é Santo?
5: Já recebi muitas bênçãos. Primeira bênção que eu recebi era uma causa na justiça que não tinha, estava no arquivo. E eu vim aqui e o Senhor revelou para mim que eu ia ganhar essa causa na justiça. E Jesus deu essa bênção. A outra bênção foi que eu estava cega, com diabetes muito alto, me deu 2 AVC e eu não estava enxergando nada. E agora, graças a Deus, pela honra e glória de Deus, eu estou enxergando.
4: A senhora recebeu uma bênção de uma causa na justiça que já estava arquivada.
5: Sim.
4: Não,
5: sim,
4: tinha jeito.
5: Não tinha jeito.
4: Agora, a senhora recebeu a cura dos olhos. A senhora estava cega.
5: Sim, cega mesmo.
4: Cega mesmo.
5: Estava perdido, o olho direito já estava perdido.
4: Completamente.
5: Completamente perdido.
4: E essa senhora não via nada?
5: Não.
4: Não enxergava?
5: Nada, nada, nada. Nada. Não enxergava mesmo.
4: Agora, a senhora veio aqui, a senhora foi revelada, eu lembro que a senhora foi revelada, nós chamamos a senhora aqui na frente, oramos pela senhora, e na mesma hora Jesus curou a senhora.
5: Foi na mesma hora. Na mesma hora já minha visão clareou. E eu já comecei a enxergar, e estou enxergando, pela honra e glória de Deus. Estou muito agradecida. Tudo. Tudo.
4: Cegueira foi embora.
5: Graças a Deus.
4: Quanto tempo a senhora estava assim?
5: Olha, 2 anos. E se essas pessoas que estão passando pelo mesmo problema que eu passei, e essa cegueira do diabetes, venham. Venha nessa igreja que aqui Jesus está. Jesus aqui. Tenho certeza que Jesus está aqui.
4: Só foi curado.
5: Foi curado.
4: Você é prova disso.
5: Sou a prova disso.
4: Se alguém duvidar.
5: Eu sou a prova, sou a testemunha viva de Deus.
4: Só está enxergando.
5: Estou enxergando.
4: Perfeitamente.
5: Perfeitamente.
4: Glória a Deus. Ouvintes. Tem dinheiro que paga isso? Irmãos, tem dinheiro que paga isso, ouvintes? Uma pessoa cega voltar a enxergar por causa da diabetes? Quantas pessoas diabéticas daí perdendo a visão, ficando cega? E aqui está a irmã contando a bênção, curada. Jesus revelou ela e curou ela, abriu os olhos dela e ela está vendo perfeitamente para a glória de Deus, ouvintes. Para que ficar aí doente, irmã? Gastando dinheiro com remédio, sofrendo, sendo que o teu problema tem solução, e a solução dele é o Senhor Jesus. Curada, irmã Neuza?
5: Curada.
4: Enxergando.
5: Enxergando.
4: Para a glória de Deus.
5: Para a glória de Deus.
4: Qual a palavra sobre o povo que tem em casa ouvindo a senhora?
5: Olha, que venha. Venha na Deus e Santos. Quando eu saí de casa, eu fiz um propósito e disse assim para Deus: Deus, se realmente o Senhor está naquela igreja, o Senhor vai usar aquele pastor lá e aquele pastor vai revelar a enfermidade que eu tenho e eu vou ser curada. Não deu outra, foi direto, foi igual. O que eu pedi para Deus aconteceu.
4: Meu Deus do céu,
5: aconteceu.
4: Deus falou mesmo.
5: Deus falou mesmo.
4: Falou e aconteceu.
5: Falou e aconteceu, e eu tenho certeza que o Senhor é um homem de Deus. É um homem de Deus.
4: Graças a Deus, glória seja dada a Deus por isso. Porque quando Deus fala, irmão, Deus não mente não. Quanta gente inventando revelação, crendo revelação, que não é Deus que está falando. Mas quando Deus fala, quando Deus revela, está aí o milagre. Curada para a glória de Deus.
5: Verdade.
4: Está curada?
5: Estou curada, para a honra e glória de Deus.
4: Você mora onde?
5: Na Avenida Ipiranga.
4: Porto Alegre.
5: De frente ao Bourbon, Porto Alegre.
4: Está aí, meus irmãos, está aí, ouvintes. Venha para Deus é Santo. Canceroso, aidético, cego, surdo, mudo, paralítico. Venha para cá. Nós vamos orar e Deus vai te curar em nome de Jesus.

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atenção, amados irmãos e ouvintes, para os endereços da Igreja Pentecostal Deus é Santo, em Curitiba e região metropolitana. Começando por Curitiba, cidade de Curitiba, atenção, porque a Igreja Pentecostal Deus é Santo, nossa sede nacional, está localizada na Avenida Marechal Floriano Peixoto, número 6711, Avenida Marechal Floriano Peixoto, 6711, no Auer, em Curitiba, sede nacional da Igreja Pentecostal Deus é Santo. Ainda em Curitiba, bairro do Capão Raso, atenção, povo de Deus, porque o endereço é a rua Professor Valdir de Jesus, número 513. Rua Professor Valdir de Jesus, número 513. Curitiba, bairro Osternac, Ganchinho, atenção, irmãos desta região, porque a Igreja Deus é Santo está na rua Arita Borda, número 662. Rua Arita Borda, 662. Atenção, Tatuquara, porque a Igreja Deus é Santo está no Jardim da Ordem, na rua Arcésio de Barros Lima, número 91. Jardim da Ordem, rua Arcésio de Barros Lima, número 91. Ainda em Curitiba, Igreja Pentecostal Deus é Santo, no SIC, rua Desembargador Cid Campelo, 5622. SIC, rua Desembargador Cid Campelo, número 5622, aí no Barigui. Vamos agora para a cidade de Piraquara, atenção Piraquara, porque a Igreja Pentecostal Deus é Santo está aí no Jardim Santa Mônica, sede regional em Piraquara, Jardim Santa Mônica, rua Engenheiro Djalma Maciel, número 92. Rua Engenheiro Djalma Maciel, número 92, no Santa Mônica. Ainda em Piraquara, Vila Macedo, atenção, porque o endereço fica na rua Fortaleza, número 454. Rua Fortaleza, número 454, na Vila Macedo. Ainda em Piraquara, no bairro São Cristóvão, rua Henrique Brudec, número 487. Piraquara, bairro São Cristóvão, rua Henrique Brudec, número 487. Ainda em Piraquara, atenção, irmãos, porque nós temos a Igreja Deus é Santo no Jardim Holandês. Jardim Holandês, a igreja fica na Avenida Betonex, número 55. Avenida Betonex, número 55, no Jardim Holandês. Também em Piraquara, no Jardim Bela Vista, a Igreja Deus é Santo está localizada na rua Centenário do Paraná, número 627. Jardim Bela Vista, em Piraquara, rua Centenário do Paraná, número 627. E agora vamos para Colombo, atenção, cidade de Colombo. Atenção, moradores de Colombo, porque a Igreja Deus é Santo está aí no Jardim Guaraituba. Jardim Guaraituba, rua Pedro do Rosário, número 488. Rua Pedro do Rosário, número 488, Jardim Guaraituba, Colombo. Atenção, cidade de Pinhais, atenção, cidade de Pinhais, porque a Igreja Deus é Santo está aí, Vargem Grande, na rua Monteiro Lobato, número 320. Rua Monteiro Lobato, número 320, Vargem Grande, na cidade de Pinhais. Atenção agora, amados irmãos que moram na região de Araucária. Atenção, Araucária, porque a Igreja Deus é Santo está no bairro Campina da Barra. Isso mesmo, bairro Campina da Barra, na rua Professora Maria Nassar Chaustec, número 1097. Repetindo, rua Professora Maria Nassar Chaustec, número 1097, no bairro Campina da Barra, em Araucária.
Atenção agora, Matos Irmãos da Fazenda Rio Grande. A Igreja Deus é Santo está no bairro Jardim Iguaçu. Fazenda Rio Grande, Jardim Iguaçu, na rua Rio Iguaçu, número 846. Rua Rio Iguaçu, 846, Jardim Iguaçu, na Fazenda Rio Grande. Atenção, Mandirituba, atenção, Mandirituba, a Igreja Deus é Santo está aí localizada na rua Antônio Selusniak, número 85. O bairro é o centro de Mandirituba e bem pertinho da BR-116. Mandirituba, rua Antônio Selusniak, número 85, pertinho da BR-116, é onde está a Igreja Pentecostal Deus é Santo. E atenção, Campo Largo, atenção, Campo Largo, porque a Igreja Deus é Santo está aí no bairro do Centro, na rua Gonçalves Dias, número 1840. Rua Gonçalves Dias, número 1840, no centro de Campo Largo. Atenção, Cidade da Lapa, atenção, Cidade da Lapa, a Igreja Deus é Santo está também no bairro do Centro, na rua Senador Souza Naves, número 741. Rua Senador Souza Naves, número 741, no centro da Lapa. E atenção, cidade de Porto Amazonas. Atenção, Porto Amazonas, porque a Igreja Deus é Santo está na rua João Pessoa, número 211. Atenção, Porto Amazonas, porque é novo endereço. Rua João Pessoa, número 211, frente à Pastelaria Sol. Esses são os endereços da Igreja Pentecostal Deus é Santo em Curitiba e na região metropolitana. Para mais informações, entre em contato no 41-3376-3339. 41-3376-3339, que é telefone e também WhatsApp. Igreja Deus é Santa, a sua vitória.

Ô meus irmãos, ô minhas irmãs, estamos aqui de novo para comunicar ao povo de Deus que nesta sexta-feira nós teremos aqui na nossa igreja Deus é Santo, oportunidades para você mudar de vida, para você deixar de sofrer com essa doença, com essa enfermidade que você carrega sobre o seu corpo, essa doença crônica, essa doença maligna, diabólica, essa doença herdada, hereditária, que foi deixada pelos seus avós, seus pais. E não é só doenças, heranças malditas de não ser bem sucedido na vida, não ter paz, aquela pessoa triste, angustiada, aquela pessoa que sempre está reclamando da vida, sempre chorando, sempre pensando no pior. Eu estou falando com você, com o senhor e com a senhora, que vive debaixo de uma maldição hereditária, maldição de sofrimento, de não dormir à noite, maldições de ver vultos, ouvir vozes. Você que percebe que alguma coisa estranha te acompanha, alguma coisa mandada maligna te perturba, nuntos, ouvir vozes. Você que percebe que alguma coisa estranha te acompanha, alguma coisa

seja nenhuma. Isso é uma maldição que tem que ser quebrada. Como? Você tem que aprender. Você não aprende dentro de um minuto. Você precisa sentar no banco da igreja e ouvir um dia, dois, três, quatro, cinco, seis, sete, participar das campanhas de oração, de ensinamento, e mudar o seu pensamento, limpar o seu pensamento, limpar o seu coração de toda essa sujeira, essa impureza que veio sobre a sua vida. E é nesta sexta-feira, 9 da manhã, 3 da tarde e 7 horas da noite, as obreiras, os membros da igreja, os irmãos de outras igrejas, fazer um jejum proposital, um jejum para quebrar as forças do inimigo, do adversário, do maligno. Então eu quero convocar a igreja, Deus é Santo, para nós orar, jejuar, consagrar e vencer as adversidades da vida. O que eu vejo hoje por aí é muita pregação, pregação vazia, é muito louvor, é muito cântico na igreja. Você vê o povo cantando, cantando, cantando endemoniado, cantando macumbado, cantando enfeitiçado. Me lembro que veio para aqui uma família, agora de pouco, uma obreira de uma outra igreja, que lá não caiu endemoniada, aqui caiu a vida toda, não libertava, uma luta para aquela mulher libertar. Quando ela acabou de libertar, ela foi embora, voltou para onde ela estava lá a vida toda sofrendo. Tem gente que acostumou a sofrer, tem gente que gosta mesmo é de sofrer, tem gente que gosta de voltar para trás, de viver o passado, de viver o sofrimento, de viver a angústia, a amargura. Tem gente assim, que não olha para frente, ela vive só olhando para trás, querendo voltar e voltando. Por isso que vive sofrendo, por isso que não tem nada, por isso que não ajunta nada, por isso que não é feliz. Mas já tem um povo de fé, tem um povo que acredita no poder de Deus, tem um povo que pensa grande, que aprende a orar. Irmão, igreja que não ora não tem força, igreja que não ora não tem poder de Deus, igreja que não jejua não tem poder de Deus. É uma igreja morta, é uma igreja vazia, é uma igreja que vive de aparência, de igreja bonita, igreja bonita, um povo que vive ali dentro com uma vida feia, arrasada, doente e macumbado, enfeitiçado, mas não sai dali, ali a vida toda, escutando pregação bonita, pregação teológica, escutando cântico bonito, louvores bonito com a vida feia. Aqui não tem esse tipo de coisa, cânticos bonitos, é igreja bonita, pregação bonita. Não, aqui nós temos o poder de Deus, libertação, oração poderosa, oração para quebrar as forças do diabo, para repreender os demônios, para repreender as obras de bruxaria. E nesta sexta-feira é o culto das divinas revelações, culto das profundas revelações de Deus e a oração poderosa para repreender demônios. Vida queima! Vida queima!

0: A pomba gira, queima, queima, amém. O que está acontecendo com você, hein, pomba gira? Está acontecendo o quê? Hein?
1: Eu quero acabar com o casamento dela, eu estou conseguindo.
0: Estava conseguindo. Como é que é?
1: Eu vou fazer ela trair o marido dela.
0: Quer fazer ela trair o marido dela. Olha aí. Quem faz os maridos trair as esposas e as esposas para o marido é o bicho. Vamos ver, o nome seu mesmo é quem? Quem é você?
1: Pomba gira!
0: Vem! Ô, Pomba gira, você está no meio dos dois então?
1: Tô!
0: Vai matar!
1: Eu queria brigar com ela!
0: Eu não vou nem expulsar, deixa só você expulsar. Pode expulsar.

Lucas Vera. Queima Jesus.

Atenção, Curitiba, e atenção, povo do Paraná. Nesta sexta-feira, no horário das 9 da manhã, 3 da tarde, 7 horas da noite, que aqui estaremos nós, os pastores da Igreja Deus é Santo, enfrentando com armas pesadas. Que armas pesadas? Que ferramentas pesadas são essas? Fé, oração, jejum, dons do Espírito Santo, que são as armas que estão escritas na Bíblia Sagrada, as armaduras celestiais. Meu irmão, minha irmã, que está sofrendo, será que você não já percebeu que isso aí é obra de macumba, de feitiçaria, bruxaria, magia negra? Que isso aí não sai com palavra bonita, com pregação bonita, com cântico bonito? Isso aí não sai assim, com igreja bonita, com louvor bonito? Isso aí só sai com jejum e oração. Diz o Senhor Jesus, isso é casta, força do mal. Por isso que a Igreja Deus é Santo, nesta sexta-feira, nós estaremos todos nós em consagração, em jejum, para enfrentar os demônios, para enfrentar os espíritos, as castas, as legiões. E o senhor, a senhora, não pode ficar de fora. Anote o endereço, anote o endereço da nossa Igreja Pentecostal Deus é Santo, Avenida Marechal Floriano Peixoto, 6711, aqui na Vila Aue, aqui bem perto do terminal Vila Aue, aqui na Praça da Passarela, ao lado, bem ao lado da Alvorada Autopeças. Corre para cá. Você acredita no poder das revelações que vem de Deus? Então vem para cá. O teu milagre depende da sua fé. Não é só de Deus. Depende da sua fé, do seu esforço. Sai dessa vida. Sai daí, dessa casa. Vem para a casa de Deus. Vem buscar força. Vem buscar força. Buscar cura, libertação. Em nome de Jesus Cristo. Nós, os pastores, estaremos aqui o dia todo para atender. Meu Deus, uma equipe de irmãos, mais pastores, obreiros, obreiras, para te ajudar, e a sua vida vai mudar. Você vai ver, em nome de Jesus.

0: Graças a Deus, graças a Deus. É o programa Vencendo pela Fé da Igreja Pentecostal Deus é Santo. Esta programação é de inteira responsabilidade do homem de Deus, pastor Darcy Messias. Prazerosamente, quem tem o prazer de cumprimentar todo o povo de Deus com a paz do Senhor e Salvador Jesus Cristo, é seu irmão em Cristo, presbítero Raimundo. Eu quero já neste exato momento chamar a atenção de Curitiba. Atenção, atenção, Curitiba. Atenção, região metropolitana de Curitiba. Atenção, atenção, Paraná, porque é nesta sexta-feira, às 9 da manhã, isso mesmo, sexta-feira, 9 da manhã, com a presença do homem de Deus, pastor Darcy Messias, pregando a preciosa palavra de Deus, orando por milagres, libertações, curas divinas, revelações do Espírito Santo, e Deus operando milagre na sua vida, no seu lar, na sua casa e na sua família. 9 da manhã, presença do homem de Deus, pastor Darcy Messias, em nossa sede nacional, aqui mesmo em Curitiba. 3 da tarde, presbítero Raimundo, pregando e orando, e Deus confirmando a vitória, as revelações do Espírito Santo, confirmando o seu milagre, a sua bênção, a libertação na sua casa. 3 da tarde, presbítero Raimundo, e às 19 horas, novamente o homem de Deus, pastor Darcy Messias, no culto da libertação total. Às 7 da noite, o homem de Deus, pastor Darcy Messias, pregando, orando, orando por libertação, orando por cura divina, orando por divinas, divinas e profundas revelações do Espírito Santo. É nesta sexta-feira que o milagre acontece na sua vida, no seu lar, na sua casa, na sua família. Venha para cá, povo de Deus, venha para a Igreja Pentecostal Deus é Santo. Aonde é essa igreja, presbítero Raimundo? Anota aí o endereço, meu amado irmão, irmã. Anota aí para você não ficar de fora desta sexta-feira abençoada, sexta-feira da libertação total na Igreja Pentecostal Deus é Santo, Avenida Marechal Floriano Peixoto, 6711, é o endereço do seu milagre, da sua vitória. Nós estamos a 150 metros do terminal de ônibus do Vila Aula, a 60 metros da Praça da Passarela, quase em frente ao tubo da Passarela e bem ao lado da Autopeças Alvorada. Venha buscar o seu milagre, venha buscar a sua vitória, e aqui mesmo na Igreja Pentecostal Deus é Santo, 9 da manhã, homem de Deus, pastor Darcy Messias, 3 da tarde, presbítero Raimundo, e às 7 da noite, novamente, o pastor Darcy Messias, com uma equipe de obreiro, para abençoar a sua vida, o seu lar, a sua casa e a sua família. Deus vai te abençoar, Deus vai fazer um milagre na sua vida.
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2: Está aqui conosco, nos estúdios da Igreja Deus é Santo, um irmão que recebeu um grande milagre, mas um grande milagre mesmo, que vai chamar a atenção de muitas pessoas que agora estão me ouvindo. O nome do senhor?
3: José Pereira Alves, sou de Castro. Quero saudar a amada igreja com a paz do Senhor Jesus e agradecer ao Senhor Jesus de 2 milagres muito grandes que eu recebi na Igreja Deus é Santo. E eu estava com hemorragia intensa, evacuando muito sangue. E eu, antes de eu sair de Castro para vir para Curitiba, que eu tinha que ir no outro dia fazer um exame, eu disse 50 e voltei para 12h30. Daí no final saiu 12h o exame. E para a honra e glória do Senhor Jesus, foi tão importante que foi a última evacuada de sangue, 9h no domingo. Ele confirmou a benção para mim às 3h da madrugada, no amanhecer ou domingo. Eu fiz os exames na segunda-feira, o médico falou, vem daqui 5 anos, é um milagre, você não tem mais nada. E na sequência, pastor da CMCia, quero deixar relatar bem claro isso, testemunho, uma arritmia cardíaca, dava 10 batimentos e um soco no coração, mas isso muito terrível. E olha, para honra e glória do Senhor Jesus, o Senhor orou para mim e eu estou confirmando essa grande benção e estou firme na Deus é Santo e quero convidar o povo que venha para a igreja Deus é Santo, que a revelação do pastor da Simicia não cai no chão e não estou aqui para gravar para bonito um testemunho, porque eu estou, glória a Jesus Cristo, eu estou 100% curado do intestino e do coração e estou honrando o nome do Senhor Jesus Cristo. Pastor Darcy Messias, que eu estava me sentindo podre, eu não sentia dor, mas o tanto que eu evacuava hemorragia era tão intensa que o senhor não faz uma ideia. Eu tinha certeza que eu chegava aqui e o médico falava, vai ter que abrir esse camarada aí porque não vai ter conserto mais. E eu creio na palavra do pastor, eu creio muito na Bíblia, no que a Bíblia relata sobre as curas, e glória a Deus, foi através dessa revelação que o Senhor me deu, que era para crer que eu seria curado, e está confirmado 100% essa benção.
4: Curado.
3: Curado em nome de Jesus. Para mim é uma honra muito grande, e o que eu puder dos meus amigos para convidar para Deus é Santo, para congregar com nós, eu estou convidando a partir de hoje, junto com esse meu testemunho.
4: O Senhor veio lá de Castro para gravar o testemunho aqui hoje.
3: Sim, agora eu vim para confirmar o testemunho e gravar.
4: Curado.
3: Curado em nome do Senhor Jesus.
4: Curado do intestino podre.
3: Isto.
4: E curado do coração.
3: Do coração também. Não tenho nada, até o médico ainda brincou comigo. Olha, da minha parte, o senhor pode procurar um cardiologista? Digo, não, meu cardiologista é o médico dos médicos, que é o Senhor Jesus, e eu estou curado. Eu só queria a confirmação deste exame.
4: Não deu nada.
3: Graças a Deus, do intestino não deu nada. Deu 100% normal os dois exames.
4: Coração também.
3: Glória a Deus, o coração também 100% curado. Eu ficava até 3 noites, pastor da CMC, sem poder dormir. Ele soqueava tanto, eu me dava choque, se eu erguesse a mão, dava aquele choque no coração. Se eu erguesse, mudasse o passo, eu levava aquele choque. Era um sofrimento muito grande, foi só Deus para me curar mesmo.
4: Está curado.
3: Estou curado em nome de Jesus, não moro tenho dúvida. Moro em Castro. E é um prazer para mim, a segunda vez, vir na Deus é Santo aqui, e tenho certeza que venho mais vezes aqui, sem o resto da dúvida.
4: Obrigado.
3: Amém.
4: Está aí o irmão curado, que veio lá de Castro, gravar o depoimento aqui, porque ele foi curado do coração, curado do intestino podre, não tem mais nada, está curado. Ô meu irmão, minha irmã, meu ouvinte, tenha fé aumentada, vem para Deus é Santo, vem buscar a Deus nessa igreja. Vem buscar a Deus nesse ministério, que você vai ver a tua vida mudar, como a vida desse irmão mudou para a glória de Deus. Meus amados e queridos irmãos e ouvintes da cidade de Porto Alegre, ouvintes do sul do Brasil, irmãos do Brasil, eu estou aqui agora nos estúdios da nossa igreja Deus é Santo, com uma irmã. Ela tem um testemunho para contar. O nome da senhora?
5: Cleusa.
4: Irmã Cleusa, o que que a senhora recebeu aqui na igreja Deus é Santo?
5: Já recebi muitas bênçãos. Primeira bênção que eu recebi era uma causa na justiça que não tinha, estava no arquivo. E eu vim aqui e o senhor revelou para mim que eu ia ganhar essa causa na justiça. E Jesus deu essa bênção. A outra benção foi que eu estava cega, com diabetes muito alto, me deu 2 AVC e eu não estava enxergando nada. E agora, graças a Deus, pela honra e glória de Deus, eu estou enxergando.
4: A senhora recebeu uma benção de uma causa na justiça que já estava arquivada.
5: Sim.
4: Não
5: sim.
4: Tinha jeito.
5: Não tinha jeito.
4: Agora, a senhora recebeu a cura dos olhos. A senhora estava cega.
5: Sim, cega mesmo.
4: Cega mesmo.
5: Estava perdido, o olho direito já estava perdido.
4: Completamente.
5: Completamente perdido.
4: Essa a senhora não via nada?
5: Não.
4: Não enxergava?
5: Nada, nada, nada. Nada. Não enxergava mesmo.
4: Agora a senhora veio aqui, a senhora foi revelada, eu lembro que a senhora foi revelada. Nós chamamos a senhora aqui na frente, oramos pela senhora e na mesma hora Jesus curou a senhora.
5: Foi na mesma hora. Na mesma hora já minha visão clareou. E eu já comecei a enxergar. E estou enxergando. Pela honra e glória de Deus. Sou muito agradecida. Tudo. Tudo.
4: Cegueira foi embora.
5: Graças a Deus.
4: Quanto tempo a senhora estava assim?
5: Olha, 2 anos. E se essas pessoas que estão passando pelo mesmo problema que eu passei, que essa cegueira do diabetes, venha nessa igreja, que aqui Jesus está aqui. Tenho certeza que Jesus está aqui.
6: Só foi curado.
5: Foi curado.
6: Você é prova disso.
5: Sou a prova disso.
6: Se alguém duvidar,
5: eu sou a prova, sou a testemunha viva de Deus.
6: Só está enxergando.
5: Estou enxergando.
6: Perfeitamente.
5: Perfeitamente.
6: Glória a Deus. Ouvintes, tem dinheiro que paga isso? Irmãos, tem dinheiro que paga isso, ouvintes? Uma pessoa cega voltar a enxergar por causa da diabetes? Quantas pessoas diabéticas estão aí perdendo a visão, ficando cega? E aqui está a irmã contando a bênção, curada. Jesus revelou ela e curou ela, abriu os olhos dela e ela está vendo perfeitamente para a glória de Deus, ouvintes. Para que ficar aí doente, irmã? Gastando dinheiro com remédio, sofrendo, sendo que o teu problema tem solução e a solução dele é o Senhor Jesus. Curada, irmã Neuza?
5: Curada.
6: Enxergando.
5: Enxergando.
6: Para a glória de Deus.
5: Para a glória de Deus.
6: Qual palavra sobre o povo que tem em casa ouvindo a senhora?
5: Olha, que venha na Deus e Santos. Quando eu saí de casa, eu fiz um propósito e disse assim para Deus: Deus, se realmente o senhor está naquela igreja, o senhor vai usar aquele pastor lá e aquele pastor vai revelar a enfermidade que eu tenho e eu vou ser curada. Não deu outra, foi direto, foi igual. O que eu pedi para Deus aconteceu.
6: Meu Deus do céu,
5: aconteceu.
6: Deus falou mesmo.
5: Deus falou mesmo.
6: Falou e aconteceu.
5: Falou e aconteceu, e eu tenho certeza que o senhor é um homem de Deus. É um homem de Deus.
6: Graças a Deus, glória seja dada a Deus por isso. Porque quando Deus fala, irmão, Deus não mente, não. Quanta gente inventando revelação, crendo revelação, que não é Deus que está falando. Mas quando Deus fala, quando Deus revela, está aí o milagre. Curada para a glória de Deus.
5: Verdade.
6: Tá curada?
5: Tô curada, para a honra e glória de Deus.
6: Você mora onde?
5: Na Avenida Ipiranga.
6: Porto Alegre.
5: De frente ao Bourbon, Porto Alegre.
6: Tá aí, meus irmãos, tá aí, ouvintes. Venha para Deus é Santo. Canceroso, aidético, cego, surdo, mudo, paralítico, venha para cá. Nós vamos orar e Deus vai te curar em nome de Jesus.

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0: Ô meus irmãos, ô minhas irmãs, estamos aqui de novo para comunicar o povo de Deus que nesta sexta-feira nós teremos aqui na nossa igreja Deus é Santo, oportunidades para você mudar de vida, para você deixar de sofrer com essa doença, com essa enfermidade que você carrega sobre o seu corpo, essa doença crônica, essa doença maligna, diabólica, essa doença herdada, hereditária, que foi deixada pelos seus avós, seus pais. E não é só doenças, heranças malditas de não ser bem sucedido na vida, não ter paz, aquela pessoa triste, angustiada, aquela pessoa que sempre está reclamando da vida, sempre chorando, sempre pensando no pior. Eu estou falando com você, com o senhor e com a senhora, que vive debaixo de uma maldição hereditária, maldição de sofrimento, de não dormir à noite, maldições de ver vultos, ouvir vozes. Você que percebe que alguma coisa estranha te acompanha, alguma coisa mandada maligna te perturba, nunca foi feliz na vida amorosa, na vida sentimental, nunca foi feliz na área financeira, não para com nada, não ajunta nada, quanto dinheiro que já ganhou, e tudo foi para o brejo, foi de água abaixo. Você mesmo, que não para com nada, é uma maldição na tua vida, que não deixa você parar emprego nenhum, não deixa você parar com nada, não para igreja nenhuma. Isso é uma maldição que tem que ser quebrada. Como? Você tem que aprender. Você não aprende dentro de um minuto. Você precisa sentar no banco da igreja e ouvir um dia, dois, três, quatro, cinco, seis, sete, participar das campanhas de oração, de ensinamento, e mudar o seu pensamento, limpar o seu pensamento, limpar o seu coração de toda essa sujeira, essa impureza que veio sobre a sua vida. E é nesta sexta-feira, 9 da manhã, 3 da tarde e 7 horas da noite, as obreiras, os membros da igreja, os irmãos de outras igrejas, fazer um jejum proposital, um jejum para quebrar as forças do inimigo, do adversário, do maligno. Então eu quero convocar a igreja Deus é Santo para nós orar, jejuar, consagrar e vencer as adversidades da vida. O que eu vejo hoje por aí é muita pregação, pregação vazia, é muito louvor, é muito cântico na igreja. Você vê o povo cantando, cantando, cantando endemoniado, cantando emacumbado, cantando enfeitiçado. Me lembro que veio para aqui uma família, agora de pouco, uma obreira de uma outra igreja, que lá não caía endemoniada, aqui caiu a vida toda, não libertava, uma luta para aquela mulher libertar. Quando ela acabou de libertar, ela foi embora, voltou para onde ela estava lá a vida toda sofrendo. Tem gente que acostumou a sofrer, Tem gente que gosta mesmo é de sofrer. Tem gente que gosta de voltar para trás, de viver o passado, de viver o sofrimento, de viver a angústia, a amargura. Tem gente assim, que não olha para frente, ela vive só olhando para trás, querendo voltar e voltando. Por isso que vive sofrendo, por isso que não tem nada, por isso que não ajunta nada, por isso que não é feliz. Mas já tem um povo de fé, tem um povo que acredita no poder de Deus, tem um povo que pensa grande, que aprende a orar. Irmão, igreja que não ora não tem força, igreja que não ora não tem poder de Deus, igreja que não jejua não tem poder de Deus. É uma igreja morta, é uma igreja vazia, é uma igreja que vive de aparência, de igreja bonita, igreja bonita. Um povo que vive ali dentro com uma vida feia, arrasada, doente, macumbado, enfeitiçado, mas não sai dali, ali a vida toda, escutando pregação bonita, pregação teológica, escutando cântico bonito, louvores bonitos com a vida feia. Aqui não tem esse tipo de coisa, cânticos bonitos, igreja bonita, pregação bonita, não, aqui nós temos o poder de Deus, libertação, oração poderosa, oração para quebrar as forças do diabo, para repreender os demônios, para repreender as obras de bruxaria. E nesta sexta-feira é o culto das divinas revelações, culto das profundas revelações de Deus e a oração poderosa para repreender demônios. Vida queima! Vida queima!
1: O que está acontecendo com você, hein, Pombagira? Está acontecendo o quê?
2: Hein? Eu quero acabar com o casamento dela, eu estou conseguindo!
1: Estava conseguindo. Como é que é?
2: Eu vou fazer ela trair o marido dela!
1: Quer fazer ela trair o marido dela? Olha aí! Quem faz os maridos trair as esposas? E as esposas para o marido? É o bicho! Vamos ver, o nome seu mesmo é quem? Quem é você?
2: Pombagira!
1: Vem! Ô, Pombagira, você está no meio dos dois, então?
2: Tô!
1: Pra matar.
2: Se ele brigar com ela, eu faço ele brigar com ela, ela brigar com ele. Eu vou fazer ele matar ela, eu vou matar ele!
1: Eu não vou nem expulsar, deixa só você expulsar. Pode expulsar. Pronto.

Atenção, Curitiba, e atenção, povo do Paraná. Nesta sexta-feira, no horário das 9 da manhã, 3 da tarde, 7 horas da noite, que aqui estaremos nós, os pastores da Igreja Deus é Santo, enfrentando com armas pesadas. Que armas pesadas? Que ferramentas pesadas são essas? Fé, oração, jejum, dons do Espírito Santo, que são as armas que estão escritas na Bíblia Sagrada, as armaduras celestiais. Meu irmão, minha irmã, que está sofrendo, será que você não já percebeu que isso aí é obra de macumba, de feitiçaria, bruxaria, magia negra? Que isso aí não sai com palavra bonita, com pregação bonita, com cântico bonito. Isso aí não sai assim, com igreja bonita, com louvor bonito. Isso aí só sai com jejum e oração. Diz o Senhor Jesus, isso é casta, força do mal. Por isso que a Igreja Deus é Santo, nesta sexta-feira, nós estaremos todos nós em consagração, em jejum, para enfrentar os demônios, para enfrentar os espíritos, as castas, as legiões. E o senhor, a senhora, não pode ficar de fora. Anote o endereço, anote o endereço da nossa Igreja Pentecostal Deus é Santo, Avenida Marechal Floriano Peixoto, 6711, aqui na Vila Auer, aqui bem perto do terminal Vila Auer, aqui na Praça da Passarela, ao lado, bem ao lado da Alvorada Autopeças. Corre para cá. Você acredita no poder das revelações que vem de Deus? Então vem para cá. O teu milagre depende da sua fé. Não é só de Deus. Depende da sua fé, do seu esforço. Sai dessa vida. Sai daí, dessa casa. Vem para a casa de Deus. Vem buscar força. Vem buscar força. Buscar cura, libertação. Em nome de Jesus Cristo, nós os pastores estaremos aqui o dia todo para atender. Meu Deus, uma equipe de irmãos, mais pastores, obreiros, obreiras, para te ajudar, e a sua vida vai mudar, você vai ver, em nome de Jesus.

Graças a Deus, amados ouvintes, a paz do Senhor Jesus, quem vos saúda é sua irmã em Cristo Messias, na mesa de áudio a Jovena Glória e na responsabilidade desta programação, o meu esposo pastor Darcy Messias. Eu estou aqui neste exato momento para te convidar, que é nesta quinta-feira, hein, às 19 horas. Haja visto que às 18h40 nós já estaremos aqui aguardando a presença dos irmãos e das irmãs, continuidade desta campanha de boas notícias, 7 quintas-feiras, às 19 horas aqui na nossa sede. E na quinta-feira passada, Deus usou a vida da cooperadora Noemi, juntamente com ela também a cooperadora Rosalina. E nesta quinta-feira, às 19 horas, contaremos com o casal, né, o cooperador Manuel, juntamente com a sua esposa, a cooperadora Jaqueline. Deus vai estar usando a vida do cooperador Manuel na palavra, na revelação. E a irmã Jaqueline vai estar louvando a Deus, o grupo Vencendo pela Fé louvando a Deus. A irmã Noemi, a irmã Adriana, também a nossa amada irmã Maria do Carmo, a irmã Iris, a irmã Neide, creio que a irmã Fabíola, a irmã Paola vai estar conosco também, a irmã Angelina, a irmã Natália, a irmã também Rosalina. Várias irmãs aqui, Deus fazendo uma grande obra nesta quinta-feira, às 19 horas. Nós queremos contar com a presença dos irmãos, das irmãs, nesta quinta-feira, às 19 horas. Você que precisa de uma boa notícia, você que precisa do agir de Deus, se esforça, tem de boa ânimo, vem estar conosco, porque o milagre vai acontecer na sua vida, no seu lar, na sua família, logo mais nesta quinta-feira, às 19 horas, aqui na nossa sede. Estamos aqui aguardando a presença dos irmãos, das irmãs. Deus vai estar usando a vida do cooperador Manuel como canal de bênção sobre as nossas vidas. Deus vai estar usando a vida do servo Senhor na palavra, na revelação, na libertação. Chegue cedo, povo de Deus. E Deus abençoando a nossa entrada, a nossa saída, logo mais, aqui na Avenida Marechal Floriano Peixoto, 6711, próximo ao terminal do Aue, quase em frente ao tubo da passarela, bem ao lado da Alvorada Autopeças, aqui na sede da Igreja Pentecostal Deus e Santos. Se esforça, vem estar conosco, porque Deus vai trazer boas notícias para a sua vida material, sentimental, física, intelectual, seja qual for a área espiritual. Deus estará bradando os altos céus e abençoando seu setor de trabalho, a tua casa, o teu lar, a tua família, logo mais às 19 horas aqui na nossa sede. Em nome de Jesus, junte-se a nós, Curitiba, Paraná, vamos dar as mãos, vamos receber boas notícias de Jesus, porque nós sabemos, né, muitas notícias más estão por aí, mas com Jesus ele muda a situação, ele vira as páginas para abençoar aquele e aquela que crê no Senhor. Então, nesta quinta-feira, às 19 horas, ninguém pode ficar de fora. Em nome de Jesus, estaremos aqui aguardando a presença de todos vocês. A entrada é franca. Quem garante o milagre é o nosso Senhor e Salvador Jesus Cristo. Culto com as senhoras, mas para todos. Então, corra para cá, povo de Deus, porque nesta quinta-feira, às 19 horas, o milagre vai acontecer. Deus trará boas notícias nesta área que você precisa do agir de Deus, nosso Pai.

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0: 11:37.
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Quando eu fazia 8 dias que eu estava aqui, eu senti que tinha um negócio no nariz e eu soprei assim na minha mão. Eu soprei e saiu um besouro, maior que um vagalume. Era um besouro preto.

Tava na oração aqui, me deu uma cólica, eu fui no banheiro, faz 5 anos que não menstruo, veio a menstruação, fui pra casa, fui no banheiro e soltei aquele charuto normal.

Igreja Deus é Santo, Avenida Marechal Floriano, Peixoto, 6711, Vila Auer, Curitiba, Paraná.

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1: Meu amado irmão, o nome do senhor?
2: Roberto.
1: Irmão Roberto, conte a bênção.
2: É bem assim, eu era batuqueiro, 15 anos de batuque. Só que daí eu fui ouvindo a palavra do o irmão Júlio, ele me mandando uma mensagenzinha para mim. E daí, só que as coisas ruins achavam que eu tava largando eles de mão, como se diz, né? Só que daí eles quiseram me derrubar, daí eles me deram um câncer no esôfago, que eu fui fazer exame, e eu não conseguia comer, não conseguia beber, não conseguia nada. Já tava pronto já, que eu pensei assim, ó, eu vou pegar, vou me matar, que eu não tinha mais recurso. Só que o irmão Júlio disse, não, vamos lá no pastor, vai ter um pastor de Porto Alegre muito bom, que vai estar lá. De pé, estava me trancando para mim não ir naquele dia no culto, mas Deus foi tão forte que eu fui lá, fui com fé, e eu pensei assim, para mim o último recurso que tinha era esperar a oração, para ver se que ia acontecer na minha vida. Eu achei, não, eu vou ir lá só para ir, mas não, Deus me curou, só o Senhor fez a oração para mim. No outro dia eu não tinha mais nada, comecei a comer bem, estou mais gordo agora, antes eu estava caído, estava ficando fraco, eu só pensava em me matar, só que eu não tinha mais recurso na minha vida, mas Deus me curou.
3: Estou
2: curado, em nome de Jesus.
3: Fez novos exames?
2: Fiz novos exames, não tem nada, o médico não achou nada.
3: Só sumiu o câncer?
2: Sumiu tudo, nada. Como bem, até pimenta o Senhor me dá agora, eu como pimenta e não me acontece nada, não me dói nada.
3: Acabou mesmo,
2: não tinha nada.
1: Agora, irmãos, que estão em casa, ele fala que há 15 anos... ele era batuqueiro, há 15 anos ele fazia parte dos espíritos malignos, tinha um congal, não é isso?
2: Um congal com santo e tudo.
3: O senhor tinha?
2: Tinha tudo, e fazia trabalho para todo mundo. Eu arrancava a cabeça dentro do cemitério e moía para fazer trabalho para derrubar as pessoas.
1: O senhor fazia isso?
2: Fazia isso. Eles pediam para mim, eu ia lá no cemitério, levantava o túmulo, tirava a cabeça do cadáver dentro do caixão e moía, botava fogo, queimava, moía e fazia o trabalho feitiço.
1: Rapaz do céu! Ouvinte, você imagina o homem ir no cemitério, abrir a tampa do cemitério, abrir a tampa do caixão
2: e arrancava a cabeça e botava fogo para fazer o pó.
1: Arrancava a cabeça do defunto.
2: E moía tudo com martelo, quebrava com martelo, botava fogo, moía para fazer o feitiço.
1: Para fazer o feitiço. 15 anos o senhor servia os demônios.
2: E não acredito que estou dentro da igreja agora. Cabeça de Deus, Deus muito milagroso. Deus, eu não acredito até hoje que eu estou na igreja.
1: Agora, irmão Roberto, o que o diabo te deu? Câncer.
2: Me deu câncer. Quis me deixar sem emprego, quis me deixar sem minha condução de trabalhar, que foi tudo ele que me deu ali. Só que ele me tirou tudo assim e achou que eu ia ficar caído. Mas não, eu levantei a cabeça, eu sabia que estava com Deus e não deixei bater. Deus me deu mais uma moto agora e mais um carro. E estou trabalhando e tem mais serviço. Eu tenho serviço em. Se eu quiser trabalhar domingo, eu tenho serviço direto agora.
1: A porta se abriu.
2: A porta se abriu.
1: O câncer sumiu.
2: Sumiu, não tem mais nada, né? Graças a Deus, não tem nada.
1: Daquele culto que nós tivemos à tarde, lá em Gravataí, que o senhor foi lá.
2: Primeira vez. No outro dia eu estava curado.
1: Curado?
2: Curado, não tinha nada. Nem a depressão que tinha. Eu chorava.
1: Eu queria se matar.
2: Aquele dia eu ia me matar.
1: O senhor ia se matar?
2: Eu ia me matar. Estava pronto para isso. Pensamento já era esse. Mas Deus é tão milagroso, o senhor. Fez oração pra mim, me curou. Não tem nada.
1: Tá curado.
2: Tô curado e tô mais. A minha vida deu 380 graus, como eu falo assim, de vitória.
1: Mudou.
2: E eu não. Coisa assim que eu achava que era difícil, tá vindo assim, ó. Vem do nada. Até eu não acredito que tá vindo as coisas que nem tá vindo agora pra mim. Que não é uma coisa assim, vindo nada.
1: Agora, o povo que tá em casa, os ouvintes, irmãos, aonde é que você já ouviu falar que câncer no esôfago tem cura? Chama o doutor, convida um médico, ele vai dizer que é impossível, mas está aqui um homem contando o testemunho, falando, curado do câncer no esôfago. Quando ele foi na igreja, Deus é santo, desesperado, querendo se matar, o irmão Júlio convidou ele, levou ele. Ô irmãos, por que você não faz o trabalho de um bom samaritano? Se o irmão Júlio não tivesse levado esse homem na igreja, primeiramente Deus, hoje esse homem não estaria mais aqui conosco. Porque aquele dia ele ia tirar a vida dele, porque já não aguentava mais o sofrimento, sabendo que estava com câncer no esôfago, não tem

0: cura, mas o senhor tá curado, irmão Roberto.
1: Tô curado e tô mais forte, tô mais dourado, mais forte para trabalhar, mais animado.
0: Acabou o câncer.
1: Acabou. E quando eu vou na casa dos meus clientes que são da igreja, a minha atenção, eles contam os testemunhos dele, eu fico parado. Eu passo o tempo ouvindo eles, que não, eu não tenho vontade de ir embora.
0: De Deus alegria,
1: é,
0: né?
1: De alegria, Deus é tão...
0: E antes eu não queria saber de crente.
1: Eu não, pra mim crente é tudo louco. Que nem eu dizia, crente pra mim é louco.
0: Hoje eu tá vendo a mudança.
1: Então, mudei assim, não acredito até hoje que eu mudei.
0: Graças a Deus. Agora, qual a palavra do Senhor para o povo que está em casa ouvindo o Senhor agora?
1: A palavra tem que seguir a igreja, tem que pegar a fé em Deus, que nem eu consegui a minha vitória. Todo mundo vai na igreja assim, ó, acha que é assim, ó. Avô, hoje Deus já tem que me dar agora. Não é assim. Vai é a fé da pessoa. A pessoa vai na igreja, não vai para... Que nem eu podia chegar na igreja e dizer, ah, eu quero riqueza, amanhã eu quero ser rico. Não, eu fui pela fé. Deus abre as portas e dá o caminho para a pessoa seguir o caminho certo.
0: Esse é o caminho de Jesus.
1: Esse é o caminho de Jesus.
0: 15 anos?
1: 15 anos fazendo mal para os outros, matando os outros. E eu estou aí hoje, servindo a Deus. E se Deus quiser, eu sei que Deus quer, um dia ainda eu vou pregar a palavra do Senhor.
0: Em nome de Jesus. Roberto, Deus que abençoe o Senhor pelo seu testemunho. Que Deus continue te guardando, te livrando.
1: E Deus é maravilhoso. Deus
0: é maravilhoso.
1: Câncer?
0: Nunca mais.
1: Nunca mais.
0: Está aí, meus amados irmãos, ouvi de casa. É Deus operando essa igreja, é Deus curando, é Deus operando maravilhas. E por que ficar em casa sofrendo, meu irmão, minha irmã? Faça como o irmão Roberto fez, vem na igreja, nós oramos, e Jesus é quem fez a obra. Glórias e honras seja dada a Deus, né, irmão Roberto?
1: Glória a Deus.
0: Deus abençoe o senhor.
1: Muito obrigado.
0: Amém?
1: Amém.
0: Deus abençoe, está aí, meus irmãos, ouvintes, é milagres.
2: Graças a Deus. Ouvinte, está aqui nos estúdios uma mulher, uma irmã, que recebeu um grande milagre. Um grande milagre aqui na igreja Deus é Santo. Minha senhora, o seu nome?
3: Irene.
2: Qual foi o milagre?
3: Então, eu tive no médico, aí eu fui fazer um exame e eu tinha que pegar esse resultado, que era do esôfago. E daí eu cheguei na igreja, o pastor revelou que eu estava com problema e que poderia ser uma coisa mais grave. E ele orou e eu fui para a minha casa. Chegando na minha casa, me deu assim bastante espirro. Espirrei. E quando eu espirrei, eu soltei uma bola da boca. E eu sentia, antes disso, eu sentia mau hálito. Eu dizia para o meu marido, um fedor de carne podre na minha boca. E eu comecei a orar, que eu achava que era macumba. E daí eu cheguei na igreja, fui revelada, e cheguei em casa e comecei a espirrar. Quando eu espirrei, aquilo, eu pus a mão assim, veio na minha mão. Aquela coisa fedida, assim, aquela carne esponjosa, fedida. Aí eu peguei, fiquei com nojo, joguei fora, enxaguei a boca, tudo, e falei pro meu marido, falei pros meus filhos. E quando eu cheguei na igreja hoje, novamente, eu fui revelada. E quando eu vinha vindo no ônibus, eu espirrei, acho que Deus já fez assim pra me lembrar. E na verdade eu não saí para vir na Deus é Santo, não. Eu saí para ir em outro lugar. Mas Deus me trouxe eu aqui. E quando eu cheguei aqui, eu falei, Senhor, se eu tiver oportunidade, eu vou falar. E o pastor revelou, Deus usou ele para revelar. Então aquilo era uma confirmação de Deus. E eu fui curada em nome de Jesus.
0: Tinha uma bola no estômago, uma bola grande.
3: Tinha. E daí, no espirrar, assim, ela era bem assim, tipo um limão, assim.
4: Tomando limão.
3: É.
4: Saiu
3: em nome de Jesus.
4: Ficou curada.
3: Fiquei, graças a Deus.
4: Nada.
0: Tá aí uma mulher curada de um tumor no estômago. E ela veio para Deus é Santo. Chegou aqui na Deus é Santo. Foi curada na hora, revelada. E quando chegou em casa, ela espirrou. E naquele espirro saiu uma bola grande, mal cheirosa, quase tamanho de um limão. Que coisa terrível, é o poder da macumba, é o poder da maldade. Quantas pessoas que agora estão me ouvindo, que têm dores no estômago, bolas dentro do estômago, no intestino, vem para cá, que ao chegar aqui, Deus vai te revelar, e Deus vai te curar, como curou essa irmã aqui na igreja, Deus é Santo. Bom, está aqui conosco
2: nos estúdios da Igreja Deus é Santo, um irmão que recebeu um grande milagre, mas um grande milagre mesmo, que vai chamar a atenção de muitas pessoas que agora estão me ouvindo. No nome do senhor.
5: José, de dois milagres muito grandes que eu recebi na Igreja Deus é Santo. Telefonei meu filho de madrugada, por irmão Darcy Messias, pastor Darcy Messias, aliás, e confirmado a benção, estava congestionado os telefones, de uma sexta para sábado, e ele orou no sábado para domingo. E eu estava com hemorragia intensa, evacuando muito sangue. E para a honra e glória do Senhor Jesus, foi tão importante, ele confirmou a benção para mim às 3 horas da manhã, da madrugada, no amanhecer ou domingo. Eu fiz os exames na segunda-feira, o médico falou, ah, vem daqui 5 anos, da nossa parte é um milagre, você não tem mais nada. E na sequência, pastor da CMC, eu quero deixar relatar bem claro isso, testemunho, uma arritmia cardíaca, dava 10 batimentos e um soco no coração, mas isso muito terrível. E olha, para a honra e glória do Senhor Jesus, eu liguei novamente para o Senhor orou para mim, e eu estou confirmando essa grande benção, e estou firme na Deus é Santo, e quero convidar o povo de Castro que venha para a Igreja Deus é Santo, que a revelação do pastor da Simicia não cai no chão, e não estou aqui para gravar para bonito um testemunho, porque eu estou, glória a Jesus Cristo, eu estou 100% curado do intestino e do coração.
2: Se fosse o milagre de Deus, você já estava no cemitério há bastante tempo já.
5: Com certeza, pastor Darcy Messias, porque eu estava me sentindo podre. Eu não sentia dor, mas o tanto que eu evacuava hemorragia era tão intensa que o senhor não faz uma ideia. Eu tinha certeza que eu chegava aqui e o médico, ah, vai ter que abrir esse camarada aí porque não vai ter conserto mais. E eu criei na palavra do pastor. Eu creio muito na Bíblia, o que a Bíblia relata sobre as curas. Eu busco bastante de madrugada, não perco o seu horário de programa. E glória a Deus, foi através dessa revelação que o senhor me deu por telefone, que era para crer que eu seria curado, e está confirmado 100% essa benção.
2: Curado.
5: Curado em nome de Jesus. Para mim é uma honra muito grande. E o que eu puder dos meus amigos para convidar para Deus é Santo, para congregar com nós, eu estou convidando a partir de hoje, junto com esse meu testemunho.
2: O senhor veio lá de Castro para gravar o testemunho aqui hoje.
5: Sim, agora eu vim para confirmar o testemunho e gravar.
2: Curado.
5: Curado em nome do Senhor Jesus.
2: Curado do intestino podre.
5: Isto.
2: E curado do coração.
5: Do coração também. Não tenho nada, até o médico ainda brincou comigo. Olha, da minha parte, o senhor pode procurar um cardiologista? Digo, não, meu cardiologista é o médico dos médicos, que é o Senhor Jesus, e eu estou curado. Eu só queria a confirmação deste exame.
2: Não deu nada.
5: Graças a Deus, do intestino não deu nada. Deu 100% normal os dois exames.
2: Coração também.
5: Glória a Deus, o coração também 100% curado. Eu ficava até 3 noites, pastor da CMC, sem poder dormir. Ele soqueava tanto, eu me dava choque. Se eu erguesse a mão, dava aquele choque no coração. Se eu erguesse, mudasse o passo, eu levava aquele choque. Era um sofrimento muito grande. Foi só Deus para me curar mesmo.
2: Tá curado?
5: Tô curado em nome de Jesus. Não tenho dúvida. Moro em Castro. E é um prazer para mim, a segunda vez vindo a Deus é Santo aqui, e estou congregando lá, e tenho certeza que venho mais vezes aqui, sem o resto da dúvida.
2: Obrigado.
5: Amém.
2: Está aí o irmão curado, que veio lá de Castro, gravar o depoimento aqui, porque ele foi curado do coração, curado do intestino podre, não tem mais nada, está curado. Ô meu irmão, minha irmã, meu ouvinte.
6: Vidas através destas orações, cada vez que nós estamos aqui reunidos, na oração, no clamor, Deus está agindo, Deus está operando, Deus está trabalhando, Deus faz aí uma obra na vida dos irmãos, das irmãs, que com fé estão orando e buscando a presença do Senhor, nosso Deus e Pai. Deus tem vitória, em nome de Jesus. Estamos aqui preparando tudo aí para esta oração. Estamos preparando tudo para esse clamor. Está chegando mais gente. Sejam bem-vindos, irmã Clarice. Deus abençoe, irmã Clarice, está aí conosco, já deixando os pedidos de oração. Irmã Iziane Arruda, seja bem-vinda, vamos orar. Deus vai dar a vitória. Deus vai abençoar os irmãos que de perto, que de longe, têm participado aqui destas lives, né? Ó, tá aí também a irmã Sônia Nascimento, o irmão Cláudio Santos, aí de Minas Gerais, deixando aí os nomes e os pedidos de oração, e Deus vai dar vitória, Deus vai conceder a bênção, Deus vai conceder aí um milagre na vida de cada um e cada uma para a glória de Deus. E olha, Deus tem usado o pastor aqui nestas orações. Eu me lembro de uma live, acho que foi esse mês ainda, que o pastor orou repreendendo, né, repreendendo porque o inimigo queria derrubar um avião. Vocês lembram disso? Pois é, e a gente viu os acontecimentos, né? A gente viu aí como as orações, as revelações de Deus, elas se cumprem, né? Deus usa aqui poderosamente o pastor, Deus usa na revelação, Deus usa na oração, Deus usa no clamor, e o milagre acontece. E a bênção de Deus, ela acontece nas nossas vidas. Olha aí, tá, tem mais comentários chegando. Uma Robilene, Deus abençoe. Deus abençoe também a irmã Sônia Nascimento, Silmara Coutinho, Clóvis Melo, deixa eu ver, Angelina, Silene Mari, vamos orar. Conceição Siqueira, de Apiaí, São Paulo, Deus abençoe. Olha aí as irmãs e os irmãos do Facebook também, sejam todos muito bem-vindos, em nome de Jesus, povo da fé. E é isso mesmo, nós temos que orar, porque a palavra de Deus nos ensina o dever de orar sempre. Orar sempre e nunca desfalecer. Não desfaleça da oração, irmão. Não desfaleça, continue orando, continue buscando, porque a vitória, ela virá, a bênção virá, em nome do Senhor e Salvador Jesus Cristo. Deus tem bênção para nós, Deus tem vitória para nós, em nome de Jesus. Eu estou lendo mais nomes aqui, ó. Irmãos, agora é a hora. Quem pode agora, quem tem condição, comenta, mas comenta mesmo. Põe teu nome aí, porque o pastor, ele ora pelos nomes que aparecem aí nos comentários. Claro, o irmão que não pode, que não tem a possibilidade de comentar, mas continua na oração, né? Porque Deus, ele é recompensador. A palavra de Deus diz que ele é galardoador daqueles que o buscam. E é isso que nós vamos fazer nesta oração com o pastor. Vamos buscar a Deus. Tá aí o irmão José Marciano, Deus abençoe. Seja bem-vindo. Aí também os irmãos participando conosco, Deus abençoe. Os irmãos que deixaram aqui, ó, pedidos de oração no aplicativo, muita gente, muitos irmãos que têm orado, que têm buscado a Deus, que têm clamado a Deus, Deus vai honrar. Deus abençoe o irmão Joel Martins de Melo, que deixou o pedido de oração. Deus abençoe a irmã Marta de Ponta Grossa. Deus abençoe a Andressa Antunes de Ponta Grossa. O José Luiz Gonçalves, lá do Espírito Santo do Pinhal, interior de São Paulo. Deus abençoe a irmã Sara Cristina de Viamão. A irmã, deixa eu ver aqui, Mônica Silvas, lá de Missões Argentina. Deus abençoe a Diva Prado. Deus abençoe irmão Paulo Rogério Koloski, de Quitandia, Paraná. Deus abençoe irmão Daniel Albani, de Gravataí. Irmão José Marquirino é de São Paulo, está nos acompanhando. Deus abençoe o irmão Neto Ferreira, está aí conosco também. Deus abençoe a irmã Drica Rodrigo Silva, Deus abençoe, seja bem-vindo. Andriele Gonçalves, sejam bem-vindos. Irmão Ziel Martins, pedindo oração pelo Daviniel e Luciane, vamos orar. Deus vai dar vitória. Está aí o irmão Jair, está escrito Antonilda, pede oração pela saúde, vamos orar. Deus vai dar vitória, irmã Antonilda. A irmã Sônia Nascimento deixou os nomes aí também, vamos orar. O irmão Gabriel Romário de Oliveira, Deus abençoe, de Mituva, Paraná. O irmão Neto é de Fazenda, Rio Grande, Deus abençoe o irmão Neto e a irmã Adrine. Deus abençoe a irmã Radassa Souza, aí conosco, ela que é de Ponta Grossa. Deus abençoe Silvana Cavalheiro, Deus abençoe, a Silvana é do Capão Raso, está aí conosco. Está aí a irmã Maria do Carmo, do Ganchinho, seja bem-vinda, irmã Maria do Carmo, Deus abençoe. Irmã Maria do Carmo é a irmã que vem aqui da sede, né? Deus abençoe. O Ziel Martins, deixa eu ver quais nomes mais. Se tem algum nome que eu não li, se manda de volta teu nome aí para nós ler aqui, para nós orar por você. E Deus vai dar a bênção e a vitória em nome de Jesus. Graças a Deus, estamos aí. Estamos na bênção e na vitória para a glória de Deus, o nosso Pai. Vamos receber aqui, amados irmãos, pastor Messias ao vivo agora com todo o povo de Deus nesta live de oração, live de clamor. Vamos buscar juntos, vamos orar juntos em nome de Jesus.
7: No ar, pastor.
2: Oh, glória. Glória a Deus. Meu Deus, já é 7:30. Como a hora me enganou. Como eu fui enganado pelo tempo. Irmãos, paz do Senhor. Deixa eu pegar esse telefone aqui. Salatiel, se eu puder deixar ali para mim, por favor, eu agradeço o Senhor. Meus irmãos, minhas irmãs, paz do Senhor Jesus, me perdoa o horário, eu fui enganado. Vamos orar em nome de Jesus.

graças a Deus, Senhor nosso Deus e Pai, em nome de Jesus, me perdoe pelo chegar aqui atrasado, me perdoe, meu Deus, por tudo, não só por isso, mas tantas coisas erradas que eu cometo, que nós cometemos durante o dia. Meu Deus, me cobre com teu sangue, limpa, meu Deus, a minha vida, a minha alma, limpa a minha mente, meu coração, limpa meu entendimento, meu Deus, não só eu, mas todo o teu povo, para que a nossa oração possa chegar diante de ti, meu Deus, em nome de Jesus Cristo, cobre nós com teu sangue, cobre nós com a limpeza, com a purificação de Deus, Senhor Jesus, meu Deus, meu Pai, ajuda nós a vencer a nós mesmos, as nossas fraquezas, nossas falhas, nossas inclinações pecaminosas, meu Deus da glória, limpa nós, santifica nós, consagra nós, purifica nós, para que a nossa oração tenha efeito, para cumprir aquela palavra que diz a palavra do Senhor, que a oração de um justo pode muito em seus efeitos. Isso quer dizer que a oração do injusto não pode, não tem poder, não tem efeito. Meu Deus, e se tem é pouco, Senhor da glória, em nome de Jesus Cristo, visita agora o teu povo, visita agora todo aquele e aquela que está orando com a alma, orando com sinceridade. O Senhor conhece quem está orando, ou só quem está escutando a oração. O Senhor sabe quem está orando com fé e quem está orando sem fé. O Senhor sabe quem está com coração nesta oração e aquele que não está com o coração, com a mente voltada para a oração. Aquele que não ora, que não busca, aquele que não tem compromisso com a oração. O Senhor conhece cada um de nós. Meu Deus, em nome de Jesus Cristo, Senhor, abençoa esse dia de hoje, dando nós um dia na tua presença, um dia, meu Deus, diante do Senhor, Senhor da glória, prepara cada um de nós para nós consagrar nossa vida, arrumar nossa vida. Nós vamos fazer a campanha do conserto e a campanha da salvação das almas, da reconciliação das almas. Meu Deus, meu Jesus amado, meu Jesus santo, meu Jesus poderoso, Deus, ajuda cada um de nós. Eu me lembro de alguém que disse: Senhor, ajuda a minha incredulidade. Senhor, ajuda nós na nossa fraqueza, na nossa iniquidade, na nossa impureza. Deus, Senhor da glória, em nome de Jesus, ajuda nós, como ser humano, como homem terreno, carnal, que nascemos do pecado, que nascemos no pecado, no erro, que nascemos e vivemos no mundo, um mundo de pecado, um mundo de coisas erradas. Meu Deus, para fazer coisas certas, nós temos que forçar a barra, nós temos que forçar para fazer algo certo, porque nós vivemos fazendo tudo errado, tudo. Para fazer o que é certo, nós temos que lutar contra nós mesmos. Meu Deus, tem misericórdia, meu Deus, tenha compaixão, tenha piedade de nós. Me ajuda os irmãos, ajuda as irmãs,
Ajuda o povo, meu Deus, ajuda cada um de nós, em nome de Jesus, meu Deus. Olha a igreja, olha a obra, Deus é santo, olha o ministério, Deus é santo, os obreiros, as obreiras, os membros, meu Deus, o Senhor conhece cada um de nós, quem é fiel, quem não é, quem luta para ser fiel, quem não é, e quem luta para ser infiel, quem luta para ser rebelde, desobediente, aquela pessoa que não quer nada, que não quer compromisso, que quer viver do seu jeito. O Senhor conhece cada um de nós, ó Deus poderoso. O Senhor sabe quem é aquele irmão, aquela irmã, aquele obreiro, aquela obreira, que mais esforça na obra, que mais luta, que mais batalha, que mais peleja, que mais tem vontade de agradar a Ti. Senhor, o Senhor sabe, o Senhor conhece, o Senhor conhece aquele irmão que é zeloso, aquela irmã que é zelosa, que é fiel, que é esforçado, que é esforçada na obra, uma pessoa elogiada, uma pessoa respeitada pelo seu testemunho, pelo seu esforço, pela sua dedicação. O Senhor conhece, o Senhor sabe, o Senhor sabe tudo, tudo o Senhor sabe, meu Deus. O Senhor vai, por favor, por bondade, misericórdia, o Senhor dá a eles a recompensa. Meu Deus, dá a elas a recompensa. Em nome de Jesus, alegra o coração dele e dela, que está aí lutando, batalhando, esforçando, pelejando para chegar no céu. Meu Deus, em nome de Jesus Cristo, Deus Pai, visita aquele e aquela que está fraco, que está doente, dai força, meu Pai, dai saúde, ajuda, meu Deus, ajuda, ajuda, Senhor, ajuda, tem misericórdia, toca, toca, meu Deus, toca na alma, na mente, no coração, em nome de Jesus Cristo. Ô, meu Deus da glória, Espírito Santo, em nome de Jesus, ó Deus poderoso, ó Deus santo, meu Deus, o Senhor conhece aquele irmão, aquela irmã, que também não está nem aí por nada, do jeito que tiver está bom, e do jeito que tiver está ruim, e não se importa, não se preocupa em agradar o rei, em fazer a vontade do rei, meu Deus, o Senhor conhece. O Senhor conhece cada coração, cada mente, cada alma. O Senhor conhece cada sentimento. Meu Deus, em nome de Jesus, o Senhor sabe como tratar conosco e fazer nós entrar na trilha divina. Deus, faz nós entrar na trilha de Jeová. Faz nós se esforçar. Faz nós consertar nossa vida. Esta semana, esses 12 dias que nós vamos fazer... a oração, a campanha do conserto, a campanha da santificação, a campanha da reconciliação com Deus, Senhor da glória, em nome de Jesus, levanta, levanta, meu Deus, um povo seu, um povo, meu Deus, fiel, temente, zeloso, especial e de boas obras, levanta, meu Deus, levanta, levanta, Senhor, um povo para ir para o céu, um povo, meu Deus, que quer o céu, que quer compromisso com Deus, que quer mudança, que quer transformação, um povo, meu Deus, que está lutando contra ele mesmo, lutando contra a sua vontade, batalhando, pelejando para arrumar a vida, para consertar a vida na presença de Ti, meu Deus, na presença do Senhor, meu Deus, em nome de Jesus Cristo, fala, meu Deus, fala conosco, fala, meu Jesus, fala, Espírito Santo, fala conosco, Deus, o Senhor sabe o jeito, a maneira, a forma de arrumar a nossa vida, ó Deus, de consertar a nossa vida, em nome de Jesus Cristo, eu quero orar pela salvação das almas, eu quero orar para Deus nosso Pai, levantar um povo, fazer o desviado reconciliar,
Ainda que ele não queira, ainda que ele tenha o livre arbítrio de viver no pecado, de viver no erro, de viver do jeito que ele acha que deve viver, como ele mesmo diz que a vontade é dele, que o corpo é dele, que ele escolhe se quiser ir para o céu ou para o inferno, que ninguém manda na vontade dele. Quantas vezes eu já escutei isto, mas hoje eu quero te pedir, não deixa ele mandar na vontade dele. Eu quero te pedir, não deixa ela, não deixa eu, não deixa nós, não deixa ninguém mandar na nossa vontade, porque nós somos pó, nós somos barro, nós somos pecadores. Meu Deus, nós nascemos do pecado. Não deixa, não entrega a nós, não entrega esse homem, essa mulher aos caprichos da carne, do mundo. Não deixa, Deus. Deus, não permita, não permita que o homem, que nós, principalmente que conhece a tua palavra, viva no pecado, na desobediência, na rebeldia. Meu Deus, não permita, não entregue nós, não entregue nós a vontade da concupiscência, não entregue nós a vontade da carne, as paixões da carne. Deus, a desobediência, a rebeldia, Senhor, não entregue, ainda que o homem queira, ainda que nós queremos, não deixa, bloqueia, meu Deus, não deixa, não deixa, não deixa, em nome de Jesus, não deixa, é o meu pedido, é a minha oração, ó Deus, ainda que o meu pedido, ainda que a minha oração não significa nada diante da vossa santidade, meu Deus, mas em nome de Jesus, por bondade, por misericórdia, por compaixão, por piedade de Deus, atende a minha oração, atende o meu clamor, tenha misericórdia, tenha compaixão, tenha piedade, tenha misericórdia, meu Deus, alcance esse homem, alcance essa filha, filha rebelde, desobediente, esse filho rebelde, desobediente, que o pai fala, a mãe fala com ele, e ele continua bebendo, fumando, drogando, se prostituindo, fazendo tudo que não pode fazer, roubando, adulterando, comprando e não pagando, mentindo, assaltando. Meu Deus, quantos que o pai criou na igreja, criou ela na igreja, criou ele na igreja, é pessoas que foram apresentadas no altar, pessoas que batizaram depois e hoje está aí vivendo uma vida mundana, pecaminosa, mulher pecando com mulher, homem pecando com homem. Meu Deus, Senhor, e o pai triste, a mãe triste, a família triste, aconselhando, e aquele conselho é aborrecimento para ele e para ela, aquele conselho só serve para entristecer o coração dele e dela. Meu Deus, em nome de Jesus, eu te peço aqui hoje, eu te peço, meu Deus, em nome de Jesus, salva, salva aquela vida. Ah, meu Deus, salva, que seja pelo amor, que seja pela dor, que seja pela saúde ou pela doença, que seja pelo milagre, que seja pelo sofrimento, que seja pela tristeza, angústia, amargura, decepção, pela perca, mas que seja salvo, contando que seja salva. Salvação, salvação, salvação, salvação, salvação, conserto, arrependimento. Meu Deus da glória, meu Jesus, meu divino, meu santo, meu divino Deus, oh meu Deus, Deus, não entrega nós, não entrega nós aos caprichos da carne, do mundo, não deixa nós ser presa,
Faço para Satanás, não deixa Satanás nos pegar, não deixa na simplicidade do homem, na fraqueza, na desobediência, na rebeldia, não deixa o diabo nos pegar, não deixa Satanás, não deixa o inimigo, não deixa o maligno entrar na nossa vida, não deixa Satanás entrar no coração, na mente, não deixa o diabo entrar, meu Deus, no casamento, na vida espiritual, financeira. Senhor, o Senhor sabe o jeito, a maneira de agir com aquela pessoa. Ela tem um lado fraco, ela tem um lado sensível, o Senhor sabe disso, o Senhor sabe o jeito de sensibilizar aquela pessoa, de tocar no coração dela e fazer ela ceder, fazê-la descer. O Senhor sabe o jeito de tocar no marido, na esposa. O Senhor sabe o jeito de tocar no pai, na mãe. O Senhor sabe o jeito de tocar no filho, na filha, no genro e na nora. O Senhor sabe o jeito, meu Deus. O Senhor sabe o jeito. O Senhor tem a isca divina. O Senhor sabe a fraqueza de cada um. O Senhor sabe que cada um gosta e de cada um não gosta. O Senhor sabe o que cada um quer e o que cada um não quer. O Senhor sabe o jeito de comover aquele coração, de comover aquela vida, de fazer aquela vida mudar. Em nome de Jesus, em nome de Jesus, em nome de Jesus, Pai, Deus da glória, Espírito Santo, meu Deus, o Senhor sabe, meu Deus, essa campanha que nós vamos começar, campanha para salvação de alma, meu Deus da glória, meu Deus poderoso, meu Deus santo, meu Jesus amado, meu Deus, meu Deus, meu Deus, oh glória, oh glória, oh glória, oh glória, oh glória, Espírito Santo, Espírito de Deus, Espírito da verdade, meu Deus da glória, Senhor Jeová, meu Deus, meu Cristo poderoso, não deixa o inimigo, não deixa o maligno, não deixa Satanás, não deixa os demônios, não deixa os espíritos malignos, enganadores, espírito do erro, da mentira, o espírito da falsidade, do fingimento, o espírito do adultério, o espírito da morte, do engano, entrar e destruir e matar a pessoa no pecado e matar a pessoa no erro, meu Deus, não deixa a pessoa perecer. Senhor, é o meu pedido, é minha oração. Se eu tiver errado, o Senhor me perdoa, mas é para o bem das almas, é para o bem das almas. Se eu tiver contrariando a tua palavra, o Senhor me perdoa, mas eu quero ver almas, quero ver eu e minha casa, minha família, servindo ao Senhor, oh glória, meu Deus, Senhor dos exércitos, vai tratando conosco de um jeito que o Senhor sabe tratar. A Bíblia diz que o Senhor castiga, que o Senhor repreende, que o Senhor açoita todos quanto o Senhor ama. Então, por amor à nossa alma, por amor à nossa alma, nos açoita, nos castiga, nos repreende, ó Deus, por amor, o Senhor sabe como tratar, o Senhor sabe até onde nós aguentamos, até onde nós suportamos, o Senhor sabe até onde nós não aguentamos mais, meu Deus, meu Pai da glória, Espírito Santo, levanta, levanta, levanta, meu Deus, um povo para a glória de Deus, é para a glória de Deus, é para a glória de Deus, e amém.

0: Ô Igreja de Cristo, eu tenho algo para falar com vocês aqui. Eu estou vendo aqui que esta oração, ela não é agradável para todo mundo. Ela agrada a Deus. A oração que nós fizemos aqui, ela agrada a Deus. Ela agrada a nossa alma. Escuta aqui, não sai não que você vai ser beneficiado. A oração que agrada a nós é a oração que não agrada a Deus. O pedido que agrada a nós é o pedido que não agrada a Deus. Por que, pastor Messias? Porque os nossos pedidos interessam a nós. A nossa carne, o nosso eu. Nossos desejos, nossas paixões. Nossa vontade. E a Bíblia diz que a nossa vontade não é a vontade de Deus. Meus caminhos são os vossos caminhos. Essa semana eu vou falar disso. Vamos orar mais agora. E olha, eu quero falar para vocês, quarta-feira, não nessa de ontem, na quarta-feira, atrasada, eu tive uma revelação aqui de Deus, de um avião que estava pegando fogo numa turbina. Você lembra disso? Eu falava assim, ó, um avião pegando fogo numa turbina. Hã? Vocês lembram que eu falei isso aqui? Não eu, mas Deus. Um avião pegando fogo numa turbina. Vamos olhar isso aqui e vamos ver depois o que aconteceu. Na verdade, não foi aquele avião que caiu aqui em Santa Catarina. Não. Aquele não tem turbina. Se você prestar atenção, Deus não falha. Deus revela. A palavra de Deus não falha um milímetro. É nós que interpretamos. É nós que achamos. Nós entendemos do nosso jeito. Olha, escuta aqui. Vamos ver se é isso mesmo. Deus tinha me mostrado uma tragédia com avião. Uma tragédia com avião para nós orar. E vocês viram o que aconteceu aí com um cantor, uma dupla muito conhecida no Brasil e no mundo. Um avião caiu, um helicóptero caiu. Infelizmente, uns 5 passageiros morreram, perderam a vida. Olha o que Deus fala, Deus mostra. Semana passada, eu tive uma revelação aqui na live. Eu não sei se vocês lembram. Vamos colocar aqui na tela do computador. Vamos ver se o povo lembra. Vocês lembram que eu falei aqui que Deus estava me revelando? Deus está me revelando uma tragédia, um acidente com um avião. Vocês lembram disso ou não lembram? Quem de vocês que lembra? Olha, eu sei que eu falei na quarta-feira e falei na quinta que Deus tinha me mostrado uma tragédia com um avião. Uma tragédia com um avião para nós orar. Vocês lembram disso? Quem é que lembra disso? Escreve aqui. Pastor, eu lembro, pastor. Aí vocês viram o que aconteceu aí com um cantor, uma dupla muito conhecida no Brasil e no mundo. Uma dupla muito conhecida. Um avião caiu, um helicóptero caiu. Infelizmente, uns 5 passageiros morreram, perderam a vida. Então, irmãos, irmãs que nos acompanha, povo de Deus, Deus quando ele mostra, Deus quando ele fala, Deus quando ele revela, ele cumpre. Eu lembro, pastor, o Senhor teve a revelação e convidou nós para orar a Deus, dar o livramento. Aí vem irmão aqui, não sei quem é, José Esther Souza, eu lembro, pastor. Que dia que foi, Priscila?
1: Quarta-feira, tá?
0: Quarta-feira, meio-dia. Tem aí um. Tem aí pra passar pro povo aí? Então, vamos tirar aquele pedacinho ali, ó, um minuto, né, ou meio minuto, da onde Deus me mostrou. Brasil, ore comigo agora, povo de Deus, ore comigo agora, porque Deus mostrou pra mim um avião, e um desastre, uma coisa ruim, uma turbina pegando fogo. Alguma coisa acontecendo com o avião. Alguma coisa ruim acontecendo com o avião. E então, meus irmãos, minhas irmãs, que estão me acompanhando, Deus é poderoso. Deus, ele sabe tudo. Agora, deixa eu mostrar a vocês. Eu falei que Deus mostrou um avião pegando fogo numa turbina. Tá aí a revelação aí, ó. Um avião pegando fogo na turbina. E nessa revelação, eu não dizia que morria gente. É que eu pensei, é que nós pensamos que era esse avião que caiu. Esse avião que caiu aqui em Santa Catarina, mas esse avião que caiu em Santa Catarina não tinha turbina, porque era um helicóptero. Vocês estão entendendo, meus irmãos? E que avião é esse? O avião que pegou fogo foi lá em Goiânia, na turbina. Eu falei, é uma turbina. Eu falei, se não tem aqui, eu vou falar. A turbina direita, tá aí, ó. A turbina direita, eu falava para vocês, olha aqui, ó. Quer ver? Ó o avião aí pegando fogo, a turbina lá, ó. Lá em Goiânia, ó. Tá vendo aí? Deus, eu não sei se o Salatiel acha aqui, quando eu falo assim, Deus me mostra uma turbina direita. Se não tiver aí, você pode procurar que na revelação de quarta-feira, eu disse para os irmãos, Deus me faz ver uma turbina direita pegando fogo, uma turbina direita, e justamente esse aí, ó, porque Deus não falha, irmão, Deus não falha. Às vezes a gente quer dar uma mãozinha, quer inteirar, olha aqui, olha, foi o avião de Santa Catarina, não, mas nessa revelação que Deus me deu, eu não dizia assim, morreu, não, houve morte, o avião caiu, não, eu dizia, um avião pegando fogo numa turbina direita, foi quarta-feira. Se vocês quiserem mais detalhadamente, vocês podem entrar na live de quarta-feira, meio-dia. Vocês vão ver como Deus me entregou a revelação. Eu falando para os irmãos, olha, aqui Deus está me mostrando uma tragédia, que um avião pegando fogo. E a turbina é a turbina direita. Como também foi ontem, foi anteontem que eu falei, enquanto o Salatiel acha ali, eu falei, olha, Deus me mostra, o Espírito Santo me mostra, que no meio da política, no meio político, vocês estavam, vocês escutaram, pode escrever que vocês vão ver isso acontecer, no meio político, um atentado contra a vida, o inimigo, o Satanás, o adversário, atentando contra a vida de um político desse aí, desses homens aí, da política, que estão envolvidos na política. Foi ontem ou foi anteontem que eu falei? E vocês podem esperar que vai acontecer, porque Deus é Deus que fala, Deus que mostra, Deus que dá o livramento, Deus que fala, Deus que faz nós entender e crer nele, porque Deus é perfeito, Deus é muito perfeito, muito perfeito. Então, meus irmãos e minhas irmãs, povo de Deus,
2: achou, Santiago? Vamos lá.
0: Um avião e um desastre, uma coisa ruim, uma turbina pegando fogo, alguma coisa acontecendo com o avião, alguma coisa ruim acontecendo. Glória a Deus. Pois é, mas tem mais aí. Talvez não tá aí. Tem que pegar lá na quarta-feira, lá na hora que eu estava falando. Eu estava falando assim, ó. Uma turbina, é a turbina direita. A turbina direita. Se não der para mostrar agora, mostra à noite. Faz uma montagem. Tirando aquela separação lá do pedaço lá, quando eu falo da turbina direita, quer dizer, não eu, mas a revelação que Deus me deu. Isso é para nós saber que quando Deus fala, saber que Deus revela, Deus mostra, Ele mostra, Ele revela, Ele faz do jeito dEle. Então tá bom, vamos esperar que depois os irmãos tirem aquela passagem lá, aquela parte lá, sem aumentar nada, sem diminuir nada. Então, meus irmãos e minhas irmãs, o Espírito de Deus, o Espírito da Palavra, o Espírito do aviso de Deus, ele diz para nós, e nós não estamos enxergando, ou nós não queremos enxergar. Nós não estamos vendo, ou nós não queremos ver. Os últimos acontecimentos que antecedem a volta de Jesus. Os terremotos aí, os terremotos, mas isso é normal. As enchentes estão aí. Não, isso é normal. Ou fala. Isso é normal que acontece. Quem não crê, ele vai ter a defesa dele, vai ter a desculpa dele. Maremoto, terremoto, guerras. Não, tudo isso é normal. Peste. O que é a peste? A peste é o câncer. A peste é o câncer, irmão. A peste é o infarto. A peste, que a Bíblia fala, é aquilo que o médico não tem como resolver. A ciência não tem como resolver. Por exemplo, vem a pandemia, e aí até resolver, ou até descobrir a vacina, já morreu tanta gente. E depois fizeram a vacina, e eu estou vendo falar, não sei. Eu não sei se é verdade, porque eu não sou médico. Que depois que pô, vacinaram, a vacina, não é eu que estou falando. Eu vejo comentário que as pessoas estão morrendo. Morrendo, infartado por causa da vacina. O povo falando que o câncer, que o derrame, que o problema no coração, que o esquecimento, que o coração ficou com sequela, que o fígado, que o pulmão. Tantos comentários. Mas a gente está tão acostumado com essas coisas, que essas coisas já não mexem mais no nosso coração, na nossa mente. Essas coisas não mexem mais conosco. Então nós estamos vivendo os dias que antecedem a volta de Jesus, querendo acreditar ou não querendo, e isso vai acontecer, porque Jesus falou. Qual é o sinal, qual é os sinais da volta de Jesus? Esfriamento espiritual. Esfriamento espiritual. Escândalos. Tanto escândalo dentro da igreja. Não basta o escândalo na política.
2: Por favor.
0: Não basta o escândalo no meio político, no meio social, no mundo, mas o escândalo dentro da igreja. Dentro da igreja. Isso para quê? Para separar o povo. Para o povo não querer Deus. Ah, chega, Deus me livra. Pastor só quer dinheiro. Pastor só quer dinheiro. Olha o que aconteceu com o pastor. Olha o que aconteceu com o bispo, com o missionário. Olha o que aconteceu com o apóstolo, com o reverendo. Fulano é o mais rico. Olha os 5 pastores mais ricos do Brasil. Aí eles as maiores igrejas, eles falam que esses bens materiais da igreja, eles colocam como se fosse do pastor, ou dos pastores. Fulano é o quinto, o outro é o quarto, fulano é o segundo, o terceiro, fulano é o primeiro. E aí, faz o povo se afastar, faz o povo se esfriar, faz o povo sair da igreja. Isso é um plano maligno, isso é um plano satânico, isso é um plano diabólico para fazer o inimigo ganhar terreno, ganhar espaço. O inimigo prender as pessoas quando fala assim, ó, lá em tal lugar fez um altar para Satanás. Não é escândalo. Engraçado, isso aí não é escândalo. Ó, lá em tal lugar tem uma igreja que é de Lúcifer, uma igreja para Satanás. Engraçado, o povo está tão cego, que isso aí não é escândalo. Isso aí não é motivo para o povo escandalizar, é normal, porque é para o diabo. Olha, em tal lugar fizeram a imagem de Lúcifer, em tal lugar tem a igreja de Lúcifer. E o povo não murmura, o povo não reclama. Você não vê comentários assim, a televisão, os jornais, a mídia falando. Não, o povo não fala, porque isso é coisa do mundo, que agrada o mundo, que é para o mundo. Mas quando um pastor erra, comete um erro, quando um líder erra, comete um erro, isso aí é manchetes. Isso aí espalha dentro de 5 minutinhos. Se eu cometer um erro aqui agora, com esse microfone, se eu falar uma palavra aqui agora, que vai contra as normas do mundo, das leis, daqui a pouco meu nome tá em tudo quanto é lugar. Televisão, a minha imagem, microfone. Se eu falar uma palavra aqui agora, que vai contra as normas do mundo, das leis, daqui a pouco meu nome está

não deu visualizações, não tem problema, porque isso aqui não é para dar visualizações, isso aqui não é para agradar o povão, isso aqui é para nós ganhar uma alma. Se nós ganhar uma alma, meus irmãos, ganhar uma alma, se uma alma reconciliar, vale mais do que o mundo inteiro. Se nós conseguir resgatar uma alma que está presa, que está amarrada, que está tragada pelo mal, já foi um grande milagre. Porque quando nós oramos aqui, nós expulsamos demônio, nós fazemos no nome de Jesus o canceroso ser curado, lá no céu não tem festa. Lá no céu não tem festa. Não tem alegria. Se nós fazer aqui o morto ressuscitar, lá no céu não vai ter alegria. Não vai ter festa. Mas se nós fizer aqui em nome de Jesus, uma alma reconciliar, uma alma voltar para Deus, uma alma perdida voltar para Deus, aí lá no céu há festa. A festa, a alegria no céu por um pecador que se arrepende, mais do que 99 que está perdida. Uma alma vale mais do que o mundo inteiro. Está na Bíblia, pode olhar aí que vocês vão descobrir que uma alma vale mais do que o mundo inteiro. Então, o que nós vamos fazer aqui? Nós vamos orar. Nós vamos jejuar, nós vamos consagrar, nós vamos santificar para nós arrancar das garras do inimigo aquele homem que estava um dia na igreja pregando, aquele pastor, aquele obreiro, aquela obreira, aquele jovem que está caído hoje nas drogas, aquele moço, aquela moça que um dia era um obreiro, uma obreira, que hoje está caído no pecado, no adultério, na bebida, nas drogas, na prostituição. E se nós ganhamos essa alma, e essa alma volta para Cristo, essa alma aceita, reconcilia, conserta com Deus, valeu por tantas lives, e tantas orações, tantas pregações. Então, o que nós queremos aqui, em nome de Jesus, é ganhar almas. É ganhar almas, meus irmãos. Vamos orar. Vamos botar o joelho no chão aqui agora. Vamos fazer uma oração aqui agora. Uma oração de um minuto, dois minutos. Senhor, salva meu filho. Salva minha filha. Salva meu marido, minha esposa. Vocês têm fé de me ajudar aqui agora? Vocês têm fé de nós fazer essa campanha? E irmãos que estão fracos na fé, irmãs que estão fracas na fé, dizer, olha aquela campanha de oração, aquela campanha do conserto, aquela campanha de reconciliação, aquela campanha de salvação de almas, Deus me deu força, Deus me deu graça, Deus me ajudou e eu voltei. Vamos orar? Em nome de Jesus?

graças a Deus. Senhor nosso Deus e Pai, em nome de Jesus Cristo, Salvador, meu Deus, eu coloco todos os desviados, parados, afastados na tua presença. Todos, meu Deus, são almas que custaram o sangue de Jesus, são almas que custaram a morte, o sofrimento do nosso Deus.

Jesus, na cruz do Calvário, que derramou o sangue de Jesus. Meu Deus da glória, meu Deus poderoso, me ajuda, me dá palavra, me dá graça para me orar. Senhor, olha essa casa, olha essa família toda que está afastada, que está desviada, está parada. Meu Deus, em nome de Jesus Cristo, Salvador, Senhor, olha o filho nas drogas, olha a filha nas drogas, dá um jeito. Deus, dá um jeito, só o Senhor tem um jeito, só o Senhor sabe, meu Deus, como arrancar as almas das garras do maligno, das garras do adversário. Eu sei que o povo não quer, eu sei que o mundo não quer, eu sei que isso não vai dar ibope, mas eu não estou preocupado, não. Eu estou preocupado em ganhar almas, em ver as almas se chegando a Deus, nossos parentes, nossos irmãos, irmãs, meu Deus, nossos cunhados, Senhor, nossos sobrinhos, primos, tios, Senhor da glória, meu Deus, em nome de Jesus Cristo, levanta, meu Deus, levanta a igreja brasileira, levanta o evangelho do Brasil, levanta, Senhor, levanta, meu Deus, Pai da glória, Pai santo, Deus, faz alguma coisa pela igreja no Brasil, faz alguma coisa pelo evangelho no Brasil, meu Deus, faz alguma coisa, levanta, toca nos homens, toca, meu Deus, na liderança que estão à frente da obra, que estão cuidando do rebanho, liderando o rebanho, meu Deus da glória, fala com eles como o Senhor falava com Moisés, fala conosco, fala comigo, meu Deus, me dá palavra, meu Deus, me dá graça, meu Deus, me dá a direção do teu Espírito Santo, me ajuda, eu não sei como agir, eu não tenho sabedoria, não tenho capacidade, eu não tenho condições, meu Deus, intelectual, espiritual, mas o Senhor é Deus, o Senhor é poderoso, meu Deus, eu creio que mais interessado está o Senhor de ver as almas se chegando a Ti. O mundo não quer isso, as pessoas carnais não querem isso, as pessoas que estão aí no pecado, vivendo no erro, não querem isso, mas a alma deles quer, a alma deles estão chorando, a alma deles estão gemendo, meu Deus da glória, Senhor dos exércitos, fala com eles, toca na minha vida, toca na minha casa, toca na minha família, nós fazer um conserto com Deus, aonde nós estamos errados, aonde nós estamos errando, e nós achamos que estamos bem, nós não estamos enxergando, nós não estamos percebendo, o inimigo está fazendo com que nós não estamos enxergando, nós estamos achando que estamos bem até demais, mas o inimigo age, o inimigo agia, porque não vai agir mais, não vai na nossa vida, nos cegando, tirando o entendimento da palavra, meu Deus, faz nós achar na palavra, faz nós entender na palavra de Deus, faz nós descobrir na palavra de Deus, a revelação profunda, a revelação misteriosa, que fala conosco, aquela palavra que fala conosco, aquela palavra que toca em nós, aquela palavra, meu Deus, que mexe com nós, que faz nós consertar, que faz nós sair do modelo do mundo, do sistema do mundo, esse evangelho do mundo, esse sistema corrompido, maligno, meu Deus, ajuda nós, ajuda, separa nós, consagra nós, meu Deus, consagra, haja consagração, haja libertação, haja mudança de vida, haja, em nome de Jesus, meu Deus, pega o filho, pega, meu Deus, pega a filha, pega a nora, pega ela, pega o genro, o neto, pega o pai, a mãe, aquela pessoa que não quer nada, aquela pessoa que é crítica,
aquela pessoa que fica zombando, escarnecendo, falando, criticando, murmurando. Meu Deus da glória, fala com ela, pega ela, toca na vida dela. O Senhor sabe o jeito, o Senhor sabe a maneira, o Senhor sabe a forma de fazer o homem entender, de fazer o homem querer. Sim, meu Deus, domina, domina, meu Deus, a vontade do homem, da mulher, em nome de Jesus. Meu Deus, em nome de Jesus, pega esse rapaz que já foi um pregador, que já foi um obreiro, um dirigente de igreja, esse casal que um dia eles estavam na frente da obra, trabalhando, viajando, lutando, meu Deus, pelo reino de Deus, e agora, olha o que o diabo fez, deixou eles tristes, deixou eles aborrecidos, deixou eles fracos, desanimados, escandalizados. Eles viram coisas que não podia ver, e isso foi suficiente para deixar eles abatidos, desanimados. Mas em nome de Jesus, alcança eles, toca na vida deles, levanta eles, meu Pai, levanta, meu Deus, levanta, meu Deus, levanta, levanta, Espírito Santo, em nome de Jesus. Olha a nossa igreja, levanta obreiro na nossa igreja, levanta homens que amam as almas, que amam o Evangelho, que ama, meu Deus, a verdade, a santa doutrina, o santo Evangelho, em nome de Jesus, meu Deus. Deus, pega as almas, pega o homem na sua fraqueza, na sua ignorância, na sua inocência, na sua rebeldia, na sua desobediência. Deus, pega ele, pega nós, Senhor, não deixa, não solta nós, não permita que nós ficamos do jeito que nós queremos, não, meu Deus. Não, Jesus, não, Espírito Santo, fala conosco, muda nós, faz nós sentir dentro de nós um desejo de mudança, em nome do Pai, do Filho e do Espírito Santo. Amém e amém, amém.

Glória. Quando é para as coisas de Deus, é uma luta. Você está vendo aí, computador, não ajuda. Mas nós vamos mostrar para vocês como foi essa revelação. Quarta-feira, atrasada. Povo de Deus, me ajuda nessa campanha. Cadê a multidão de gente que estava conosco que já foi embora? Cadê? 120 pessoas, cadê? Foi embora. Porque não interessa para eles. Não interessa para eles, para a alma deles. É aí que você está vendo como mexer com o povo, como lidar com gente, como lidar com almas. Isso não é o que interessa. O que interessa para eles é outro assunto, é outros assuntos. É assuntos que interessa para a carne, para o homem. Ele não tá preocupado quanto tempo ele vai viver na terra, como vai viver e como vai morrer. Que maneira que ele vai passar desta vida para outra. E olha, depois que sair dessa vida, não volta aqui mais não. Isso aqui é um engano, meus irmãos. Isso aqui é um engano. Essa vida é uma vida enganosa. A gente vive aqui um dia a menos, cada dia um dia a menos. Mas a gente está numa ganância para ganhar dinheiro, para trabalhar, para arrumar as coisas, os interesses que nós não vamos levar. Marta estava naquela correria, para agradar o Senhor. Aquela correria para fazer comida, fazer a janta para agradar o Senhor. E o Senhor não estava preocupado com aquilo. Maria estava sentada aos pés de Jesus, só chorava. Só chorava. E Marta dizia: Senhor, manda que Maria venha me ajudar. Manda que Maria venha me ajudar. E o Senhor diz: Marta, por que estás ansiosa? Por que estás afadigada com tanta coisa? Maria escolheu a boa parte, da qual ninguém vai tirar dela. Será que vocês entendem isso? Ninguém vai tirar. Ninguém vai tirar o quê? Ninguém vai tirar o espiritual, que é o que ela ia levar. É o que nós vamos levar, o espiritual. O material, hoje a gente tem, amanhã pode não ter. Hoje a gente está vivo, amanhã pode não estar mais vivo. Mas o espiritual ninguém tira. Ninguém tira. Achou, Salatiel? Achei. Dá para colocar agora? Vamos ver. Escuta, irmãos. Avião, meu Deus, esse avião, meu Deus, dá um livramento para não cair, em nome de Jesus. Salatiel, Brasil, ore comigo agora, povo de Deus, ore comigo agora, porque Deus mostrou para mim um avião e um desastre, uma coisa ruim, uma turbina pegando fogo. Alguma coisa acontecendo com o avião. Alguma coisa ruim acontecendo com o avião. Vamos orar logo para Deus dar um livramento. Livramento de um desastre de avião. Vamos orar. Depois vocês vão ficar sabendo o livramento de Deus. Senhor Deus Todo-Poderoso, em nome de Jesus Cristo, Senhor da Glória, guarda esse avião. Guarda todos que estão dentro desse avião, em nome de Jesus. Guarda agora tudo quanto é demônio de levante contra esse avião. Meu Deus, repreenda. Meu Deus, repreenda. Repreenda, guarda. Guarda esse avião. Guarda, meu Deus. Guarda, Senhor da Glória. Espírito Santo, guarda esse avião. Guarda todos que estiverem nesse avião. Não deixa morrer ninguém.
não deixe esse avião cair, não deixe esse avião, meu Deus, pegar fogo, não deixa, em nome de Jesus, em nome de Jesus, meu Deus, em nome de Jesus, Senhor, guarda, meu Deus, guarda, Senhor, guarda esse avião, guarda todos os passageiros desse avião, guarda, meu Deus, guarda o piloto, copiloto, guarda, meu Deus, todos que tiver nesse avião, meu Deus, guarda, livra, livra, meu Deus, livra, meu Pai, livra da morte, livra do acidente, do desastre, livra do pegar fogo nesse avião, em nome de Jesus, em nome de Jesus, em nome de Jesus, em nome de Jesus, em nome de Jesus, ó Deus que mostra, Deus que revela, Deus que dá o aviso, Senhor, repreenda, repreenda, meu Deus, repreenda, Senhor, toda a malignidade, todo o levante de Satanás contra esse avião e contra todos os passageiros, que Deus não deixa acontecer morte, desastre, que Deus guarda, que Deus livra, para a glória do Pai, do Filho e do Espírito Santo de Deus, em nome de Jesus, Senhor da glória. Eu oro agora pela vida financeira dos irmãos, os trabalhadores, os... Oh, glória a Deus, graças a Deus. Agora olha o avião aí, ó. Ó. Mas está havendo uma luta aqui para colocar esse áudio no ar, né? Que quando arruma coisa, desarruma outra, né? Que batalha travada. Então vocês veem, irmãos, que a oração que nós fizemos era para não morrer ninguém. Era para não morrer. Olha o tom de fogo e faísca aí, tá vendo? Olha aí, ó. Então, era para não acontecer o desastre. E eu falei de turbina. E tem uma passagem aí, não sei se foi no começo, no final, que eu falo da turbina direita. E nós vamos encontrar isso depois. Olha aí, ó. Tá vendo? Fogo. E foi lá em Goiânia, lá na minha terra. Foi agora, que foi ontem, anteontem, com um avião da Gol. Então, graças a Deus que não morreu ninguém. Nós oramos para não morrer. Avião apresenta fogo na decolagem no aeroporto de Goiânia. O aeroporto foi fechado. Então, tá aí. Deus, quando fala, Deus mostra. Deus fala, Deus mostra. Pena que o computador não está ajudando, né? Travou aí. O vídeo está mostrando, mas por que nós mostramos foi o povo gritando, né? Pois é. Mas meus irmãos, minhas irmãs que estão conosco aqui agora, vocês estão prontos para nós começar essa campanha? Por enquanto eu tô ensaiando. Nós estamos preparando o povo para nós entrar num propósito com Deus, para Deus salvar as almas, Deus fortalecer cada um de nós, Deus transformar nossas vidas e fazer nós ser como era a igreja de antigamente. O evangelho de antigamente, o modelo da igreja de antigamente, a igreja, meus irmãos, que agrada a Deus, não é a igreja que agrada os homens, não é a igreja que fala a língua dos homens, mas a igreja que fala a língua de Deus, a língua do Espírito Santo. Então, meus irmãos, minhas irmãs, povo de Deus que está conosco, povo de Deus que está conosco, vamos
preparar nossa mente, nossa alma, porque nós vamos ver gente nossa, irmão nosso, parente nosso, voltando para Cristo, reconciliando. Eu sei que eu vou fazer um trabalho aqui que não vai dar ibope, porque eu vou mexer, nós vamos mexer com o inferno, com os demônios, com legiões de castas, com principados que está aí segurando o povo, amarrando o povo, prendendo o povo. Quando você fala assim, vamos orar para Deus dar dinheiro, dar riqueza, orar para Deus curar, aí você vê a multidão de gente conosco. Vamos orar para Deus salvar as almas, aí você vê diminuir. O povo some, não tem problema. Quando se fala de salvação, é poucos. A multidão está ao lado dos interesses próprios. Muitos são os chamados, mas poucos são os escolhidos. Eu torço, se nós ganhar uma alma, se nós ganhar 10 almas nesta campanha, está maravilhosamente, maravilhosamente bem. Em nome de Jesus. A igreja de antigamente tinha compromisso, conserto e aliança com Deus. Hoje o povo só quer bênção. O comentário está aqui, ó. O povo quer bênção. Vamos fazer uma campanha de prosperidade? Vamos fazer uma campanha de cura? Vamos fazer uma campanha de solução de um problema? Olha, multidão de gente. Vamos fazer uma campanha de salvação de alma? Pouca gente. Vamos fazer uma campanha de oração para Deus salvar as almas? Pouca gente. Mas nós vamos fazer essa campanha. Deus vai nos dar graça, palavra, sabedoria, direção. Nós vamos ver almas se chegando. Almas se chegando. Nós vamos ver pessoas sendo transformadas, largando o cigarro, largando a bebida, largando as drogas. Mulheres voltando para o seu marido, marido voltando para sua esposa. Você vai ver gente voltando para Cristo, gente voltando para o Evangelho, gente voltando a pregar novamente, a dirigir igreja, gente voltando a orar por dom de revelação, orar por cura. Gente que hoje está aí apagado. Eu não sei como é que os irmãos que dizem que tem dom de revelação e agora não estão olhando mais. Vocês nunca tiveram dom de revelação. Vocês foram enganados. Que é isso, pastor? Vocês foram enganados. Como é que orar por revelação antigamente não ora mais hoje? Se Deus não tira o dom. Deus não tira o dom nem do rebelde. Se até o rebelde tem dom, como é que o que está na presença de Deus parou de orar por revelação? São coisas que não colam. Salatiel, coloca na tela aqui para mim, por favor, que Deus dá o dom até para o rebelde. Deus não tirou o dom de Lúcifer, dos demônios. Lúcifer está aí, fazendo, desfazendo, porque ele foi ungido. Ele foi ungido. Deus não tirou a unção de Lúcifer. Deus não tirou o poder dele, senão ele não estava fazendo, matando, desgraçando, infernizando o mundo inteiro. O que, que é isso aí? É o poder que está nele. É o poder que está nele. O poder que Deus deu para ele lá no céu. E ele veio para a terra e Deus não tirou o poder que estava nele. Está no livro de Isaías que ele é o querubim ungido. E como é que Deus tirou o dom do irmão que orava por revelação, que pregava? Agora, não tem mais dom de revelação. Não, eu não. Deus não está me mostrando mais. Oh, gente, como é que pode, meu Deus do céu? Tu subiste ao alto, levaste cativo o cativeiro, recebeste dom para os homens e até para os rebeldes, para que o Senhor habitasse entre eles. Está aí.
Como é que Deus vai tirar o dom do irmão, tirar o dom da irmã? Ah, eu orar por revelação, mas agora eu não estou mais orando, porque Deus me tirou o dom. Oh, meu Salvador, como é que tem gente fraca? Como é que tem gente? Aqui, ó, Salmos 68, 18. Como é que a pessoa tem coragem de falar que Deus tirou o dom dele? Que Deus tirou o dom dela? Mas ela orava por revelação mesmo? Era só imitação? Será que ele orava mesmo por revelação? Eu acho que não. Eu acho que ele só imitava, fazia que orava, mas ele não orava, era nada. Ué? Será por revelação? E aí amanhã você fala assim: ó, pastor, eu não estou mais orando, estou com dúvida. Eu estou com dúvida, pastor, não sei, tem hora que Deus mostra, tem hora que Deus não mostra, não sei, eu tenho medo. Salmos 68, versículo 18. Versículo 18. Dá uma olhadinha na sua Bíblia aí. Salmo 68, versículo quanto? 18. Então, como é que Deus tira o dom dos irmãos, gente? Que está fazendo a obra de Deus, que está pregando, que está ganhando almas, que está dirigindo igreja, daqui a pouco, eu não tenho mais dom, o dom sumiu. 18. Então, como é que Deus tira o dom dos irmãos, gente? Que está fazendo a obra de Deus, que está pregando, que está ganhando almas, que está dirigindo igreja, daqui a pouco, eu não tenho mais dom, o dom sumiu. O dom de Deus sumiu na minha vida, não tenho mais revelação. Gente do céu, como é que pode, gente? Tem gente que não entende, não quer entender das coisas de Deus, das coisas que traz firmeza, pureza. As coisas de Deus não faz confusão, de jeito nenhum. Então, meus irmãos e minhas irmãs, vocês me ajudam? Vocês me ajudam a nós orar? Para nós ganhar sua família, ganhar seus parentes, ganhar seus familiares, ganhar gente que nós nem conhecemos. Deus vai alcançar alguém lá longe, aonde ele estiver, que Deus tem um plano na vida dele, que Deus tem um plano na vida dela. Em nome de Jesus. Povo de Deus, eu volto com vocês hoje às 10 da noite, mas eu quero pedir vocês uma ajuda, uma oferta. Eu quero pedir vocês, para vocês ajudar a nossa igreja, nós ganhar almas, meus irmãos, com a igreja. Construir igreja, nós estamos aqui construindo nossa igreja, nós estamos aqui na frente da igreja ali construindo, e é dinheiro do povo de Deus, é dinheiro do servo de Deus, é dinheiro dos irmãos e das irmãs que estão dizimando, ofertando, e nós estamos trabalhando, fazendo aquilo que é para fazer. Então, está aqui a conta da igreja, está aqui os irmãos que estão ajudando, ó, Evandro, Franciele, Rodrigo, Vanessa, Neuza Maria, Tayane, Eliel, Evelyn, Odaí, Patrícia Machado, Naara, José Moraes, Divani, Marileide, Valdeci Cardoso, Marinalva, Suelen, Isabel. É, os irmãos estão ajudando na construção da nossa igreja. Aqui na frente da nossa igreja, vocês podem vir aqui e vocês vão ver lá a frente da igreja, lá em cima, onde os irmãos estão construindo, os pedreiros, com dinheiro, com ajuda, com dízimo do povo de Deus. Então, deixa eu fazer uma oração aqui pelos irmãos que estão ajudando. Senhor nosso Deus e Pai, em nome de Jesus Cristo Salvador, meu Deus, abençoa, meu Deus, consagra, meu Deus, derrama a tua bênção, derrama, meu Deus, a recompensa dos negócios, haverá causa ganha, haverá dinheiro na conta, haverá negócio, construção, haverá precatório ganha, haverá milagre na área da finança, em nome de Jesus. Abençoe, meu Deus, o comércio dos irmãos,
abençoe, meu Deus, os negócios, abençoe, meu Deus, seu salário, sua aposentadoria, em nome de Jesus, consagra os dizimistas e abençoa ricamente, poderosamente, em nome de Jesus Cristo. Amém e amém e amém e amém. Glória a Deus. Povo de Deus, Deus abençoe vocês todos, Deus guarda vocês todos. Vamos continuar nessa campanha. Eu não marquei o dia de nós começar, se amanhã depois. Estou preparando o povo para nós começar a campanha de 12 dias, orando 33 minutos pela salvação das almas. Tá certo? Deus abençoe a todos. Eu volto com vocês 10 da noite. E 3 da tarde e 6 da tarde vai estar aqui o pastor Raimundo orando e Deus abençoando a todos em nome de Jesus. Todos pela salvação das almas. Tá certo? Deus abençoe a todos. Eu volto com vocês 10 da noite e 3 da tarde e 6 da tarde vai estar aqui o pastor Raimundo orando.

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quando eu cheguei em casa, eu fui no banheiro fazer xixi e saiu um pé de frango só com uma unha. Pé de frango com um dedo e uma unha. Fiquei assombrada, eu já dei descarga logo. Ah, era uma obra de macumbaria feia que eu tava.

eu fui ao banheiro, eu expiri mesmo. Mesmo duas lesminhas finas que saíram de mim, de dentro do meu corpo, né? Então é um milagre. E a partir daquele dia, nunca mais eu tive dores nos rins.

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Graças a Deus, amados ouvintes, a paz do Senhor Jesus, quem vos salda, sua irmã em Cristo, os Messias, na mesa de áudio, a Jovena Glória, e na responsabilidade desta programação, o meu esposo, o pastor Darcy Messias. Eu estou aqui neste exato momento para te convidar, que é nesta quinta-feira, hein, às 19 horas. Haja visto que às 18h40 nós já estaremos aqui aguardando a presença dos irmãos, das irmãs, continuidade desta campanha de boas notícias, 7 quintas-feiras, às 19 horas, aqui na nossa sede. E na quinta-feira passada, Deus usou a vida da cooperadora Noemi, juntamente com ela também a cooperadora Rosalina. E nesta quinta-feira, às 19 horas, contaremos com o casal, né, o cooperador Manuel, juntamente com a sua esposa, a cooperadora Jaqueline. Deus vai estar usando a vida do cooperador Manuel na palavra, na revelação. E a irmã Jaqueline vai estar louvando a Deus, o grupo Vencendo pela Fé louvando a Deus. A irmã Noemi, a irmã Adriana, também a nossa amada irmã Maria do Carmo, a irmã Iris, a irmã Neide, creio que a irmã Fabíola, a irmã Paola vai estar conosco também, a irmã Angelina, a irmã Natália, a irmã também Rosalina. Várias irmãs aqui, Deus fazendo uma grande obra nesta quinta-feira, às 19 horas. Nós queremos contar com a presença dos irmãos, das irmãs, nesta quinta-feira, às 19 horas. Você que precisa de uma boa notícia, você que precisa do agir de Deus, se esforça, tem de boa, vem estar conosco, porque o milagre vai acontecer na sua vida, no seu lar, na sua família, logo mais nesta quinta-feira, às 19 horas, aqui na nossa sede. Estamos aqui aguardando a presença dos irmãos, das irmãs. Deus vai estar usando a vida do cooperador Manuel como canal de bênção sobre as nossas vidas. Deus vai estar usando a vida do servo Senhor na palavra, na revelação, na libertação. Chegue cedo, povo de Deus. E Deus abençoando a nossa entrada, a nossa saída, logo mais, aqui na Avenida Marechal Floriano Peixoto, 6711, próximo ao terminal do Aue, quase em frente ao tubo da passarela, bem ao lado da Alvorada Autopeças, aqui na sede da Igreja Pentecostal Deus e Santos. Se esforça, vem estar conosco, porque Deus vai trazer boas notícias para a sua vida material, sentimental,

0: Paulo? Tu tá sentindo o que eu tô sentindo, Paulo?
1: Eu tô sentindo uma coisa muito boa aqui, Silas.
0: O chão tremeu, as paredes se moveram. Todos os presos foram soltos.
1: É?
0: Só que tem um problema, Paulo. O imperador da Roma vai nos chamar e vai nos perguntar o que foi que fizemos pra sair daqui.
1: Eu já sei. Eu vou falar.

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3: Luiz Mauro, Luiz curado Mauro. Da AIDS. 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
2: Vindo fazer campanha por ele.
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2: de Jesus.
3: Mais nada.
2: Não, graças a Deus.
4: E a bênção maior, poderosa mesmo, foi a cura da AIDS, do vírus HIV, que existia em mim. Hoje, graças a Deus, estou livre. Para a honra e glória do Senhor Jesus Cristo. Eu agradeço muito.

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1: Vamos ler a Bíblia, vamos ler a palavra de Deus. Vamos agora descobrir o segredo. Vamos abrir nossa Bíblia lá no livro de Gênesis. O remédio contra a inveja. A inveja é coisa do capeta. A inveja é coisa do bicho. Então nós vamos agora aprender como vencer a inveja. Quem quer vencer a inveja? Levante a mão. Tem que ter fé. Se a pessoa não tiver fé, também não adianta. E a gente sabe quando a pessoa tem fé e quando não tem. A gente sabe quando a pessoa vai para o culto com fé e quando vai sem fé. A gente sabe quando a pessoa quer e quando não quer. Entendeu? Então, nós temos que botar... Botar o quê? A fé em primeiro lugar. Tudo na vida. Se não tiver fé, a coisa não vai. Tudo na vida. Você tem que ter fé que vai casar e o casamento vai até o fim. Porque o dia que a fé acabar, tchau. Um para um lado, outro para o outro. Ninguém aguenta mais o outro. Acabou o amor... Livro de Gênesis, capítulo 37. José vendido pelos seus irmãos. Diz assim o verso primeiro. Habitou Jacó na terra das peregrinações de seu pai, na terra de Canaã. Esta é a história de Jacó. Tendo José 17 anos, apacentava o rebanho com seus irmãos, sendo ainda jovem, acompanhava os filhos de Bila, os filhos de Zilpa, mulheres de seu pai, e trazia más notícias. Olha como é que começa aqui, ó. Trazia más notícias deles a seu pai. Olha que José fez errado aqui, ó. E trazia más notícias deles a seu pai. Aprenda aí o negócio aí, o mistério. Ora, Ismael amava mais a José. Não, Israel amava mais José do que todos. Olha o troço aí dando tudo errado aí, ó. Você está vendo? Por que as coisas acontecem? Ora, Israel amava mais José do que todos seus filhos, porque era filho de quê? Da sua velhice. E fez-lhe uma túnica, como é que fala aí? De várias cores. Aqui fala de uma túnica talar de manga comprida. Vendo, pois, seus irmãos que o pai amava mais do que todos os outros filhos, odiava-no e já não lhe podia falar pacificamente. E teve José um sonho e relatou a seus irmãos. Por isso, como é que fala aí? Por isso, você está vendo? Grava de novo aí. Por isso, está vendo como é que o negócio começou? Pois lhes disse: rogo-vos, ouvi este sonho que tive. Atávamos feixes no campo. Eis que o meu feixe se levantou e ficou em pé, e os vossos feixes rodeavam-se e se inclinavam perante o meu. Então lhe disseram seus irmãos: reinarás com efeito sobre nós, e sobre nós dominarás realmente? E com isso tanto mais odiava por causa dos seus sonhos e de suas palavras. Teve ainda outro sonho e referiu a seus irmãos, dizendo: sonhei também que o sol e a lua, 11 estrelas, se inclinava perante mim. Contando a seu pai e seus irmãos, o que fala aí? Repreendeu seu pai e disse: que sonho é esse que tivesse? Acaso viremos eu, tua mãe, teus irmãos, inclinar-nos perante te enterra. Seus irmãos lhe tinham ciúmes. O pai, no entanto, considerava o caso consigo mesmo. Só até aí. Senta, não ande na igreja agora. Telefone desligado, porque agora nós vamos ouvir. Deixa a Bíblia aberta, não fecha a Bíblia. E quem tem as mãos aí, dê uma salva de palma para o homem lá de cima, que é o nosso Pai, nosso Deus, Filho do homem. Então, vocês estão vendo aí o segredo? Por que os irmãos dele odiavam ele? Você viu aqui que até o pai também já ficou triste com ele? Por quê? Porque José tinha um defeito. José tinha um defeito. E esse defeito ele pegou do próprio pai dele. O pai dele ensinou ele. O pai dele fez com que os próprios irmãos se levantassem contra ele. Por quê? Porque o pai dele amava mais ele do que os outros. O pai dele fazia acepção. O pai dele amava mais ele do que os outros. Todo mundo sabia disso. Todos os irmãos sabiam que ele era o filho mais amado. Cuidado, mãe, cuidado, pai, que tem aí 10 filhos, 5 filhos, ou 2 filhos. Nunca vocês declarem, esse aqui eu gosto mais do que aquele. Você matou o outro. Você acabou com o outro. Esse meu filho, eu gosto mais do que a minha filha. Isso não é conversa de um pai falar. Não é conversa de uma mãe falar. Eu gosto mais, eu amo mais o Joaquim do que o Pedro. Acabou com o Pedro. O Pedro vai ficar indignado, revoltado. Revoltado com os dois, tanto com o pai como o irmão. É o que aconteceu. Foi o que aconteceu. Outra coisa que eu vi aqui. Além do pai falar que amava mais ele do que os outros, o que o pai fez? Comprou uma túnica de várias cores e deu só para José. Você está vendo? Como é que você vai pegar, dar um presente para um filho e não dá para o outro? Então não dê. Ou dá para todos, ou então não dá para aquele. Dá para um e não dá para o outro. Vai criar problema. Os problemas é nós que criamos. Aí nós queremos que Deus resolve. Aí Deus resolve um, aí nós criamos outro. Aí Deus resolve aquele de novo, e nós criamos outro. Não vai faltar problema. Quem entendeu, dá um glória a Deus aí. Não vai faltar problema. E aí, eu sou sem sorte. O diabo me persegue. Eu estou sofrendo porque eu sou sem sorte. Deus não importa comigo. Meu Deus. Meu pai não gosta de mim. Minha mãe não gosta de mim. Aí o pai fala, meu filho não gosta de mim. Mas claro, ele gosta mais do outro. Aí quando chegar na velhice, quem vai cuidar dele? Não é os dois? Quem vai cuidar dele é os dois. Porém, um fala, eu não vou cuidar dele, ele não cuidou de mim. Eu não vou zelar dele, não zelou de mim. Eu não vou amar ele, não me amou. Deixa o outro lá, que tudo era para ele. Tudo era para ele. Então, ó o segredo aí. Diga glória a Deus aí. Vamos lá de novo para vocês verem. Pega a Bíblia de novo para vocês tirar suas dúvidas. E vocês e eu ter cuidado para não ficar sofrendo. Vamos lá. Versículo 2. Essa história de Jacó. Tendo José 17 anos, apacentava o quê? As ovelhas com seus irmãos. Sendo ainda jovem, acompanhava os filhos de Bila e os filhos de Zilpa, mulheres de seu pai. Agora, olha o problema dele aqui, ó. E trazia más notícia deles, para quem? Seu pai. Chegava lá, só contava desgraça para o seu pai. Ó, oh, o João não presta, o Pedro não presta, fez isso errado, fez aquilo errado, aquilo errado, aquilo errado, aquilo errado. Ele criou um ódio, ele botou um ódio entre o pai e os 11 irmãos dele. Ele criou um ódio. Ele criou um ódio. Ele levava fofoca para o seu pai. Ele era o filho fofoqueiro. Além de amado, mimado pelo pai, ele era fofoqueiro. E o pai aceitava a fofoca dele. Cuidado para você não alimentar a fofoca do filho contra o outro. Ei, não quero fofoca não. Para mim vocês dois são iguais, acabou? Tá bom? Corta logo. Ó, pai, ó, mãe, fulano, não sei o quê. Foi, meu filho, foi. Ah, pai, não sei o quê. Aí o pai vai descarregar no outro, na presença do outro. Você está falando isso? Porque você fez isso, fulano contou. Mas vai virar um inferno. Vai virar uma fofoca, uma miséria, uma destruição na família. Porque o líder, o cabeça, não está trabalhando com a cabeça. Igual eu aqui. Eu sou pastor da igreja, aí o irmão traga fofoca para mim, eu guardo. Aí vou descarregar em cima daquele. Aí o outro vem, aí vai virar um inferno essa igreja. Ao invés de virar uma bênção, vai virar um inferno. Porque eu alimento os fofoqueiros. Eu alimento a fofoca. Eu gosto da fofoca. Aí vai ser a igreja da fofoca. Aqui não é a igreja da fofoca. Aqui é a igreja da oração. Aqui é a igreja da união. Aqui é a igreja da fé. Aqui é a igreja nós vencer, irmão. Quem está entendendo da glória a Deus aí? Um reino dividido, não? Aí, o povo não sabe, não lê Bíblia. Um reino dividido, não? Subsiste, não vive. Então, José era fofoqueiro. Por quê? Porque o pai fazia ele fofocar. O pai aceitava a fofoca dele. Aí, quando os filhos vinham no pai, o pai, porque não sei o quê, porque você fez isso, porque você fez aquilo, eu estou sabendo que vocês fizeram isso, José me contou. Pronto. E aí? Outra coisa, agora o que eu quero que vocês prestem atenção, qual é o segredo, qual é o remédio que eu vou dar para vocês? Agora eu vou relatar o enigma. E agora, doutora? Não acreditava nisso, não? Agora! Qual é o segredo? Qual é o segredo? Não conta sonho para adversário. Não conta sonho seu para quem te odeia. Não conta seu sonho para quem tem raiva de você. E outra coisa, não conta seu sonho para ninguém. Guarda isso aqui hoje. O crente tem um defeito muito grande de estar contando as coisas antes de acontecer. É pela fé. Não, eu estou falando pela fé. Pela fé. Deixa eu contar a vocês uma coisa aqui. Há uns 10 anos, 15 anos atrás, uns 15 anos ou mais, nós ganhamos um imóvel no centro de Porto Alegre, que na época, valia uns 7 milhões de reais. Na época, hoje aquilo vale uma fortuna. Como que nós ganhamos? Chegou na igreja uma mulher riquíssima, rica. Chegou morta com câncer, chegou desenganada para morrer. Aí levaram a mulher, o filho dela levou na igreja. Pastor, para minha mãe está desenganada de câncer, está entre a vida e a morte, está acabado. Pastor orou e Jesus curou a mulher, curou mesmo, voltou ao médico, não deu nada. Aí o filho falou assim: olha, pastor, como gratidão a Deus e a vocês, eu vou dar aquele terreno, assim, vem cá, vou dar aquele terreno, aquele imóvel para a igreja. Meu Deus do céu, como foi ver o imóvel, irmão? Ele era uma quadra de uma rua para outra, mas era um senhor imóvel. E ele tinha um irmão, eles eram dois irmãos, riquíssimo demais. Aí falou: filho, mano, eu vou dar aquele imóvel lá para a igreja. Minha mãe foi curada do câncer lá naquela igreja, eu vou dar lá.
2: Você está doido, rapaz? Você está maluco? Eu vou te internar, rapaz. Você tá doido? Você vai pegar o que é nosso e dar para a igreja, para ladrão, para bandido?
1: Moço, que é isso? Foi eles que oraram para nossa mãe.
2: E aí, não tem nada a ver? Agora, porque ela foi curada lá, vou ter que guardar aquele imóvel? Não, a minha parte eu não dou. A minha parte eu não dou.
1: E o imóvel é dos dois. Mano, eu compro a sua parte. Quando você quer na sua parte, eu compro e dou para eles.
2: Não, eu não vendo. Para a igreja eu não vendo. Você pode me dar o dobro, mas eu não vendo. Para você dar para a igreja, não vendo.
1: Tá bom. Aí o dono falou assim: olha, pastor, fica quieto. Calma que eu vou convencer ele. Vou tentar convencer ele. E eu vou comprar a parte dele. E vou doar para a igreja. Eu falei que dou, eu dou. Aí foi lá, tentou falar com o irmão dele. O irmão dele, de jeito nenhum. Não vendo. Minha parte eu não vendo. Nem por tantos milhões não vendo. Aí, aquele irmão, aquele moço que deu para a igreja, eles lá, acho que um maçom, o irmão dele era maçom. Aí ele foi para a praia. Foi para a praia, aquele que deu para a igreja foi para a praia. Na vinda da praia para casa, o carro dele capotou e ele morreu. Mas nessa altura, eu já tinha contado para todo mundo. Nós ganhamos um terreno, uns 2 meses, nós ganhamos no rádio, nós ganhamos o terreno, nós temos agora um terreno, um prédio lá em Porto Alegre, nós temos um prédio. Irmão, para que contar isso? Deixasse, não é que a gente é Tomé, mas era uma coisa que nós tínhamos que guardar com segredo. Depois que tivesse com a chave na mão, documento, amém. Quem entendeu, levante a mão. Não vai contando seu sonho, não. Eu vou casar com o Chico. Ah, porque o Chico é bonito. E aí, ela vai perder o Chico. Se Deus não botar a mão, o Chico vai. O casamento, o noivado, o namoro vai embora. Porque ela está contando para as adversárias. Que está de olho no Chico. Tem 10 que está de olho no Chico. E aí ela que quer casar com o Chico, é uma crente fraca. Não é aquela crente de oração. Cheia de inimiga, cheia de adversário, não é de oração, não é de jejum, não é de fé, e fica contando para todo mundo que vai casar com Chico. E aí as outras, vai ficar de olho nela, não vai, eu vou levar o nome dela na macumba, eu vou pagar caro, e vou fazer isso, fazer aquilo, e tal, vou mandar matar ela, e tal, meu Deus do céu. Então, olha o segredo aqui. Segredo que José contava o sonho dele para todo mundo. Chegou lá e falou: pai, eu tive um sonho. A lua, que era a mãe dele, o sol, que era o pai dele, e 11 estrelas, que eram os 11 irmãos dele, via todo mundo prostrar perante mim, e eu era reverenciado por vocês. O meu feixe ficava em pé e de vocês todos dobrava diante de mim. Você vai dominar eu, sua mãe, seus irmãos? Quer dizer que nós vamos adorar você? Aí já não era mais só os irmãos. Agora o pai virou contra ele, porque ele tinha um defeito de tudo contar para os outros. Quem entendeu, levante a mão. Coisa que não podia contar. Coisa que você não pode contar. Tem coisa que vocês não podem contar. Tem coisas que vocês não podem contar. Nós não podemos contar. Tem segredo. Segredo é segredo. Segredo é segredo. Aí eu conto para você, você fala: o pastor disse que é segredo. E ele vai contar para outra pessoa: mas não conta não, porque é segredo. Desde que eu contei para você, já não é mais segredo. Glória a Deus. Saiu de mim para você, já não é mais segredo. Quem entendeu, dá um glória a Deus aí. Segredo é segredo. A Bíblia diz que tem um segredo entre o pai e o filho. Todo mundo sabe disso. Jesus falou: olha, eu não sei, nem os anjos sabem, unicamente o meu Pai. O dia da volta de Jesus, o dia do arrebatamento, ninguém sabe, nem Jesus sabe, Porque o pai não contou para o filho. Ele fala, eu e o pai somos um, o pai e eu somos um. Mas nesse aspecto aí, o pai não falou para o filho. Não contou o segredo. Não contou o segredo. Então tem coisas na nossa vida, igual marido e mulher. Marido e mulher vai contar a intimidade dela com o marido? Marido vai contar a intimidade dele com a esposa? Foi para a cama, a gente fez isso. Então, isso não conta, isso é coisa, fica entre os dois. Coisas de marido e mulher. A mulher conhece o corpo do marido, o marido conhece o corpo da mulher, mas ele vai contar para os outros? Ele vai falar isso? Eu sou um doido, eu sou um maluco. Então, meus irmãos, esse é o segredo. O segredo para vocês tomar hoje aqui. Não é segredo para comer. É segredo para vocês guardar com vocês. A inveja, ela só vai iniciar quando a pessoa conta para o invejoso o seu sonho. Por que eu vou contar para o invejoso o meu sonho? O que você está contando para o invejoso, para a invejosa? Eu sei que ele não gosta de mim, eu sei que ele me odeia, eu sei que ele quer ver a minha desgraça, a minha miséria, eu sei que ele quer ver a minha morte. Quanto mais eu cresço, mas ele me odeia. Quanto mais eu cresço, mas ele vira meu inimigo. Então por que que eu vou contar para ele meus sonhos? Para que que eu vou contar para o meu inimigo? Eu vou pegar um revólver, tamo para você. Atira e me mata eu. Tem aqui a faca aqui, ó. Tá moladinha aqui o punhal. Mata? É a mesma coisa disso. Pegar o revólver e dar pro inimigo. Pegar o punhal e dar pro inimigo. Quem entendeu? Levante a mão. Você tem que desarmar ele. Você tem que desarmar ele. Você tem que evitar de estar com ele. Evitar de ligar para ele. Evitar de estar com lambança, como diz meu pai. Seu inimigo, seu adversário, de longe, ó. De longe. Quando você vê ele já. Ô, oh, tudo bem? Ele morre. Deixa ele lá. Ei, tudo bem? Ei, eu quero falar com você. Ô, oh, rapaz, se você puder. Ó, oh, eu ligo para você, tá? Porque eu estou meio apressado. Vai embora. Você sabe que o papo dele é papo de morte. A conversa dele com você, ele quer pegar alguma coisa de você. Ele quer pegar para depois fazer o mal contra você. O inimigo, ele estuda a vida do outro. O inimigo, ele estuda a vida do outro. Ele vai brigar, ele vai bater, ele vai espancar o outro lá no chute, na pancada. Primeiro ele pesquisa ele. Um time pesquisa o outro. Uma guerra pesquisa o outro. Quer dizer, quem vai à guerra vai estudar a vida do outro. Quais são as armas que ele tem? Quais são as defesas, quais são as habilidades? Então, é assim, irmão, é assim. Então, nessa manhã, o segredo foi revelado. Entendeu, doutora? Todo mundo em pé.
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graças a Deus, um dia antes de terminar a campanha, antes de chegar na igreja, caiu da minha garganta, assim, veio rolando para baixo, uma esponja de aço, dessas esponjas de lavar panela. Caiu no chão, eu me levei um susto, porque eu nunca tinha visto uma coisa dessa. E a minha voz saiu, e para honra e glória de Jesus, até hoje estou falando bem, graças a Deus. Volta!

0: pastor, ela foi curada de câncer no útero.
1: É, eu não podia nem me abaixar, tinha dor nas pernas, por tudo a parte, não tem mais dor nenhuma nas pernas, não tem mais dor nada em parte nenhuma, para honra e glória do Senhor Jesus, não está curada, curada, graças a Deus.
0: A senhora é a mulher que tomava 210 comprimidos.
1: É, 210 comprimidos por mês.
0: E agora está curada?
1: Estou curada, em nome de Jesus, estou curada.
0: Quem curou?
1: Jesus me curou.

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Graças a Deus, amados ouvintes, a paz do Senhor Jesus, quem vos salda é sua irmã em Cristo Messias, na mesa de áudio a Jovem Ana Glória e na responsabilidade desta programação, o meu esposo pastor Darcy Messias. Eu estou aqui neste exato momento para te convidar, que é nesta quinta-feira, hein, às 19 horas. Haja visto que às 18h40 nós já estaremos aqui aguardando a presença dos irmãos, das irmãs, continuidade desta campanha de boas notícias, 7 quintas-feiras, às 19 horas, aqui na nossa sede. E na quinta-feira passada, Deus usou a vida da cooperadora Noemi, juntamente com ela também a cooperadora Rosalina. E nesta quinta-feira, às 19 horas, contaremos com o casal, né, o cooperador Manuel, juntamente com a sua esposa, a cooperadora Jaqueline. Deus vai estar usando a vida do cooperador Manuel na palavra, na revelação. E a irmã Jaqueline vai estar louvando a Deus, o grupo Vencendo pela Fé louvando a Deus. A irmã Noemi, a irmã Adriana, também a nossa amada irmã Maria do Carmo, a irmã Iris, a irmã Neide, creio que a irmã Fabíola, a irmã Paola vai estar conosco também, a irmã Angelina, a irmã Natália, a irmã também Rosalina. Várias irmãs aqui, Deus fazendo uma grande obra. Nesta quinta-feira, às 19 horas, nós queremos contar com a presença dos irmãos, das irmãs. Nesta quinta-feira, às 19 horas, você que precisa de uma boa notícia, você que precisa do agir de Deus, se esforça, tem de bom ânimo, vem estar conosco, porque o milagre vai acontecer na sua vida, no seu lar, na sua família. Logo mais, nesta quinta-feira, às 19 horas, aqui na nossa sede, estamos aqui aguardando a presença dos irmãos, das irmãs. Deus vai estar usando a vida do cooperador Manuel como canal de bênção sobre as nossas vidas. Deus vai estar usando a vida do servo Senhor na palavra, na revelação, na libertação. Chegue cedo, povo de Deus. E Deus abençoando a nossa entrada, a nossa saída, logo mais, aqui na Avenida Marechal Floriano Peixoto, 6711, próximo ao terminal do Aue, quase em frente ao tubo da passarela, bem ao lado da Alvorada Autopeças, aqui na sede da Igreja Pentecostal Deus é Santo. Se esforça, vem estar conosco, porque Deus vai trazer boas notícias para a sua vida material, sentimental, física, intelectual, seja qual for a área espiritual. Deus estará bradando os altos céus e abençoando seu setor de trabalho, a tua casa, o teu lar, a tua família, logo mais às 19 horas aqui na nossa sede. Em nome de Jesus, junte-se a nós, Curitiba, Paraná, vamos dar as mãos, vamos receber boas notícias de Jesus, porque nós sabemos, né, que muitas notícias más estão por aí, mas com Jesus ele muda a situação, ele vira as páginas para abençoar aquele e aquela que crê no Senhor. Então, nesta quinta-feira, às 19 horas, ninguém pode ficar de fora. Em nome de Jesus, estaremos aqui aguardando a presença de todos vocês. A entrada é franca. Quem garante o milagre é o nosso Senhor e Salvador Jesus Cristo. Culto com as senhoras, mas para todos. Então, corra para cá, povo de Deus, porque nesta quinta-feira, às 19 horas, o milagre vai acontecer. Deus trará boas notícias nesta área que você precisa do agir de Deus, nosso Pai.

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1: Graças a Deus, amados ouvintes, a paz do Senhor Jesus, mais uma vez a sua irmã em Cristo, Rose Messias, na mesa de áudio, Jovem na Glória, e na responsabilidade desta programação, meu esposo, pastor Darcy Messias. Estou aqui para reforçar, né, que nós acabamos de ouvir aí, mais uma chamada a respeito de hoje à noite. Todos vocês são bem-vindos, todas são bem-vindas para a glória de Deus. Hoje nós damos continuidade nesta campanha Boas Notícias. Quem é que não precisa de uma boa notícia, né? Então, nesta noite, o cooperador Manuel vai estar pregando a palavra de Deus, orando por revelação, vai ser uma bênção. A esposa dele, a irmã Jaqueline, louvando a Deus, convencendo pela fé. Várias irmãs ali louvando o Senhor, como eu acabei de falar nessa chamada que eu gravei aí. E agora também queremos contar com a presença de todos vocês, relembrando que hoje é a última quinta-feira do mês. E cada 3 meses a gente está aí fazendo aniversário de quem comemorou, né? Então, quem fez aniversário mês de julho, agosto e agora setembro, hoje nós estaremos comemorando o salão número 2. A gente termina o culto ali no salão número 1, mais cedo hoje à noite. E no salão número 2 a gente estará comemorando. Todas as pessoas já sabem, cada um do seu compromisso, do seu dever. Quem vier não traz um prato vazio, traz alguma coisa, né? E a gente vai fazer aquele aniversário americano, ele vai ser uma bênção para todos que fizeram aniversário durante esses 3 meses, julho, agosto, setembro. Nós estamos hoje na última, hoje é a última quinta-feira de setembro, assim, na nossa sede, termina o culto no salão número 1, número 2, 9h20, 9h30 mais ou menos, a gente estará ali comemorando. Então, todos vocês, nossos convidados, se esforcem, vem estar conosco, em nome de Jesus, vai ser uma bênção para a glória do Senhor. E aí vai ser uma noite completa, palavra, louvor, revelação. É, eu creio que o adolescente Lucas vai estar conosco, Mancheira, Mancheira e os demais aí também da sua família. Queremos convidar também a irmã Rosmarim, João Luiz, o povo de Deus em peso, irmão, né, também a esposa Mancheira, o cooperador também Adriano, os demais irmãos e irmãs com a gente na noite de hoje. Vai ser bênção, Deus vai estar usando aí, o grupo Vencendo pela Fé no Louvor, nós estaremos ali louvando a Deus, a irmã Iris, a irmã Fabíola, a irmã Neide, a irmã Rosalina, a irmã Noemi, as irmãs estão louvando a Deus, a irmã Adriana, a irmã Angelina, também a nossa irmã Maria do Carmo, várias irmãs ali, participação também com a nossa amada irmã Paola, o esposo dela também. Vai ser uma bênção nessa noite, gente. Não fique de fora, junte-se a nós logo mais às 19 horas, porque quando for às 18h40 nós já estaremos aí clamando a Deus, suplicando a presença do Senhor aqui na Avenida Marechal Floriano Peixoto, 6711, próximo ao terminal do Aue, quase em frente ao tubo da passarela, bem ao lado da Alvorada, autopeça aqui na sede da Igreja Pentecostal. Deus é Santo, aguardamos a presença dos irmãos e das irmãs. É nesta noite de quinta-feira, junte-se a nós, vamos clamar e Deus vai abençoar. Não olha para o clima, olha para o Senhor que é construtor de todas as coisas. Você que tem seu veículo, faça como a irmã Karina, né, que está aí também conduzindo as pessoas, levando para a igreja, estenda a tua mão, né, abra teu coração e ajuda o próximo que quer ir para a casa do Senhor. Mas quem sabe não tem um meio, e você tem, Deus já te capacitou, né? Deu para você esse veículo, faça o papel de um bom samaritano, de uma boa samaritana, leva mais alguém com você e a vitória será grande na sua vida, no seu lar, na sua família. Deus estará anunciando boas notícias logo mais, às 19 horas, aqui na sede da Igreja Pentecostal. Deus é Santo, culto com as senhoras, mas para todos. Se esforça, meu irmão, se esforça, minha irmã. Tenha de bom ânimo, porque o milagre vai acontecer na noite de hoje, aqui na sede da Igreja Pentecostal. Deus é Santo, as portas estarão abertas, muito mais nosso Senhor e Salvador Jesus Cristo, de braços abertos, salvando, curando e abençoando a tua entrada, a tua saída na noite de hoje, em nome de Jesus.

Salvador Jesus Cristo, meus amados irmãos, nós estamos aqui para a oração das 15 horas, às 3 horas da tarde, hora nona, para Deus operar milagres, maravilhas, prodígios na nossa vida, em nome do Senhor e Salvador Jesus Cristo. Vai chegando, vai deixando o seu like, vai compartilhando, vai deixando o seu vídeo de oração e Deus vai fazer aquilo que Ele pode fazer, porque Ele pode, nós não podemos, mas Ele pode. Ele pode resolver a tua causa, o teu problema, a tua situação, em nome do Senhor e Salvador Jesus Cristo. Certo, meus amados irmãos? Vamos orar sem mais demora, sem mais delonga. Momento de oração, vamos falar com Deus.

graças a Deus, oh maravilha, grandioso Deus, maravilhoso, eterno, soberano Pai, meu Deus, é a oração nona, a hora nona, meu Deus, a oração das 15 horas, o clamor das 15 horas, meu Pai, meu Deus, olha essa irmã que já chegou para a oração, olha essa pessoa, meu Deus, que já chegou para a oração, meu Pai, meu Deus, para clamar ao Senhor, para buscar ao Senhor, apresentar, meu Deus, ao Senhor as suas causas, os seus problemas, meu Pai, as suas necessidades, e eu creio, meu Pai, que o Senhor é poderoso para, meu Deus, suprir todas as nossas necessidades, Senhor, eu creio que o Senhor é poderoso para entrar com a providência nesta área, meu Pai, que nós mais precisamos, necessitamos, oh Deus, cobre com teu sangue agora, toma nas tuas mãos, ó Pai, nesse lar, essa casa, essa família, esses familiares, meu Pai, a nossa parentela, cobre com teu sangue, estende as tuas mãos, ó Pai, para salvar, para libertar, transformar, meu Pai, para ouvir, meu Deus, o pedido de socorro, o clamor, meu Deus, derrama da tuas misericórdia, da tua bondade, Senhor, meu Deus, derrama, Senhor, da tua piedade, para conosco, Jesus, para nossos familiares, para com a nossa família, cobre-nos com teu sangue precioso, entra, meu Deus, com a providência, faz, meu Deus, as maravilhas, sinais, prodígios, Senhor, que o Senhor tem sempre operado nesta oração, meu Pai, faz acontecer o milagre, faz, meu Deus, realiza uma grande obra, opera, meu Deus, maravilhas, sinais, prodígios, Senhor, repreenda, queima, joga por terra as barreiras, muralhas, as potestades, meu Deus, meu Pai da glória, nome de Jesus, meu Pai, os principados, os príncipes das trevas, destes séculos, vai jogando por terra as armadilhas, todas as armadilhas de Satanás contra esse lar, essa casa, essa família, contra esse homem, contra essa mulher, meu Deus, cobre com teu sangue esse casal, esse casamento, Senhor, esta família, tudo enquanto é briga, contenda, discórdia, confusão, separação, meu Pai, cobre com teu sangue, repreenda, vai jogando por terra agora, vai jogando por terra setas malignas, opressões, depressões, ansiedade, toda oferenda com o nome desta pessoa, toda oferenda com a fotografia, com a peça de roupa íntima desta pessoa, desta família, meu Deus, oh Jesus, toda oferenda com animais de estimações, meu Pai, sangue de animais, meu Deus, até mesmo sangue de ser humano que tem feito, meu Pai, oferenda, meu Deus, através de magia negra, de candomblé, de quibanda, mas o sangue do Cordeiro de Deus tem poder, o sangue do Cordeiro de Deus tem poder para desmanchar as obras do diabo, a desmanchar as obras do maligno, as obras contrárias, palavras de maldição, palavras de derrota, de fracasso, palavras de tristeza, palavras que não vão vencer, que não vai ser ninguém, que não vai ser feliz, mas o sangue de Jesus tem o poder para repreender toda palavra contrária, pensamentos negativos, pensamentos de fracasso, de derrota, pensamentos, meu Deus, meu Pai da glória, de suicídio. O sangue de Jesus é poderoso para queimar, repreender e lançar por terra, lança por terra, queima, todas as oferendas de demônios, legiões de demônios que se levantaram contra essa família, contra esse homem, esse trabalho, esses negócios, essa empresa, em nome de Jesus, caia por terra agora, todas as armadilhas, todas as setas, todos os laços, o Senhor te repreenda, o Senhor te queima, vai queimando, Jesus,
queima, queima o Exu da meia-noite, queima o Exu das madrugadas, queima o Exu caveiro sete encruzilhada, sete portão de cemitério, sete catatumba, que se levantou contra a saúde desse homem, dessa mulher, contra a saúde dessa família, toda a armadilha de demônios que tem lutado para derrubar essa família, entristecer esta família. Meu Deus, quebra agora essa maldição de doença, quebra o tranca-rua, queima o tranca-rua, Jesus, queima, queima o Exu da morte, queima o Exu da morte, queima o Seplintra, queima, queima, queima, queima, queima esse demônio de bebida alcoólica, de cigarro, de drogas, de jogos. O sangue de Jesus tem o poder para repreender e queimar tudo e quanto é demônio de vício. Jesus, queima, queima esse vício maligno que tem causado danos, tristeza, confusão, discórdia entre famílias. Meu Deus, quebra essa maldição de vício, vai libertando, meu Deus, vai libertando esse adolescente, esse jovem, meu Deus, ó, meu Deus da glória, esse homem, essa mulher, que não consegue libertar, que não consegue sair, largar o vício, meu Deus, queima agora, repreenda agora, faz ele enjoar o cheiro da bebida, o cheiro do cigarro, cheiro do fumo, cheiro das drogas. O sangue de Jesus é poderoso para queimar, repreender e lançar por terra. Lança por terra agora, meu Deus, tudo enquanto é demônio de fracasso, de prejuízo, de danos, de dívida, toda maldição de dívida. Oh, Jesus, queima e quebra essa maldição hereditária. Essa pessoa não consegue se livrar das dívidas, quitar as dívidas, mas o sangue do Cordeiro tem poder para colocar por terra essa barreira. Ah, meu Deus, esta maldição é quebrada. Quebra, Jesus, quebra a maldição. Dá condições, meu Pai, dá condições essa pessoa pagar as contas, pagar as dívidas, Senhor, que só vive pagando juros abusivos, meu Pai, meu Deus, só vive trabalhando para o banco, Senhor. Meu Deus, cobre com teu sangue, toma nas tuas mãos, ó Pai. Repreenda, repreenda, repreenda essa causa na justiça, Senhor. Meu Deus, olha quantos anos na mão do advogado, da advogada, Senhor. Cobre com teu sangue agora, entra com a providência, faz o milagrão acontecer nesta família. Derrama, derrama, Senhor, derrama do teu poder, da tua graça, Senhor, nas bênçãos do Senhor que enriquece, e o Senhor não acrescenta dores, e o Pai visita essa conta bancária, conta corrente, poupança, salário, conta fácil, conta de aplicativo, conta digital. Meu Deus, vai visitando, faz aparecer o dinheiro nessa conta, supre as necessidades desta família, deste lar, meu Pai, desta empresa, desses negócios. Olha essa compra, olha essa venda, meu Pai, olha esse sítio, essa fazenda, olha essa chácara, olha esses animais, essa lavoura, olha esse fazendeiro, meu Pai, esse chacreiro, esse proprietário rural, meu Pai, dá condições, meu Pai, nome de Jesus, meu Deus, nome de Jesus, abençoa, abençoa, Senhor, esses negócios na cidade, no campo, Senhor, que seja lucrativo em favor do teu servo, da tua serva, que crê no poder do Senhor, crê na providência do Senhor, crê, meu Deus, na providência do Altíssimo, grande Deus da glória, derrama, derrama, Senhor, da tuas misericórdia, derrama da tua bondade, derrama, meu Deus, sobre este lar, essa casa, essa família, derrama bonança, paz, alegria, meu Deus, a harmonia, Senhor, derrama sobre esta família, alegria, alegria, Senhor, a paz, meu Deus, a tranquilidade, em nome do Senhor e Salvador Jesus Cristo. Cobre com teu sangue, joga por terra
terra agora, joga por terra as barreiras, os problemas, meu Deus, não solucionado, não resolvido, oh, Pai, estenda as tuas mãos em favor desse homem, dessa mulher, em favor dessa pessoa, vai quebrando essa maldição, meu Deus, maldição hereditária, essa maldição de inveja, quebra, meu Deus, esta maldição de doença, maldição familiar, conjugal, sentimental, material, e o crescimento financeiro vem entrar nessa casa, nesse lar, nessa família, e o crescimento financeiro vem entrar nesses negócios, nessa empresa, meu Pai, prospera o caminho desse homem, prospera o caminho dessa mulher, entra com a providência, meu Pai, oh Jesus, da saúde também, do alto da cabeça, a planta dos pés, meu Pai, vai queimando toda a enfermidade, todo espírito de enfermidade, caia por terra, em nome de Jesus, em nome de Jesus, o sangue de Jesus tem o poder para repreender, para queimar, para eliminar, ah, meu Deus, elimina agora essa raiz de enfermidade que se levantou, meu Deus, meu Pai da glória, vai queimando, vai queimando, vai queimando agora. Tudo enquanto é problema de saúde, meu Pai, essa pessoa já fez os exames, quantas vezes essa pessoa fez os exames e não constou nada nos exames médicos, Senhor, ah, meu Deus da glória, Espírito Santo da verdade, mas o problema, ah, meu Deus, continua, Senhor, as dores, os sintomas, meu Pai, no corpo dessa pessoa continua, o sangue de Jesus tem poder para repreender essa doença maligna é espiritual, não é para os médicos dessa terra, mas é para o médico dos médicos, que é o Senhor Jesus Cristo, e ele está estendendo as mãos agora para repreender o câncer, a hérnia, a hiperepsia, paralisia, convulsão e o desmaio, para repreender a artrite, a artrose e a trombose, repreenda, repreende a broncrite, repreenda, meu Deus, repreenda agora o infarto, o derrame, o AVC, vai repreendendo agora essa enxaqueca, essa catarata nas vistas, Senhor, vai repreendendo agora essa dor de garganta, meu Deus, esta inflamação na garganta, meu Deus, olha este problema no esôfago desta pessoa, no estômago desta pessoa, no intestino desta pessoa, nos pulmões, no pâncreas, oh Jesus, queima a gordura do fígado, joga por terra essa doença, olha, meu Deus, essa arritmia, essa veia entupida no coração, essa má circulação de sangue nas veias desse homem, dessa mulher, meu Deus, repreenda a inflamação nos nervos, Senhor, queima, queima, queima, queima, queima, toda a inflamação nos nervos, toda a inflamação na bexiga, nos ovários, no útero, na próstata, o sangue de Jesus tem poder da repreender o câncer de próstata, câncer nos ossos, câncer no intestino, meu Deus, repreenda o câncer nos pulmões, meu Deus, no pâncreas, o sangue de Jesus, repreenda o câncer no útero, no seio, ah, Jesus queima agora a diabetes, vai queimando a diabetes, vai repreendendo essa diabetes maligna, caia por terra a diabetes, doença maligna, doença incurável, sangue de Jesus tem o poder para repreender, para queimar e lançar por terra agora toda maldição de doença, de enfermidade contra esse lar, essa casa, essa família. Sai, sai, sai, sai, sai, sai, sai, em nome de Jesus, sai, sai, sai, toda maldição de doença, sai, o sangue de Jesus repreenda, queima, Jesus, queima, queima, Jesus, agora. Queima, não deixe essa pessoa gastar com remédios na farmácia, meu Pai, não deixa, meu Pai, aqueles remédios caríssimos, Senhor, meu Deus, não deixa não gastar, meu Pai, com remédio que não dá jeito, Pai, mas o Senhor é poderoso para ir de encontro agora com essa pressão baixa, essa pressão alta, meu Deus, cobre com teu sangue agora, queima agora, Jesus, queima, toda
toda pressão alta, toda pressão baixa, sai, sai, sai, demônio de depressão, de opressão, de ansiedade, de nervosismo, sangue de Jesus tem o poder, o sangue de Jesus tem o poder para queimar, eliminar agora as obras de doença, de enfermidade, sai, sai, sai, sai, sai em nome de Jesus agora. Toda maldição é quebrada, toda maldição é arrancada, lançada por terra agora. Meu Deus, olha essa pessoa. Está orando conosco, Pai, nesta live, precisa de um milagre urgente, precisa, meu Deus, de uma resposta urgente, vai entrando com a providência. O Senhor é o Deus de providência, o Senhor é o Deus que nunca falha, que nunca erra, é o Deus de resposta. Meu Pai, cobre, cobre com teu sangue agora, meu Deus, vai de encontro agora com esse problema que nós não conseguimos resolver, solucionar, alcançar. Para nós é impossível, Senhor, mas para o Senhor tudo é possível. Jesus, cobre com teu sangue, entra agora nesse lar, entra agora nessa casa, faz uma grande obra, opera, meu Deus, grandiosamente, poderosamente, ó Pai, repreendendo agora todo mal. Senhor, repreenda, repreenda, repreenda agora toda maldição com palavras, toda maldição, meu Deus, que foi criada, mandada, feita através de oferenda. O sangue de Jesus tem o poder para eliminar, para repreender e queimar toda maldição. Jesus, cobre com teu sangue esse irmão, essa irmã, esta família que ora conosco nesta live, do Brasil e do exterior. Meu Pai, entra com a providência, entrega, meu Deus, o milagre, entrega, meu Deus, o milagre nessa casa, entrega o milagre nesta família, faz uma grande obra, surpreende esse pai de família, surpreende, meu Deus, esta mãe de família, essa pessoa até mesmo, esse jovem adolescente, a procura, Senhor, de um primeiro emprego. Senhor, cobre com teu sangue, abre as portas, toma nas tuas mãos, ó Pai, prospera, abençoa, meu Pai, a membresia da Igreja Pentecostal do Deserto Santo, membros e obreiros, meu Pai, dirigentes, pastores, presbíteros e diáconos, Senhor, todos os seus familiares, meu Pai, entra com a providência, faz uma grande obra, abençoa a diretoria, abençoa o pastor presidente, o seu lar, a sua casa, a sua família, cobre com teu sangue, meu Deus, a sua esposa, teus filhos, netos, meu Pai da glória, sua nora, seu genro, seu Pai, todos os seus familiares e a sua parentela, meu Deus, cobre com teu sangue essa pessoa que ora conosco neste exato momento, Senhor, para a glória do Pai, do Filho e do Espírito Santo de Deus. E amém, e amém, e amém, Jesus. Glória a Deus.

aquela situação que você apresentou. Você apresentou com fé? Você está crendo no seu milagre? Olha as pessoas que estão aqui conosco pelo YouTube, nesta oração. Rosilda Fátima, Clarice de Messes, né? Curitiba, glória a Deus. Solange Moreira, Francine, Silmara Coutinho, Daniel Ferreira, Silmara Coutinho, Conceição Siqueira, de Apiaí, São Paulo, né? Rosilete, glória a Deus. Quem mais aqui? Jaqueline dos Santos também, Francine, Esther Souza, glória a Deus. Jaime Luiz, Marcos Ribas, de Ponta Grossa, Nilson Silva, glória a Deus, Lisandra, quem mais? Nilson, Rita Antunes, Luiz Henrique de Moraes, cooperador Luiz Henrique, glória a Deus, Graúcia Mendonça, Deus abençoe, né? Loira Bernardi também aqui conosco, na oração das 15 horas, hora nona. Roseli Diogo, Jaime Luiz, glória a Deus. Olha as pessoas aqui comentando, digitando amém, Jesus, graças a Deus, aleluia, glória a Deus. Deixa seu like, irmão, deixa seu like, minha irmã, compartilha esta live, deixa seu pedido de oração para nós orar, clamar, buscar, apresentar sua situação e Deus entrar com a providência em nome do Senhor e Salvador Jesus Cristo. Vamos lá, pelo Facebook, Managuia, glória a Deus. Fernanda Amorim, glória a Deus, Fernanda Amorim conosco pelo Facebook. Soliane Martins, né? Soliane Martins, glória a Deus. Mari Lopes, é isso mesmo, Mari Lopes, né? Conosco aqui pelo YouTube. César Kel, glória a Deus. Vai mais, que mais? Então, vamos lá no site da nossa igreja, vamos ver, comenta aí, irmão. Deixa seu like, deixa aí seu like, deixa seu aleluia, graças a Deus, amém, eu creio, né? E Deus já vai trabalhando na sua causa, né? Rita Antunes, Esmeraldas, Minas Gerais, né? Esmeraldas, Minas Gerais. Município de Esmeralda, Minas Gerais. Vamos ver se nós conseguimos localizar as pessoas que estão conosco pelo site, irmãos. E nós vamos aqui anunciar a sua localidade, sua cidade, seu município, seu país que está orando conosco para Jesus entrar com a providência. E eu creio na sua vitória em nome de Jesus. Certo, povo de Deus, certo, povo da fé. Esta oração das 15 horas é oração que cura os enfermos, baseado na Bíblia Sagrada, a hora nona, onde Pedro e João chegavam no Templo Formoso e aquele homem que era coxo de nascença, irmãos, pediu esmola para Pedro e João e eles diziam, olha, não tenho prata, não tenho ouro, mas o que tenho, isto eu te dou, em nome de Jesus Cristo, o Nazareno, levanta e anda, você está vendo? Estados, cidade e estado, Curitiba, capital do Paranaense, Curitiba, Fortaleza, Ceará, desconhecida, Columbus, Estados Unidos, Contenda, Paraná, São Joaquim, de Bicas, Minas Gerais, Colombo, Paraná, Curitiba, capital dos paranaenses, Santo Antônio do Jardim, São Paulo, capital, e Curitiba novamente. Tem mais pessoas nos acompanhando, Canoas, Rio Grande do Sul, Caxias do Sul também, Rio Grande do Sul, glória a Deus, Colombo, Bonito, Mato Grosso do Sul, Osório, Rio Grande do Sul. Olha quantas pessoas pelo site orando, clamando e
Deus abençoando, irmão, o povo do Rio Grande do Sul, Osórios, né? Estamos ali na fé, na oração para Deus operar milagre, né? Jerusa também aqui chegando no YouTube, pedindo a sua oração. Deus vai fazer o milagre em nome de Jesus, né? Oração pela vida da minha esposa, né? Jerusalém. Fica na Jerusalém. Ana Araújo, glória a Deus. Deus abençoe, povo de Deus, povo da fé. Vamos nessa fé que Deus vai abençoar a sua vida, a sua casa, o seu lar e a sua família. Nós não temos hora na tela, mas nós vamos aqui agora falar da sexta-feira, irmãos. Sexta-feira do milagre, da libertação na família, da libertação dos vícios, libertação de drogas, libertação de dívida. Deus é poderoso para entrar com a providência na sua família, em nome de Jesus. Venha para Deus é Santo, venha para a Igreja Pentecostal Deus é Santo, nesta sexta-feira, 9 da manhã, 3 da tarde e às 7 da noite. Lembrando que 9 da manhã, presença do homem de Deus, pastor Darcy Messias, e juntamente com ele, no Santo Altar de Deus, o presbítero Raimundo. Isso mesmo. O servo de Deus estará pregando, ministrando, orando por libertação, cura divina, revelações do Espírito Santo, e Deus vai estar usando a vida do nosso pastor, em nome de Jesus. Eu vou estar auxiliando o pastor Messias nesta manhã de sexta-feira. E à tarde, 3 da tarde, eu estarei no Santo Altar de Deus, pregando a preciosa palavra de Deus e orando por todos, em nome de Jesus, entregando as divinas revelações, se assim o Senhor Jesus nos revelar, nome de Jesus. Avenida Marechal Floriano Peixoto, 6711, Curitiba, Paraná. Nós estamos localizados a 150 metros do terminal de ônibus do Vila Alva, a 60 metros da Praça da Passarela, quase em frente ao tubo da Passarela e ao lado da Autopeças Alvorada, esta igreja pentecostal Deus é Santo. A noite de sexta-feira, noite da libertação total, com a presença do pastor Darcy Messias e uma equipe de obreiro. Pastor Darcy Messias pregando a preciosa, orando por divinas e profundas revelações, por libertações, cura divina, e Deus operando o milagre em nome de Jesus Cristo. Eu creio na tua vitória, meu irmão, minha irmã. Você que comparecer nesta sexta-feira em uma das nossas igrejas pentecostal do Zé Santo, mais próximo de você, a bênção do Senhor irá com você em nome de Jesus. Eu estarei na sexta-feira à noite, amanhã, iniciando uma poderosa campanha na cidade de Colombo, em nossa igreja pentecostal Deus é Santo, no Jardim Guaraituba, na rua Pedro do Rosário, 488, né? Igreja Pentecostal Deus é Santo. E a campanha que nós vamos iniciar é a quebra das maldições hereditárias, né? Nós vamos orar por várias maldições ser quebrada, e vai quebrar essas maldições na sua família, nome de Jesus. Maldição de desemprego, de dívida, maldição de doença, de enfermidade, de inveja, de macumba, vai ser quebrada em nome de Jesus. É a campanha poderosíssima que nós vamos iniciar na cidade de Colombo, na igreja pentecostal Deus é Santo. Compareça, venha fazer essa campanha conosco, e a vitória é sua, em nome de Jesus. Já quero orar neste exato momento pelos dizimistas desta obra, dizimista da obra do Senhor, ofertante, para Deus abençoar. E nós já vamos também ficar por aqui nesta oração. Nós vamos apresentar todos que estão orando conosco neste presente momento, certo? Grandioso Deus, maravilhoso, eterno, soberano Pai, meu Deus, em nome do Senhor e Salvador Jesus Cristo, Pai, abençoa grandiosamente, poderosamente os dizimistas, meu Deus, dessa obra, todos quanto têm ajudado, Senhor, na construção, na reforma desta igreja, meu Pai. Jesus, a coberta com teu sangue prospera, multiplica, abençoa, Senhor, meu Deus. Olha a campanha que o pastor Messias, meu Pai, está para iniciar, meu Pai, campanha de oração, campanha
poderosíssima, meu Pai, para desmanchar nas barreiras, muralhas, empreendimentos, cair por terra, nome de Jesus, ó Pai, nome de Jesus, todos que vão entrar nessa campanha, todos que já estão escritos nessa campanha, e que vão se inscrever nessa campanha, meu Pai, num só propósito, meu Pai, uma só fé, meu Deus, uma só verdade, meu Deus, orando, clamando para o Senhor entrar com a providência, meu Pai, eu creio, põe as tuas mãos abençoadora, cobre com o teu sangue, prospera, abençoa os dizimistas, os ofertantes, todos quanto têm ajudado essa obra, Deus vai abençoando 10 vezes a mais, 100 vezes a mais, 1000 vezes a mais, com a bênção do Senhor e Salvador Jesus Cristo. Pai, alcança todos, meu Deus, que estão nesta live orando conosco, Senhor, e todos os seus familiares, em nome do Senhor e Salvador Jesus Cristo. A conta da igreja está aí, irmão, na tela do teu celular, do teu computador, agência 2037 é do Bradesco, a conta corrente 25087, dígito 2, em nome da Igreja Pentecostal do Zé Santo. Caixa Econômica Federal, agência 1282, operação 03, e a conta corrente 3108, dígito 0. 419-8433-3376. 419-8433-3376 é o Pix da nossa Igreja Pentecostal do Zé Santo. Deus vai multiplicar a vitória na tua vida em nome do Senhor e Salvador Jesus Cristo. Certo, povo de Deus? E eu creio que Deus já entrou com a providência, aguarda a tua vitória, o teu milagre, porque é Jesus quem vai te dar, é Jesus quem vai operar na sua vida. Nome de Jesus. Olinda de Souza também, ore por mim. Estamos orando, irmão Olinda, em nome de Jesus. Nós vamos orar e Deus vai fazer a obra. Álvaro Souza também aqui, pedindo oração. Jerusalém também. Ana Araújo Silva, Esté Souza. Muitas pessoas aqui pelo YouTube pedindo oração. E nós vamos orar por você em nome de Jesus e pela sua família. E Deus vai fazer o milagre para a glória do Pai, do Filho e do Espírito Santo de Deus. Certo, povo de Deus? 18 horas tem mais oração. E às 22 horas, o pastor Messias. Deus abençoe a todos. Paz do Senhor e Salvador Jesus Cristo.

0: Sim.
1: De Ezequiel?
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1: Porventura viverão esses ossos?
0: Tu sabes, Senhor. 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
1: Então, profetiza. Profetiza esses ossos que vivem.
0: Ossos secos, ouvi a voz de Deus.

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Você que já recebeu um milagre na igreja, Deus é santo. Venha compartilhar o seu testemunho. Não guarde essa bênção apenas para você. Existem pessoas dentro da igreja que recebem uma bênção, alcançam um milagre, veem a mão de Deus agir, mas ficam em silêncio. E isso é sério. Quando alguém recebe algo de Deus e não testemunha, não está apenas deixando de contar uma vitória, está interrompendo um propósito espiritual. O testemunho não é opcional, ele é parte do milagre. Existem pessoas dentro da igreja que recebem uma bênção, alcançam um milagre, veem a mão de Deus agir, mas ficam em silêncio. E isso é sério. Quando alguém recebe algo de Deus e não testemunha, não está apenas deixando de contar uma vitória, está interrompendo um propósito espiritual. O testemunho não é opcional, ele é parte do milagre. Agora entenda isso com clareza. O testemunho protege a bênção. O silêncio pode enfraquecer aquilo que você recebeu. Quantas pessoas estão esperando ouvir o que Deus fez na sua vida para não desistirem? Quantos estão precisando de uma prova viva de que o milagre é real? E você tem essa prova, mas está guardando. Deus não te abençoou para você esconder. Ele te levantou para você falar, testemunhar, declarar. Se você recebeu cura, testemunhe. Porta aberta, testemunhe. Libertação, testemunhe. Provisão, testemunhe. Ir na frente do púlpito. Testemunhar não é vergonha, é honra. Vergonha é Deus fazer e a pessoa fingir que não aconteceu. A partir de hoje, mude sua postura. Se Deus fez, conte. Se Deus operou, declare. Se Deus te abençoou, glorifique diante de todos, porque quem testemunha fortalece a própria fé, ativa novas bênçãos e se torna instrumento para milagres na vida de outros. Não retenha o que Deus fez. Transforme sua vitória em testemunho.

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0: Vamos abrir a nossa Bíblia no livro de Marcos. Glória a Deus. Livro de Marcos, no capítulo de número 16. Oh, aleluia. Eu quero ler com os irmãos aqui o versículo 15 em diante. Irmãos que estão em casa, vamos ler a Bíblia conosco também. Marcos 16, 15. E disse-lhes: ide por todo o mundo, pregai o evangelho a toda criatura. Quem crer e for batizado será salvo, mas quem não crer será condenado. E agora, e estes milagres, esses sinais, seguirão aos que crerem. Em meu nome expulsarão demônios, falarão novas línguas, pegarão nas serpentes, e se beber alguma coisa venenosa, alguma coisa mortífera, não lhes fará dano algum, e imporão as mãos sobre os doentes, os enfermos, e os curarão. Ora, o Senhor, depois de lhes ter falado, foi recebido do céu e assentou-se à direita de Deus. E eles, tendo partido, pregaram por toda, como é que fala aí? Todas as partes, cooperando com eles o Senhor e confirmando a palavra com os milagres que se seguiram. Seguiram? Amém. Levanta o braço aí e a Bíblia na outra mão. Levanta um braço e a Bíblia na outra mão. E diga assim comigo, mas diga mais alto do que eu. Diga: meu Deus, fala comigo nesta manhã. Acrescenta a minha fé em nome de Jesus, porque eu preciso de um milagre desta manhã, para a glória de Deus. Amém. Amém. Senta. Quem tem mãos ungidas, quem tem boca ungida, já sabe o que vai fazer. Glória a Deus. Aleluia. Graças a Deus. O que que nós vemos aqui? Jesus falando de tudo. De salvação. Falando de batismo. Falando de batismo do Espírito Santo, línguas estranhas. Jesus falando de fé. Jesus falando de milagres. Falando de tudo. De tudo. Primeiro falou: pregai o evangelho a toda criatura. Eu quero que vocês entendam que quando se fala criatura, é o homem que Deus criou, é tudo que Deus criou. Agora, ele não vai criar, não vai pregar o evangelho para o macaco, porque parece com o homem, que o macaco não tem compromisso com Deus, né? Criatura de Deus, mas não é filho de Deus, ou não é imagem de Deus. É o macaco que é imagem de nós. Nós não somos imagem de macaco, entendeu? Macaco tem inveja de nós. Não é nós que tem inveja do macaco, no modo de dizer. Então Jesus não vai dizer: vai para o mundo pregar para o macaco. Não, vai pregar o evangelho a toda criatura, que é eu lá no passado, é você lá no passado, era nós no passado. Porque quando a gente vai para a igreja para servir a Deus, a Bíblia diz que nós passamos de criatura para filho de Deus. Amém? Vocês estão aí para dizer amém? Não? Aonde o pastor arrumou isso? Livro de Jó, capítulo 1. Jó, capítulo 1. Todos que nele crê, dá-lhe o poder de ser chamado filho de Deus. Aos que crê no seu nome. Então, quando a pessoa ele passa de criatura, É aquela pessoa que está aí e diz, não, eu sou de Deus, meu coração é de Deus, eu sou de Deus, Deus está aqui comigo, eu rezo, eu, olha, Deus é tudo na minha vida, mas ele só da boca para fora. Ele não tem nenhum compromisso com Deus. Ele não tem nenhum compromisso com Deus. Se ele não tem com Deus, Deus também não tem com ele. Porque, na verdade, eu quero que vocês entendam aqui o seguinte, Deus não tem compromisso comigo. Deus tem compromisso com a sua palavra. Quem entendeu, levante a mão. Se eu estiver na palavra, aí sim Deus tem compromisso comigo. Se a palavra estiver em mim e eu estiver na palavra, aí Deus terá compromisso comigo. Deus não tem compromisso comigo, com você, com não, porque não, senhor, Deus tem compromisso com a sua palavra. Passa os céus e a terra, mas a sua palavra não vai passar. Sua palavra é que vai permanecer. Eu não vou permanecer aqui, não. Aqui não. E a palavra é permanecer aqui e no céu e aonde for. Então diz: ide por todo mundo e pregai o evangelho a toda criatura. Agora aí sim, foi pregado, cabe agora eu. Quem crê, olha só, quem crê e for batizado, já está salvo. Não, já está salvo. É ou não é? Está salvo ou não está? Está não. Será salvo. Por que será salvo? Responda para mim, por quê? Aí ninguém responde. Por quê?
1: Se permanecer até o fim.
0: Aquele que perseverar até o fim, ainda será? Está vendo? Porque a pessoa pode faltando um segundo, um minuto para morrer, ela pode dizer, eu não creio mais em Deus. Pronto. Faltou um minuto, ela falou, eu não creio mais em Deus. Deus não existe para mim. Estou revoltado contra Deus. Perdeu a salvação. Virou ateu. Perdeu a salvação. Quem não crê no Senhor, lá em João, no capítulo 3, diz que quem não crê nele, já está condenado. Está vendo? Mas a condenação, então não é para mim porque eu creio em Deus. Não, a condenação é esta. Porque os homens amaram mais as trevas do que a luz. Você está vendo aí? Não é porque eu creio que Deus vai fazer cura. Isso aí todo mundo crê. Não, porque eu recebi minha bênção, eu fui curado de câncer, eu tinha poucos dias de vida, Deus. Isso aí não é salvação. Isso aí é fé para receber milagre. A fé para receber milagre é diferente da fé para receber a salvação. A fé para receber a salvação é a fé que ela vai andando junto com alguém que está ao lado dela. Que é o que está ao lado dela? Alguém? As obras. A fé não anda sozinha. A verdadeira fé não anda sozinha. Ela anda com as obras. O que é a obra?

0: assim vai. Então, essa manhã, nós temos que ter essa fé. Que fé? Uma fé, olha para mim, uma fé alicerçada. Uma fé que ela te conduz à vida eterna. Uma fé que ela faz você vencer a luta, faz você vencer a prova, a tribulação, a dificuldade. A fé que faz você ter dinheiro, ter saúde, mas a fé que te faz você ser salvo, que faz você ter a vida eterna. Essa é a verdadeira fé. Então os sinais, aqui ó, os sinais seguirão os que crerem. Tem nada a ver se é católico, entendeu? Se faz o sinal da cruz, se tá. Mas eu creio em Deus, pronto. Eu creio em Deus. Espírito é macumbeiro, mas eu creio em Deus. Pronto, eu tenho fé em Deus. Eles nem falam Jesus, em Deus. Macumbeiro, feiticeiro, espírita, Allan Kardec, Maomé. Vai falar o nome das religiões aí. Maomé, que é mais Buda, os budistas. Eu creio em Deus. Não tem nada a ver com Jesus. Mas quem é o Salvador? É Jesus. O Salvador não é o Pai. O Salvador não é o Pai. O Salvador é o Filho, meu irmão. Ele é o Salvador. Ele é o Salvador. Porque foi Ele que derramou sangue. Tem que passar por Ele. Tudo que pediu o Pai em meu nome, o Pai vai fazer. Tem que passar pelo nome de Jesus. Tudo aqui tem que ser em nome de Jesus. Porque foi Jesus que pagou o preço derramando sangue na cruz do Calvário. Ele é o Salvador. Ele é o Salvador. Quem desceu aqui na terra foi o Filho. O Pai mandou o Filho aqui. Então, filho é filho. É igual você. Quem é que tem filho aí? Levanta a mão. Qual é o mais bonito dos seus filhos? Você sabe me dizer qual é o mais bonito? Qual é o mais feio? Qual é o pior? Qual é o melhor? Você sabe me dizer? Para mim, você fala assim, para mim todos são iguais. Quem concorda que é assim? Ou tem alguém lá que é diferente? Tudo igual. Você gosta de, qual você gosta mais? Eu gosto de todos. Então, é assim que o Pai fez com o Filho. Ele ama o Filho, mas Ele amou nós de tal maneira que deu o Seu Filho para que todos que nele crê não pereçam, mas tenham a vida eterna. Que nele crê, nele crê. Então essa manhã é manhã para nós sair daqui hoje assim com a cabeça erguida, cabeça levantada, dizendo assim: eu estou indo embora realizado. Eu fui embora curado. Eu fui embora com assim realizado. Por dentro eu saí com a minha alma cheia, porque a palavra falou com a minha alma. A palavra falou também comigo, e nessa área, naquela outra, fui curado. Hoje nós queremos aqui orar para Deus curar. Quem é que ainda crê em cura? Ele levante a mão ainda. Quem é que ainda crê em cura? Levante a mão e dá uma glória a Deus aí. Ah, esse negócio de cura já está velho. Caducou. Negócio de cura, revelação, expulsar demônios, isso aí já era, né? Não. O Senhor continua o mesmo. O Senhor continua o mesmo ontem, o mesmo hoje e o mesmo amanhã. A palavra que era, ela é e ela será. O Evangelho não muda. Pode mudar tudo, mas a palavra de Deus não muda. Ela muda a gente. Ela não muda. Ela muda a gente. Ela tem o poder de mudar, mas ela não muda. Como é que eu falei? Você notou aquela frase de ontem? O que você notou? A prece é nossa, mas o tempo é de Deus. Quem lembra dessa frase? Você anotou lá? E hoje, como é que eu falei agora aqui? E como é que é? A palavra não muda. A palavra não muda.
1: Ela muda a gente.
0: mas ela tem o poder de mudar a gente, ela muda a gente. A palavra não muda, ela continua. Igual a pessoa fala assim: não, a fé se renova cada manhã. A fé se renova. A fé não renova, não. Negativo. A fé não renova. A fé, ela é do mesmo jeito. Ela não é velha, ela não é nova, ela não. A fé, ela é do jeito que ela é. A fé nos renova. A palavra nos renova. A palavra renova cada manhã. Quem já escutou isso aí? A palavra renova. A palavra não renova, não. A palavra é desde o princípio. É nós que estamos sendo renovados. É nós que precisamos ser renovados. Glória a Deus. Então você tem que ter essa fé. Eu tenho que ter essa fé. Tem que ter essa fé mesmo. Querendo ou não querendo, tem que ter fé. Eu tenho que ter fé. Se não tiver fé, então eu estou derrotado. Como é que eu vou vencer minhas lutas se eu não tenho fé? Como é que eu vou vencer os problemas? Como é que você vai vencer as doenças, dificuldades, se você não tem fé? Você tem que ser obrigado a ter fé, minha irmã. Eu sou obrigado, você é obrigado a ter fé. Você tem que achar essa tal de fé. Você tem que achar ela. Você tem que achar essa fé, você tem que achar essa fé. Essa fé tem que estar contigo. Se você não tem ela hoje, você tem que dar um jeito aí. Você não pode aceitar ser um crente vazio. Um crente desanimado, um crente derrotado, um crente fracassado, diz: ah, irmão, porque Deus quer que eu seja assim, né? Porque eu vou comer das migalhas, se Deus me der as migalhas, está bom demais. Não, eu não sou cachorro, nós não somos cachorrinhos, nós somos filhos. Filho tem que comer do melhor, irmão. O pão é para os filhos. As migalhas que é para os cachorrinhos. Quem entendeu, levante a mão. Amém. Nós somos de Israel, nós somos de Jerusalém, nós somos do céu, nós somos de Deus. Nós não temos que conformar: oh, meu Deus, se o Senhor quiser me dar a benção grande, me dá. Se o Senhor não quiser, me dá a pequena. Mas se Ele pode fazer a grande, por que Ele vai me dar a pequena? Aleluia. Pensa bem, porque a gente conforma. O problema é que a pessoa está doente, ele conforma, acostumou com a doença. Ele diz que tem fé, mas ele está tomando remédio. Pensa bem. Ele tem fé, mas não larga o remédio. Mas que fé que ele tem? Que fé que ele tem? Não vive sem o remédio. Ele tem fé no remédio. Porque se no remédio, ele, na hora marcada, ele toma. Pensa bem. Ah, mas se eu não tomar o remédio, eu passo mal. Mano, vamos jejuar, irmã? Não, não consigo jejuar, pastor. Por quê? Porque se eu, né, eu não fico sem um remédio, porque eu tenho problema de pressão alta, eu tenho diabetes, eu tenho colesterol, eu tenho, fala mais aí, ácido úrico. Vai falando aí, gente, pelo amor de Deus. Gastrite, labirintite, problema nos ossos, como é que chama? Bursite. Vocês não falam nada, meu Deus do céu, fala aí. Vamos, fala aí, gente. Trombose, artrite, artrose, fala aí mais aí. Problema no pulmão, asma. Né? Se eu não tomar um remédio para asma, eu morro afogado. Se eu não tomar um remédio para gastrite, meu Deus do céu, eu vomito. Se eu não tomar um remédio para dormir, eu não durmo. Olha, mas ele leva em cima da lei o tal do remédio. E aí, irmão, vamos? Eu tenho médico. Bora, minha irmã, bora, meu irmão. Eu tenho médico, eu tenho médica. Eu tenho médico, eu não vou vir porque eu tenho médico. Quer dizer, o médico é mais importante, a consulta é mais importante, o remédio é mais importante. Não, pastor, não, é verdade, porque quando a gente tem fé, a gente desafia qualquer obstáculo, a gente desafia qualquer problema, a gente vence. Eu penso eu assim, não sei. Amém. Eu penso assim, eu creio assim, porque eu já fui canceroso e eu fui curado. Amém. E eu tenho experiência para contar para vocês. Eu já fui desenganado várias vezes. Fui desenganado de asma. Eu fui desenganado lá no hospital. O médico falou: você tem poucos minutos de vida. Eu fui desenganado, eu tenho experiência. O médico falou: você tem pouco tempo de vida, pastor. Eu estou aqui por causa disso. Você pode morrer agora. E eu lá no hospital. Ai, ai, oi. Ai, ai, ai, ai, ai, ai. E tem hora que eu penso que eu estava vivo, estava meio vivo, meio moço. Você pode morrer agora. O médico lá, sentado lá, ó, no quarto comigo. Eu dou uma cama, um médico no outro, olha para mim. Você vai morrer agora. Aí acho que ele saiu para não ver eu morrer. Acho que ele saiu, ficou com dó de mim. Foi lá, falou, agora eu volto lá, já está morto. Quando chegou lá, olha eu vivo. Olha eu com saúde, falei, doutor, estou curado. Eu quero ir embora. Ué, mas você não morreu não? Não morri não. Você não morreu não? Não, eu estou vivo. Vivo e são. Jesus me curou aqui agora. Eu quero ir embora. Eu quero ir embora, eu quero ir embora. Quem conhece o Dinei Saavedra? O pastor Dinei Saavedra. Levanta a mão. Quem conhece ele? Mandei ele para João Pessoa, na Paraíba. Chegou lá e pegou uma doença lá. Eu não sei se é dengue hemorrágica. Aí o médico, ele levaram ele para o hospital, às pressas, chegou no hospital, ele botando sangue para tudo quanto é lugar do corpo. E o médico aceitou ele assim, falou, entra, entra, rápido, rápido, rápido, rápido. Aí ele estava assim, com certeza, falou, ó, menino, cadê teus pais? Eu não tenho pai aqui. Tem parente? Não. Ó, você tem pouco tempo de vida. Quem é que vai cuidar você aqui, que vai enterrar você? Quem é que vai te enterrar? Porque essa aí, ó, hoje, ontem morreu não sei quanto, hoje morreu não sei quanto, está uma onda de gente aqui morrendo, você tem poucos minutos de vida, rapaz, você é tão jovenzinho, tão novinho, mas você vai morrer agora. Eu vou sair daqui para não ver você morrer. Saiu, Doche, vai morrer agora. Naquela aflição, quando ele virou as costas, ele falou assim, Deus, se o Senhor tem uma obra na minha vida, o Senhor vai me curar aqui agora. Eu não aceito morrer. Eu vou fazer a obra do Senhor aonde o Senhor mandar. Mas eu quero curar aqui agora. Você imagina, Deus, se eu morro aqui agora, meus pais lá em Goiás, vai escandalizar minha família, vai escandalizar a igreja, a obra. Eu vim aqui para morrer. Eu não vou morrer não, Deus. Me cura aqui agora. Me cura, porque aonde o Senhor mandar, eu vou fazer a tua obra. Mas eu quero a minha cura aqui agora. Aí o médico foi lá, voltou. Quando, ué, você não morreu não? Menino, isso é um milagre. Você já estava morrendo? Você não morreu não? Doutor, eu não morri e eu estou curado. Mas como? Eu estou curado, eu falei com Deus aqui agora. Deus me curou e eu quero ir embora. Não, você está doido, menino. Você não pode sair daqui. Não, eu estou curado, doutor. Mas, menino, você está maluco. Não, mas eu estou curado. Eu estou curado, doutor. Eu vou embora agora. Não, eu vou embora agora, menino. Não, eu vou embora. Direito ficou doido lá. Eu estou curado, não estou sentindo mais nada. Só se você assinar um papel. Eu assino um papel. Então, assinou o papel, levantou e foi embora. Meu Deus, eu nunca vi um negócio desse. O médico falou, eu nunca vi. Nossa, Deus é Deus de milagre. É Deus de milagre, irmão. Ele tinha poucos minutos de vida. Tava a onda de gente morrendo assim, morria rapidinho. E ele não morreu, está vivo. Então por que, que nós vamos ficar aí choraminguando? Ai, meu Deus. Ah, meu Senhor da glória. Ah, se Deus quisesse me curar. Ah, se Deus quisesse me dar uma casa. Ah, se Deus quisesse me dar um carro. Mas, meu irmão, será que Deus não quer? Mas Deus não dá se não tiver fé, meu irmão. Se tiver fé, tudo é possível. Há o que crer. Você tem que, eu tenho que ter fé. Você não pode aceitar porque eu estou com tumor, porque eu estou com isso. Não, senhor, de jeito nenhum. Negativo, hoje é culto de milagre, mas não adianta eu falar aqui de milagre se você não entrar com a fé. Deus entra com milagre, mas você tem que entrar com a fé. Aonde há fé há milagre. Quem entendeu, levante a mão. Aonde há fé há milagre. Se não tiver fé, meu irmão, não adianta oração sem fé. E orou, terminou a oração, está do mesmo jeito. Tem gente que nem ora e recebe o milagre. O segredo é a fé. Quando eu vou orar, porque eu creio. Quando eu vou jejuar, porque eu creio. Quando eu vou aceitar Jesus, já é fruto da fé. Quando eu vou me batizar, é fé. Tudo é fé. Os sinais seguirão aos que crerem. Aqui está na Bíblia Sagrada. Dá glória a Deus aí, crentalhada. Os sinais seguirão os que crerem. Em meu nome expulsarão demônios, falarão novas línguas. Mas primeiro tem que ter a fé. Tem que ter fé. Se não tiver fé, nem adianta orar. Se não tiver fé, não adianta estar aqui na igreja. Ai, eu... É, pastor, eu tenho fé. Se não tiver fé, eu não estava aqui. Tem fé para vir aqui. Você tem fé para vir aqui. E eu quero saber se você tem fé, é daqui para cima. Para sair da sua casa para vir aqui, você tem fé. E daqui para cima? Aonde está a nossa fé? A sua fé está entre a sua casa, a igreja, ou está entre você e Deus? Amém. Entendeu? Para nós dizer, não, eu, a partir de hoje eu nasci. Não concordo. Pronto. Não creio mais, não acredito mais de ficar doente. Não aceito. Reage. Eu não aceito. Eu não aceito. De jeito nenhum. Eu não aceito. Em parte, o povo da Universal tem razão. Em parte. Eles têm razão. Em parte. Estou revoltado, meu amigo, minha amiga. Né? Vai ser forte, pessoal. Amém, pessoal. Vamos arrebentar e não sei o quê. Eles têm mais fé do que nós. Quem entendeu, levante a mão. Eu te digo com toda certeza. Eles têm mais fé do que nós. Agora, fé para as coisas materiais. Nós temos que ter a fé para as coisas materiais, mas nós temos que ter a fé muito mais para as coisas espirituais. Amém. Quem entendeu, levante a mão. Não é só, eu vou arrebentar porque eu fiquei rico, porque eu tenho dinheiro, porque eu cheguei aqui, não era nada, meu amigo, minha amiga, hoje eu tenho uma loja, uma empresa, milhões, carro novo, e BBB, bababá, porque eu estou arrebentando, estou ganhando dinheiro, e tá, peraí, só isso? Evangelho é só isso? Pensa bem, evangelho é só esse mundo? É só esta vida? E a hora que bater a botina? Aleluia. A hora que bater a bota, juntar as mãozinhas? Para onde é que vai? O corpo vai para o cemitério. E a alma? Para onde que ela vai? Ah, não sei, ah, tem que saber, porque os sinais seguirão os que crerem. Em meu nome expulsarão demônios. E agora? E a alma? Tem gente que não está sentindo nada e morreu. Tem gente que estava bonzinho, puf, morreu. Não sentia nada. Pensa bem. Morreu. Estava sadio, novo, jovem. Bateu a botina e morreu. Quando chegar no dia, chegar na hora, não quer saber se é velho, se é velha, se é preto, se é branco, se é rico, se é pobre, se é novinho. Não quer... Chegou na hora, vai mesmo. Agora para nós, que tão, se nós estivermos preparados, a gente não perdeu nada, a gente só ganhou. A gente foi morar com Cristo. Quem é que não quer morar com Cristo? Foi morar com Cristo. Quem é que não quer Deus? Quem é que não quer morar com Deus? Pensa bem. Quem é que não quer estar ao lado de Deus? Quem é que não quer estar a vida toda ao lado de Deus? Pensa bem. Então, essa manhã é manhã para nós desafiar o pecado, a doença, o diabo, a incredulidade, a fraqueza, o desânimo, e dizer: chega de ser escravo do diabo, chega de viver nas garras do diabo, chega de viver fazendo a vontade do diabo, chega de viver oprimido pelo diabo, chega de ser dirigido pelo diabo, chega. Tem dia que está bom, tem dia que está mal. O diabo pega ela, pega ele, aí pronto, aí acabou. Não dorme à noite, não tem paz, não tem alegria, está xingando, está querendo se matar, está querendo se enforcar, está querendo sair de casa, porque o bicho pegou ele, o bicho pegou ela, está desesperado, isso é o diabo. Por quê? Porque não foi liberto, não foi liberta. Porque a hora que Deus entrar na vida dele, a hora que o filho libertar ele, verdadeiramente ele está liberto, ele está livre, irmão. Glória a Deus. Conhecereis a verdade, e a verdade vos libertará. Todo mundo em pé.
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Então, meus irmãos de Curitiba, meus irmãos aqui no Paraná, eu estou aqui neste exato momento. Sexta-feira é um dia para provar a fé do povo. Um dia de frio. E olha, eu estou sentindo na minha alma, sentindo na minha fé, no meu espírito, sentindo no meu entendimento, na minha experiência com Deus, que nesta sexta-feira, Deus tem algo a fazer. Levanta agora, você não tem nada a perder, você só tem a ganhar. Perder é se você ficar quieto, de braços cruzados, olhando para o problema, olhando para a luta, olhando para a tribulação, para a doença e não fazer nada. Aí você tem tudo a perder. Tudo a perder. É o que está acontecendo. Quanta gente está perdendo e não está vendo. Satanás não deixa ela ver. Ele consegue fazer a situação de um jeito que a pessoa não vê uma saída. Só vê tristeza, só vê dor, angústia. Só vê pensamentos malignos. Eu vou desistir. Eu vou dar um fim na minha vida. Eu vou embora dessa casa. É aí quando a pessoa perde. E por que ela está perdendo? Porque ela está parada. Não estou parada, não. Eu estou indo aqui na igreja fulana, na igreja beltrana, a igreja do apóstolo, do bispo, do missionário, do pastor, da pastora, da diaconisa. Eu estou indo aqui na igreja do fulano de tal. Mas está mudando a sua vida? Está mudando? Você está vendo mudanças? Você está vendo a sua vida decolar? Você está vendo a sua vida melhorar? Você não está vendo. Você tem que ser sábio. Você tem que ser sábia, inteligente. Não basta falar que é crente, que é obreiro, obreira, com a vida derrotada, uma vida vazia, uma vida amargurada, uma vida triste, desmotivada. É o que está acontecendo com muita gente, inclusive você, o senhor, a senhora, que está me ouvindo agora. Um buraco na alma, um vazio, uma tristeza. Você olha para lá, olha para cá, você não vê uma saída, porque a saída está travada. O inimigo tapou a sua mente. O inimigo amarrou você. O povo não crê mais em revelação. Por que que não crê? Porque eles vão para a igreja atrás de revelação. E tem os reveladores, as reveladoras, que revelam. O inimigo amarrou você. O povo não crê mais em revelação. Por que que não crê? Porque eles vão para a igreja atrás de revelação. E tem os

Olha só, parecendo uma cigana. Obreira cigana. Pegou a mão daquela mulher e falou: olha, seu marido está te traindo. Eu vejo aqui na sua mão. Eu vejo aqui na sua mão. Seu esposo está te traindo. Seu esposo tem amante. Meus irmãos, uma obreira de uma determinada igreja aqui em Curitiba, conhecidíssima, povo que ora por revelação. Aí aquele casal entrou em pânico. O homem disse: não estou te traindo, tá, porque Deus usou a obreira fulano de tal, que você está me traindo. Não estou, mulher, tá, vamos divorciar, vamos separar, e vamos lá na Deus é Santo, vamos lá. Lá tem um homem que Deus fala com ele, lá tem um homem que Deus mostra para ele, o que ele falar é verdade, assim diz a irmã. Aí, chegou aqui na igreja Deus é Santo, e Deus nos deu a palavra, Deus nos deu a visão, a revelação, e eu chamei na frente do casal, falei: ó, aqui tem um casal que está acontecendo isso, tudo é mentira, tudo que falaram para vocês aí é mentira, tudo é mentira, essa acusação aí de adultério é mentira. Aí o casal abraçou no meio da igreja, chorava igual crianças, dois abraçados, e ele falou: não te falei que Deus ia falar contigo, que Deus ia usar o pastor Messias, não falei. Aí os dois vieram para frente, abraçaram, e ela perdoou, ele perdoou, e pronto, e acabou, e foi embora feliz os dois. Teve um dia desse aí, me lembro como agora, um casal lá do Rio Grande do Norte, que mora aqui em Curitiba, há muito tempo. Ela falou assim para ele: olha, você está me traindo. Deus me mostrou que você está me traindo. Você está doida? Não, mas Deus me mostrou. Esse negócio Deus está falando, Deus manda lhe dizer, eu tenho nojo dessa pregação, Deus manda lhe dizer, eu estou vendo anjo para aqui, olha, eu tenho nojo, me perdoe, mas é desse jeito. Aí, lá vem o casal: vamos lá, Deus é Santo, vai lá, que lá Deus fala mesmo de verdade, isso ele falando, você vai ver que Deus vai falar contigo lá hoje. Aí vieram os dois: não, mas você está me traindo, tem certeza, Deus não me deixa enganado, olha só. Então vamos embora. Chegou aqui na igreja Deus é Santo, a primeira revelação, aqui no nosso meio tem um casal, Deus está revelando para mim agora, que a esposa está suspeitando que o marido está traindo, e não é verdade, o marido não está traindo você, isso é coisa do diabo, isso é coisa de Satanás. Só vi o grito dos dois, chorando: eu não te falei, mulher, e os dois abraçaram chorando no meio da igreja, sabia que Deus ia me defender. E aí, você tem dúvida? Não, agora não tem mais dúvida, não. Você me perdoa, perdoa. Então, Satanás está aí para fazer confusão, para roubar, para matar, para destruir. Em quem mais ele quer entrar? É na vida de pastor, de obreiro, de obreira, de crente, para escandalizar o evangelho, para escandalizar o nome de Deus. Tem muita gente escandalizada com revelação, com profecia. Deus manda lhe dizer, tudo mentira. Tudo mentira do diabo. Deus não manda lhe dizer nada, essa confusão. Porque quando Deus manda, a coisa é diferente. Quando Deus fala, a coisa é diferente. Então está cheio de gente aí escandalizada, sem fé, que não acredita mais nos dons de Deus, por causa de gente que não tem dom.
gente que não tem dom que está orando por revelação aí.

0: pregando revelação, recado, mistério, e tudo mentira. Claro que tem os homens de Deus, claro que tem as mulheres de Deus, claro que tem gente que tem o dom de Deus. Quem tem, tem. Mas hoje não. Tem gente que nem é batizado com o Espírito Santo, está revelando. Isso é mentira. Como é que uma pessoa não é batizada com o Espírito Santo e está orando por revelação? Quem é que está revelando se ela não foi batizada com o Espírito Santo? Gente, gente, cuidado com muita confusão, porque Satanás quer esfriar a igreja, Satanás quer esfriar os crentes, Satanás quer esfriar o povo e fazer o povo afastar da igreja através dos escândalos, através dos escândalos. Então, meus irmãos e minhas irmãs que me ouvem agora, em nome de Jesus, levanta a cabeça. Levanta a cabeça. Há uma força. Diz ao fraco, eu sou forte. E vem para a igreja, Deus é santo. Não é que a igreja, Deus é santo, ela é melhor. Já falei para vocês, não é, a Deus é santo não é melhor do que igreja nenhuma. A Deus é santo não é pior. A Deus é santo não é igual. Ela é diferente. Se fosse para ser igual, para que tantas igrejas uma copiando a outra? Para ser pior, que adianta uma igreja pior? E para ser melhor, aonde é que tem igreja melhor? Quando a gente fala, quando a gente ouve alguém falar que é melhor do que o outro, é porque está na carne, está inchado, está cheio de vanglória, de soberba, e Deus não está nisso. Então a igreja, Deus é santo, foi levantada por Deus para ser diferente, fazer a diferença. Onde é essa igreja? A igreja é a igreja pentecostal, Deus é santo. Aqui na Avenida Marechal Floriano Peixoto, Avenida Marechal Floriano Peixoto, 6.711 aqui na Vila Áurea, aqui na Praça da Passarela, aqui nos tubos da Passarela, ao lado da Alvorada Autopeças. Vem para cá, venha, venha, não se entregue não, não deixe sabão para Satanás não, não dá o direito seu para Satanás não, não dá. Agora à noite, atenção Curitiba, atenção povo de Deus, atenção Curitiba e atenção Paraná, escuta essa palavra e receba esta palavra, escuta essa palavra e receba. Olha, sexta-feira, você vai ver com seus olhos, você vai ver com seus olhos, você vai ver o sobrenatural de Deus acontecer. Você vai ver. Em nome do Pai, do Filho e do Espírito Santo de Deus. Em nome do Senhor Jesus. Aquilo que você não pode resolver. Seja sábio, seja inteligente. Não fica perdendo tempo com uma coisa que você não pode resolver. Não fica perdendo tempo com uma coisa que não é para você. É para Deus. Então deixa Deus agir. Mas deixa Deus agir como? De braços cruzados? Não. Fazendo a sua parte. Orando, jejuando, consagrando, fazendo campanhas, fazendo votos. Isso aí é o que você pode fazer. Você quer fazer o que não é para você fazer. E o que é para você fazer, você não está fazendo. Será que você entendeu? O que é para você fazer, você não está fazendo. O que é para você fazer, você está dizendo, não, quem vai fazer é Deus. Está na mão de Deus. Você não vai receber bênção desse jeito nunca. Esqueça. Esqueça, não, está na mão de Deus, seja o que Deus quiser. se for da vontade de Deus, no tempo de Deus, na hora de Deus, se Deus quiser. Aí, ó, por que que não está dando certo? Porque você não está fazendo. Você não está fazendo o que é para você fazer. Deus age em cima da nossa fé, da nossa oração, do nosso jejum, do nosso esforço. Foi Deus que disse: esforça, esforça-te, tende bom ânimo e eu serei contigo. Meu Deus, seja sábio, meu irmão, seja sábia, não fica com esse evangelho atrasado, não fica esse evangelho que não é evangelho nada, isso é costume de religião, isso é costume de pai, de mãe, lá do passado, de avô, de avó, essas coisas de atraso, atraso, isso é coisa de atraso, gente atrasada. Ah, se for da vontade de Deus, começa a chorar. Oh, meu Deus, o Senhor está vendo as minhas lágrimas. Meu Deus, que perdição, gente. O Senhor está enxergando as minhas lágrimas. O Senhor está vendo. Aí vem o pregador, fala assim: olha, olha, vaso, Deus manda lhe dizer que o Senhor está vendo as suas lágrimas. O Senhor está chorando junto com você. O Senhor manda dizer que ele está chorando junto com você. O sangue de Jesus tem poder. Eu quero um Deus desse para mim? Um Deus que não pode fazer nada por mim? Que chora por mim? Porque ele não pode fazer nada por mim? Eu quero um Deus desse nada? O sangue de Jesus tem poder. Meu Deus não é esse aí, não. Meu Deus é o que pode fazer. É o que faz. Que fez na minha vida. A vida toda. Mas eu sempre agi diferente. Eu sempre agi diferente. Tem gente que não gosta do meu jeito, porque eles querem ficar na zona de conforto, e não é conforto, é desconforto. Aí vem o pregador, a pregadora: ah, filha, Deus está vendo o teu sofrimento. Ué, vai mudar alguma coisa? Deus está vendo, Deus mandou o anjo enxugar tuas lágrimas, levar tuas lágrimas lá para o céu. Está tudo lá diante do Senhor, suas lágrimas. Sangue de Jesus tem poder. Eu quero um anjo desse nada, menino. Quero nem saber desse tipo de anjo aí, não. Fica para vocês, para mim não. Você quer para você esse anjo? Esse Deus que manda lhe dizer, não faz nada. Esse Deus não quer para mim, não. Ele manda lhe dizer que ele está contemplando, que ele está vendo o seu sofrimento. Ele manda lhe dizer: isso é tudo mentira. Sangue de Jesus tem poder. Ele está contemplando as suas lágrimas, mas ele manda lhe dizer que ele não pode fazer nada por você. Ele manda lhe dizer que não pode fazer nada. É assim na sua, é o carmo, é o destino, é a cruz. Sofra. No evangélico o povo não ora. No evangélico o povo não ora, acontece isto. Crente que não ora, que não jejua, igreja que não prega oração, igreja que não prega fé, não prega jejum, não prega santidade, é uma igreja vazia, que chega no altar, não tem nada para oferecer para o povo. Aí começa a inventar conversa fiado. Não tem oração, o povo não ora, o povo não jejua, o povo não consagra, o povo não santifica, noite e dia com o celular na mão, noite e dia comendo lixo, noite e dia comendo só as coisas do mundo. E aonde que Deus vai operar? Nosso Deus, ele é santo, nosso Deus é poderoso, nosso Deus exige de nós santidade, fé, temor, coragem, ânimo para ele fazer o milagre. Então, aqui estaremos nós, em nome de Jesus. Tem muita gente que não gosta do meu culto, não. Tem muita gente que não gosta do meu culto, não. Não vê mais no meu culto. Tem muita gente que deixou de vir no meu culto. Por quê? Porque quando chega aqui é cobrado. Ele não quer orar. Ele não quer jejuar. ele ela não quer santificar, não quer consagrar, não quer arrumar a vida com Deus, aí eles fogem dos cultos do pastor Messias. Tem um culto bem levezinho, um culto de consolo, um culto só de consolo. Eu não quero consolo para vocês, não, eu quero é vitória, eu quero é resultado, consolo, eu quero é resultado, eu quero é resultado, eu quero é cura, eu quero é bênção, eu quero ver obreiro, obreira, animado, encorajado, eu quero ver o povo contando bênção, contando resultados, contando libertação, e nesta noite, é a noite da libertação total, libertação na área espiritual, libertação na vida financeira, libertação no casamento, libertação em todas as áreas, em todas as áreas, está na Bíblia, olha aqui, ó, livro de João, aonde João diz para Gaio, desejo que vá bem em todas as coisas, a libertação em todas as coisas, a libertação em todas as áreas, amado, desejo que vá bem em todas as coisas, que tenha saúde, assim como vai bem a tua alma. Olha só, saúde, aqui fala tudo, saúde, saúde e prosperidade. Quando ele fala aqui que vai bem tudo, todas as coisas que tem a saúde, todas as coisas é o financeiro, saúde, e que vai bem a tua alma, o evangelho completo, o evangelho da salvação, da santidade, o evangelho da cura, o evangelho da prosperidade financeira, o evangelho da família, salva, liberta. Este é o evangelho verdadeiro, transformador, que exige mudanças, que exige que nós peguemos firme. E eu falo assim, irmão, vou pegar firme, a pessoa some da igreja. Vamos pegar firme, meu irmão, vamos, cadê ela, cadê ele? Ele não quer pegar firme, ele quer bênção sem pegar firme, ele quer bênção sem sacrifício, ele quer milagre sem fé, sem oração, sem jejum, isso não existe. Então, meu irmão, eu estou aqui inconformado, eu estou inconformado comigo mesmo, eu estou inconformado comigo mesmo, quanto mais com você aí parado, parada, dizendo, se Deus quiser me abençoar, Ele vai me abençoar aqui em casa mesmo, se Deus quiser. Olha que tipo de palavra que você fala, e ainda joga a culpa em Deus, se Deus quiser, se não deu certo, é porque Deus não quis. O sangue de Jesus tem poder, assuma, assuma a sua culpa, fala, foi eu, sou eu que não oro, sou eu que não jejum, sou eu que não consagro, sou eu que não pego firme, sou eu que não me esforço, a culpa é minha. Aí você vai ver que Deus vai botar você por cabeça, colocar você por cabeça, você vai ser invejado, você vai ser invejado. Estou lhe dizendo, diante do Pai, do Filho e do Espírito Santo, você vai ser invejado, Deus vai te engrandecer daqui para frente, mas você tem que mudar o teu jeito, você tem que despertar do teu jeito, você tem que largar essa cultura de miséria, essa cultura de desgraça, de miséria que você aprendeu no passado com seus pais, e aí você vai para a igreja fica do mesmo jeito, não prega novidade, não prega coisas grandes, não prega oração, não exige o povo para orar, para jejuar, deixa o povo, do jeito que o povo chega na igreja, fica, o povo não jejua, o povo não ora, o povo não crê, o povo não é ensinado a crer, porque não é pregado a verdadeira palavra de Deus, porque quando se ouve a palavra de Deus, a fé aumenta, porque a fé, ela vem de ouvir, e ouvir a palavra de Deus, a palavra que sai da boca de Deus. É isso que eu creio, é isso que eu tenho vivido, É isso que eu ensino aqui na Deus é Santo. E nós somos uma igreja diferente, uma igreja abençoada, um povo abençoado. A prova é o que você vai ouvir agora. Você vai ouvir agora a gente contando, contando o milagre.
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0: O testemunho da irmã foi um testemunho que a gente olhando assim, meu Deus, como é que pode essas coisas acontecer? Como é que isso aconteceu? Como é que foi o parto?
2: Deus permitiu que o parto fosse normal para poder fazer a limpeza, para sair tudo de ruim que tinha, que você tinha comentado, né? Que Deus permitiu que fosse o parto normal. E quando foi feito o parto normal, a irmã colocou os baldes e saiu um monte de coisa terrível, coisas horríveis. Que eu falei...
0: Que irmã? Irmã enfermeira?
2: Isso, a irmã enfermeira.
0: Que ajudou a fazer o parto?
2: Isso, que ajudou a fazer o parto. Ela falou, que coisa mais horrível, nunca tô vendo isso. E tirou até uns vídeos. Eu passei o meu contato para ela e pedi para ela entrar em contato comigo. Ela falou, nem vou te passar, porque senão você vai ficar com depressão. E daí, depois, o doutor foi lá conversar comigo e falou assim, ô, minha querida, se você precisar de alguma coisa, eu vi tanta coisa terrível, coisas horríveis.
0: O que que saiu, além do milagre do punhal que desapareceu, na hora do parto, tinha mais coisas além do punhal? O que que tinha dentro do seu útero?
2: Eu vi elas comentando boneca, cabelo, gilete, alicate, um monte de coisas horríveis.
0: Gente, boneca, agulhas, gilete, bucho de cabelo, alicate, que estava dentro do útero dessa mulher, era para matar. Aí você fala, não tem macumba, não tem bruxaria, não tem magia negra. Olha aí, tudo isso estava dentro do seu útero.
2: Tudo isso. Às vezes eu penso assim, não acredito, como é que pode ter eu ser a vítima dessa situação? Meu Deus, só Deus para ter misericórdia da gente. E cada vez que os irmãos se apeguem mais com o Senhor Jesus, que só Ele que pode nos libertar, nos salvar e transformar a nossa vida.
0: Obrigado, irmã Michele. Deus te abençoe. Te dê vitória, obrigado, irmão Paulo. Deus te abençoe, te dê vitória. Povo de Deus do Brasil, do mundo, olha o que Deus faz nessa igreja. Olha o que Deus faz no ministério Deus é Santo. Coisa que você talvez nunca ouviu por aí. Não que a Deus é Santo é melhor, e nem pior, e nem igual. É uma igreja diferente, fazendo diferença. Vem para cá, meus irmãos. Escuta essa igreja, receba o livramento, a proteção de obra de macumba, de bruxaria, de magia negra, através da Igreja Pentecostal Deus é Santo. É impressionante, Brasil! É impressionante, Paraná e Curitiba, a maneira como Deus opera nessa igreja. Nós vamos ouvir de novo esse testemunho. Olha essa mulher com uma peixeira, um punhal dentro do útero. Gente, presta atenção. Desperta, Brasil. Será que vocês não despertam um testemunho dessa gravidade? Aonde você já viu isso no mundo? Não bastava aquela mulher que saiu de dentro dela o cachorro, o cachorrinho que estava dentro do útero dela, não bastava aquilo. Agora, olha que testemunho marcante que aconteceu na igreja Deus é Santo. Uma mulher grávida, a outra estava com o cachorro no útero, não engravidava. Essa grávida, e a criança junto com o punhal. Como é que essa criança não se furava, meu Deus do céu? E para que essa faca, para que esse punhal dentro da barriga dessa mãe, junto com essa criança? Para que tanta maldade? Meu Deus, para que tanta maldade que existe nesse mundo? Tanta vingança. A mulher gestante e alguém faz um trabalho de bruxaria, de magia negra, coloca um punhal dentro da barriga desta mulher. Como vocês ouviram, esse punhal, ele apareceu em exames, apareceu em radiografia, em ultrassom, lá estava o punhal. Aí vieram para a igreja, Deus é Santo, desesperados, aflitos, e nós oramos. A igreja, Deus é Santo, orou, e olha o que aconteceu. Vamos ouvir de novo. Presta atenção, Curitiba, não é impossível, meus irmãos, que vocês estão tão adormecidos, que não tem força mais para receber bênção. Escuta esses milagrão, mas não sai de casa, continue doente, porque aí dentro da sua casa está a doença. Sabe por que você não sai daí? Porque aí está o espírito de enfermidade, para você continuar doente. Sabe por que você não sai daí e vem para Deus é Santo? Porque aí está macumba, os demônios lutando ali nessa casa, e você no meio dessa casa, sem força, sem ânimo, o bicho te amarrando, com problema, com doença, com tristeza, tribulação, desespero, aflição. Irmão, levanta, Curitiba, acorda, acorda, Curitiba, ou então será tarde demais. Vamos ouvir novamente o testemunho.
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0: O testemunho da irmã foi um testemunho que a gente olhando assim, meu Deus, como é que pode essas coisas acontecer? Como é que isso aconteceu? Como é que foi o parto?
2: Deus permitiu que o parto fosse normal para poder fazer a limpeza, para sair tudo de ruim que tinha, que você tinha comentado, né? Que Deus permitiu que fosse parto normal. E quando foi feito o parto normal, a irmã colocou os baldes e saiu um monte de coisa terrível, coisas horríveis. Que eu falei...
0: Que irmã? Irmã enfermeira?
2: Isso, a irmã enfermeira.
0: Que ajudou a fazer o parto?
2: Isso, que ajudou a fazer o parto. Ela falou, que coisa mais horrível, nunca tô vendo isso. E tirou até uns vídeos. Eu passei o meu contato para ela e pedi para ela entrar em contato comigo. Ela falou, nem vou te passar, porque senão você vai ficar com depressão. E daí, depois, o doutor foi lá conversar comigo e falou assim, ô, minha querida, se você precisar de alguma coisa, eu vi tanta coisa terrível, coisas horríveis.
0: O que que saiu? Além do milagre do punhal que desapareceu, na hora do parto, tinha mais coisas além do punhal? O que que tinha dentro do seu útero?
2: Eu vi elas comentando boneca, cabelo, gilete, alicate, um monte de coisas horríveis.
0: Gente, boneca, agulhas, gilete, bucho de cabelo, alicate, que estava dentro do útero dessa mulher, era para matar. Aí você fala, não tem macumba, não tem bruxaria, não tem magia negra. Olha aí, tudo isso estava dentro do seu útero.
2: Tudo isso. Às vezes eu penso assim, eu não acredito, como é que pode ter eu ser a vítima dessa situação? Meu Deus, só Deus para ter misericórdia da gente. E cada vez que os irmãos se apeguem mais com o Senhor Jesus, que só Ele que pode nos libertar, nos salvar e transformar a nossa vida.
0: Obrigado, irmã Michele. Deus te abençoe, te dê vitória. Obrigado, irmão Paulo. Deus te abençoe, te dê vitória. Povo de Deus do Brasil, do mundo, olha o que Deus faz nessa igreja. Olha o que Deus faz no ministério Deus é Santo. Coisa que você talvez nunca ouviu por aí. Não que a Deus é Santo é melhor, e nem pior, e nem igual. É uma igreja diferente, fazendo diferença. Vem para cá, meus irmãos, escuta essa igreja, receba o livramento, a proteção de obra de macumba, de bruxaria, de magia negra, através da igreja pentecostal Deus é Santo. Povo de Curitiba, o dia da grande libertação, o dia dos grandes milagres que ficarão marcados na sua cabeça, na sua mente, por bondade, por misericórdia de Deus, por compaixão de Deus. Aqui estamos nós em santo jejum, para Deus nosso Pai, por sua bondade, por sua misericórdia, operar na nossa vida o grande milagre, o grande milagre, mas o grande milagre mesmo, o milagre que ficará marcado na história do Evangelho, como esses milagres aí, ó, isso ficarão marcados para o resto da vida. São coisas que jamais serão esquecidas. Deus, nosso Pai, levantou essa obra, levantou esse ministério, Deus levantou essa igreja para despertar o povo no tempo do fim, quando o povo está morrendo na fé, quando o povo está esfriando, desviando, parando, não vê mais algo acontecer, então Deus levanta a obra. Deus é santo, com esses milagrões, com essas grandes vitórias e conquistas, que fica marcado, que fica registrado. Povo de Deus, tem muita gente agora que tem muita coisa grande para dar certo. Tem muitas coisas grandes para dar certo na sua vida e não vai dar certo, não. Não vai dar certo, não. Por que que não vai? Porque você está parado, afastado, desanimado, frio, sem campanha, sem oração, sem jejum, sem fé. E desse jeito a sua vida vai de mal a pior. Mas se você ouvir esta palavra, ouvir este conselho, essa exortação, e despertar muitas coisas grandes, coisas que só Deus pode fazer, vai fazer, vai acontecer na sua vida, de uma maneira tão grande, para a glória de Deus, tão grande, coisas que você fala assim: olha, eu nunca vi, eu não esperava que isso ia acontecer na minha vida. Mais ou menos assim, no contrário à explicação, como um desastre, como uma morte trágica, que ninguém está esperando, aquilo vai acontecer, um prejuízo, puxa, eu nunca esperava que isso ia acontecer, uma traição, eu nunca esperava isso. Então, assim é na fé, na obra. Eu nunca esperava que eu ia ter o que eu tenho hoje, que Deus ia fazer comigo o que Deus está fazendo. É coisas grandes, é coisas que não tem explicação. Levanta, levanta, Curitiba, levanta, Paraná. Você que está doente, você que está enfermo, enferma, você que sente que fizeram um trabalho, uma obra de macumbaria, feitiçaria, como esse aqui agora, ó, que você vai ouvir, olha essa revelação, olha esta revelação que você vai ouvir agora, que aconteceu aqui na igreja Deus é Santo semana passada. Escute, escute o Brasil, escute Curitiba, e tenha a fé aumentada.
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0: Quem é aqui, meus irmãos, que na sua casa, você sente assim um ar diferente, um ar triste? Quando você sai, é alegria, é paz. Mas quando você chega dentro de casa, é uma tristeza. Está aqui dentro da igreja. Tem algo jogado em cima da casa. Você pode subir lá que você vai encontrar algo jogado lá. Lá tem algo jogado, algo de macumba em cima da telha lá. Pode ir lá que você vai ver. Algo amarrado dentro de um saco de plástico que foi jogado em cima da sua casa. Ah, mas você não quer ver? Pega uma escada. Pode ver se tem ou não tem. Alguém foi lá com um troço lá de cemitério de macumba lá, coisa feita de animal e tal. Pegou lá, pegou, ó, em cima da sua casa. E é algo pesado que a chuva não tira. A chuva não tira. É por isso que você sente esse ar pesado de tristeza, de angústia dentro da sua casa.
3: Cadê a pessoa revelada por Deus? Não levantou a mão? Então, eu fico por aqui. O troço vai continuar lá. Cadê? Não levantou a mão. Quantas mãos levantadas? Cadê? Não vai levantar a mão. Bora, irmãzinha. Você mesmo. Corre para frente. Pode olhar lá para você ver se é ou não é. Fala com o seu marido para botar uma escada lá, para vocês verem se tem um troço lá em cima da casa. Mas o sangue de Jesus tem poder. Diga aí, o sangue de Jesus tem poder. O sangue de Jesus tem poder.

Meu Deus do céu, é algo que enche a gente de fé. E nesta sexta-feira, o frio não vai segurar o povo. O frio não vai segurar o povo. Não vai mesmo, porque o povo está na fé. Depois disso aqui, o povo vai estar conosco para ver. Eu vou mostrar para vocês aqui, se tem algum ex-macumbeiro aí, algum ex-bruxo, alguma ex-mãe de santo. Vem aqui hoje, você que teve experiência na macumba, para nos explicar o que, que é isso aqui, porque nós não sabemos explicar isso aqui. Meu Deus, isso aqui foi colocado em cima de uma casa para fazer um casal separar. E separou mesmo. Separou mesmo. 8 anos juntos e de repente virou em nada. O mal existe quando não existe o bem. O mal toma conta. O mal, ele invade. O mal, ele possui as pessoas e as pessoas ficam possuídas. O mal possui a pessoa, possui. Aí vem mau pensamento, pensamento de morte, de loucura, suicídio, de ir embora de casa, de separação, de dar um fim em tudo, acabar com tudo. E é por isso que nesta sexta-feira, aqui na igreja Deus é Santo, libertação em todas as áreas, Deus vai revelar, como Deus revelou isso aqui, ó, Deus vai revelar, Deus vai mostrar, Deus vai falar, e você vai ver o que vai acontecer a partir de hoje. Igreja Pentecostal Deus é Santo, Avenida Marechal Floriano Peixoto, 6711, Vila Auer. Venha Curitiba! O milagre depende da sua fé.

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1: 5 horas e 37 minutos.
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graças a Deus, um dia antes de terminar a campanha, antes de chegar na igreja, caiu da minha garganta, assim, veio rolando para baixo, uma esponja de aço, dessas esponjas de lavar panela. Caiu no chão, eu me levei um susto, porque eu nunca tinha visto uma coisa dessa. E a minha voz saiu, e para honra e glória de Jesus, até hoje estou falando bem, graças a Deus. Vou te...

0: Então ela foi curada de câncer no útero.
1: É, eu não podia nem me abaixar, tinha dor nas pernas, por toda parte, não tenho mais dor nenhuma nas pernas, não tenho mais dor nada em parte nenhuma, para honra e glória do Senhor Jesus, não estou curada, curada, graças a Deus.
0: A senhora é a mulher que tomava 210 comprimidos.
1: É, 210 comprimidos por mês.
0: E agora está curada.
1: Estou curada, em nome de Jesus, estou curada.
0: Quem curou?
1: Jesus me curou.

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0: Graças a Deus, amados ouvintes, a paz do Senhor Jesus, quem vos salda é sua irmã em Cristo Messias, na mesa de áudio a Jovena Glória e na responsabilidade desta programação, o meu esposo pastor Darcy Messias. Eu estou aqui neste exato momento para te convidar, que é nesta quinta-feira, hein? Às 19 horas. Haja visto que às 18h40 nós já estaremos aqui aguardando a presença dos irmãos e das irmãs, continuidade desta campanha de boas notícias, 7 quintas-feiras, às 19 horas, aqui na nossa sede. E na quinta-feira passada, Deus usou a vida da cooperadora Noemi, juntamente com ela também a cooperadora Rosalina. E nesta quinta-feira, às 19 horas, contaremos com o casal, né, o cooperador Manuel, juntamente com a sua esposa, a cooperadora Jaqueline. Deus vai estar usando a vida do cooperador Manuel na palavra, na revelação. E a irmã Jaqueline vai estar louvando a Deus, o grupo Vencendo pela Fé louvando a Deus. A irmã Noemi, a irmã Adriana, também a nossa amada irmã Maria do Carmo, a irmã Iris, a irmã Neide, creio que a irmã Fabíola, a irmã Paola vai estar conosco também, a irmã Angelina, a irmã Natália, a irmã também Rosalina. Várias irmãs aqui, Deus fazendo uma grande obra nesta quinta-feira, às 19 horas. Nós queremos contar com a presença dos irmãos, das irmãs, nesta quinta-feira, às 19 horas. Você que precisa de uma boa notícia, você que precisa do agir de Deus, se esforça, tem de boa ânimo, vem estar conosco, porque o milagre vai acontecer na sua vida, no seu lar, na sua família, logo mais nesta quinta-feira, às 19 horas, aqui na nossa sede. Estamos aqui aguardando a presença dos irmãos, das irmãs. Deus vai estar usando a vida do cooperador Manuel como canal de bênção sobre as nossas vidas. Deus vai estar usando a vida do servo Senhor na palavra, na revelação, na libertação. Chegue cedo, o povo de Deus. E Deus abençoando a nossa entrada, a nossa saída, logo mais, aqui na Avenida Marechal Floriano Peixoto, 6711, próximo ao terminal do Aue, quase em frente ao tubo da passarela, bem ao lado da Alvorada Autopeças, aqui na sede da Igreja Pentecostal Deus e Santos. Se esforça, vem estar conosco, porque Deus vai trazer boas notícias para a sua vida material, sentimental, física, intelectual, seja qual for a área espiritual. Deus estará bradando os altos céus e abençoando seu setor de trabalho, a tua casa, o teu lar, a tua família, logo mais às 19 horas aqui na nossa sede. Em nome de Jesus, junte-se a nós, Curitiba, Paraná, vamos dar as mãos, vamos receber boas notícias de Jesus, porque nós sabemos, né, muitas notícias más estão por aí, mas com Jesus ele muda a situação, ele vira as páginas para abençoar aquele e aquela que crê no Senhor. Então, nesta quinta-feira, às 19 horas, ninguém pode ficar de fora. Em nome de Jesus, estaremos aqui aguardando a presença de todos vocês. A entrada é franca. Quem garante o milagre é o nosso Senhor e Salvador Jesus Cristo. Culto com as senhoras, mas para todos. Então, corra para cá, povo de Deus, porque nesta quinta-feira, às 19 horas, o milagre vai acontecer. Deus trará boas notícias nesta área que você precisa do agir de Deus, nosso Pai.
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2: Deus tem uma bênção.
0: O milagre vai acontecer, Deus trará boas notícias nesta área que você precisa do agir de Deus, nosso Pai.
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Graças a Deus, graças a Deus, a paz do Senhor e Salvador Jesus Cristo, meus amados irmãos, internautas de todo o Brasil, regiões brasileiras, municípios brasileiros, povo de Deus, povo da fé, povo de outros países que ora conosco, o clamor das 18 horas está a alguns minutinhos para nós começarmos. E qual é o seu propósito? Que você vai apresentar? Que nós vamos apresentar para Deus, né? Nós não podemos orar sem propósito. Nós temos que ter um propósito para apresentar ao nosso Deus, porque Ele trabalha em cima da nossa fé, em cima do nosso ânimo, do nosso esforço. Então, se você tem algo para apresentar, é agora, é neste momento, no momento de oração, no momento de clamor, para nós falar com Deus e Ele nos ouvir. É, diz na sua palavra que agora estão abertos os olhos dEle e atentos os seus ouvidos à oração deste lugar. Então, se você orar com fé, se nós orarmos com fé, com propósito, Deus vai nos ouvir em nome do Senhor Jesus Cristo. Tenha certeza, para a glória do nome santo do Senhor Jesus. Falta alguns minutos, né? Ainda um minuto e meio. Será que já tem alguém no Facebook? Será que já tem alguém no Facebook para orar conosco? Será que já tem alguém no site? Já tem alguém aí deixando seu pedido de oração, na fé para Deus operar grandiosamente, poderosamente? Um minutinho e alguns segundos para nós começar a oração. Um minuto para nós começar a oração. Bastante gente onde? No site, o site da nossa igreja. O povo pelo site estão na fé, estão buscando a presença do Senhor. Às 15h, os irmãos pelo site também, países, estados, municípios, olha aqui, ó, cidade e estado, Santo Antônio do Jardim, São Paulo, Curitiba, capital dos paranaenses, Osasco, São Paulo, Porto Alegre, capital do Rio Grande do Sul, Columbus, Estados Unidos, Canoas, Rio Grande do Sul, Curitiba, Paraná, Colombo, Paraná, Contenda, Paraná, São Joaquim de Bicas, Minas Gerais, Colombo, Paraná, que mais? Colombo, Paraná, aleluia. Vamos lá, que coração, 18 horas. Caxias do Sul, Bonito, Mato Grosso do Sul, Osório, Rio Grande do Sul. Deus abençoe, povo de Deus, 18 horas em ponto. Vamos orar, vamos clamar a Deus. Momento de oração, momento de nós falar com Deus. Então, vamos falar com Deus.

grandioso Deus, maravilhoso, eterno, soberano Pai, meu Deus, em nome do Senhor e Salvador Jesus Cristo, em nome do Teu Filho amado, em que nós Te pedimos, ó Deus, e já Te agradecemos, ó Pai, porque o Senhor é grande, o Senhor é poderoso, o Senhor, meu Deus, tem a chave que abre e ninguém pode fechar, que fecha e ninguém pode abrir. O Senhor tem, meu Deus, a solução para nossas causas, para nossos problemas, para nossas situações, meu Pai. Eu creio, meu Deus, que nesta oração o Senhor irá alcançar muitos lares, meu Deus. Muitos lares o Senhor irá alcançar através dessa oração, deste clamor. Trabalho, empresa, negócios, meu Pai, situações, meu Deus, entra com a providência, faz acontecer, meu Deus, maravilhas, sinais e prodígios, meu Pai, em nosso meio, para que nós venhamos, ó Pai, cada vez mais estarmos firmes na presença do Senhor, meu Deus, cobre com Teu sangue, toma nas Tuas mãos poderosa, meu Deus, toma nas Tuas mãos poderosa, oh Jesus Cristo, estenda as Tuas mãos agora em direção, meu Deus, àquele trabalho, Senhor, oh Jesus amado, estenda as Tuas mãos em direção àquele lar, àquela casa, aquela família, meu Deus, aquelas pessoas, meu Pai, que precisam, meu Deus, urgente, meu Pai, que o Senhor venha, meu Deus, tirar daquela situação que se encontra enferma, oprimida, abatida, depressiva, ansiosa, meu Deus, cobre com Teu sangue, toma nas Tuas mãos, queima, Jesus, queima agora o laço, a seta, a obra, meu Deus, queima todas as obras malignas, as obras do inimigo, as obras do diabo, Senhor da glória, o Senhor veio para desfazer as obras de Satanás, as obras do maligno, e eu creio, meu Pai, que nesta oração, muitas obras estão sendo desmanchadas, lançadas por terra, queimada, acorrentada, o sangue de Jesus tem o poder para eliminar agora, Jesus elimina essa doença. Ah, meu Deus, cura essa doença. Ah, meu Deus, repreenda essa doença. Vai jogando por terra toda fortaleza maligna, toda fortaleza do mal. Jesus, queima e repreenda agora essa fraqueza espiritual. Jesus, vai repreendendo essa fraqueza espiritual. Meu Deus, abre o entendimento desse homem, dessa mulher, dessa pessoa, para ele ver, para ela ver, para essa pessoa ver, meu Pai, que o Senhor, meu Deus, que o Senhor, meu Pai, tem um plano, e esse plano, meu Deus, é de salvação a esta casa, salvação a esta família, salva as almas, meu Pai, que estão perecendo, meu Deus, lá debaixo dos viadutos, todos, meu Pai, vai salvando aquelas almas lá no lamaçal do pecado, no erro, no engano, na mentira, na fornicação, na prostituição, no adultério. Jesus, queima e quebra agora toda maldição hereditária de pai para filho, que o Senhor venha quebrar, que o Senhor venha eliminar, que o Senhor venha, meu Deus e meu Pai, derramar do Teu poder, da Tua força, da Tua fortaleza, meu Pai, que o Senhor venha socorrer o Teu servo, a Tua serva, meu Pai, aquele lar, aquela casa, aquela família, meu Deus, estão gemendo e chorando, pedindo, meu Deus, socorro para o Senhor, porque é só o Senhor que pode ajudá-los, Senhor, é o Senhor que pode operar, é o Senhor quem pode realizar, meu Deus, uma grande obra dentro daquele lar, daquela casa, daquela família, daqueles familiares, ó Pai, queima
e joga por terra agora as setas, os laços, as obras malignas, as potestades, os principados, príncipes das trevas desses séculos. Vai queimando agora, vai queimando, Jesus, queima, queima, queima, queima as hortes espirituais da maldade. Queima, meu Deus, meu Pai da glória, o laço do passarinheiro, a peste perniciosa, a praga. Ó, meu Deus, meu Pai, cobre com teu sangue agora os vírus, meu Pai celestial. Quebra agora essa maldição de doença através de vírus, através, meu Deus, de infecção. Meu Deus, queima, queima, queima, queima, queima, queima. Jesus Cristo, estenda tuas mãos para conduzir esse homem no caminho verdadeiro, no caminho, meu Deus, no caminho da verdade, no caminho, meu Pai, Rio Celestial, no caminho da vida eterna, Senhor da glória. Olha aquele jovem, aquele adolescente, meu Deus, que antes estavam no caminho do Senhor, meu Pai, e hoje encontram-se desviado, afastado, desligado da palavra do Senhor, meu Deus. Resgata novamente para a tua presença, para a presença do Senhor, meu Pai, aquele jovem, aquele adolescente, aquela família, aquela pessoa que não tem mais força, que não tem mais ânimo, que não tem mais coragem, meu Deus, que sente vergonha em buscar ao Senhor, meu Pai, em vir até a casa do Senhor para pedir, meu Deus, verdadeiramente, pelo seu lar, a sua casa, a sua família, meu Deus, cobre com teu sangue, meu Deus, repreenda agora o espírito do engano, sai, sai, sai da vida daquele homem, sai da vida daquela mulher, tudo enquanto é espírito maligno de engano. O Senhor repreenda, queima, queima, Jesus, queima agora, vai queimando, vai jogando por terra agora essa obra do inimigo, essa seta do inimigo, meu Deus, vai queimando agora, meu Pai, queima, queima, queima, queima, queima, queima, queima agora, queima essa obra de vudu, essa oferenda com o nome desta pessoa, meu Deus, vai queimando, vai repreendendo agora essa oferenda com o nome desta pessoa, fotografia, peça de roupa íntima dessa pessoa que sumiu, desapareceu, e agora, meu, agora apareceu, meu Deus, aquelas vestes que desapareceram, agora, meu Deus, aquela pessoa encontrou do nada, até mesmo no lugar que ela já tinha procurado, Senhor, mas não tinha encontrado, ela encontrou essa peça de roupa, meu Deus, repreenda a oferenda contra aquela pessoa, contra aquele animal de estimação, aquele animal, meu Pai, que é como se fosse um membro da família, meu Deus, ele adoeceu, ele é vítima de macumba, de oferenda, de bruxaria, de feitiçaria, mas o sangue de Jesus tem o poder para repreender naquele animal e naquela família todas as obras diabólicas, obras malignas, setas malignas, potestade e principado. Queima, vai queimando, vai queimando agora, Jesus, vai jogando por terra agora essa maldição que foi lançada através de palavras contrárias, de derrota, de fracasso, palavras que não vai vencer, que não vai ser ninguém, que não vai ser feliz, que não vai ter êxito, que não vai ter felicidade. O sangue de Jesus repreenda agora e queima, queima, Jesus, queima, queima agora a inveja entre famílias, meu Deus, vai quebrando essa inveja familiar, meu Deus, nesta casa que não prospera por causa da inveja, o irmão invejando o irmão, meu Deus da glória, até mesmo o pai invejando o filho, até mesmo o filho invejando o pai, a mãe. O sangue de Jesus tem o poder para quebrar esta maldição nesta família, maldição hereditária de pai para filho, mas o sangue do
Cordeiro de Deus, te repreenda, te repreenda, te repreenda. Sai, sai, sai, sai, sai, sai, sai, sai, sai, sai. Todo espírito, toda obra maligna, seta maligna, o sangue de Jesus tem o poder para queimar, repreender e lançar por terra as obras do maligno adversário e Satanás. Queima, queima, Jesus, agora, queima agora essa opressão na mente desse homem, na mente dessa mulher. Meu Deus, olha essa opressão lá naquele trabalho, aquela depressão, meu Pai, Deus, ah, Jesus, olha aquela depressão, é uma pessoa que está com depressão após parto, meu Deus, quebra essa depressão, essa ansiedade, esse nervosismo. Sangue de Jesus tem o poder para queimar e repreender agora toda doença, enfermidade, todo problema. Jesus vai queimando, vai queimando, vai queimando esse problema que surgiu, meu Pai, depois daquela gestação. Meu Deus, meu Deus, meu Deus, meu Deus, depois que aquela criança nasceu, essa mãe nunca mais teve saúde, é dores, é inflamação. Jesus, queima essa inflamação, repreende essas dores, joga por terra agora essa doença maligna, essa doença do capeta, de Satanás, que se levantou na vida desta família. Mas o sangue de Jesus tem o poder para repreender e queimar. Queima, Jesus, queima, queima essa obra maligna, queima, queima, queima, queima. Vai jogando por terra agora, toda maldição seja quebrada, a maldição hereditária, maldição de inveja. Meu Deus, quebra essa maldição de inveja nesta família. Vai repreendendo agora, vai jogando por terra agora essa maldição, meu Deus, que se levantou na vida desse rapaz, desta moça. Ah, meu Senhor da glória, é só o Senhor para quebrar essas maldições. Meu Deus, repreenda, repreenda, repreenda, repreenda a perca, repreenda o prejuízo, o espírito da miséria, do fracasso, da pobreza, do desânimo. Jesus, queima, queima, queima, queima. Traga, meu Deus, a fortaleza, a certeza, meu Pai, que o Senhor, meu Deus, que o Senhor está abençoando esta pessoa que está orando conosco. Cobre com teu sangue agora. Meu Deus, toma nas tuas mãos, vai ungindo, vai ungindo, vai ungindo, vai repreendendo agora também, Senhor, a frieza, a fraqueza, meu Deus, desta pessoa que conquistou tantas coisas através da oração. Olha essa pessoa, meu Deus, que conquistou tantas coisas através da oração, do clamor, do joelho no chão. Hoje não tem mais força para dobrar o joelho e orar ao Senhor e apresentar ao Senhor as suas causas, os seus problemas. Olha essa pessoa, meu Pai, meu Deus e meu Pai da glória, que conquistou, meu Pai, bens, meu Pai da glória, conquistou muitas coisas, conquistou, meu Deus, ah, meu Senhor, através do jejum, através das campanhas, através do voto, através do compromisso com o Senhor. Quantas coisas ele conquistou, ela conquistou, meu Pai. Cobre com teu sangue, meu Deus, cobre com teu sangue, aumenta a fé do teu servo, aumenta a fé da tua serva, Senhor, meu Deus. Desperta, desperta cada um de nós para orar, para clamar, para buscar a tua face, a buscar a tua presença, a buscar a presença do Senhor, meu Pai. Meu Deus, o povo seu precisa se humilhar, precisa orar, precisa buscar a tua face, precisa se converter dos seus maus caminhos. O Senhor não está falando com o povo de longe, com um povo lá fora, mas está falando com o seu povo, dizendo: e se o meu povo, que se chama pelo meu nome, se humilhar e orar
voltar e se converter dos seus maus caminhos e buscar a minha face, então eu ouvirei dos céus e perdoarei os seus pecados e sararei a sua terra. Aleluia, glória, glória, glória, glória. É o seu povo que tem que se humilhar, que tem que orar, que tem que buscar a sua face, que tem que se converter dos seus maus caminhos. Aí o Senhor ouve do céu a nossa oração, o nosso clamor, a nossa súplica, meu Deus, em favor da nossa família. Meu Deus, cobre com teu sangue esse irmão, meu Deus, lá dos Estados Unidos, meu Pai, essa irmã lá dos Estados Unidos, que tem orado conosco, Pai, através dessa live, esse irmão, essa irmã de outro país, meu Pai, que tem orado conosco, que tem clamado conosco, que tem apresentado seus propósitos diante do Senhor, que tem, meu Deus, pedido ao Senhor, meu Pai, por misericórdia, por piedade, alcança, meu Deus, alcança esse pedido de oração, meu Pai, alcança a saúde desse homem, dessa mulher, meu Deus da glória, cobre com teu sangue esse irmão que tem orado conosco, essa irmã que tem orado conosco, de outros estados brasileiros, meu Pai, meu Deus, alcança esta oração, este clamor, meu Deus, olha o povo paranaense que tem orado conosco, Pai, nessas lives, em busca, meu Pai, de uma vitória, em busca de uma bênção, em busca de dias melhores, meu Pai, e principalmente em busca da sua salvação, ô glória, ô glória, ô glória, ô glória, Deus maravilhoso, alcança, alcança esta pessoa que está orando conosco, ô Pai, nesta live, alcança, meu Deus, nossos familiares, alcança nossa parentela, alcança os obreiros, obreiras, diretoria, o pastor presidente, a sua família, alcança, meu Deus, a irmã Rose, a irmã Késia, a irmã Priscila, a irmã Ruth, o presbítero Paulo, alcança, meu Deus, a cooperadora Carol, presbítero Jefferson, diácono Mateus, alcança, meu Deus, os netos do pastor Messias, a Clara Sofia, meu Deus, alcança o Isaac, Senhor, a Sara Manoel, o Paulo filho, meu Deus, cobre com teu sangue precioso esta família, Deus, guarda a sua parentela e dar a vitória a todos que estão orando conosco neste exato momento, Pai. Cobre com teu sangue, meu Deus, para a honra e a glória do teu santo nome. Faz o milagrão, meu Deus, e abençoa em nome de Jesus Cristo. Amém. 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

volta a Deus, graças a Deus, meus amados irmãos. Estamos na fé para Deus operar, estamos na fé para Deus fazer maravilhas, estamos na fé para Deus ouvir a sua oração, meu irmão, minha irmã, para Deus ouvir o seu clamor, para Deus ouvir a sua súplica e abençoar grandiosamente a sua casa, o seu lar, a sua família. Tenha certeza que Deus é grande e Deus é maravilhoso para te abençoar. Daqui a pouquinho, as irmãs do ciclo de oração estarão em nossa sede nacional para realizar o grande culto nesta noite, né? O culto em favor de todo o povo que comparecer e os seus familiares também. Deus vai abençoar, Deus vai operar milagres e maravilhas através das irmãs do ciclo de oração. Conosco aqui pelo YouTube, nossa irmã Fátima Ângelo, né? Glória a Deus. Mari Lopes também aqui, Conceição Siqueira de Apiaí, São Paulo. Nossos irmãos Isaías, né? De Laje, Santa Catarina. Glória a Deus. Elise Machado também aqui, orando conosco. Regiane Santos também aqui. Luiz Henrique, cooperador Luiz Henrique, também aqui sempre conosco, né? João Pereira também aqui conosco nesta live, orando, né? Fernando, glória a Deus. Deus abençoe o povo de Deus que estão na fé para orar, para clamar. Glória a Deus, né? Aqui também, Fernanda, aqui através desta live do YouTube, orando conosco. Fernanda Lopes, né? Glória a Deus. Marli Martins também aqui conosco. Deus abençoe o povo de Deus. Adriana também aqui conosco, orando, né? Glória a Deus. Quem mais? Joyce Nascimento também aqui. José Disseu, Rosana Aparecida. Deus abençoe o povo de Deus. A irmã Celeste Santos, glória a Deus. Aleluia. Oração por mim e família Carambeí, né? É de Carambeí, nossa irmã Celeste Santo, Deus abençoe, povo de Deus. Olha, irmãos, Deus tem bênção para nos entregar, Deus tem vitória para nos alcançar através dessa oração que nós oramos. Será que você orou com fé? Será que você clamou com fé para buscar a presença do Senhor? Vamos ver quem está conosco no Facebook, para nós já fazer aquela segunda oração, falar da sexta-feira da libertação total em nossa sede nacional e também nas nossas congregações, em nome de Jesus. Eu tenho certeza, meus amados e queridos irmãos daqui da live, Deus tem o melhor para te entregar, tem a bênção que você precisa, que você necessita. Será que você crê para Deus operar já nesta oração, já nesta quinta-feira, em nome de Jesus? Vamos lá no Facebook, irmã Ana Glória Ribeiro. Ana Glória Ribeiro, ora, irmãos, pela irmã Ana Glória. Chegando aqui no YouTube, mais alguém, Luciano Oliveira, ora, Deus, peço oração pela minha saúde, glória a Deus. Vamos orar, nosso irmão Luciano, em nome de Jesus. Olha o Facebook, nesta oração das 18 horas, Marina Silva, Janete Andrade, Eleni Nogueira da Silva, Neuza Cavalheiro. Nossa, a irmã Neuza já chegou, já compartilhou, né, irmã Neuza? Silvana Cavaleiro também, Janete Andrade. Deus abençoe o povo aqui do Facebook também. Estão na fé para receber a bênção do Senhor, né? Glória a Deus. Luciano Oliveira de Lima, glória a Deus. Peço oração pela minha saúde, glória a Deus. Deus abençoe, bom Luciano. Deus vai dar vitória. Marina Furquim, de Colombo. Deus abençoe, irmã Marina. Glória a Deus, a obreira lá de Colombo. Deus vai abençoar a vida dela, em nome de Jesus. Saúde, irmã Marina. Vamos ver quem está no site, irmã Glória. Vamos ver quem está no site, vamos ver quem está conosco no site, em nome de Jesus. Deus vai abençoar a vida desse povo, em nome de Jesus. Qual as regiões, quais os municípios, cidade, país. Deus tem alcançado muitas pessoas de outros países através desta live, irmão. Deus tem alcançado muitas pessoas através dessa live aqui,
meio-dia, 3 da tarde, 18 horas e 22 horas, né? Vamos lá, irmã Ana Glória, pelo site da nossa igreja, vamos lá para nós fazer aquela oração, né? Chegando mais pessoas aqui pelo YouTube, glória a Deus. Paulo Santarém, Glácia Mendonça, né? Porto Alegre, Cabo de Santo Agostinho, Pernambuco, Ponta Grossa, Campos Gerais, Colombo, Paraná, Curitiba, capital dos paranaenses, São Paulo, capital, Osasco, Columbus, Estados Unidos, e Canoas, Rio Grande do Sul, uma vez capital novo, Curitiba, Contenda, Paraná, São Joaquim de Bicos, Minas Gerais. Que mais, irmã Ana Glória? Tem alguém ali desconhecido, né? Colombo e Bonito, Mato Grosso do Sul, Osório, Rio Grande do Sul. Nós temos um irmão aqui da Irlanda, né? Ele não colocou o nome aqui. Pessoas que estão nos acompanhando da Irlanda, né? Nós estávamos orando às 15 horas, oração da nona, né? Hora nona. Ela também, essa pessoa estava conosco da Irlanda. Então, Deus abençoe essa família lá da Irlanda, para Deus fazer uma obra e abençoar poderosamente em nome de Jesus. Outra família dos Estados Unidos que sempre tem orado conosco. Deus vai dar vitória em nome de Jesus. Certo, povo de Deus? Quero falar acerca da sexta-feira, é nossa sede nacional, nesta sexta-feira da libertação total com a presença do pastor Messias. Isso mesmo, 9 da manhã, o homem de Deus, e às 7 da noite, o homem de Deus, pastor Darcy Messias. E às 3 da tarde, eu mesmo, este que vos fala neste momento, presbítero Raimundo, pregando a preciosa palavra de Deus e orando pelos milagres, libertação, cura divina, revelações do Espírito Santo. 3 da tarde, nesta sexta-feira, aqui em nossa sede nacional. Avenida Marechal Floriano Peixoto, 6711, o endereço do seu milagre, da sua vitória. Isso mesmo, a 150 metros do terminal de ônibus do Vila Áurea, a 60 metros da Praça da Passarela, quase em frente ao tubo da passarela, está localizada a Igreja Pentecostal do Zé Santo, na Igreja de Fé, de Milagres, de Oração, e Deus tem abençoado o povo de Deus. 9 da manhã, pastor Darcy Messias, pregando a poderosa palavra de Deus e orando por libertação, cura divina, revelação do Espírito Santo. 3 da tarde, presbítero Raimundo, pregando e orando, e Deus abençoando a sua vida, em nome de Jesus. E às 19 horas desta sexta-feira, Deus vai operar milagre e maravilhas através, né, da Igreja Pentecostal do Zé Santo, usando a vida do pastor Darcy Messias, nesta sexta-feira, da libertação total. Venha para cá, venha buscar o seu milagre, venha buscar a sua vitória, a libertação para a sua família, em nome de Jesus. Certo, povo de Deus? Eu quero orar agora para todos que estão aí nos acompanhando, em nome de Jesus. Zilete Santos chegando aqui também, glória a Deus, aleluia. Conceição Siqueira, Zilete Santos diz assim, propaganda. Acho que está entrando propaganda no YouTube, né? Eu acho que só que sabe tirar é a Priscila, né? Glória a Deus. Tá certo, então. Deus abençoe. Deus abençoe, Deus abençoe. Conceição Siqueira de Apiaí, São Paulo, aqui, deixando aí o seu like, deixando aí seu glória a Deus, aleluia. Deus abençoe todo o povo de Deus. Nós já vamos orar, nós já vamos clamar a Deus por todo esse povo que está aqui conosco, orando em nome de Jesus, certo, povo de Deus? Apresenta aí algo impossível para você, impossível, porque tem gente que quer colocar tudo na mão de Deus, e eu sempre digo para vocês, sempre vou dizer, sempre vou falar, sempre vou ensinar vocês, não coloca tudo na mão de Deus. Deus não faz tudo para ninguém, não, porque Ele já te deu sabedoria, Ele já te deu capacidade, e você pode fazer sim o possível, você pode fazer o possível. Deus só faz o impossível, e você tem que fazer o possível, meu irmão, minha irmã. Faça o possível, que o impossível é de Deus,
e ele vai tornar possível a tua vitória, a tua bênção em nome de Jesus, certo? Vamos orar, vamos clamar a Deus, vamos apresentar também nessa oração dizimista, ofertante, vamos apresentar esse povo que tem ajudado a obra do Senhor na face dessa terra, em nome de Jesus. Grandioso Deus, maravilhoso, eterno e soberano Pai, meu Deus, em nome do Senhor e Salvador Jesus Cristo, Pai, olha quantas pessoas orando conosco nesse momento, alcança todas, meu Pai, o seu lar, sua casa, sua família, seus familiares, abre porta, meu Deus, vai abrindo porta, abre porta onde não tem porta, Senhor Deus, que tem a chave de Davi, que abre, meu Deus, e ninguém pode fechar, que fecha e ninguém pode abrir, cobre com teu sangue, toma nas tuas mãos, ó Pai, toma nas tuas mãos, ó Deus, cobre com teu sangue agora, abre essa porta, meu Deus, abre essa porta, Senhor, meu Deus, cobre com teu sangue agora, não deixa o maligno, não deixa o inimigo, não deixa Satanás que quer entristecer essa família, entristecer essa casa, esse homem, essa mulher, o sangue de Jesus tem poder para queimar, repreender agora. Jesus vai dando livramento, Jesus vai dando livramento a esta família, meu Deus, vai operando as maravilhas, meu Pai, traga, meu Deus, traga a libertação, meu Pai, repreenda tudo enquanto é demônio de vício, tudo enquanto é potestade de vício, tudo enquanto é principado de vício, o sangue de Jesus tem poder, Jesus salva essa alma, Senhor, salva, meu Deus, cobre com teu sangue agora, toma nas suas mãos, ó Pai, toma nas tuas mãos, dá o livramento, livra, Senhor, meu Deus, eu quero orar pelos dizimistas da tua obra, abençoa cada dizimista, cada ofertante, toma nas tuas mãos, abençoador, abençoando 10 vezes a mais, 100 vezes a mais, 1000 vezes a mais a vida de todos, meu Pai, todos os dizimistas e ofertantes da tua obra, olha quantas pessoas pedindo oração, olha quantas pessoas apresentando o seu lar, a sua casa, a sua família, meu Deus, entra com a providência, o Senhor é o Deus do impossível, e o Senhor vai tornar possível, meu Pai, essa cura divina, meu Deus, esse vício vai cair por terra, essa maldição de vício vai cair por terra, esse problema vai cair por terra, em nome de Jesus, meu Deus, dá vitória para esse irmão, para essa irmã, para essa família, queima, Jesus, e quebra as maldições com palavras, as maldições, meu Deus, hereditária contra essa família, demônio da tristeza, sai dessa família agora, sai, demônio do prejuízo, demônio da miséria, o sangue de Jesus te queima agora, queima, Jesus, esta doença, queima essa enfermidade, queima esse problema na justiça, queima, Jesus, queima agora, queima essa virose que se levantou nessa casa, na vida desse homem, olha essa pessoa, meu Pai, que foi fazer os exames e não deu nada bom, meu Deus, a notícia não foi boa, mas o Senhor é poderoso, Pai, para jogar por terra essa notícia má e dar saúde para esta pessoa, cobre com teu sangue, Jesus, cobre com teu sangue agora, essa pessoa que fez os exames, meu Deus, ó Pai, e ela teve ali, Senhor, não foi uma boa notícia, não, ela teve uma péssima notícia, o sangue de Jesus tem poder para queimar, para repreender agora, repreende essa doença maligna, Jesus, queima, o Senhor é o médico dos médicos, Senhor, o Senhor é o médico dos médicos, esses exames, meu Pai, que foi alterado pelo maligno, o Senhor, meu Deus, vai jogar por terra, Jesus, queima agora, e dá saúde para essa pessoa, meu Pai, para a glória do teu santo nome, faz o milagrão acontecer, meu Pai, e o teu nome será glorificado em nome de Jesus Cristo, pessoa que foi fazer exame, e os exames não deu bom, mas Deus está no controle da situação, essa pessoa é você aí, você diz, é eu que fiz exame e não deu bom, mas Deus
está no controle de tudo, meu irmão, minha irmã, em nome de Jesus. Certo, povo de Deus, povo da fé? Então, nós vamos agora, daqui a pouquinho, nós estaremos lá no Tatuquara, em nossa igreja pentecostal do Zé Santo. Estaremos lá para pregar a preciosa palavra de Deus e orar pelos milagres, em nome de Jesus. Digita aí seu amém, seu glória a Deus, seu aleluia, deixa o seu like, compartilha, né, essa live, deixa Jesus trabalhar na vida do teu parente, do teu familiar. Ele não tem força, mas você tem. Ele não tem força, ela não tem força, mas você tem, meu irmão, minha irmã. E Deus vai te dar vitória. Deus vai te dar vitória em nome de Jesus. E você tem orado pelos seus parentes, seus familiares em nome de Jesus. Aí a conta da igreja para você fazer aquela oferta em nome de Jesus. Deus vai abençoar a sua vida em nome de Jesus, né? Damares Aparecida Alves, glória a Deus. Rosana Aparecida, o povo aqui está digitando glória a Deus, aleluia. Deus vai abençoar todo esse povo em nome de Jesus, certo, povo de Deus? Pix da nossa igreja é o 419-8433-3376. 419-8433-3376. 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Certo, povo de Deus? 22 horas, o pastor Messias com todos vocês, orando e abençoando a vida do povo de Deus em nome de Jesus. Certo, povo de Deus? Olhe pelo presbítero Raimundo, sua família, olhe pelo pastor Messias, olhe pelos obreiros da Deus Santo, que nós estamos orando por vocês e a sua família em nome de Jesus. Certo? Deus abençoe a todos, irmã na glória. Paz do Senhor e Salvador Jesus Cristo, povo de Deus, que Deus abençoe a todos.

0: 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Graças a Deus, amados ouvintes, nós já estamos aqui na nossa sede da Igreja Pentecostal Deus é Santa, Paz do Senhor Jesus, sua irmã Cristo Messias. Estamos aqui aguardando a presença dos irmãos, das irmãs, agora mesmo às 19 horas, aqui na Avenida Marechal Floriano Peixoto, 6711. Corre para cá, que é continuidade dessa campanha, as boas notícias. Quem é que não precisa de uma boa notícia, né? Então, você que está precisando de uma boa notícia, já tem, quer realmente que Deus conserve essa boa notícia? Então, junte-se a nós agora, às 19 horas, alguns minutos separam das 19 horas. Deus está usando a vida do cooperador Manuel na palavra, revelação, na libertação. A irmã Jaqueline vai estar louvando a Deus, agradecendo pela fé. Várias irmãs, uma Rô já está conosco aqui, uma Rosmarinha, Deus. Creio que ela tem uma palavra de Deus para os amados ouvintes. Paz do Senhor, irmã Rosa.
1: Paz do Senhor, irmã Rosa. Paz do Senhor, amados ouvintes. Quero convidar para estar hoje à noite na casa do Senhor. Venha receber a bênção, a vitória, a libertação e a transformação. Jesus tem uma bênção para você nesta noite. Não perca tempo. Corra para cá. Rua Marechal Floriano Peixoto. 671. Todos são bem-vindos em nome de Jesus.
0: Tá vendo? É isso aí. A irmã já está aqui, a esposa dela também, o irmão Luiz, o cooperador Luiz. O povo está chegando. Então, está faltando você que está aí do outro lado, né, cochilando entre dois pensamentos. Corra para cá. Em nome de Jesus, né, graças a Deus que a chuva apenas só deu um susto no povo. Parecia que vinha uma chuva tão brava, mas de repente o vento levou as nuvens. E graças a Deus tudo voltou normal. Então é esse sinal que Deus está no controle, na administração. E o culto desta noite será uma bênção. Ninguém pode ficar de fora. Venha para cá, corra depressa, deixa o cansaço de lado. Venha tomar posse da sua bênção aqui na sede da Igreja Pentecostal Deus é Santo nesta noite. Culto com as senhoras, mas para todos. E quem também fez aniversário, julho, agosto, setembro, hoje é a última quinta-feira de setembro, nós estaremos comemorando o Salão número 2. Cada um dos irmãos, das irmãs, já sabe o seu compromisso, em nome de Jesus, vai terminar o culto mais cedo aqui, no Salão número 1, e depois a gente vai comemorar no Salão número 2. Todos vocês são nossos convidados, vale a pena vocês se esforçarem para estarem conosco, agora mesmo, às 19 horas. Alguns minutos separam das 19 horas, por isso nós estamos aqui lançando o convite para todos vocês. Não importa o seu credo religioso, se você congrega, se você não congrega, o importante é você estar presente, se esforçar e ter bom ânimo, porque a vitória vem de Deus, as boas notícias vêm de Deus, chega de tanta notícia ruim, que nós queremos agora as boas novas do nosso Senhor e Salvador Jesus Cristo. Estamos aguardando a presença dos irmãos e das irmãs, agora mesmo, às 19 horas, aqui na Avenida Marechal Floriano Peixoto, 6711, próximo ao terminal do Aue, quase em frente ao Clube da Passarela, bem ao lado da Alvorada Autopeça, aqui na sede da Igreja Pentecostal Deus é Santo. Deus tem uma vida melhor para você e para toda a sua família, na 6711, próximo ao terminal do Aue, quase em frente ao Clube da Passarela, bem ao lado da Alvorada Autopeça, aqui na sede da Igreja Pentecostal Deus é Santo.

0: notícias que Deus tem para todos nós, em nome de Jesus. Não é verdade, irmã Rosmarie?
1: É isso aí. A vitória de Deus é certa. Ele é o Deus do impossível, o Deus do necessidade, é Deus do socorro, Deus que abre porta e fecha a porta. E é nesta noite que você não pode perder a sua bênção, a sua vitória. Venha fazer a campanha, venha esperar a boa notícia do Senhor. Porque só o Senhor, Deus Todo-Poderoso, que tem boas notícias para nós. Porque os dias são maus, os governantes são maus, a malignidade está tomando conta do povo. As drogas, vícios, prostituição, então corra para os pés do Senhor. Venha receber a boa notícia, venha receber boa nova, a libertação, a transformação para você, mãe, que está aí desesperada com o filho, nas drogas, na bebedice, a esposo, esposo. Só uma solução, só Jesus tem vitória para lhe dar, só Ele tem a boa nova para a sua família, só Ele é o constituidor de família, porque o diabo veio para roubar, matar e destruir, mas o Senhor veio para dar vida e vida com a mudança. É nesta noite. Não perca a sua oportunidade. Venha cooperar com nós, venha cultuar a Deus com nós. E como eu falei, todos são bem-vindos em nome de Jesus Cristo. Independente da região, do credo, não importa. Venha e será bem-vindo e o Senhor vai te dar uma boa notícia, uma boa nova e uma vitória em nome de Jesus.
0: É isso aí, amados ouvintes. Corra para cá. Estamos esperando aqui, vamos continuar orando agora. E Deus abençoando, deixa, né, o clima de lado, não olha para nada, olha para o Senhor, deixa o cansaço de lado, que Deus tem milagre para você e boas novas, em nome de Jesus. Que Deus abençoe, fiquem todos
2: na paz do Senhor Jesus.

Já recebeu um milagre na igreja? Deus é santo. Venha compartilhar o seu testemunho. Não guarde essa bênção apenas para você. Existem pessoas dentro da igreja que recebem uma bênção, alcançam um milagre, veem a mão de Deus agir, mas ficam em silêncio. E isso é sério. Quando alguém recebe algo de Deus e não testemunha, não está apenas deixando de contar uma vitória, está interrompendo um propósito espiritual. O testemunho não é opcional, ele é parte do milagre. Existem pessoas dentro da igreja que recebem uma bênção, alcançam um milagre, veem a mão de Deus agir, mas ficam em silêncio. E isso é sério. Quando alguém recebe algo de Deus e não testemunha, não está apenas deixando de contar uma vitória, está interrompendo um propósito espiritual. O testemunho não é opcional, ele é parte do milagre. Agora entenda isso com clareza. O testemunho protege a bênção. O silêncio pode enfraquecer aquilo que você recebeu. Quantas pessoas estão esperando ouvir o que Deus fez na sua vida para não desistirem? Quantos estão precisando de uma prova viva de que o milagre é real? E você tem essa prova, mas está guardando. Deus não te abençoou para você esconder. Ele te levantou para você falar, testemunhar, declarar. Se você recebeu cura, testemunhe. Porta aberta, testemunhe. Libertação, testemunhe. Provisão, testemunhe. Ir na frente do púlpito. Testemunhar não é vergonha, é honra. Vergonha é Deus fazer e a pessoa fingir que não aconteceu. A partir de hoje, mude sua postura. Se Deus fez, conte. Se Deus operou, declare. Se Deus te abençoou, glorifique diante de todos, porque quem testemunha fortalece a própria fé, ativa novas bênçãos e se torna instrumento para milagres na vida de outros. Não retenha o que Deus fez, transforme sua vitória em testemunho.

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0: estou aqui nesse exato momento, aqui na igreja Deus é Santo, no programa Vencendo pela Fé, e hoje, sexta-feira, hoje é dia, como todos os dias, dias de bênção, dia de vitória, dia de ânimo, de alegria, dia de comunhão com Deus, de esperança, dia e hora de nós vencer as lutas, vencer os problemas, dificuldades, porque se nós buscar a Deus, se nós orar, se nós jejuar, se nós consagrar nossa vida, se nós envolver a nossa vida com Deus, com as coisas de Deus, pode ter certeza que o resultado vem. Só se nós cruzarmos os braços, olhar para os problemas, olhar para as lutas, olhar para as dificuldades, olhar para a doença, olhar para a macumba e só ver o mal, aí não vai. A gente só vê destruição, só vê derrota, só vê fracasso. A nossa cabeça acaba sendo contaminada com as coisas ruins. E aí na nossa cabeça fica só esperando coisas ruins acontecer, coisas piores, coisas mais acontecer. Mas quando a gente desperta do sono, quando a gente desperta da fraqueza, do desânimo, aí a gente vence, aí a gente começa a ver o sabor da vitória, o sabor do milagre, o sabor da bênção. E olha, tem um testemunho aqui marcante nessa rádio, que eu, pastor Messias, fico maravilhado, maravilhado, isso nunca sai da minha cabeça, é o testemunho da doutora Dolores. Gente, quando eu ouço esse testemunho, quando eu escuto esse testemunho da doutora Dolores, a minha fé acrescenta, a minha fé se encoraja. E lembrando que 3 da tarde, 7 da noite, nós aqui estaremos no desafio contra as forças do mal, contra as doenças incuráveis, contra a macumbaria. E hoje, a noite da vitória, a noite dos milagres, a noite da palavra, a noite das profundas revelações, eu, pastor Messias, em nome do meu Deus, em nome do meu Deus, em nome de Jesus, estarei no santo altar, desafiando o mal, desafiando a doença, desafiando a macumbaria. Sabe por que que eu falo isso? Confiante no meu Deus, confiante no Senhor. Igreja Pentecostal, Deus é Santo, Avenida Marechal Floriano Peixoto, 6711, Vila Aura. Vamos ouvir a doutora Dolores e eu volto com vocês em seguida.
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2: Minha irmã, seu nome?
3: Dolores.
2: Irmã Dolores, o que foi que Deus te deu aqui na Igreja Deus é Santo?
3: Me deu saúde. Mais de 15 anos estou sofrendo muito porque eu estava com câncer nos ossos. Já gastei tudo que eu tinha, vendi fazenda, carro, casa, tudo. Fiquei sem nada e vim ganhar cura aqui sem pagar nada.
2: Só tinha câncer
3: nos ossos.
2: Nos ossos. Há 15 anos.
3: 15 anos.
2: Quanto tempo? 15 anos de sofrimento.
3: Mais de 15 anos.
2: Gastando tudo.
3: Tudo.
2: Vendeu fazenda.
3: Vendi.
2: Por causa da doença.
3: Por causa da doença.
2: E pai, não foi curada.
3: E não foi curada.
2: Gastou o que mais?
3: Eu vendi casas, vendi carro. E o dinheiro que a gente tinha, a gente era de uma família rica, a gente ficou pobre, mas graças a Deus estou mais do que rica hoje.
2: Mas por causa dessa doença?
3: Por causa de estar sempre doente, sempre me operando, me tratando, internando, e eu sempre no hospital. E agora mudei para cá, mudei de igreja e recebi uma graça muito grande.
2: A senhora mudou de igreja, mudou de cidade?
3: Eu mudei de cidade.
2: E foi curada?
3: E fui curada aqui
2: na Deus é Santo.
3: Aqui na Deus é Santo.
2: 5 semanas está aqui na igreja?
3: 5 semanas.
2: E foi curada?
3: Fui curada na 4ª semana. Hoje eu estou dando testemunha da cura.
2: Não sinto mais nada.
3: Não sinto mais nada, cara.
2: O que que você sentia?
3: Muita dor no corpo, muita dor nos ossos. Não tinha vontade de fazer nada. Não podia caminhar. Não podia me alimentar. Não dormia. Eu sentia mal mesmo.
2: E agora?
3: E agora estou sentindo bem. Estou
2: firme.
3: Estou curada. Estou caminhando. Estou animada.
2: Você não caminhava bem?
3: Eu levei um mês na UTI, um mês no hospital sem andar. E agora vim para cá, vim para morrer. Mas... graças a Deus eu encontrei a gente.
2: Você vai morrer aqui em Curitiba?
3: Vim aqui para morrer, para botar no caixão. Eu vim para cá, minha filha foi me buscar. E hoje estou firme, forte, graças a Deus. Oh, glória.
2: Você não veio para morrer em Curitiba?
3: Eu vim para morrer.
2: Descobriu a Deus é santo?
3: Descobri a Deus é santo.
2: Como você descobriu?
3: Descobri pela rádio.
2: Pelo rádio?
3: Pelo rádio.
2: E veio para a igreja e foi curada?
3: Fui curada.
2: E eu acredito que tem muita gente que está te ouvindo pelo rádio.
3: É verdade.
2: O que você vai contar para esse povo que está te ouvindo agora, que está com câncer, está desenganado?
3: Estou falando que as pessoas venham para a igreja, porque o câncer não cura aqui na terra, só Deus mesmo que cura.
2: Quer dizer que o senhor estava com câncer, sofrendo, gastou com remédio, com farmácia, foi internado várias vezes, muitas, fez cirurgia?
3: Muitas vezes.
2: Cirurgias?
3: E eu fiz tantas cirurgias, eu operei intestino, várias coisas já operei. E hoje, com a graça de Deus, estou curada.
2: Curadíssima?
3: Curada.
2: Não tem mais nada?
3: Não tenho mais nada, estou animada até para conversar, para trabalhar. Estou com muita fé, com muita esperança.
2: Agora, a igreja de Deus é Santo é uma igreja humilde, né? Você já notou isso?
3: Humilde, mas Deus é forte aqui. Eu já procurei muitas igrejas e nessa aqui eu encontrei a vitória.
2: Você procurou outras igrejas também?
3: Também já procurei outras igrejas.
2: Mas não resolveu o problema?
3: Não resolvi. Agora vim aqui nessa igreja e graças a Deus estou curada.
2: Curadíssima.
3: Eu tô sentindo...
2: Câncer já era?
3: Já era.
2: Meu Deus, é milagre, minha senhora.
3: É um milagre pela palavra do pastor.
2: Foi Deus que te curou.
3: Foi Deus que me curou.
2: O senhor está feliz?
3: Eu estou muito feliz.
2: O senhor mora aqui em Curitiba?
3: Agora estou de mudança aqui em Curitiba.
2: Aonde é o bairro?
3: Aqui na Uberaba.
2: Uberaba?
3: Uberaba, longinha daqui.
2: Mas não é um milagre grande?
3: Muito grande.
2: Você imagina perder tudo, minha senhora? Perder
3: o
2: faz...
3: tudo. E serviço, não tenho mais para trabalho, sou esteticista, excelente. E tenho medicina. E não estou fazendo mais nada.
2: A senhora é médica?
3: Médica. Estudei quando estava operando, tive um acidente, fiquei 10 anos de
2: cama. Então a senhora é médica?
3: Sim.
2: Médica de qual área?
3: Clínica geral.
2: A senhora é clínica geral?
3: Clínica geral.
2: Agora nós estamos aqui com uma médica. Vocês estão vendo aqui que está aqui na igreja uma médica. Clínica geral. Desenganada dos médicos, sofrendo, padecendo, lutando, gastou tudo que tinha com os médicos. Ela, sendo médica, gastou tudo que tinha com o médico.
3: É verdade.
2: Você imagina? Agora chegou aqui na Deus é Santo, foi curada.
3: Foi curada imediato.
2: Será que não tem algum médico agora que a senhora pode mandar para eles um recado? Médico, enfermeiro?
3: Se tiver um médico que tem um problema, venha para a igreja que está curado. Resolve qualquer problema.
2: Meu
3: só Deus pode resolver.
2: Céu. É milagre, senhor.
3: É um milagre. Isso aqui se fala em milagre, isso é milagre.
2: Aqui tem milagre.
3: Tem milagres.
2: A senhora é uma médica,
3: mas
2: foi curada aqui na Deus é Santo.
3: Eu fui curada aqui na Deus é Santo. Eu já fui curada, eu já fiquei uma vez, quando o médico me operou a garganta, perdi as cordas vocais. Fiquei 5 anos muda. E fui pra igreja, aí eu era católica, aí fui para a igreja evangélica, aqui foi que eu ganhei a cura. Então por isso que eu estou conseguindo para ficar na igreja.
2: Graças a Deus.
3: 5 anos muda. A quarta vez que eu entrei na igreja, eu fiquei curada.
2: Muda?
3: Soltei a fala, escutei, enxerguei, mas eu estou feliz porque Deus me curou de tantas coisas lindas. Você imagine que médico poderia tratar de uma corda bucal, podia operar. Não tem cura. É só Deus.
2: Agora eu fico imaginando, ela é médica. Médica, clínica geral, e não tinha cura. Perdeu tudo que tinha, perdeu tudo. Porque o demônio colocou nela uma doença, um câncer, estava comendo ela por dentro e por fora. E chegou aqui na Deus é Santo e foi embora o câncer.
3: Foi embora, desapareceu completamente. No mesmo dia que o senhor orou, eu senti dor na hora. Aí o senhor falou assim, vai que Deus vai curando. Quando eu saí aqui na frente da igreja, eu sentei ali no pilar, não aguentava caminhar mais. Aí minha filha correu, buscou um carro, me levou de carro para casa. Quando cheguei em casa, eu desci do carro completamente boa. Eu fiquei boa, completamente sã.
2: Foi embora daqui, cheguei em casa curada.
3: Cheguei curada.
2: Não senti mais nada.
3: Não senti mais nada.
2: É milagre, né?
3: Isto é milagre.
2: Isto é milagre.
3: É verdade, é milagre.
0: É hoje. Em nome do Senhor Jesus, é hoje. é hoje o dia que Deus nosso Pai vai colocar um ponto final no seu sofrimento. Mas você tem que crer. Porque ficar sofrendo, se o nosso Deus é poderoso, nosso Deus, Ele é o dono da vida, e a vida pertence a Deus, a vida está nas mãos de Deus. Até quando você vai ficar sofrendo para poder reagir? A doutora Dolores veio para Curitiba para morrer. Ela veio para morrer em Curitiba. Ela morava no interior do Paraná. E quando chegou aqui, ela descobriu esta rádio que você está ouvindo. Ela descobriu e veio para Deus é Santo. Ela tinha poucos dias de vida. Ela era uma médica. Uma médica. E médico pode curar a ti mesmo? Ela veio para Deus é Santo, como vocês ouviram. Ela chegou aqui em 4 sextas-feiras. Ela veio na quarta e veio na sexta. Chegou aqui, Deus curou. Deus curou, como vocês ouviram. Não foi eu que falei. Não foi eu que inventei. Ela que diz com a sua voz. Ela que diz com seu testemunho de fé. Que foi curada do câncer. Ela gastou tudo. Ela perdeu o posto de gasolina. Ela falou comigo depois. Perdeu fazenda, perdeu casas. Por quê? Porque o câncer foi matando ela aos poucos. Mas ela descobriu. Ela descobriu que tem cura. Ela descobriu que tem cura, sim. Que tem cura. Tem cura. Quando a gente crê. Quando a gente busca. Quando a gente luta pela cura. A gente luta pela vitória. A vitória vem. A gente luta pelo milagre. E o milagre vem. Então nesta sexta-feira. Sexta-feira. Sexta-feira do milagre. Sexta-feira da libertação. A sexta-feira da vitória. A sexta-feira da mudança de vida. Sai da tua casa. É aí que está o problema. É aí que está a doença. É aí que está o sofrimento. E você não sai dessa casa. É aí que está as brigas. Aí dentro está o mal te segurando. Aí dentro está o mal te segurando. E você não sai daí. Por quê? Porque foi projetado mal para te segurar, para você não sair de casa. Quando é para você sair de casa, para vir para Deus é Santo, você não vem. Porque o mal que fizeram foi programado para você não procurar a igreja Deus é Santo. Você pode procurar o hospital, procurar o postinho de saúde. Você pode procurar a clínica. Você pode procurar qualquer outro lugar, uma igreja. Mas quando fala Deus é Santo, lá está o nome da Deus é Santo. Alguém programou essa macumba dizendo, não vai nessa igreja. Não vai nessa igreja. Por quê? Porque se for nessa igreja, os pastores, a igreja vai orar e vai desmanchar e vai desfazer todo o trabalho, toda a bruxaria, toda a magia negra, todo o trabalho feito para destruir você será desmanchado. Anote, anote o endereço. Sai da tua casa, minha irmã. Sai da tua casa, meu irmão. O inimigo está te enganando, você não está vendo. Tem gente agora me ouvindo que vim aqui e não vem mais por qualquer coisinha. Ah, eu não gostei disso. O pastor falou uma coisa que eu não gostei. O pastor falou isso que eu não gostei. O pastor pega pesado. Fala de doutrina. Fala de usos e costumes. Fala não sei o quê. É aí que o bicho te pegou. O bicho conhece a tua fraqueza. O bicho conhece a tua fraqueza. E é aí que ele está te amarrando. É aí que ele está te segurando. É aí que ele está fazendo o que ele quer fazer. Liberte, em nome do meu Deus, liberte disso aqui agora, em nome de Jesus, e compareça. Ainda dá tempo você vir aqui receber uma palavra de vitória, porque você está cheio de palavra de derrota, palavra de maldição, palavra de fracasso, palavra de destruição, palavra de sofrimento, palavra de morte, palavra que não dá, que não tem jeito, que não vai dar certo. Na sua cabeça está isso, é longe, sua cabeça está dizendo, Deus é santo, é longe, isso aí é coisa do maligno, Deus está em qualquer lugar, isso é coisa do maligno, eu não concordo com isso, Deus não está em qualquer lugar não, é mentira do diabo, Deus está aonde há um lugar santo para Ele, porque Ele é santo. Deus não está no pecado, Deus não está na vaidade, Deus não está no mundanismo, Deus não está no lugar onde não prega o verdadeiro evangelho dEle, Ele só está onde prega o evangelho dEle, o evangelho santo e verdadeiro. E você está enrolado aí, embaraçado em quatro paredes. Eu nasci nessa igreja, aqui eu estou há 10 anos, 20 anos, 40 anos, aqui eu não saio, você está daqui morto, e está morrendo. Você está morrendo. Morrendo o quê, pastor? Morrendo espiritualmente. Morrendo. Perdendo as forças. Não ora mais. Não jejua mais. Não consagra mais. Não lê mais a Bíblia. Quando foi que você jejuou? Quando foi que você fez uma campanha de jejum? Quando foi que você fez uma campanha de oração? Quando foi que você fez uma campanha de ler a Bíblia? Quando foi que você fez uma campanha de vitória? O inimigo tirou tuas forças, o inimigo roubou as tuas forças, o inimigo roubou a tua fé, mas hoje, sexta-feira, vai surgir, ressurgir novamente as suas grandes vitórias, os seus grandes milagres. Hoje à noite vai ser o culto das profundas revelações. Falei para os irmãos, eu estou orando para isso, eu vou orar agora, ajuda eu a orar agora, pastores, obreiros, obreiras, para Deus soltar o povo, libertar as almas que estão sofrendo, doente, depressão, câncer, problema na família, no casamento, saúde, é tanto problema, filho, filha, genro, nora, neto, e a pessoa não sai de casa, a pessoa não sai do lugar, ele está amarrado, mas Deus vai desamarrar ele agora. Nesta noite Deus vai falar contigo, Deus vai te animar, Deus vai te encorajar, Deus vai te dar força. Levanta, Curitiba, levanta, vamos agora orar para Deus te dar força.
4: Momento

Deus e Pai de Jesus Cristo, Senhor da glória, meu Deus e meu Pai, atende, Senhor, a nossa oração, nosso pedido. Glória a Deus, graças a Deus, louvado, bendito, engrandecido, glorificado é o Rei da Glória, meu Deus, em nome de Jesus Cristo agora, visita os irmãos de Curitiba, visita, meu Deus, com força, com coragem, aquela força que eles tinham antigamente, há 20 anos atrás, há 10 anos atrás, meu Deus, Senhor, há 5 anos atrás, Senhor, visita o povo de Pinhais agora, com força e fortaleza, São José dos Pinhais, meu Deus, os irmãos aqui de Tijuca do Sul, de Agudo do Sul, meu Deus, os irmãos de Contenda, os irmãos de Lapa, meu Deus, Senhor, aonde está chegando agora a nossa voz? Desperta esse povo, meu Deus, para voltar a vencer, para voltar a ter força, glória a Jesus, voltar a ter ânimo, fortaleza, meu Deus, eu lembro que o povo vinha lá de Mafra, ó Senhor, o povo vinha lá de Almirante Tamandaré, meu Deus, lá, meu Deus, lá de longe, bem longe, na beira da praia, Senhor da Glória, os irmãos ali de Morretes, meu Deus, os irmãos ali de Antonina, Senhor da Glória, Paranaguá, Pontal do Paraná, quanta gente que vinha de longe e era curada, eu me lembro, meu Deus, que vinha gente lá de Lages, meu Deus, com câncer, eu me lembro, Senhor, de pessoas que vinham, meu Deus, lá de Ponta Grossa, lá de Castro, Senhor, ressuscita a fé desse povo, dai força, dai graça, os irmãos aqui de Colombo, Piraquara, Araucária, Almirante Tamandaré, ó Deus, visita, visita, Senhor, agora, visita, meu Deus, o povo da Fazenda Rio Grande com força, com coragem, com ânimo, meu Deus, para esta noite de sexta-feira, Senhor, desperta Curitiba, desperta os irmãos aqui de Quatro Barras, meu Deus, ó Senhor da Glória, meu Deus, em nome de Jesus, visita, meu Deus, ó Deus da Glória, ó Espírito Santo, vai tocando aqui nos irmãos de Campo Largo, Campo Magro, Campo Comprido, essa mulher que está desanimada, esse homem que desanimou com as lutas, com os problemas, com as tribulações, Senhor, meu Deus, visita agora, visita, Senhor, visita os irmãos de Balsa Nova, Bocaiúva do Sul, Rio Branco do Sul, Campina Grande do Sul, Serra Azul, Turno do Paraná, oh meu Deus, visita esse povo para fazer caravana, trazendo os doentes, meu Deus, coloca uma palavra, meu Deus, na minha vida, coloca, Senhor, coloca uma palavra de fé, uma palavra de ânimo, em nome de Jesus Cristo, em nome de Jesus Cristo, uma palavra de poder, uma palavra de unção, oh glória, oh glória, oh glória, oh glória, Jesus Cristo poderoso, Jesus Cristo santo, Jesus Cristo bendito, Jesus Cristo poderoso, meu Deus, visita agora, com fogo, com unção, com autoridade, Jesus visita, nesta noite de sexta-feira, na campanha da libertação total, corpo, alma, espírito,
Meu Deus, visita, me dá uma palavra poderosa para essa noite, me dá uma unção, me dá revelações profundas, revelações tremendas, Senhor. Oh glória a Deus, oh glória ao Pai, ao Filho, ao Espírito Santo. Essa campanha de sexta-feira, Jesus solta as pessoas que estão presas, amarradas, acorrentadas, algemadas, que não tem força mais para sair de casa. Jesus, liberta essas criaturas, em nome de Jesus. Desperta o povo do Paraná a nós orar, jejuar, consagrar. Dá-me uma palavra revelada, uma palavra profética para essa noite, meu Deus. Senhor, unge esse culto com os grandes milagres, com as grandes maravilhas, em nome do Senhor Jesus, em nome do Senhor Jesus. Amém, amém e amém e amém. E lembrando que 3 da tarde, 7 da noite, é noite de nós buscar a Deus, antes que o pior aconteça.

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0: Graças a Deus, graças a Deus. É o programa Vencendo pela Fé da Igreja Pentecostal. Deus é Santo. Esta programação é de inteira responsabilidade do homem de Deus, pastor Darcy Messias. Prazerosamente, quem tem o prazer de cumprimentar todo o povo de Deus com a paz do Senhor e Salvador Jesus Cristo, é seu irmão em Cristo, presbítero Raimundo. E eu quero já neste exato momento chamar a atenção de Curitiba. Atenção, atenção, Curitiba. Atenção, região metropolitana de Curitiba. Atenção, atenção, Paraná, porque é nesta sexta-feira, com a presença do homem de Deus, pastor Darcy Messias, pregando a preciosa palavra de Deus, orando por milagres, libertações, curas divinas, revelações do Espírito Santo, e Deus operando milagre na sua vida, no seu lar, na sua casa, 19 horas. Presença do homem de Deus, pastor Darcy Messias, em nossa sede nacional, aqui mesmo em Curitiba. As revelações do Espírito Santo, confirmando o seu milagre, a sua bênção, a libertação na sua casa, no culto da libertação total. Às 19h, o homem de Deus, pastor Darcy Messias, pregando, orando, orando por libertação, orando por cura divina, orando por divinas, divinas e profundas revelações do Espírito Santo. É nesta sexta-feira que o milagre acontece na sua vida, no seu lar, na sua casa, na sua família. Venha para cá, povo de Deus, venha para a Igreja Pentecostal, Deus é Santo. Aonde essa igreja, presbítero Raimundo? Anota aí o endereço, meu amado irmão, irmã. Anota aí para você não ficar de fora desta sexta-feira abençoada, sexta-feira da libertação total na Igreja Pentecostal Deus é Santo, Avenida Marechal Floriano Peixoto 6711 é o endereço do seu milagre, da sua vitória. Nós estamos a 150 metros do terminal de ônibus do Vila Auer, a 60 metros da Praça da Passarela, quase em frente ao tubo da Passarela e bem ao lado da Autopeças Alvorada. Venha buscar o seu milagre, venha buscar a sua vitória, e aqui mesmo na Igreja Pentecostal Deus é Santo, 19h, homem de Deus, pastor Darcy Messias, Deus vai te abençoar, Deus vai fazer o milagre na sua vida.
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2: Está aqui conosco nos estúdios da Igreja Deus é Santo um irmão que recebeu um grande milagre, mas um grande milagre mesmo, que vai chamar a atenção de muitas pessoas que agora estão me ouvindo. No nome do senhor.
3: José Pereira Alves, sou de Castro. Quero saudar a amada igreja com a paz do Senhor Jesus e agradecer ao Senhor Jesus de dois milagres muito grandes que eu recebi na Igreja Deus é Santo. E eu estava com hemorragia intensa, evacuando muito sangue. E eu, antes de eu sair de Castro para vir para Curitiba, que eu tinha que ir no outro dia fazer um exame, eu disse 50 e voltei para meio dia e meio. Daí no final saiu meio dia o exame. E para a honra e glória do Senhor Jesus, foi tão importante que foi a última evacuada de sangue, 9 horas da manhã no domingo. Ele confirmou a benção para mim às 3 horas da manhã da madrugada, no amanhecer o domingo. Eu fiz os exames na segunda-feira, o médico falou, vem daqui 5 anos, é um milagre, você não tem mais nada. E na sequência, pastor da CMCIA, quero deixar relatar bem claro isso, testemunho, uma arritmia cardíaca, dava 10 batimentos e um soco no coração, mas isso muito terrível. E olha, para a honra e glória do Senhor Jesus, o Senhor orou para mim, e eu estou confirmando essa grande benção, e estou firme na Deus é Santo, e quero convidar o povo que venha para a Igreja Deus é Santo, que a revelação do pastor Darcy Messias não cai no chão, e não estou aqui para gravar para bonito um testemunho, porque eu estou, glória a Jesus Cristo, eu estou 100% curado do intestino e do coração, e estou honrando o nome do Senhor Jesus Cristo. Pastor Darcy Messias, porque eu estava me sentindo podre, eu não sentia dor, mas o tanto que eu evacuava hemorragia era tão intensa que o senhor não faz uma ideia. Eu tinha certeza que eu chegava aqui, o médico vai ter que abrir esse camarada aí porque não vai ter conserto mais. e eu crio na palavra do pastor, eu creio muito na Bíblia, no que a Bíblia relata sobre as curas, e glória a Deus, foi através dessa revelação que o Senhor me deu, que era para mim crer que eu seria curado, e está confirmado 100% essa benção.
2: Curado.
3: Curado em nome de Jesus. Para mim é uma honra muito grande. E o que eu puder dos meus amigos para convidar para Deus é Santo, para congregar com nós, eu estou convidando a partir de hoje, junto com esse meu testemunho.
2: O senhor veio lá de Castro para gravar o testemunho aqui hoje?
3: Sim, agora eu vim para confirmar o testemunho e gravar.
2: Curado.
3: Curado em nome do Senhor Jesus.
2: Curado do intestino podre.
3: Isto.
2: E curado do coração.
3: Do coração também. Não tenho nada, até o médico ainda brincou comigo. Olha, da minha parte, o senhor pode procurar um cardiologista? Digo, não, meu cardiologista é o médico dos médicos, que é o Senhor Jesus, e eu estou curado. Eu só queria a confirmação deste exame.
2: Não deu nada.
3: Graças a Deus, do intestino não deu nada. Deu 100% normal os dois exames.
2: Coração também.
3: Glória a Deus, o coração também 100% curado. Eu ficava até 3 noites, pastor da CMC, sem poder dormir. Ele soqueava tanto, eu me dava choque, se eu erguesse a mão, dava aquele choque no coração. Se eu erguesse, mudasse o passo, eu levava aquele choque. Era um sofrimento muito grande, foi só Deus para me curar mesmo.
2: Está curado.
3: Estou curado em nome de Jesus, não tenho dúvida. Moro em Castro. E é um prazer para mim, a segunda vez vindo a Deus é Santo aqui, e tenho certeza que venho mais vezes aqui, sem o resto da dúvida.
2: Obrigado.
3: Amém.
2: Está aí o irmão curado, que veio lá de Castro gravar o depoimento aqui, porque ele foi curado do coração, curado do intestino podre, não tem mais nada, está curado. Ô meu irmão, minha irmã, meu ouvinte, tenha fé aumentada, vem para Deus é Santo, vem buscar a Deus nessa igreja. Vem buscar a Deus nesse ministério, que você vai ver a tua vida mudar, como a vida desse irmão mudou para a glória de Deus.
4: Meus amados e queridos irmãos e ouvintes da cidade de Porto Alegre, ouvintes do sul do Brasil, irmãos do Brasil, eu estou aqui agora nos estúdios da nossa igreja Deus é Santo, com uma irmã. Ela tem um testemunho para contar. O nome da senhora?
5: Cleusa.
4: Irmã Cleusa, o que a senhora recebeu aqui na igreja Deus é Santo?
5: Já recebi muitas bênçãos. Primeira bênção que eu recebi era uma causa na justiça que não tinha, estava no arquivo. E eu vim aqui e o senhor revelou para mim que eu ia ganhar essa causa na justiça. E Jesus deu essa bênção. A outra benção foi que eu estava cega, com diabetes muito alto, me deu 2 AVC e eu não estava enxergando nada. E agora, graças a Deus, pela honra e glória de Deus, eu estou enxergando.
4: A senhora recebeu uma benção de uma causa na justiça que já estava arquivada.
5: Sim.
4: Não tinha jeito.
5: Não tinha jeito.
4: Agora, a senhora recebeu a cura dos olhos. A senhora estava cega.
5: Sim, cega mesmo.
4: Cega mesmo.
5: Estava perdido, o olho direito já estava perdido.
4: Completamente.
5: Completamente perdido.
4: Essa a senhora não via nada?
5: Não.
4: Não enxergava?
5: Nada, nada, nada. Nada. Não enxergava mesmo.
4: Agora a senhora veio aqui, a senhora foi revelada, eu lembro que a senhora foi revelada. Nós chamamos a senhora aqui na frente, oramos pela senhora e na mesma hora Jesus curou a senhora.
5: Foi na mesma hora. Na mesma hora já minha visão clareou. E eu já comecei a enxergar. E estou enxergando. Pela honra e glória de Deus. Sou muito agradecida. Tudo. Tudo.
4: Cegueira foi embora.
5: Graças a Deus.
4: Quanto tempo a senhora estava assim?
5: Olha, 2 anos. E se essas pessoas que estão passando pelo mesmo problema que eu passei, e essa cegueira do diabetes, venha. Venha nessa igreja que aqui Jesus está aqui. Tenho certeza que Jesus está aqui.
4: Só foi curado.
5: Foi curado.
4: Você é prova disso.
5: Sou a prova disso.
4: Se alguém duvidar,
5: eu sou a prova. Sou a testemunha viva de Deus.
4: Só está enxergando.
5: Estou enxergando.
4: Perfeitamente.
5: Perfeitamente.
4: Glória a Deus. Ouvintes, tem dinheiro que paga isso? Irmãos, tem dinheiro que paga isso, ouvintes? Uma pessoa cega voltar a enxergar por causa da diabetes? Quantas pessoas diabéticas estão aí perdendo a visão, ficando cega, e aqui está a irmã contando a bênção, curada, Jesus revelou ela e curou ela, abriu os olhos dela, e ela está vendo perfeitamente, para a glória de Deus, ouvintes. Para que ficar aí doente, irmã? Gastando dinheiro com remédio, sofrendo, sendo que o teu problema tem solução, e a solução dele é o Senhor Jesus. Curada, irmã Neuza?
5: Curada.
4: Enxergando.
5: Enxergando.
4: Para graças... a glória de Deus.
5: Para a glória de Deus.
4: Qual a palavra sobre o povo que tem em casa ouvindo a senhora?
5: Olha, que venha. Venha na Deus é Santos. Quando eu saí de casa, eu fiz um propósito e disse assim para Deus. Deus, se realmente o senhor está naquela igreja, o senhor vai usar aquele pastor lá e aquele pastor vai revelar a enfermidade que eu tenho e eu vou ser curada. Não deu outra, foi direto, foi igual. O que eu pedi para Deus aconteceu.
4: Meu Deus do céu,
5: aconteceu.
4: Deus falou mesmo.
5: Deus falou mesmo.
4: Falou e aconteceu.
5: Falou e aconteceu e eu tenho certeza que o senhor é um homem de Deus. É um homem de Deus.
4: Graças a Deus, glória seja dada a Deus por isso. Porque quando Deus fala, irmão, Deus não mente não. Quanta gente inventando revelação, crendo revelação, que não é Deus que está falando. Mas quando Deus fala, quando Deus revela, está aí o milagre. Curada para a glória de Deus.
5: Verdade.
4: Está curada?
5: Estou curada, para a honra e glória de Deus.
4: Você mora onde?
5: Na Avenida Ipiranga.
4: Porto Alegre.
5: De frente ao Bourbon, Porto Alegre.
4: Está aí, meus irmãos, está aí, ouvintes. Venha para Deus é Santo. Canceroso, aidético, cego, surdo, mudo, paralítico, venha para cá. Nós vamos orar e Deus vai te curar em nome de Jesus.
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Quando eu fazia 8 dias que eu estava aqui, eu senti que tinha um negócio no nariz e eu soprei assim na minha mão. Eu soprei e saiu um besouro. Maior que um vagalume. Era um besouro preto.

Estava na oração aqui, me deu uma cólica, eu fui no banheiro, faz 5 anos que eu não menstruo, veio a menstruação, fui para casa, fui no banheiro e soltei aquele charuto, charuto normal.

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1: Estou aqui nesse exato momento, aqui na Igreja Deus é Santo, no programa Vencendo pela Fé. E hoje, sexta-feira, hoje é dia, como todos os dias, dias de bênção, dia de vitória, dia de ânimo, de alegria, dia de comunhão com Deus, de esperança, dia e hora de nós vencer as lutas, vencer os problemas, dificuldades, porque se nós buscar a Deus, se nós orar, se nós jejuar, se nós consagrar nossa vida, se nós envolver a nossa vida com Deus, com as coisas de Deus, pode ter certeza que o resultado vem. Só se nós cruzarmos os braços, olhar para os problemas, olhar para as lutas, olhar para as dificuldades, olhar para a doença, olhar para a macumba e só ver o mal, aí não vai. A gente só vê destruição, só vê derrota, só vê fracasso. A nossa cabeça acaba sendo contaminada com as coisas ruins. E aí na nossa cabeça fica só esperando coisas ruins acontecer, coisas piores, coisas mais acontecer. Mas quando a gente desperta do sono, quando a gente desperta da fraqueza, do desânimo, aí a gente vence, aí a gente começa a ver o sabor da vitória.

0: glória, o sabor do milagre, o sabor da bênção. E olha, tem um testemunho aqui marcante nessa rádio, que eu, pastor Messias, fico maravilhado, isso nunca sai da minha cabeça, é o testemunho da doutora Dolores. Gente, quando eu ouço esse testemunho, quando eu escuto esse testemunho da doutora Dolores, a minha fé acrescenta, a minha fé se encoraja. E lembrando que 19h nós aqui estaremos no desafio contra as forças do mal, contra as doenças incuráveis, contra a macumbaria. E hoje, a noite da vitória, a noite dos milagres, a noite da palavra, a noite das profundas revelações. Eu, pastor Messias, em nome do meu Deus, em nome do meu Deus, em nome de Jesus, estarei no santo altar, desafiando o mal, desafiando a doença, desafiando a macumbaria. Sabe por que que eu falo isso? Confiante no meu Deus, confiante no Senhor. 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Vamos ouvir a doutora Dolores e eu volto com vocês em seguida.
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2: Minha irmã, seu nome?
3: Dolores.
2: Irmã Dolores, o que foi que Deus te deu aqui na igreja Deus é Santo?
3: Me deu saúde. Mais de 15 anos estou sofrendo muito porque eu estava com câncer nos ossos. Já gastei tudo que eu tinha, vendi fazenda, carro, casa, tudo. Fiquei sem nada e vim ganhar cura aqui sem pagar nada.
2: Só tinha câncer
3: nos ossos.
2: Há 15 anos.
3: 15 anos.
2: Quanto tempo? 15 anos de sofrimento.
3: Mais de 15 anos.
2: Gastando tudo.
3: Tudo.
2: Vendeu fazenda.
3: Vendi.
2: Por causa da doença.
3: Por causa da doença.
2: E pai, não foi curada.
3: E não foi curada.
2: Gastou o que mais?
3: Eu vendi casas, vendi carro. E o dinheiro que a gente tinha, a gente era de uma família rica, a gente ficou pobre, mas graças a Deus estou mais do que rica hoje.
2: Mas por causa dessa doença?
3: Por causa de estar sempre doente, sempre me operando, me tratando, internando, e eu sempre no hospital. E agora mudei para cá, mudei de igreja e recebi uma graça muito grande.
2: A senhora mudou de igreja, mudou de cidade?
3: Eu mudei de cidade.
2: E foi curada?
3: E fui curada aqui
2: na Deus é Santo.
3: Aqui na Deus é Santo.
2: 5 semanas está aqui na igreja?
3: 5 semanas.
2: E foi curada?
3: Fui curada na 4ª semana. Hoje estou dando testemunha da cura.
2: Não sinto mais nada?
3: Não sinto mais nada, cara.
2: O que você não sentia?
3: Muita dor no corpo, muita dor nos ossos. Não tinha vontade de fazer nada. Não podia caminhar. Não podia me alimentar. Não dormia. Eu sentia mal mesmo.
2: E agora?
3: E agora estou sentindo bem. Estou
2: curada, firme.
3: Estou curada. Estou caminhando. Estou animada.
2: Você não caminhava bem?
3: Eu levei um mês na UTI, um mês no hospital sem andar. E agora vim para cá, vim para morrer. Mas graças a Deus encontrei a gente.
2: A senhora veio para morrer aqui em Curitiba?
3: Vim aqui para morrer, para voltar no caixão. Eu vim para cá, minha filha foi me buscar. E hoje estou firme e forte, graças a Deus. Oh, glória a Deus.
2: A senhora veio para morrer em Curitiba?
3: Eu vim para morrer.
2: Descobriu a Deus é Santo?
3: Descobri a Deus é Santo.
2: Como você descobriu?
3: Descobri pela rádio.
2: Pelo rádio?
3: Pelo rádio.
2: E veio para a igreja e foi curada?
3: Fui curada.
2: E eu acredito que tem muita gente que está te ouvindo pelo rádio.
3: É verdade.
2: O que a senhora vai contar para esse povo que está te ouvindo agora, que está com câncer, está desenganado?
3: Estou falando que as pessoas venham para a igreja, porque o câncer não cura aqui na terra, só Deus mesmo que cura.
2: Quer dizer que a senhora estava com câncer, sofrendo, gastou com remédio, com farmácia, foi internada várias vezes, muitas, fez cirurgia?
3: Muitas vezes.
2: Cirurgias?
3: E eu fiz tantas cirurgias, eu operei intestino, várias coisas já operei. E hoje, com a graça de Deus, estou curada.
2: Curadíssima?
3: Curada.
2: Não tem mais nada?
3: Não tenho mais nada. Estou animada até para conversar, para trabalhar. Estou com muita fé, com muita esperança.
2: Agora, a igreja Deus é Santo é uma igreja humilde, né? Você já notou isso?
3: Humilde, mas Deus é forte aqui. Eu já procurei muitas igrejas e nessa aqui eu encontrei a vitória.
2: Você já procurou outras igrejas também?
3: Também já procurei outras igrejas.
2: Mas não resolveu o problema?
3: Não resolvi. Agora vim aqui nessa igreja e graças a Deus estou curada.
2: Curadíssima.
3: Eu tô sentindo.
2: Câncer já era?
3: Já era.
2: Meu Deus, é milagre, minha senhora.
3: É um milagre pela palavra do pastor.
2: Foi Deus que te curou?
3: Foi Deus que me curou.
2: Você está feliz?
3: Eu estou muito feliz.
4: senhora mora aqui em Curitiba?
3: Agora estou de mudança aqui em Curitiba.
4: Aonde é o bairro?
3: Aqui na Uberaba.
4: Uberaba,
3: longinha daqui.
4: Mas não é um milagre grande?
3: Muito grande.
4: Você imagina perder tudo, minha senhora? Perdi tudo.
3: E serviço, não tenho mais para trabalho, sou esteticista excelente. E tenho medicina. E não estou fazendo mais nada.
4: Você não é médica?
3: Médica. Estudei quando estava operando, tive um acidente, fiquei 10 anos na cama.
4: Então a senhora é médica?
3: Sim.
4: Médica em qual área?
3: Clínica geral.
4: A senhora é clínica geral?
3: Clínica geral.
4: Agora nós estamos aqui com uma médica. Vocês estão vendo aqui que está aqui na igreja uma médica, clínica geral, desenganada dos médicos, sofrendo, padecendo, lutando, gastou tudo que tinha com os médicos. Ela sendo médica, gastou tudo que tinha com o médico.
3: É verdade.
4: Você imagina? Agora chegou aqui na Deus é Santo, foi curada.
3: Foi curada, imediata.
4: Será que não tem algum médico agora que a senhora pode mandar para eles um recado? Médico, enfermeiro?
3: Se tiver um médico que tem um problema, venha para a igreja que está curado. Resolve qualquer problema.
4: Meu
3: Só Deus pode resolver.
4: Céu. É milagre,
3: senhora. É um milagre. Isso aqui se fala em milagre, isso é milagre.
4: Aqui tem milagre.
3: Tem milagres.
4: A senhora é uma médica, mas foi curada aqui na Deus é Santo.
3: Eu fui curada aqui na Deus é Santo. Eu já fui curada, eu já fiquei uma vez, quando o médico me operou a garganta, perdi as cordas vocais. Fiquei 5 anos muda. E fui pra igreja, aí eu era católica, aí fui para a igreja evangélica, aqui foi que eu ganhei a cura. Então por isso que eu estou conseguindo para ficar na igreja.
4: Graças a Deus.
3: 5 anos muda. A quarta vez que eu entrei na igreja, eu fiquei curada.
4: Muda?
3: Soltei a fala, escutei, enxerguei, mas eu estou feliz porque Deus me curou de tantas coisas lindas. Você imagine que médico poderia tratar de uma corda bucal, podia operar. Não tem cura. É só Deus.
4: Agora eu fico imaginando, ela é médica. Médica, clínica geral, e não tinha cura. Perdeu tudo que tinha, perdeu tudo. Porque o demônio colocou nela uma doença, um câncer, estava comendo ela por dentro e por fora. E chegou aqui na Deus é Santo e foi embora o câncer.
3: Foi embora, desapareceu completamente. No mesmo dia que o senhor orou, eu senti dor na hora. Aí o senhor falou assim, vai que Deus vai curando. Quando eu saí aqui na frente da igreja, eu sentei ali no pilar, não aguentava caminhar mais. Aí minha filha correu, buscou um carro, me levou de carro para casa. Quando cheguei em casa, eu desci do carro completamente boa. Eu fiquei boa, completamente sã.
4: Foi embora daqui, chegou em casa curada.
3: Cheguei curada.
4: Não senti mais nada.
3: Não senti mais nada.
4: É milagre, né?
3: Isto é milagre.
4: Isto é milagre.
3: É verdade, é milagre.
0: É hoje. Em nome do Senhor Jesus, é hoje. É hoje o dia que Deus nosso Pai vai colocar um ponto final no seu sofrimento. Mas você tem que crer. Porque ficar sofrendo, se o nosso Deus é poderoso, nosso Deus, Ele é o dono da vida, e a vida pertence a Deus, a vida está nas mãos de Deus. Até quando você vai ficar sofrendo para poder reagir? A doutora Dolores veio para Curitiba para morrer. Ela veio para morrer em Curitiba. Ela morava no interior do Paraná. E quando chegou aqui, ela descobriu esta rádio que você está ouvindo. Ela descobriu e veio para Deus é Santo. Ela tinha poucos dias de vida, ela era uma médica, e médico pode curar a ti mesmo. Ela veio para Deus é Santo, como vocês ouviram. Ela chegou aqui em 4 sextas-feiras, ela veio na quarta e veio na sexta. Chegou aqui, Deus curou. Como vocês ouviram, não foi eu que falei, não foi eu que inventei, ela que diz com a sua voz, ela que diz com seu testemunho de fé, que foi curada do câncer. Ela gastou tudo, ela perdeu o posto de gasolina, ela falou comigo depois, perdeu fazenda, perdeu casas. Por quê? Porque o câncer foi matando ela aos poucos. mas ela descobriu que tem cura. Ela descobriu que tem cura, sim. Que tem cura. Tem cura quando a gente crê, quando a gente busca, quando a gente luta pela cura. A gente luta pela vitória, a vitória vem. A gente luta pelo milagre e o milagre vem. Então, nesta sexta-feira do milagre, sexta-feira da libertação, a sexta-feira da vitória, a sexta-feira da mudança de vida. Sai da tua casa, é aí que está o problema. É aí que está a doença, é aí que está o sofrimento e você não sai dessa casa. É aí que está as brigas, aí dentro está o mal te segurando. Aí dentro está o mal te segurando e você não sai daí. Por quê? Porque foi projetado mal para te segurar, para você não sair de casa. Quando é para você sair de casa, para vir para Deus é Santo, você não vem. Porque o mal que fizeram foi programado para você não procurar a igreja Deus é Santo. Você pode procurar o hospital, procurar o postinho de saúde, você pode procurar a clínica, você pode procurar qualquer outro lugar, uma igreja, mas quando fala Deus é Santo, lá está o nome da Deus é Santo. Alguém programou essa macumba dizendo, não vai nessa igreja. Não vai nessa igreja. Por quê? Porque se for nessa igreja, os pastores, a igreja vai orar e vai desmanchar e vai desfazer todo o trabalho, toda a bruxaria, toda a magia negra, todo o trabalho feito para destruir você será desmanchado. Anote, anote o endereço. Sai da tua casa, minha irmã. Sai da tua casa, meu irmão. O inimigo está te enganando, você não está vendo. Tem gente agora me ouvindo que vem aqui e não vem mais por qualquer coisinha. Ah, eu não gostei disso. O pastor falou uma coisa que eu não gostei. O pastor falou isso que eu não gostei. O pastor pega pesado, fala de doutrina, fala de usos e costumes, fala não sei o quê. É aí que o bicho te pegou. O bicho conhece a tua fraqueza. O bicho conhece a tua fraqueza. E é aí que ele está te amarrando. É aí que ele está te segurando. É aí que ele está fazendo o que ele quer fazer. Liberte, liberte, liberte. Em nome do meu Deus, liberte disso aqui agora. Em nome de Jesus. E compareça. Ainda dá tempo você vir aqui receber uma palavra de vitória. Porque você está cheio de palavra de derrota, palavra de maldição, palavra de fracasso, palavra de destruição, palavra de sofrimento, palavra de morte, palavra que não dá, que não tem jeito, que não vai dar certo. Na sua cabeça está isso, é longe, sua cabeça está dizendo, a Deus é Santo, é longe. Isso aí é coisa do maligno. Ah, Deus está em qualquer lugar. Isso é coisa do maligno. Eu não concordo com isso. Deus não está em qualquer lugar, não. É mentira do diabo. Deus está aonde há um lugar santo para Ele. Porque Ele é santo. Deus não está no pecado. Deus não está na vaidade. Deus não está no mundanismo. Deus não está no lugar aonde não prega o verdadeiro evangelho dele. Ele só está aonde prega o evangelho dele. O evangelho santo e verdadeiro. E você está enrolado aí, embaraçado em quatro paredes. Eu nasci nessa igreja. Aqui eu estou há 10 anos, 20 anos, 40 anos. Aqui eu não saio. Você está daqui morto. E está morrendo. Você está morrendo. Você está morrendo. Morrendo o quê, pastor? Morrendo espiritualmente, morrendo, perdendo as forças, não ora mais, não jejua mais, não consagra mais, não lê mais a Bíblia. Quando foi que você jejuou? Quando foi que você fez uma campanha de jejum? Quando foi que você fez uma campanha de oração? Quando foi que você fez uma campanha de ler a Bíblia? Quando foi que você fez uma campanha de vitória? O inimigo tirou tuas forças. O inimigo roubou as tuas forças. O inimigo roubou a tua fé. Mas hoje, sexta-feira, vai surgir, ressurgir novamente as suas grandes vitórias, seus grandes milagres. Hoje à noite vai ser o culto das profundas revelações. Falei para os irmãos, eu estou orando para isso. E vou orar agora. Eu vou orar agora. Ajuda eu a orar agora, pastores, obreiros, obreiras. Para Deus soltar o povo, libertar as almas que estão sofrendo, doente, depressão, câncer, problema na família, no casamento, saúde. É tanto problema, filho, filha, genro, nora, neto. E a pessoa não sai de casa, a pessoa não sai do lugar, ele está amarrado, mas Deus vai desamarrar ele agora. Nesta noite, Deus vai falar contigo, Deus vai te animar, Deus vai te encorajar, Deus vai te dar força. Levanta, Curitiba, levanta, levanta. Vamos agora orar para Deus te dar força.
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Deus e Pai de Jesus Cristo, Senhor da glória, meu Deus e meu Pai, atende, Senhor, a nossa oração, nosso pedido. Glória a Deus, graças a Deus, louvado, bendito, engrandecido, glorificado é o Rei da Glória, meu Deus, em nome de Jesus Cristo agora, visita os irmãos de Curitiba, visita, meu Deus, com força, com coragem, aquela força que eles tinham antigamente, há 20 anos atrás, há 10 anos atrás, meu Deus, Senhor, há 5 anos atrás, Senhor, visita o povo de Pinhais agora, com força e fortaleza, São José dos Pinhais, meu Deus, os irmãos aqui de Tijuca do Sul, de Agudo do Sul, meu Deus, os irmãos de Contenda, os irmãos de Lapa, meu Deus, Senhor, aonde está chegando agora a nossa voz? Desperta esse povo, meu Deus, para voltar a vencer, para voltar a ter força, glória a Jesus, voltar a ter ânimo, fortaleza, meu Deus, eu lembro que o povo vinha lá de Mafra, ó Senhor, o povo vinha lá de Almirante Tamandaré, meu Deus, lá, meu Deus, lá de longe, bem longe, na beira da praia, Senhor da Glória, os irmãos ali de Morretes, meu Deus, os irmãos ali de Antonina, Senhor da Glória, Paranaguá, Pontal do Paraná, quanta gente que vinha de longe e era curada, eu me lembro, meu Deus, que vinha gente lá de Lages, meu Deus, com câncer, eu me lembro, Senhor, de pessoas que vinham, meu Deus, lá de Ponta Grossa, lá de Castro, Senhor, ressuscita a fé desse povo, dai força, dai graça, os irmãos aqui de Colombo, Piraquara, Araucária, Almirante Tamandaré, ó Deus, visita, visita, Senhor, agora, visita, meu Deus, o povo da Fazenda Rio Grande com força, com coragem, com ânimo, meu Deus, para esta noite de sexta-feira, Senhor, desperta Curitiba, desperta os irmãos aqui de Quatro Barras, meu Deus, ó Senhor da Glória, meu Deus, em nome de Jesus, visita, meu Deus, ó Deus da Glória, ó Espírito Santo, vai tocando aqui nos irmãos de Campo Largo, Campo Magro, Campo Comprido, essa mulher que está desanimada, esse homem que desanimou com as lutas, com os problemas, com as tribulações, Senhor, meu Deus, visita agora, visita, Senhor, visita, os irmãos de Balsa Nova, Bocaiúva do Sul, Rio Branco do Sul, Campina Grande do Sul, Serra Azul, Turno do Paraná, oh meu Deus, visita esse povo para fazer caravana, trazendo os doentes, meu Deus, coloca uma palavra, meu Deus, na minha vida, coloca, Senhor, coloca uma palavra de fé, uma palavra de ânimo, em nome de Jesus Cristo, em nome de Jesus Cristo, uma palavra de poder, uma palavra de unção, oh glória, oh glória, oh glória, oh glória, Jesus Cristo poderoso, Jesus Cristo santo, Jesus Cristo bendito, Jesus Cristo poderoso, meu Deus, visita agora, com fogo, com unção, com autoridade, Jesus visita, nesta noite de sexta-feira, na campanha da libertação total, corpo, alma, espírito,
Meu Deus, visita, me dá uma palavra poderosa para essa noite, me dá uma unção, me dá revelações profundas, revelações tremendas, Senhor. Oh glória a Deus, oh glória ao Pai, ao Filho, ao Espírito Santo. Essa campanha de sexta-feira, Jesus solta as pessoas que estão presas, amarradas, acorrentadas, algemadas, que não tem força mais para sair de casa. Jesus, liberta essas criaturas, em nome de Jesus. Desperta o povo do Paraná a nós orar, jejuar, consagrar. Dá-me uma palavra revelada, uma palavra profética para essa noite, meu Deus. Senhor, unge esse culto com os grandes milagres, com as grandes maravilhas, em nome do Senhor Jesus, em nome do Senhor Jesus. Amém, amém e amém e amém. E lembrando que 7 da noite é noite de nós buscar a Deus antes que o pior aconteça.

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Quando eu cheguei em casa, eu fui no banheiro fazer xixi e saiu um pé de frango só com uma unha. Pé de frango com um dedo e uma unha. Fiquei assombrada, eu já dei descarga logo. Ah, era uma obra de macumbaria feia que eu tava.

Eu fui ao banheiro, eu expeli lesma. Lesma, duas lesminhas finas que saíram de mim, de dentro do meu corpo, né? Então, é um milagre. E a partir daquele dia, nunca mais eu tive dores nos rins.

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Ô, meus irmãos de Curitiba, meus irmãos aqui no Paraná, eu estou aqui neste exato momento. Sexta-feira é um dia para provar a fé do povo. Um dia de frio e olha, e eu estou sentindo na minha alma, sentindo na minha fé, no meu espírito, sentindo no meu entendimento, na minha experiência com Deus, que nesta sexta-feira, Deus tem algo a fazer. Levanta agora, você não tem nada a perder, você só tem a ganhar. Perder é se você ficar quieto, de braços cruzados, olhando para o problema, olhando para a luta, olhando para a tribulação, para a doença e não fazer nada. Aí você tem tudo a perder. Tudo a perder. É o que está acontecendo. Quanta gente está perdendo e não está vendo. Satanás não deixa ela ver. Ele consegue fazer a situação de um jeito que a pessoa não vê uma saída. Só vê tristeza, só vê dor, angústia, só vê pensamentos malignos. Eu vou desistir, eu vou dar um fim na minha vida, eu vou embora dessa casa. É aí quando a pessoa perde. E por que ela está perdendo? Porque ela está parada. Não estou parada não, estou indo aqui na igreja fulana, na igreja beltrana, a igreja do apóstolo, do bispo, do missionário, do pastor, da pastora, da diaconisa. Eu estou aqui na igreja do fulano de tal. Mas está mudando a sua vida? Está mudando? Você está vendo mudanças? Você está vendo a sua vida decolar? Você está vendo a sua vida melhorar? Você não está vendo. Você tem que ser sábio. Você tem que ser sábia, inteligente. Não basta falar que é crente, que é obreiro, obreira, com a vida derrotada, uma vida vazia, uma vida amargurada, uma vida triste, desmotivada. É o que está acontecendo com muita gente, inclusive você, o senhor, a senhora, que está me ouvindo agora. Um buraco na alma, um vazio, uma tristeza. Você olha para lá, olha para cá, você não vê uma saída, porque a saída está travada. O inimigo tapou a sua mente, o inimigo amarrou você. O povo não crê mais em revelação. Por que que não crê? Porque eles vão para a igreja atrás de revelação, e tem os reveladores, as reveladoras, que revela tudo. Revela tudo. Tudo na carne. Revelação furada. Revelação que não é de Deus. Revelação da mente, do coração. Coisa maligna. Eu me lembro que aqui tem uma mulher, que está até gravada aqui, não sei onde é que está, que foi uma obreira na casa dela, uma obreira de uma determinada igreja, que eu não vou falar o nome, pegou a mão daquela mulher, olha só, parecendo uma cigana, obreira cigana, pegou a mão daquela mulher e falou: olha, seu marido está te traindo, eu vejo aqui na sua mão, seu esposo está te traindo, seu esposo tem amante. Meus irmãos, uma obreira de uma determinada igreja aqui em Curitiba, conhecidíssima, povo que ora por revelação. Aí aquele casal entrou em pânico. O homem disse: não estou te traindo, tá, porque Deus usou a obreira fulano de tal, que você está me traindo. Não estou, mulher, tá, não está, e tá, vamos divorciar, vamos separar, e vamos lá na Deus é Santo, vamos lá.
Lá tem um homem que Deus fala com ele. Lá tem um homem que Deus mostra para ele. O que ele falar é verdade. Assim diz a irmã. Aí, chegou aqui na igreja, Deus é Santo. E Deus nos deu a palavra, Deus nos deu a visão, a revelação. E eu chamei na frente do casal. Eu falei, ó, aqui tem um casal que está acontecendo isso. Tudo é mentira. Tudo é mentira. Tudo que falaram para vocês aí é mentira. Tudo é mentira. Essa acusação aí de adultério é mentira. Aí o casal abraçou no meio da igreja, chorava igual crianças, os dois, abraçados, e ele falou: não te falei? Eu não te falei? Eu não te falei que Deus ia falar contigo, que Deus ia usar o pastor Messias? Não falei? Não falei? Aí os dois vieram para frente, abraçaram, e ela perdoou, ele perdoou, e pronto, e acabou, e foi embora feliz os dois. Teve um dia desse aí, me lembro como agora, um casal lá do Rio Grande do Norte, que mora aqui em Curitiba, há muito tempo. Ela falou assim para ele: olha, você está me traindo. Deus me mostrou que você está me traindo. Você está doida? Não, mas Deus me mostrou. Esse negócio Deus está falando, Deus manda lhe dizer. Eu tenho nojo disso. Eu tenho nojo. Eu tenho nojo dessa pregação. Deus manda lhe dizer. Deus manda lhe dizer. Eu estou vendo anjo para aqui. Eu estou vendo. Olha, eu tenho nojo. Me perdoe, mas é desse jeito. Aí, lá vem o casal. Vamos lá, Deus é Santo. Vai lá, que lá Deus fala mesmo de verdade. Isso ele falando. Você vai ver que Deus vai falar contigo lá hoje. Aí vieram os dois. Não, mas você está me traindo. Você está me traindo. Tem certeza. Deus não me deixa enganado. Olha só. Então vamos embora. Chegou aqui na igreja, Deus é Santo, a primeira revelação. Aqui no nosso meio tem um casal, Deus está revelando para mim agora, que a esposa está suspeitando que o marido está traindo. E não é verdade. O marido não está traindo você. Isso é coisa do diabo. Isso é coisa de Satanás. Só vi o grito dos dois. Ai, chorando. Eu não te falei, mulher. Eu não te falei. Não te falei. E os dois abraçaram chorando no meio da igreja. Abraçaram chorando. Sabia que Deus ia me defender. E aí, você tem dúvida? Não, agora não tem mais dúvida não. Você me perdoa? Perdoa. Então, Satanás está aí para fazer confusão, para roubar, para matar, para destruir. Em quem mais ele quer entrar? É na vida de pastor, de obreiro, de obreira, de crente, para escandalizar o evangelho, para escandalizar o nome de Deus. Tem muita gente escandalizada com revelação, com profecia. Deus manda lhe dizer, Deus manda lhe dizer. Tudo mentira. Tudo mentira do diabo. Deus não manda lhe dizer nada, essa confusão. Porque quando Deus manda, a coisa é diferente. Quando Deus fala, a coisa é diferente. Então está cheio de gente aí escandalizada, sem fé, que não acredita mais nos dons de Deus, por causa de gente que não tem dom. Gente que não tem dom, que está orando por revelação aí, entregando revelação, recado, mistério, e tudo mentira. Claro que tem os homens de Deus, claro que tem as mulheres de Deus, claro que tem gente que tem o dom de Deus. Quem tem, tem. Mas hoje não. Tem gente que nem é batizado com o Espírito Santo, está revelando. Isso é mentira. Como é que a pessoa não é batizada com o Espírito Santo e está orando por revelação? Quem está revelando? Se ela não foi batizada com o Espírito Santo. Gente, gente. Cuidado com muita confusão. Porque Satanás quer esfriar a igreja. Satanás quer esfriar os crentes. Satanás quer esfriar o povo. E fazer o povo afastar da igreja através dos escândalos. Através dos escândalos. Então, meus irmãos e minhas irmãs que me ouvem agora.
em nome de Jesus. Levanta a cabeça, levanta a cabeça. Há uma força. Diz ao fraco: eu sou forte. E vem para a igreja: Deus é santo. Não é que a igreja Deus é santo, ela é melhor. Já falei para vocês, não é, a Deus é santo não é melhor do que igreja nenhuma. A Deus é santo não é pior. A Deus é santo não é igual. Ela é diferente. Se fosse para ser igual, para que tantas igrejas uma copiando a outra? Para ser pior, que adianta uma igreja pior? E para ser melhor, aonde é que tem igreja melhor? Quando a gente fala, quando a gente ouve alguém falar que é melhor do que o outro, é porque está na carne, está inchado, está cheio de vanglória, de soberba, e Deus não está nisso. Então a igreja, Deus é santo, foi levantada por Deus para ser diferente, fazer a diferença. Onde é essa igreja? A igreja é a igreja pentecostal, Deus é santo. Aqui na Avenida Marechal Floriano Peixoto, Avenida Marechal Floriano Peixoto, 6711, 6711, aqui na Vila Áurea, aqui na Praça da Passarela, aqui nos tubos da Passarela, ao lado da Alvorada Autopeças. Vem para cá, venha, venha, não se entregue não, não deixe sabor para Satanás não, não dá o direito seu para Satanás não, não dá. Agora à noite, atenção Curitiba, atenção povo de Deus, atenção Curitiba e atenção Paraná, escuta essa palavra. Escuta essa palavra e receba esta palavra. Escuta essa palavra e receba. Olha, sexta-feira, você vai ver com seus olhos. Você vai ver com seus olhos. Você vai ver o sobrenatural de Deus acontecer. Você vai ver. Em nome do Pai, do Filho e do Espírito Santo de Deus. Em nome do Senhor Jesus, aquilo que você não pode resolver, seja sábio, seja inteligente, não fica perdendo tempo com uma coisa que você não pode resolver, não fica perdendo tempo com uma coisa que não é para você, é para Deus. Então deixa Deus agir. Mas deixa Deus agir como? De braços cruzados? Não. Fazendo a sua parte. Orando, jejuando, consagrando, fazendo campanhas, fazendo votos. Isso aí é o que você pode fazer. Você quer fazer o que não é para você fazer. E o que é para você fazer, você não está fazendo. Será que você entendeu? O que é para você fazer, você não está fazendo. O que é para você fazer, você está dizendo, não, quem vai fazer é Deus. Está na mão de Deus, você não vai receber bênção desse jeito nunca. Esqueça, esqueça. Não, está na mão de Deus, seja o que Deus quiser, se for da vontade de Deus, no tempo de Deus, na hora de Deus, se Deus quiser. Aí, ó. Por que não está dando certo? Porque você não está fazendo. Você não está fazendo o que é para você fazer. Deus age em cima da nossa fé, da nossa oração, do nosso jejum, do nosso esforço. Foi Deus que disse: esforça, esforça-te, tende bom ânimo e eu serei contigo. Meu Deus, seja sábio, meu irmão, seja sábia, não fica com esse evangelho atrasado, não fica esse evangelho que não é evangelho nada, isso é costume de religião,
Isso é costume de pai, de mãe, lá do passado, de avô, de avó. Essas coisas de atraso. Atraso, isso é coisa de atraso. Gente atrasada. Ah, se for da vontade de Deus. Começa a chorar. Oh, meu Deus. O senhor está vendo as minhas lágrimas. Meu Deus, que perdição, gente. O senhor está enxergando as minhas lágrimas. O senhor está vendo. Aí vem o pregador. Fala assim, olha, olha, vaso, Deus manda lhe dizer que o Senhor está vendo as suas lágrimas. O Senhor está chorando junto com você. O Senhor manda dizer que ele está chorando junto com você. O sangue de Jesus tem poder. Eu quero um Deus desse para mim. Um Deus que não pode fazer nada por mim, que chora por mim. Porque ele não pode fazer nada por mim. Eu quero um Deus desse, nada. O sangue de Jesus tem poder. Meu Deus não é esse aí, não. Meu Deus é o que pode fazer, é o que faz, que fez na minha vida, a vida toda. Mas eu sempre agi diferente. Eu sempre agi diferente. Tem gente que não gosta do meu jeito, porque eles querem ficar na zona de conforto, e não é conforto, é desconforto. Aí vem o pregador, a pregadora. Ah, filha, Deus está vendo o teu sofrimento. Ué, vai mudar alguma coisa? Deus está vendo, Deus mandou o anjo enxugar tuas lágrimas, levar tuas lágrimas lá para o céu. Está tudo lá diante do Senhor, suas lágrimas. Sangue de Jesus tem poder. Eu quero um anjo desse, nada, menino. Quero nem saber desse tipo de anjo aí, não. Fica para vocês, para mim não. Você quer para você esse anjo? Esse Deus que manda lhe dizer, não faz nada. Esse Deus não quer para mim, não. Ele manda lhe dizer que ele está contemplando, que ele está vendo o seu sofrimento. Ele manda lhe dizer, isso é tudo mentira. Sangue de Jesus tem poder. Ele está contemplando as suas lágrimas, mas ele manda lhe dizer que ele não pode fazer nada por você. Ele manda lhe dizer que não pode fazer nada. É assim na sua, é o carmo, é o destino, é a cruz. Sofra. No evangélico o povo não ora. No evangélico o povo não ora, acontece isto. Crente que não ora, que não jejua, igreja que não prega oração, igreja que não prega fé, não prega jejum, não prega santidade, é uma igreja vazia, que chega no altar, não tem nada para oferecer para o povo. Aí começa a inventar conversa fiado, não tem oração, o povo não ora, o povo não jejua, o povo não consagra, o povo não santifica, noite e dia com o celular na mão, noite e dia comendo lixo, noite e dia comendo só as coisas do mundo. E aonde que Deus vai operar? Nosso Deus, ele é santo, nosso Deus é poderoso, nosso Deus exige de nós santidade, fé, temor, coragem, ânimo para ele fazer o milagre. Então aqui estaremos nós, em nome de Jesus. Tem muita gente que não gosta do meu escuto, não. Tem muita gente que não gosta do meu culto, não. Não vê mais no meu culto. Tem muita gente que deixou de vir no meu culto. Por quê? Porque quando chega aqui é cobrado. Ele não quer orar. Ele não quer jejuar. Ele não quer santificar. Não quer consagrar. Não quer arrumar a vida com Deus. Aí eles fogem dos cultos do pastor Messias. Tem um culto bem levezinho. Um culto de consolo. Um culto só de consolo. Eu não quero consolo para vocês, não. Eu quero é vitória. Eu quero é resultado. Consolo. Eu quero é resultado. Eu quero é resultado. Eu quero é cura. Eu quero é bênção. Eu quero ver obreiro, obreira, animado, encorajado. Eu quero ver o povo contando bênção, contando resultados, contando libertação. E nesta noite, é a noite da libertação total. Libertação na área espiritual, libertação na vida financeira, libertação no casamento, libertação
em todas as áreas. Em todas as áreas. Está na Bíblia. Olha aqui, ó, livro de João. Aonde João diz para Gaio: desejo que vá bem em todas as coisas. A libertação em todas as coisas. A libertação em todas as áreas. Amado, desejo que vá bem em todas as coisas. Que tenha saúde. Assim como vai bem a tua alma. Olha só, saúde. Aqui fala tudo, saúde. Saúde e prosperidade. Quando ele fala aqui que vai bem tudo, todas as coisas, todas as coisas, que tem a saúde, todas as coisas, é o financeiro, saúde, e que vai bem a tua alma. O evangelho completo, o evangelho da salvação, da santidade, o evangelho da cura, o evangelho da prosperidade financeira, o evangelho da família salva, liberta. Este é o evangelho verdadeiro, transformador, que exige mudanças, que exige que nós peguemos firme e fale: salva, liberta. Este é o evangelho verdadeiro, transformador, que exige mudanças,

0: parada, dizendo: se Deus quiser me abençoar, Ele vai me abençoar aqui em casa mesmo. Se Deus quiser, olha que tipo de palavra que você fala, e ainda joga a culpa em Deus. Se Deus quiser, se não deu certo, é porque Deus não quis. O sangue de Jesus tem poder. Assuma a sua culpa. Fala: foi eu, sou eu que não oro, sou eu que não jejum, sou eu que não consagro, sou eu que não pego firme, sou eu que não me esforço, a culpa é minha. Aí você vai ver que Deus vai botar você por cabeça, colocar você por cabeça. Você vai ser invejado, você vai ser invejado. Estou lhe dizendo, diante do Pai, do Filho e do Espírito Santo, você vai ser invejado. Deus vai te engrandecer daqui para frente, mas você tem que mudar o teu jeito, você tem que despertar do teu jeito, você tem que largar essa cultura de miséria, essa cultura de desgraça, de miséria que você aprendeu no passado com seus pais. E aí você vai para a igreja fica do mesmo jeito, não prega novidade, não prega coisas grandes, não prega oração, não exige o povo para orar, para jejuar. Deixa o povo, do jeito que o povo chega na igreja, fica. O povo não jejua, o povo não ora, o povo não crê, o povo não é ensinado a crer, porque não é pregado a verdadeira palavra de Deus. Porque quando se ouve a palavra de Deus, a fé aumenta. Porque a fé, ela vem de ouvir, e ouvir a palavra de Deus, a palavra que sai da boca de Deus. É isso que eu creio, é isso que eu tenho vivido, é isso que eu ensino aqui na Deus é Santo. E nós somos uma igreja diferente, uma igreja abençoada, um povo abençoado. A prova é o que você vai ouvir agora. Você vai ouvir agora a gente contando o milagre.
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0: O testemunho da irmã foi um testemunho que a gente olhando assim, meu Deus, como é que pode essas coisas acontecer? Como é que isso aconteceu? Como é que foi o parto?
2: Deus permitiu que o parto fosse normal para poder fazer a limpeza, para sair tudo de ruim que tinha, que você tinha comentado, né? Que Deus permitiu que fosse parto normal. E quando foi feito o parto normal, a irmã colocou os baldes e saiu um monte de coisa terrível, coisas horríveis. Que eu falei...
0: Que irmã? Irmã enfermeira?
2: Isso, a irmã enfermeira.
0: Que ajudou a fazer o parto?
2: Isso, que ajudou a fazer o parto. Ela falou: que coisa mais horrível, nunca tô vendo isso, e tirou até uns vídeos. Então, eu passei o meu contato para ela e pedi para ela entrar em contato comigo. Ela falou: nem vou te passar, porque senão você vai ficar com depressão. E daí, depois o doutor foi lá conversar comigo e falou assim: ô, minha querida, se você precisar de alguma coisa... Eu fiquei, vi tanta coisa terrível, coisas horríveis.
0: O que que saiu, além do milagre do punhal que desapareceu, na hora do parto? Tinha mais coisas além do punhal? O que que tinha dentro do seu útero?
2: Eu vi elas comentando boneca, cabelo, gilete, alicate, um monte de coisas horríveis.
0: Gente... Boneca, agulhas, gilete, bucho de cabelo, alicate, que estava dentro do útero dessa mulher, era para matar. Aí você fala: não tem macumba, não tem bruxaria, não tem magia negra. Olha aí, tudo isso estava dentro do seu útero.
2: Tudo isso. Às vezes eu penso assim, não acredito, como é que pode ter eu ser a vítima dessa situação? Meu Deus, só Deus para ter misericórdia da gente. E cada vez que os irmãos se apeguem mais com o Senhor Jesus, que só Ele que pode nos libertar, nos salvar e transformar a nossa vida.
0: Obrigado, irmã Michele. Deus te abençoe, te dê vitória. Obrigado, irmão Paulo. Deus te abençoe, te dê vitória. Povo de Deus do Brasil, do mundo, olha o que Deus faz nessa igreja. Olha o que Deus faz no ministério Deus é Santo. Coisa que você talvez nunca ouviu por aí. Não que a Deus é Santo é melhor, e nem pior, e nem igual. É uma igreja de

0: diferente, fazendo diferença. Vem para cá, meus irmãos, escuta essa igreja, receba o livramento, a proteção de obra de macumba, de bruxaria, de magia negra, através da igreja pentecostal Deus é Santo. É impressionante, Brasil! É impressionante, Paraná e Curitiba, a maneira como Deus opera nessa igreja. Nós vamos ouvir de novo esse testemunho. Olha essa mulher com uma peixeira, um punhal dentro do útero. Gente, presta atenção. Desperta, Brasil. Será que vocês não desperta um testemunho dessa gravidade? Aonde você já viu isso no mundo? Não bastava aquela mulher que saiu de dentro dela o cachorro, o cachorrinho que estava dentro do útero dela, não bastava aquilo. Agora, olha que testemunho marcante que aconteceu na igreja Deus é Santo. Uma mulher grávida, a outra estava com o cachorro no útero, não engravidava. Essa grávida, grávida, e a criança junto com o punhal. Como é que essa criança não se furava, meu Deus do céu? E para que essa faca, para que esse punhal dentro da barriga dessa mãe, junto com essa criança? Para que tanta maldade? Meu Deus, para que tanta maldade que existe nesse mundo? Tanta vingança. A mulher gestante e alguém faz um trabalho de bruxaria, de magia negra, coloca um punhal dentro da barriga desta mulher. Como vocês ouviram, esse punhal, ele apareceu em exames, apareceu em radiografia, em ultrassom, lá estava o punhal. Aí vieram para a igreja Deus é Santo, desesperados, aflitos, e nós oramos, a igreja Deus é Santo orou, e olha o que aconteceu. Vamos ouvir de novo. Presta atenção, Curitiba. Não é possível, meus irmãos, que vocês estão tão adormecidos que não tem força mais para receber bênção. Escuta esses milagrão, mas não sai de casa, continue doente, porque aí dentro da sua casa está a doença. Sabe por que você não sai daí? Porque aí está o espírito de enfermidade para você continuar doente. Sabe por que você não sai daí e vem para Deus é Santo? Porque aí está macumba, demônios lutando ali nessa casa, e você no meio dessa casa, sem força, sem ânimo, o bicho amarrando, com problema, com doença, com tristeza, tribulação, desespero, aflição. Irmão, levanta, Curitiba, acorda, acorda, Curitiba, ou então será tarde demais. Vamos ouvir novamente o testemunho.
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0: O testemunho da irmã foi um testemunho que a gente olhando assim, meu Deus, como é que pode essas coisas acontecer? Como é que isso aconteceu? Como é que foi o parto?
2: Deus permitiu que o parto fosse normal para poder fazer a limpeza, para sair tudo de ruim que tinha, que você tinha comentado, né? Que Deus permitiu que fosse parto normal. E quando foi feito o parto normal, a irmã colocou os baldes e saiu um monte de coisa terrível, coisas horríveis. Que eu falei.
0: Que irmã? Irmã enfermeira?
2: Isso, a irmã enfermeira.
0: Que ajudou a fazer o parto.
2: Isso, que ajudou a fazer o parto. Ela falou, que coisa mais horrível, nunca tô vendo isso, e tirou até uns vídeos. Eu passei o meu contato para ela e pedi para ela entrar em contato comigo. Ela falou, nem vou te passar, porque senão você vai ficar com depressão. E daí, depois, o doutor foi lá conversar comigo e falou assim, ô, minha querida, se você precisar de alguma coisa... Eu fiquei, vi tanta coisa terrível, coisas horríveis.
0: O que saiu? Além do milagre do punhal que desapareceu, na hora do parto, tinha mais.